0: Átila Lins, do PSD, celebrou a entrega da nova Praça de Nossa Senhora de Guadalupe, em Fonte Boa, no Amazonas. A obra de revitalização do espaço público foi realizada com recursos de emenda do deputado no valor de R$1 milhão.
1: Átila Lins registra a emoção de entregar uma obra em sua região de origem. Saúda a população e as lideranças presentes à festa ocorrida no dia 6 de junho e anuncia novos projetos, como a construção de uma maternidade e de um balneário público para melhorar a vida das pessoas de Fonte Boa.
0: A cidade de Guarabira, localizada na região do Brejo, na Paraíba, vai ganhar um centro da Fundação de Apoio às Pessoas com Deficiência. É o que promete Ranieri Paulino, do Republicanos, que atuou na mobilização popular para eleger a obra como prioridade no orçamento estadual.
1: Segundo o congressista, o novo polo da FUNAD vai evitar que pacientes de cidades vizinhas viajem até 5 horas para fazer terapia na capital paraibana. Ranieri Paulino reforça que a medida garante mais qualidade de vida e saúde para as pessoas com deficiência.
2: Relações Exteriores.
0: A Câmara aprovou acordos comerciais do Mercosul com Singapura e 4 países europeus. O repórter Antônio Vital acompanhou a votação.
3: A Câmara dos Deputados aprovou 2 acordos comerciais assinados pelos países do Mercosul, um deles com Singapura e outro com 4 países europeus, Islândia, Liechtenstein, Noruega e Suíça. Os 2 acordos abrem mercado para produtos e serviços brasileiros na Ásia e Europa. O acordo com Singapura cria uma área de livre comércio entre o país asiático e a Argentina, o Brasil, o Paraguai e o Uruguai. É o primeiro acordo comercial do bloco com um país da Ásia. De acordo com o texto, Singapura se compromete a conceder isenção tarifária imediata e integral sobre a totalidade dos produtos exportados pelo Mercosul. Já o Mercosul se compromete a eliminar tarifas sobre 95% de seus produtos e serviços, de maneira escalonada e o prazo de 15 anos. Ficam fora da isenção tarifária as máquinas, plásticos e aparelhos óticos, fotográficos e cinematográficos produzidos em Singapura. Singapura é o 8º destino das exportações brasileiras no mundo e 2º maior na Ásia, atrás apenas da China. Ao mesmo tempo, tem investimentos no Brasil em setores como construção naval e transportes, serviços financeiros e comunicações. O relator da proposta na Câmara, deputado Kim Kataguiri, do Missão de São Paulo, defendeu o aumento da relação comercial do Mercosul com Singapura.
4: Um país que é exemplo, o Sudeste Asiático é a região hoje do mundo, uma das regiões que mais crescem, exemplo de desenvolvimento, o Brasil tem muito a aprender com isso, esse é um acordo extremamente benéfico, inclusive mais benéfico para nós do que para Singapura. A gente precisa se libertar da dependência que nós temos de determinados polos econômicos e nos relacionarmos com a maior parte de atores políticos e econômicos possível do mundo, portanto, maior número de parceiros comerciais que a gente puder, melhor.
3: A Câmara também aprovou o texto do acordo de livre comércio entre o Mercosul e 4 países da Associação Europeia de Livre Comércio, Islândia, Liechtenstein, Noruega e Suíça. O texto complementa o acordo firmado entre o Mercosul e a União Europeia e abre um mercado de 15 milhões de pessoas com comércio de quase US$500 bilhões por ano. O acordo permite redução tarifária sobre 97% de toda a exportação entre os 2 blocos econômicos. O relator do texto da Câmara, deputado Davi Soares, do Podemos de São Paulo, reforçou a importância do acordo.
5: Um projeto tão importante dessa envergadura que venha complementar o que já se iniciou com o acordo Mercosul e União Europeia. Com a aprovação do mesmo, nós fechamos aquela área e abrimos zonas para o exportador brasileiro continuar a ter um desempenho brilhante.
3: Os 2 acordos prevêem salvaguardas, como a suspensão temporária das isenções no caso de aumento súbito de importações ou ameaças à indústria nacional. Tratam ainda de normas de defesa sanitária para evitar a adoção de barreiras comerciais injustificadas. Também regulam o comércio de serviços, regras para o comércio eletrônico, acesso a compras governamentais e tratamento diferenciado para micros, pequenas e médias empresas. Os textos dos acordos do Mercosul com Singapura e os 4 países europeus seguiram para análise do Senado. Da Rádio Câmara de Brasília, Antônio Vital.
2: Educação.
1: Paulo Marinho Júnior, do PL do Maranhão, cobra explicações da Prefeitura de Caxias, no leste do estado, sobre a aplicação de recursos federais para a educação. O deputado afirma que escolas e creches continuam em más condições, mesmo após repasses do Fundeb e de pagamentos de precatórios.
0: Paulo Marinho Júnior relata falhas em serviços essenciais da rede municipal, como merenda escolar e transporte de alunos. Ele pede atuação de órgãos de controle para verificar as condições das unidades e a aplicação do dinheiro reservado às reformas.
2: Direitos Humanos.
1: Carla Dixon, do PL do Rio Grande do Norte, pede urgência na aprovação de projeto que institui o Auxílio Mãe Atípica, destinado a apoiar mães ou responsáveis por crianças e adolescentes com deficiência severa ou transtorno do espectro autista.
0: Carla Dixon afirma que muitas mães têm de abandonar o trabalho para acompanhar filhos que dependem de atenção permanente, prejudicando a renda familiar. Ela ressalta que a proposta combina apoio financeiro e atendimento psicossocial para quem assume a rotina de cuidado.
1: Luiz Couto, do PT da Paraíba, apoia projeto que determina a simplificação das informações nos rótulos dos alimentos para facilitar a compreensão dos consumidores. Para ele, a medida está diretamente ligada ao direito constitucional à informação, garantindo também a liberdade de escolha.
0: O texto, segundo Luiz Couto, é amplamente respaldado por evidências científicas que associam a clareza de informação à saúde pública. O parlamentar destaca ainda que a matéria aborda a necessidade de uma transição sobre a forma como o país lida com a segurança alimentar.
1: Termina agora o Jornal Câmara dos Deputados, produzido pela Rádio Câmara, com trabalhos técnicos de Everson Urani e apresentação de José Carlos Andrade e Márcio Aquilissardi. Uma boa noite para você.
0: Uma ótima noite. A Voz do Brasil volta amanhã. 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
5: Ação da Mãe, nós vamos colocar os pedidos, não para fugir das nossas responsabilidades, mas para que sejais o nosso modelo e auxílio no testemunho vivo da fé, da esperança cristã e do amor ao próximo e ao mundo. Vós que sois a onipotência suplicante, intercedei por nós. A vossa proteção recorremos, Santa Mãe de Deus. Não desprezeis as nossas súplicas em nossas necessidades, mas livrai-nos sempre de todos os perigos, ó Virgem gloriosa e bendita. Mãe de Deus, Rainha do mundo e Senhora nossa, Mãe da Igreja, Mãe do perpétuo socorro, mostrai que sois nossa mãe e fazei-nos dignos de ser vossos filhos e filhas. Advogada nossa, sois depois de Jesus toda a nossa esperança, nossa vida e salvação.
6: Sois o refúgio dos pecadores. Convertei-nos e ajudai-nos a vencer as tentações até a morte, vivendo em comunidade o amor fraterno.
5: Mãe de misericórdia, nós vos agradecemos por todas as graças e benefícios, especialmente por nos terdes dado Cristo Salvador, nosso Deus e nosso irmão. Mãe de Deus e nossa, nós vos louvamos com as palavras inspiradas pelo Espírito Santo, a vossa Igreja.

0: pelas vocações, rezemos pelos continuadores da missão salvadora de Jesus, peçamos a Nossa Senhora, mãe, mestra e discípula missionária, que nos ensine a ouvir o evangelho da vocação e a responder com alegria.
1: Senhora Aparecida, a vós recomendamos uma intenção muito particular, pelas vocações sacerdotais e religiosas.
0: Mãe da igreja, convosco pedimos ao Pai mais operários para o reino de Deus, homens e mulheres consagrados de modo especial ao serviço de Deus e dos irmãos e irmãs.
1: Santificai nossas famílias para que sejam fonte de vocações sacerdotais e religiosas, e dai perseverança àqueles que se preparam para esta sublime missão, e que cada pessoa acolha o chamado de Jesus como graça e missão em sua vida.
0: Dai aos sacerdotes e religiosos fidelidade aos seus compromissos sagrados, e fazei que todos vivamos com responsabilidade a nossa vocação de batizados, despertando as novas gerações.

0: intercessão de dois grandes santos, para que nos ensine a amar e venerar Maria Santíssima, assim como eles a amam e veneram. São José, seu esposo, e Santo Afonso Maria de Ligório, o cantor das glórias de Maria. Oração a São José, esposo da Mãe de Deus e padroeiro da Igreja Católica.
1: Lembrai-vos, ó São José, que nunca se ouviu dizer: ficasse sem consolo quem procura a vossa proteção e solicita o vosso apoio. Pai da Sagrada Família, cheios de confiança, nós vos pedimos especialmente pelas nossas famílias e pela Igreja, Família de Deus.
2: Esperança dos enfermos e protetor dos agonizantes.

0: Afonso Maria de Ligório, fundador dos missionários redentoristas, responsáveis pelo Santuário Nacional de Nossa Senhora Aparecida.
1: Ó Santo Afonso, missionário e doutor da Igreja, vós nos ensinastes que quem reza se salva e que um verdadeiro devoto de Nossa Senhora não pode se perder. Alcançai-nos a graça de pôr em prática a vossa doutrina.
0: Ajudai-nos a imitar o vosso exemplo.

0: afastados para que voltem a participar da vida da comunidade. Santa Maria, Mãe de Deus,
1: rogai por nós.
0: Mãe do Cristo Libertador,
1: rogai por nós.
0: Mãe da Divina Graça,
1: rogai por nós.
0: Mãe do Redentor,
1: rogai por nós.
0: Mãe da Misericórdia,
1: rogai por nós.
0: Mãe da Esperança,
1: rogai por nós.
0: Mãe Aparecida,
1: rogai por nós.
0: Mãe do Perpétuo Socorro,
1: rogai por nós.
0: Mãe das Dores,
1: rogai por nós.
0: Rogai por nós, ó Santa Mãe de Deus,
1: para que sejamos dignos das promessas de Cristo.
0: Com fé, com esperança.

Maria, Deus nos deu a sua palavra encarnada. Foi a fé de Maria que a fez dar o seu sim à palavra. Por isso, ela é a melhor e mais perfeita discípula da palavra. Ensinai-nos a ouvir o vosso filho e a fazer tudo aquilo que ele disser.

Trecho da primeira carta de São Pedro. Revesti-vos todos de humildade no relacionamento mútuo, porque Deus resiste aos soberbos, mas dá a sua graça aos humildes. Rebaixai-vos, pois, humildemente, sob a poderosa mão de Deus, para que, na hora oportuna, Ele vos exalte. Lançai sobre Ele toda a vossa preocupação, pois é Ele quem cuida de vós. Palavra do Senhor, graças a Deus. Queridos irmãos e irmãs, meditando a palavra na novena perpétua de Aparecida, com Nossa Senhora Aparecida, chegamos ao tema da humildade. A humildade que é a marca do coração de Jesus. O coração do Senhor humilde e estável é a base para todos os carismas. A humildade é como a terra, aberta à vida, estável, formidável, segura, para que a vida cresça. E no coração de Jesus, manso e humilde, nós encontramos a raiz para que toda boa semente possa florescer. Nele nós temos segurança, nele nós temos a garantia da vida. O coração de Jesus deve ser para nós um modelo, para que nós tenhamos um coração semelhante ao dele em tudo, um coração cheio de amor, um coração aberto a proteger a vida, um coração que valoriza a vida, um coração que se doa a cada instante, mas sobretudo um coração inflamado a levar todos para Deus, a levar todos ao Pai, todos ao céu. Assim é o coração de Jesus. Um coração que não faz acepção de pessoas, mas que a todos recebe. Um coração que cuida de todas as nossas preocupações. São Pedro vai dizer para nós: lançai sobre ele as vossas preocupações, porque é Ele quem cuida de vós. Veja, não estamos abandonados. Temos no coração de Jesus o nosso porto seguro, este coração humilde. De tanta humildade se aproxima de nós. Nos desesperos, nas crises, nas dores, Ele está sempre conosco, cuidando de tudo. E vamos pedir a Nossa Senhora Aparecida que o nosso coração seja também um pouco como o coração dela, que sabe muito como o dela. Um coração também que sabe

acolher, que sabe promover a vida e nos acompanha rumo a Jesus. Doce coração de Maria, em Jesus, sede a nossa salvação. Jesus, manso e humilde de coração, fazei o nosso coração semelhante ao vosso.

0: padroeira do Brasil. O Brasil foi consagrado oficialmente a Nossa Senhora Aparecida em 1931, mas por Maria todos nós fomos consagrados a Deus em nosso batismo.
1: Maria Santíssima Senhora Aparecida, Mãe de Jesus e Nossa Mãe querida, sois a Imaculada Conceição, a esposa de São José e a padroeira da nossa pátria e do nosso povo. Convosco louvamos e agradecemos ao Senhor, que estende sua misericórdia sobre nós e sobre toda a humanidade. Renovai a nossa esperança de vida e de fraternidade.
2: A vós renovamos a nossa consagração filial, porque confiamos na vossa intercessão materna junto ao vosso Filho em todas as nossas necessidades.
3: Continuai a cuidar do nosso povo brasileiro e estendei o vosso olhar sobre todos os povos do nosso continente e de todo o mundo.
4: Mãe de Deus e nossa, protegei a Igreja, povo de Deus, para que as nossas comunidades e as nossas famílias sejam unidas e jamais lhes falte o necessário para o corpo e para o espírito. Guardai sobre o vosso manto protetor o nosso Papa, os bispos, os sacerdotes, diáconos, religiosos e religiosas.
3: Saúde dos enfermos e consoladora dos aflitos. Sede conforto dos que sofrem no corpo ou na alma. Sede luz dos que procuram Cristo, Redentor da humanidade. A todos os homens e mulheres, mostrai que sois a mãe de nossa esperança.
2: Rainha da paz e espelho da justiça, afastai de nós as discórdias e as guerras, e que

0: Nossa Senhora Aparecida, abençoai e protegei todos os vossos devotos. Acompanhai e protegei todos os que acorrem ao vosso santuário. E ensinai-nos a viver iluminados pela palavra do vosso Filho.
1: Amém.
0: Senhor Jesus, com Nossa Senhora Aparecida, agora nos dirigimos a vós, cheios de fé e confiança. Nós vos adoramos. Nós vos agradecemos, nós vos pedimos perdão pelos nossos pecados e vos suplicamos tudo o que é necessário para a nossa vida e salvação. Enquanto somos aspergidos com água benta, cantamos a Nossa Senhora.

0: pela saúde e bem-estar de todos, rezemos.
1: Ó Jesus, temos ainda um pedido especial a fazer-vos nesta novena. Por intercessão de Nossa Senhora Aparecida, dai-nos a bênção da saúde.
2: Vós que viestes para que todos tenham vida e a tenham em grande abundância, vós que sois o Deus da saúde, do bem e da felicidade, fazei que tenhamos sempre a saúde do corpo e da alma.
0: Peçamos pelos doentes.
1: Senhor, derramai a vossa bênção sobre todos os nossos doentes, os que estão em nossas casas e os que foram hospitalizados, os que sofrem no corpo e os que sofrem na alma. Olhai de modo especial por nossas crianças e nossos idosos enfermos. Dai-lhes o consolo e a esperança, e que não lhes faltem os cuidados necessários.
2: Dai-lhes força e paciência, e fazei que eles compreendam que não estão sozinhos, nem são inúteis, mas estão crucificados convosco para a salvação do mundo.
1: Senhor, restituí-lhes a saúde e dai-lhes conformidade com a vossa santa vontade, que eles confiem na vossa providência de amor e misericórdia, pois participando da vossa paixão e morte, terão parte igualmente na vossa ressurreição.
0: Rezemos pelos que cuidam dos doentes.
1: Auxiliai também todos os que se dedicam aos enfermos, para que encontrem os recursos adequados ao seu tratamento e cuidem deles com verdadeiro amor cristão. Que a política da saúde pública seja eficiente e honesta, principalmente em favor dos pobres. Se alguém tem algum remédio para ser abençoado, pedimos ainda a vossa bênção para que os remédios que são dados aos nossos enfermos sejam eficazes. Eles são os meios que a vossa providência concede para a recuperação da saúde.
2: Senhor, escutai a nossa prece.
1: Apresentando a água, bendigamos ao Senhor por todos os bens da natureza, especialmente pela água.
0: Bendito seja Deus para sempre.
1: Bendigamos ao Senhor pela água do santo batismo que nos torna filhos e filhas de Deus.
0: Bendito seja Deus para sempre.
1: Abençoai, Senhor, pela intercessão de Nossa Senhora Aparecida, esta água que vossos filhos e filhas aqui trouxeram. Que seu uso leve todos a cumprir a vontade do Pai, seja ela em suas casas um sinal de vossa presença salvadora.
2: Renovai em nós, Senhor, por meio desta

0: você tem algum objeto de piedade, de devoção, as lembranças que levamos daqui de Aparecida são abençoadas agora neste momento. Deus, cuja palavra santifica todas as coisas, pedimos com fé a vossa bênção sobre todos os devotos de vossa Mãe Santíssima e para estes objetos de piedade. Concedei que todo aquele que entre ações de graças os usar, de acordo com a vossa lei e vontade, pela invocação do vosso santíssimo nome, alcancem os dons de que necessitam. Em nome do Pai, do Filho e do Espírito Santo. Amém. E agora nós rezamos a página 31 do livrinho. Queremos rezar pedindo mais graças. É uma oportunidade bonita nesta novena perpétua. Nós rezamos com o apóstolo da Aparecida e queremos pedir por sua beatificação, o venerável Padre Vitor Coelho de Almeida. Você que está em casa vai acompanhar bonitas imagens do túmulo do venerável Padre Vitor Coelho, que fica aqui no Memorial Redentorista, ao lado da Basílica Histórica. Vindo a Aparecida, não deixe de visitar, ali rezar. É mais um bonito espaço de oração para você. Peçamos rezando. Deus, Pai de bondade e misericórdia, que concedestes ao Padre Vitor Coelho o dom de anunciar a palavra da salvação com piedade e unção, concedei-me a graça de seguir o seu exemplo de fé e confiança na misericórdia de Deus e na intercessão de Maria, sua mãe, para obter minha conversão pessoal. Peço à Trindade Santa, por intercessão de Nossa Senhora Aparecida, a beatificação do vosso servo fiel, Padre Vitor Coelho, para vossa maior honra e glória. Peço-vos ainda, com profunda fé e confiança, que me concedais, pela intercessão de Nossa Senhora Aparecida e de seu servo, Padre Vitor Coelho, a graça particular de que tanto preciso. Peçamos com fé. Por Jesus Cristo nosso Senhor.
1: Amém. Amém.
0: Por mais uma novena perpétua, pela nossa quarta-feira, porque Maria é nossa mãe, glória ao Pai, ao Filho e ao Espírito Santo.
1: Como era no princípio, agora e sempre. Amém. Amém.
0: E nós saudamos a Mãe de Deus e nossa com palmas. Viva Senhora Aparecida!
2: Viva!
0: Viva Rainha e Padroeira do Brasil!
1: Viva!
0: Viva o Sagrado Coração de Jesus!
1: Viva!
0: Viva os devotos de Nossa Senhora!
1: Viva!
0: Podemos nos aproximar aqui na Basílica para as bênçãos individuais. Obrigado você aí de casa. Uma boa noite. Deus te abençoe. Que a Mãe Aparecida o proteja.
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2: 9:38. 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
2: Ótima noite para você que continua com a gente aqui no programa Com a Mãe Aparecida. Que belíssimo momento da novena perpétua. Toda quarta-feira você acompanha aqui na Rede Aparecida de Rádio e na programação Com a Mãe Aparecida. Que bom, né? Que bom estarmos juntos, que bom ter você conosco. Que alegria termos aqui a sua presença na programação da Rádio Aparecida e Rede Aparecida de Rádio para rezar e celebrar a presença e o amor de Deus. Agora são 9:39, 9:39, horário de Brasília. Boa noite, bem-vindo, bem-vinda, muito obrigado pela presença, pelo carinho, pelo acolhimento. Que Deus abençoe, proteja, ilumine, guarde sua vida, seu coração e a sua história. Estamos juntos, viu? Tô rezando por você e com você que reza comigo aqui na Rede Aparecida de Rádio. Uma excelente noite. Daqui a pouquinho tem um terço e você reza conosco. Agora vamos aprender um pouquinho mais sobre a história do santo do dia de hoje com o padre André Gustavo.
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8: Os santos nos ensinam hoje, dia 10 de junho. Eu, padre André, da Arquidiocese de Aparecida, estou com você, amiga e amigo ouvinte, para conhecermos um pouquinho a história da bem-aventurada Ana Maria Taigi. Com grande alegria, lembramos a vida de santidade daquela que soube viver sua missão de esposa e mãe cristã. E desta luta, alcançou a graça da vivência do Evangelho. Ana Maria nasceu na cidade de Sena em 1769. Era filha única de um conceituado farmacêutico. Sua família foi obrigada a emigrar para Roma em busca de melhores condições de vida. Lá, os esperavam a pobreza e a fome. Ana Maria teve que interromper seus estudos primários a fim de trabalhar fora de casa e ajudar a família em seu ganha-pão. Ao chegar à mocidade, tornou-se muito bonita, de caráter alegre e expansivo. Gostava de festas, danças e diversões. Aos 18 anos, casou-se com Domingos Taigi, homem de bons costumes, alegre, embora um pouco rude. Aos 21 anos, 3 anos após o casamento, veio a conversão de Ana Maria. Começou para ela uma vida nova, de fidelidade aos seus deveres cristãos, de santificação de sua missão de esposa e mãe. Entregou-se totalmente nas mãos de Deus, esquecendo-se de si mesma. Era toda para Deus, toda para o esposo, toda para os filhos, que educou no santo temor de Deus e com muito carinho. Gostava de sofrer a fim de oferecer a própria vida pela conversão dos pecadores e pelas necessidades da igreja. E não lhe faltaram provações, incompreensões e até injúrias. Faleceu no dia 9 de junho do ano 1837, assistida pelo marido e por 3 dos seus 7 filhos. Seu corpo se conservou milagrosamente incorrupto e é venerado numa igreja de Roma. O Papa Bento XV a beatificou no ano 1920 e a declarou padroeira das mães de família. Exemplo de esposa, mãe e cristã, a bem-aventurada Ana Maria nos ensina hoje a viver as virtudes da fidelidade, do amor, da união. Com ela, pedimos a Deus pelas famílias tão feridas pela falta de amor e mesmo pela falta de Deus. Pedimos também pelos lares cristãos para que testemunhem a graça de ser família, espaço sagrado onde Deus habita. Bem-aventurada Ana Maria Taigi, rogai por nós.

realmente trazer nas mãos o domínio, inclusive, da própria vida. E o quanto que é difícil pra gente que tenta controlar tudo, entender que o controle não está nas nossas mãos, mas está nas mãos de Deus, do único Deus. É Ele quem sabe o começo, o fim, é Ele que sabe como as coisas vão se dar. E por mais que nós tenhamos conseguido atingir muito conhecimento, sempre vai ter aquele lugar, aquele ponto na nossa vida que a gente vai ter que entregar os pontos e falar: Senhor, aqui eu sei que não tem explicação, aqui eu sei que é o meu limite. Isso não é ruim, não. Isso é filiação, isso é confiança, isso é abandono, isso é conhecimento de Deus. Você que está escutando essa canção, fazer essa experiência profunda de não tentar explicar, muito menos as coisas de Deus. Não procurar também explicações diante das coisas que Deus tem realizado na sua vida ou ao redor de você. Mas simplesmente dizer: Senhor, eu confio.

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1: Quarta-feira, dia 10 de junho, o trecho do evangelho de hoje é escrito por Mateus, capítulo 5, versículos de 17 a 19. Anúncio do evangelho de Jesus Cristo segundo Mateus. Naquele tempo disse Jesus aos seus discípulos: não penseis que vim abolir a lei e os profetas. Não vim para abolir, mas para dar-lhes pleno cumprimento. Em verdade, eu vos digo, antes que o céu e a terra deixem de existir, nenhuma só letra ou vírgula serão tiradas da lei, sem que tudo se cumpra. Portanto, quem desobedecer a um só desses mandamentos, por menor que seja, e ensinar os outros a fazerem o mesmo, será considerado o menor no reino dos céus. Porém, quem os praticar e ensinar, será considerado

associado à vivência do Evangelho no dia a dia. Ou seja, seremos julgados pelas nossas ações de amor a Deus, pela nossa fé, mas também pelo amor ao próximo. Portanto, pelo nosso comprometimento e compromisso com a fé, que é a prática de boas obras, transformando o Evangelho em vida e sinais concretos. Jesus não veio para abolir a lei, os ensinamentos de Moisés, nem os profetas, os mensageiros do amor de Deus que exortaram o povo no passado, mas para dar novo significado a eles, cumprindo-os plenamente. Enquanto os patriarcas e os profetas revelaram aspectos específicos de Deus, partes da sua totalidade, Jesus é o próprio Deus. Por isso, o revela de modo pleno e definitivo. Sua encarnação mostra-nos a face de Deus, sua imagem, a concretização do seu plano de salvação, enquanto as revelações do Antigo Testamento mostravam-nos apenas a sua voz e suas expectativas. Estejamos atentos para praticar e ensinar tudo o que Jesus nos revelou. São Miguel é considerado o guardião celeste, o príncipe e guerreiro que defende o trono celestial. O nome Miguel significa semelhança de Deus. Ele é também o defensor e protetor do povo de Deus e padroeiro da Igreja Católica. São Miguel Arcanjo é o chefe supremo do exército celestial, dos anjos que são fiéis a Deus. Ele é conhecido também como o Arcanjo da Justiça e Arcanjo do Arrependimento. São Miguel, o Arcanjo, é o grande combatente e vencedor das forças do mal. Rezemos a São Miguel Arcanjo, pedindo a proteção para você e para toda a sua família. Ó glorioso São Miguel Arcanjo, o primeiro entre os anjos de Deus, guarda e protetor da Igreja Católica, lembrando de que nosso Senhor vos confiou a missão de velar pelo seu povo em marcha para a vida eterna, mas rodeado de tantos perigos e ciladas do dragão infernal, eis-me prostrado a vossos pés para implorar confiantemente o vosso auxílio, pois não há necessidade alguma em que não possais valer. Sabeis a angústia por que passa a minha alma no dia de hoje. Ide junto a Maria, nossa mãe, muito amada. Ide a Jesus e dizei-lhe uma palavra em meu favor, pois sei que eles nada vos podem recusar. Intercedei pela salvação da minha alma e também agora por aquilo que tanto me preocupa. E se o que peço não é para a glória de Deus e bem da minha alma, obtende-me paciência e que eu me conforme com a vontade divina, pois sabeis o que é mais do agrado de nosso Senhor e Pai. Em nome de Jesus, Maria e José, atendei-me. Amém. Deus, na sua bondade infinita, criou o ser humano e deu aos que creem em seu Filho ressuscitado a esperança da ressurreição. Dê também a você hoje toda a consolação e bênção. O Senhor esteja convosco, Ele está no meio de nós. Pela intercessão de São Miguel, São Rafael e São Gabriel, desça sobre você, sobre a sua família, sobre as suas intenções, a bênção do Deus Todo-Poderoso. Pai, Filho e Espírito Santo. Amém. O abraço de hoje vai para a Karina, o Luciano e o João Pedro. Um abraço para a Ágata de Campinas, o Alexandre de Paulínia. Um abraço também para a Ana Paula e o Fernando, aqui de Campinas. Sou o padre Edmilson Moraes, salesiano de Dom Bosco, e moro em Campinas, no estado de São Paulo, no Colégio Liceu Salesiano Nossa Senhora Auxiliadora. Que Deus e Nossa Senhora, sua mãe e nossa, continue caminhando com você hoje. Abraço e até mais.

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14: 10 horas, horário de Brasília.
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14: Horas, um minuto, horário de Brasília. Uma excelente noite para você que está aqui conosco na programação Com a Mãe Aparecida. Bem-vindo, bem-vinda à Rede Aparecida de Rádio. Você que já está através do YouTube, Facebook da rádio já pode contemplar as imagens que são geradas lá da Central Multimídia. Hoje a Ana está gerando pra gente a imagem da Basílica Histórica. Pois bem, Basílica Histórica, que é situada lá no chamado Morro dos Coqueiros. Pois bem, essa foi a primeira basílica, né, dedicada a Nossa Senhora, e aqui em Aparecida. Nessa basílica aconteceram inúmeros milagres, né, pela intercessão de Nossa Senhora, como por exemplo o milagre do escravo Zacarias, também o milagre da menina cega, o milagre do cavaleiro descrente. Todos esses milagres estão descritos lá no nosso portal a12.com, e você conhecendo um pouco da história da Basílica Histórica, claro, você também adentra no coração da Mãe Aparecida, e a partir daí chegamos ao Santuário Nacional de Nossa Senhora da Conceição Aparecida, o segundo maior santuário do mundo. E aqui dentro dos estúdios da Rádio Aparecida, nós te acolhemos com muito carinho e pedimos a presença de Deus sobre sua vida, sobre o seu coração e sobre sua história. Muito prazer, eu sou Evandro Brum e também vou rezar o terço com você nesta quarta-feira, hoje, dia 10 de junho, ano 2025, 26, né? É o programa Com a Mãe Aparecida, que acolhe você com muito carinho nesta noite toda especial. Coloca aí suas intenções pelo nosso WhatsApp DDD 12 3104 1043, também o Facebook e YouTube da Rádio Aparecida. Fique à vontade para poder utilizar também, se você quiser, a minha rede social Instagram @EvandroBrumRádio. Por lá também eu acolho suas intenções e peço a Nossa Senhora que acolha sua vida, seu coração e a sua história. Bem-vindo, bem-vinda ao nosso programa. Esse amor grandioso e precioso de Deus é que faz a diferença em nossa vida. Que Nossa Senhora da Conceição Aparecida te acolha e acolha seu coração e sua família. 12 DDD, número 3104-1043. Deixa eu acolher aqui as emissoras que nos ajudam a chegar na sua casa e na sua vida. Olha, na cidade de São José do Rio Preto, nós temos a Rádio Interativa FM. Em Coronel Fabriciano, lá em Minas Gerais, temos a Rádio Educadora FM. Na cidade de Bom Jesus da Lapa, lá na Bahia, Rádio Bom Jesus FM. Em Sacramento, Minas Gerais, Rádio Sacramento FM. E na cidade de Mossoró, lá no Rio Grande do Norte, Rádio Rural AM. E muitas outras emissoras que sim nos ajudam a chegar na sua casa, na sua vida, através da Rádio Aparecida e Rede Aparecida de Rádio. Bem-vindo, bem-vindo ao nosso programa. São 10 horas e 4 minutos. Eu trabalho com a produção de Marcos Thiago, a coordenação de Paula Castro, com a direção geral do Padre Vanderlei Souza, missionário redentorista. E lá na Central Multimídia, ela mais uma vez está comigo, Ana Gabriela. Muito boa noite para você, seja bem-vinda, obrigado pela sua presença, pela sua participação aqui, muito obrigado pelo seu profissionalismo e porque você também nos ajuda a chegar e a entrar no coração de tantos devotos através das imagens aqui dos estúdios, das imagens de Nossa Senhora, aquele momento em que a gente contempla a presença de Nossa Senhora através da imagem. A Ana Gabriela é responsável para chegar aí na sua casa. Você que está acompanhando a gente pela sua Smart TV, talvez pelo tablet ou pelo celular, de repente você já está aí deitado, está acompanhando o texto aí pelo celular. Que Deus te abençoe e que Nossa Senhora Aparecida ilumine sua vida. E quem sabe você está em família, na sala da sua casa, rezando conosco. Muito obrigado. Muito obrigado por permitir que nós levemos a presença amorosa, carinhosa e caridosa de Nossa Senhora até o seu lar. Muito bem, hoje quarta-feira, dia do Terço dos Homens, e vamos acolher os meninos aqui da cidade de Aparecida, da Arquidiocese de Aparecida, né? Que nos ajudam neste momento de oração. Boa noite, meus queridos, tudo bem? Bem-vindos?
16: Boa noite.
14: E aí,
16: noite,
14: tranquilo? Mano. Beleza, Marcos?
17: Tudo certo.
14: E aí, tudo tranquilo?
17: É um prazer estar aqui de novo hoje.
14: Tudo bem.
17: Pra gente rezar nosso Santo Terço.
14: Muito bem, bem-vindo.
17: Que Deus abençoe nossa noite aí, o trabalho seu. Estamos aí firme e forte já.
14: Graças a Deus. Vamos lá, se preparando aí, né, para toda uma movimentação. Vem, o Terço dos Homens tem férias, não, né?
17: Tem nada, isso é todo dia.
14: É todo dia, pode, né? Todo pode, momento, pode, toda, hora, toda hora que o pessoal precisa, a gente tem que estar disposto,
17: né? Tem que estar lá.
14: É isso aí.
17: Sempre.
14: Maravilha, que bom. e a movimentação aí, os encontros?
17: Tem bastante encontro, agora o próximo encontro agora dia 28, uhum. Jacareí, Padre Antônio Maria, uhum. Lá no mosteiro Ari Carim de lá, né? Uhum. Da Nossa Senhora do Novo Caminho. Conhece lá já ainda não?
14: Não, não tive a oportunidade de ir ainda.
17: É muito bonito lá,
14: lugar. Mas é muito bonito lá, né?
17: Tem um encontro agora lá, dia 28 de junho agora, estaremos indo pra lá, aqui de Diocese Aparecida, em peso pra lá, se Deus quiser. Bastante grupo nosso aí, vamos lá, estamos reunindo, já tá tudo encaminhado, ônibus, tudo para levar o pessoal.
14: Graças, né? A Deus, que bom.
17: Bacana, muito bonito o lugar lá e muito bacana o momento de oração do Padre Antônio Maria, uhum. Especial com ele, né?
14: Sim, com muito certeza, especial. Com certeza, e vai ser um encontro com certeza muito frutífero.
17: É o quarto, né? Quarto encontro dele lá.
14: Quarto encontro dele, da diocese, lá no mosteiro.
17: Lá no mosteiro, ali carinho, do grupo deles lá. Agora eles têm também tem o Terço dos Homens também lá, eles nem tinham o Terço dos Homens, agora uhum. Eles têm o Terço dos Homens também lá.
14: Que bom.
17: Da mãe, Nossa Senhora do Novo Caminho, né? Tem o Terço deles lá. Já estão vindo visitar nós pra cá também já estão acompanhando os movimentos.
14: Maravilha. Maravilha. Jacareí já é diocese de
17: São José dos Campos,
14: né? Uhum. É. Mas aí é aquela unidade, né?
17: Nossa,
14: a unidade que se faz diante da oração, diante da presença de Deus, que faz a diferença e que faz com que o movimento vá crescendo cada vez mais, né?
17: Com certeza. Cada vez mais grupo. Agora já temos também um grupo de Caraguá. Uhum. Também já está junto com nós também. Arquidiocese de Caraguá, né? Já tem um grupo desse também lá também já.
14: Graças a Deus, tá
17: crescendo.
14: É isso aí. Vamos frutificando na fé para que a mensagem, a palavra de Deus vá chegando no coração de todos, né?
17: Com certeza.
14: Maravilha. Então, Deus abençoe vocês. Sejam bem-vindos aqui à Rádio Aparecida. Amém. É um prazer ter vocês aqui, viu? Nessa noite abençoada de quarta-feira, onde nos reunimos para rezar o texto. E toda quarta-feira temos aí o grupo do Texto dos Homens da Arquidiocese de Aparecida, que vem trazer uma mensagem de fé, esperança, solidariedade e vivência na vida plena. Obrigado a vocês. Amém. Deus abençoe, viu?
16: Amém.
14: Muito bom. Agora são 10:08, horário de Brasília. Uma excelente noite para você que está conosco, que reza e celebra com a gente. Que a presença e o amor do Deus vivo, verdadeiro e santo, acolha o nosso coração e nos ajude a viver na graça, na esperança, na fé e também na busca pela espiritualidade. 10:08, confirmando, vamos juntos rezar o texto com a Mãe Aparecida.
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17: Vamos dar início ao nosso Santo Terço, em nome do Pai, do Filho e do Espírito Santo. Amém. Divino Jesus, nós oferecemos esse terço que vamos rezar, meditando os mistérios de nossa redenção. Concedei-nos, por intercessão da Virgem Maria, Mãe de Deus, nossa Mãe, as virtudes que nos são necessárias para bem rezá-lo e a graça de ganharmos as indulgências desta santa devoção. Oferecemos particularmente em desagravo dos pecados cometidos contra o Santíssimo Coração de Jesus e o Imaculado Coração de Maria, pela paz do mundo, pela conversão dos pecadores, pelas almas do purgatório, pelas intenções do Santo Padre o Papa, pelo aumento e santificação do clero, pela santificação das famílias, pelas vocações, pelas missões e missionários, por todo o povo brasileiro. Oferecemos nossa fé.
20: Creio em Deus
17: Pai Todo-Poderoso, Criador do céu e da terra, e em Jesus Cristo, seu único Filho, nosso Senhor, que foi concebido pelo poder do Espírito Santo, nasceu da Virgem Maria, padeceu sob Pôncio Pilatos, foi crucificado, morto e sepultado, desceu à mansão dos mortos, ressuscitou ao terceiro dia, subiu aos céus, está sentado à direita de Deus Pai Todo-Poderoso, donde há de vir a julgar os vivos e os mortos. Creio no Espírito Santo, na Santa Igreja Católica, na comunhão dos santos, na remissão dos pecados, na ressurreição da carne, na vida eterna. Amém.
16: rezemos um Pai Nosso e três Ave Maria em honra à Santíssima Trindade. Pai nosso que estais no céu, santificado seja o vosso nome. Venha a nós o vosso reino. Seja feita a vossa vontade, assim na terra como no céu. O pão nosso de cada dia nos dai hoje. Perdoai as nossas ofensas, assim como nós perdoamos a quem nos tem ofendido. E não vos deixeis cair em tentação, mas livrai-nos do mal. Amém. Ave Maria, cheia de graça, o Senhor é convosco. Bendita sois vós entre as mulheres. Bendito é o fruto do vosso ventre, Jesus. Santa Maria, Mãe de Deus, rogai por nós, pecadores, agora e na hora de nossa morte. Amém. Ave Maria, cheia de graça, o Senhor é convosco. Bendita sois vós entre as mulheres. Bendito é o fruto do vosso ventre, Jesus. Santa Maria, Mãe de Deus, rogai por nós, pecadores, agora e na hora de nossa morte. Amém. Ave Maria, cheia de graça, o Senhor é convosco. Bendita sois vós entre as mulheres. E bendito é o fruto do vosso ventre, Jesus. Santa Maria, Mãe de Deus, rogai por nós, pecadores, agora e na hora de nossa morte. Amém. Glória ao Pai, ao Filho e ao Espírito Santo, como era no princípio, agora e sempre. Amém. Ó meu amado e bom Jesus, perdoai-nos, livrai-nos do fogo do inferno, levai as almas todas para o céu e socorrei principalmente as que mais precisarem da vossa misericórdia.
21: Amém. E assim continuamos a nossa caminhada de fé para colocar agora as primeiras intenções dos devotos que estão conosco participando. Deixa eu acolher quem está lá no WhatsApp da Rádio Aparecida, rezando conosco e colocando suas intenções particulares. Peço a bênção de Deus para a vida de quem está conosco, olha, rezando e celebrando neste momento com a Mãe Aparecida. É a Zilda. Boa noite, Zilda. Seja bem-vinda, viu? Obrigado aqui pela participação, pela presença. A Zilda é de Guaratinguetá, aqui pertinho de Aparecida, também rezando com a gente. Obrigado, viu, Zilda? Um abraço para você, louvado seja Deus pela sua presença. Conosco também aqui, ó, a Hilda. Boa noite, Hilda. Seja bem-vinda, louvado seja Deus pela sua participação. A Hilda é de Itajubá, lá no sul das Minas Gerais. Muito boa noite, Deus te abençoe. Com alegria, acolho também as intenções da Nilva Araújo. Boa noite, Nilva. Seja bem-vinda. Ela está acompanhando a gente pela TV. Obrigado, viu, pela presença. Obrigado pelo carinho e pelo acolhimento também. Que Nossa Senhora abençoe a sua vida. O Antônio Marcos, lá de Ponta Grossa, no Paraná. Meu amigo, muito boa noite, viu? Seja bem-vindo aqui à Rádio Aparecida. Obrigado aí pela participação. Que Nossa Senhora Aparecida ilumine você. Ele é vigilante, está acompanhando o programa com a Mãe Aparecida. Ele vai, diz que vai até as 5 horas da manhã, até a madrugada, com o Eduardo José. Ele é lá de Ponta Grossa e nos ajuda neste momento de oração. Bem-vinda também os meus queridos amigos, a Gisele e o Paulo, lá de Mafra, Santa Catarina. Meus queridos, muito boa noite, viu? Sejam bem-vindos à Rádio Aparecida. Que Deus abençoe vocês e que Nossa Senhora os ilumine com o seu manto sagrado e com a sua presença amorosa. Sejam bem-vindos, que Deus lhes abençoe. Eu ainda acolho, neste momento, as intenções da Lília Andreola. Boa noite, Lília. Bem-vinda, viu? Ela reza neste momento pela alma do seu amado paizinho, que hoje estaria completando 84 anos de vida. Muito bem, e agora celebra no céu e nós temos essa certeza. Um grande abraço para você. Ela disse que ele também era um grande devoto de Nossa Senhora Aparecida. Seja bem-vinda, Lilian. Rezamos pela alma do seu pai, que Deus abençoe você. E ainda, com alegria, eu acolho as intenções de quem está conosco, Eliomar, de Ponta Grossa, no Paraná. Muito boa noite, Eliomar. Seja bem-vindo à Rádio Aparecida. Que Deus abençoe a sua vida. Juntos, rezando por você e com você, rezando e celebrando com a Mãe Aparecida, o Terço dos Homens.

0: bênçãos, hein? Que Nossa Senhora abençoe a vida do senhor. Muitas e muitas bênçãos, saúde e paz, né, senhor Geraldo?
1: Graças a Deus, que o senhor Jesus toma conta de nós, continua nos ajudando, né?
0: Com certeza. Senhor Geraldo, coloca para nós as intenções do senhor.
1: Agradecendo a Nossa Senhora pela minha saúde, pelo meu aniversário, agradecendo pela família que eu tenho, que Deus me deu. Hoje só tá eu e minha esposa, mas graças a Deus tem irmãos também, que são muito bons, cunhados. E por tudo que a gente vive, né? Já há quase 25 anos rezando terço com a Rádio Aparecida, rezando pela minha comunidade Nossa Senhora de Guadalupe, meu grupo de terço dos homens aqui da comunidade, minha paróquia São Francisco Xavier, por todos que rezam terço nesses momentos. E por todos os amigos aí da Rádio Educadora aqui, a nossa Rádio Educadora, que transmite em cadeia com a Rádio Aparecida, e também da Rádio Aparecida, Evandro, Eduardo, vocês que fazem o texto da quarta-feira aí. Deus abençoe muito.
0: Amém.
1: Suas caminhadas.
0: Amém. Junto com as intenções, senhor, também gostaria de colocar as minhas intenções. Quero colocar para minha esposa, que está se recuperando de um problema de saúde, da minha filha, dos meus filhos, por todos os amigos meus do terço, que hoje estão um pouco doentes, um está sofrendo um acidente, seu Chiquinho, seu Chico, tem o Chico da ferramenta também que está se tratando, tem o seu Francisco também que vai ser operado domingo, então tem um punhado de Francisco aí que está meio precisando das nossas orações, a gente reza por todos eles, né? Vamos rezar também pela paz do mundo, né, seu Geraldo? Vamos colocar pela paz do mundo, né? E vamos lá então. Eu coloco a primeira parte e o senhor faz a segunda, ok?
1: Tá ok.
0: Pai nosso que estais no céu, santificado seja o vosso nome. Venha a nós o vosso reino e seja feita a vossa vontade. O pão nosso.
1: O pão nosso de cada dia nos dai hoje. Perdoai as nossas ofensas, assim como nós perdoamos a quem nos tem ofendido. E não nos deixei cair em tentação, mas livrai-nos do mal. Amém.
0: Ave Maria, cheia de graça, o Senhor é convosco. Bendita sois vós entre as mulheres. Bendito é o fruto do vosso ventre, Jesus.
1: Santa Maria, Mãe de Deus, rogai por nós, pecadores, agora e na hora da nossa morte. Amém.
0: Ave Maria, cheia de graça, o Senhor é convosco. Bendita sois vós entre as mulheres. Bendito é o fruto do vosso ventre, Jesus.
1: Santa Maria, Mãe de Deus, rogai por nós, pecadores, agora e na hora da nossa morte. Amém.
0: Ave Maria, cheia de graça, o Senhor é convosco. Bendita sois vós entre as mulheres. Bendito é o fruto do vosso ventre, Jesus.
1: Santa Maria, Mãe de Deus, rogai por nós, pecadores, agora e na hora da nossa morte. Amém.
0: Ave Maria, cheia de graça, o Senhor é convosco. Bendita sois vós entre as mulheres. Bendito é o fruto do vosso ventre, Jesus.
1: Santa Maria, Mãe de Deus, rogai por nós, pecadores, agora e na hora da nossa morte. Amém.
0: Ave Maria, cheia de graça, o Senhor é convosco. Bendita sois vós entre as mulheres. Bendito é o fruto do vosso ventre, Jesus.
1: Santa Maria, Mãe de Deus, rogai por nós, pecadores, agora e na hora da nossa morte. Amém.
0: Ave Maria, cheia de graça, o Senhor é convosco. Bendita sois vós entre as mulheres. Bendito é o fruto do vosso ventre, Jesus.
1: Santa Maria, Mãe de Deus, rogai por nós, pecadores, agora e na hora da nossa morte. Amém.
0: Ave Maria, cheia de graça, o Senhor é convosco. Bendita sois vós entre as mulheres. Bendito é o fruto do vosso ventre, Jesus.
1: Santa Maria, Mãe de Deus, rogai por nós, pecadores, agora e na hora da nossa morte. Amém.
0: Ave Maria, cheia de graça, o Senhor é convosco. Bendita sois vós entre as mulheres. Bendito é o fruto do vosso ventre, Jesus.
1: Santa Maria, Mãe de Deus, rogai por nós, pecadores, agora e na hora da nossa morte. Amém.
0: Ave Maria, cheia de graça, o Senhor é convosco. Bendita sois vós entre

0: mulheres. Bendito é o fruto do vosso ventre, Jesus.
1: Santa Maria, Mãe de Deus, rogai por nós, pecadores, agora e na hora da nossa morte. Amém.
0: Ave Maria, cheia de graça, o Senhor é convosco. Bendita sois vós entre as mulheres. Bendito é o fruto do vosso ventre, Jesus.
1: Santa Maria, Mãe de Deus, rogai por nós, pecadores, agora e na hora da nossa morte. Amém.
0: Glória ao Pai, ao Filho e ao Espírito Santo.
1: Como era no princípio, agora e sempre. Amém.
0: Ó meu bom Jesus, perdoai-nos, livrai-nos do fogo do inferno, levai as almas todas para o céu, e socorrei principalmente as que mais precisarem da vossa misericórdia. São José,
1: rogai por nós. Valei-me São José.
0: Nossa Senhora do Rosário,
1: rogai por nós.
0: Nossa Senhora Aparecida, rainha e padroeira do Brasil,
1: rogai por nós que recorremos a vós.
0: Senhor José, senhor João, foi um prazer. Senhor Geraldo, foi um prazer rezar com o senhor. Prazer rezar com a esposa do senhor também junto aí.
1: Igualmente,
0: Deus
1: continue
0: iluminando a vida do senhor. Muitos e muitos anos de vida pro senhor aí.
1: Amém.
0: Amém, amém.
1: E vocês todos aí também, que seja feliz sempre.
0: Senhor Geraldo, família que reza unida
1: permanece unida.
0: Um grande abraço, graças, senhor. Boa semana pro senhor Geraldo.
1: Amém.
2: Louvado seja Deus pelos irmãos que rezam conosco. Que Deus abençoe a todos. Diante da Mãe Aparecida, vamos colocar as intenções lá do Facebook. O José Ferreira, do Divino Neto. Boa noite, seu José. Seja bem-vindo. Obrigado, viu? Nossa Senhora Aparecida. É o Zé Mineirinho, coloca aqui, ó. De Roseira, do Texto dos Homens. É o Zé Mineirinho. Você tá bem, meu filho? Beleza? Que Deus te abençoe, viu? Nossa Senhora Aparecida, ilumine sua vida. Ele tá pedindo orações aqui, ó, pelo seu aniversário de casamento da esposa, junto, a esposa Lúcia, 44 anos, ó, parabéns. Felicidades, Zé. Deus abençoe muito sua família e que Deus lhes conceda muitos e muitos anos de vida juntos ainda, viu? O Tadeu Oliveira tá conosco também. Boa noite, Tadeu. Seja bem-vindo, amigo. Obrigado pela sua participação. Que Deus abençoe. Divina Tereza, tudo bem, Divina? Deus ilumine sempre. A Janice Magno também tá conosco. Obrigado, Janice. A Helena Pedroso, boa noite, Helena. Seja bem-vinda, você e toda a família, viu? Obrigado pela participação e pela presença. Estamos juntos em oração. Conosco também a Lúcia Bassanelli. Ela é de... a Lúcia é da cidade, deixa eu ver aqui, de Guaratinguetá. Boa noite, Lúcia. Tudo bem? Bem-vinda, que Deus te proteja. Irmã Lurdinha, tudo bem com a senhora? Seja bem-vinda. Irmã Lurdinha é lá da cidade de São Bento do Sapucaí, tá rezando conosco. Obrigado, irmã. Um abraço pra senhora e pra todos da família aí, tá bom? E pra sua congregação também. Rezo também pelas intenções da Aninha, de Ponta Grossa, no Paraná. Boa noite, Aninha. Tudo bem? Bem-vinda. Deus te proteja, que Nossa Senhora abençoe sua vida e as suas intenções, viu? Estamos rezando por cada uma delas com muito carinho. O Nelson César tá conosco também. Boa noite, Nelson. Bem-vindo. Ele é de Ponta Grossa, no Paraná, meu amigo. Obrigado, viu? Obrigado pela presença, obrigado pela mensagem. Que Nossa Senhora Aparecida continue abençoando você e todos aí na sua casa. Estamos em oração por suas intenções. E você que está conosco, coloque aqui diante do coração da Mãe Aparecida sua vida, seu coração e a sua história. Vamos juntos celebrando o Santo Terço com Nossa Senhora.

0: Segundo Mistérios, vamos contemplar a ascensão de Jesus ao céu. Boa noite, seu João.
1: Boa noite.
0: Tudo bem com o senhor?
1: Sim.
0: Então tá bom. O senhor pode estar colocando as intenções do senhor para esse segundo mistério.
1: Agradecer a Deus por mais um dia de trabalho, por mais uma noite, pela minha filha, Ana Júlia Leme, minha menina Davi, minha família.
0: Certo.
1: Meus amigos de sempre, a Lúcia Valdir, Maria Márcia, a Marildo, Dona Marita, pelo aniversariante desse dia, acabou de rezar o primeiro mistério, pela paz do mundo, pela conversão de todos os nossos pecadores, pelo Santo Padre Papa, por todos os padres do Brasil e do mundo inteiro. Vamos rezar.
0: Tá certo, seu João. Eu rezo a primeira parte, o senhor reza a segunda, então, tá bom? Pai nosso que estais no céu, santificado seja o vosso nome. Venha a nós o vosso reino, seja feita a vossa vontade, assim na terra como no céu.
1: O pão nosso de cada dia nos dai hoje. Perdoai as nossas ofensas, não nos deixeis cair em tentação, mas livrai-nos do mal. Amém.
0: Ave Maria, cheia de graça, o Senhor é convosco. Bendita sois vós entre as mulheres. Bendito é o fruto do vosso ventre, Jesus.
1: Ave Maria, cheia de graça, o Senhor é convosco. Bendita sois vós entre as mulheres. Bendito é o fruto do vosso ventre, Jesus.
0: Santa Maria, Mãe de Deus, rogai por nós, pecadores, agora na hora de nossa morte. Amém.
1: Ave Maria, cheia de graça, o Senhor é convosco. Bendita sois vós entre as mulheres. Bendito é o fruto do vosso ventre, Jesus.
0: Santa Maria, Mãe de Deus, rogai por nós, pecadores, agora na hora de nossa morte. Amém.
1: Ave Maria, cheia de graça, o Senhor é convosco. Bendita sois vós entre as mulheres. Bendito é o fruto do vosso ventre, Jesus.
0: Santa Maria, Mãe de Deus, rogai por nós, pecadores, agora na hora de nossa morte. Amém.
1: Ave Maria, cheia de graça, o Senhor é convosco. Bendita sois vós entre as mulheres. Bendito é o fruto do vosso ventre, Jesus.
0: Santa Maria, Mãe de Deus, rogai por nós, pecadores, agora e na hora de nossa morte. Amém.
1: Ave Maria, cheia de graça, o Senhor é convosco. Bendita sois vós entre as mulheres. Bendito é o fruto do vosso ventre, Jesus.
0: Santa Maria, Mãe de Deus, rogai por nós, pecadores, agora e na hora de nossa morte. Amém.
1: Ave Maria, cheia de graça, o Senhor é convosco. Bendita sois vós entre as mulheres. Bendito é o fruto do vosso ventre, Jesus.
0: Santa Maria, Mãe de Deus, rogai por nós, pecadores, agora e na hora de nossa morte. Amém.
1: Ave Maria, cheia de graça, o Senhor é convosco, bendita sois vós entre as mulheres, bendito é o fruto do vosso ventre, Jesus.
0: Santa Maria, Mãe de Deus, rogai por nós, pecadores, agora e na hora de nossa morte. Amém.
1: Ave Maria, cheia de graça, o Senhor é convosco, bendita sois vós entre as mulheres, bendito é o fruto do vosso ventre, Jesus.
0: Santa Maria, Mãe de Deus, rogai por nós, pecadores, agora e na hora de nossa morte. Amém.
1: Ave Maria, cheia de graça, o Senhor é convosco, bendita sois vós entre as mulheres, bendito é o fruto do vosso ventre, Jesus.
0: Santa Maria, Mãe de Deus, rogai por nós, pecadores, agora e na hora de nossa morte. Amém.
1: Ave Maria, cheia de graça, o Senhor é convosco, bendita sois vós entre as mulheres, bendito é o fruto do vosso ventre, Jesus.
0: Santa Maria, Mãe de Deus, rogai por nós, pecadores, agora e na hora de nossa morte. Amém. Glória ao Pai, ao Filho e ao Espírito Santo.
1: Como era no princípio, agora é sempre. Amém.
0: Ó meu Jesus, perdoai-nos e vai do fogo do inferno. Levai as almas todas para o céu.
1: E socorrei principalmente aquelas que mais precisarem pela vossa infinita misericórdia.
0: São José,
1: rogai a Deus por nós.
0: Nossa Senhora do Rosário,
1: rogai por nós.
0: Santo Antônio, rogai por nós. Seu João, família que reza unida,
1: permanece unida.
0: Foi um prazer rezar com o senhor, seu João. Tenha uma boa noite, uma boa semana pro senhor aí, tá bom?
1: Obrigado, fique com Deus. Deus abençoe vocês aí.
0: Amém.
2: E assim, com alegria, continuamos a nossa caminhada de fé. Vamos rezar pelos irmãos lá do YouTube da rádio? Então vamos lá. Quem tá no YouTube é a Maria Aparecida Ferreira. Tudo bem, Maria Aparecida? Bem-vinda. Deus te proteja, que Nossa Senhora Aparecida ilumine você, sua vida, seu esposo, seus filhos, sua nora, seu genro e também todos os seus netos. Que assim seja. Amém. Com alegria, rezamos por você e por suas intenções. Deus também acolha as intenções do Edmilson Barbosa. Tudo bem, Edmilson? Muito boa noite, amigo. Bem-vindo, viu? Vilmar Mateus está conosco também. Obrigado, Vilmar. Deus abençoe, proteja e ilumine sua vida, viu? De Ponta Grossa, no Paraná. conosco também rezando e celebrando este momento de fé e devoção. Maria Aparecida Ferreira, a gente colocou aqui, né, as intenções dela. Ainda a Maria Rita, Maria Rita, tudo bem, Maria Rita? Bem-vinda. Ela é da cidade de... Ela é lá da zona rural do Riacho de Santana, lá na Bahia. Opa, obrigado, querido. Um abraço para você, viu? Estamos chegando a muitos lugares e a muitos corações, graças a Deus. Conosco também aqui, ó, na sintonia, Dona Nenê Barreiro. Tudo bem, Dona Nenê? Boa noite. A Thaís também tá com a gente. Obrigado, Thaís. Ótima noite para você. Bem-vinda. Deus abençoe e proteja. A Regina Piedade também tá conosco. Que Deus abençoe. Que Nossa Senhora cubra com o manto sagrado, viu? Tô rezando por você. Ainda conosco, Ana Lutécia, que reza com a gente lá de Recife, no Pernambuco. Que Deus abençoe sempre. Também a Cláudia Fernandes rezando conosco, obrigado. Luiz Carlos Martins está na sintonia com a gente também, muito obrigado, que Deus abençoe. E ainda a Márcia Maria de São José dos Campos, aqui no estado de São Paulo, que também reza com a gente. E o meu amigo Ismael José da Silva, lá de Joinville, Santa Catarina. Tudo bem, Ismael? Muito boa noite, meu irmão, seja bem-vindo à Rádio Aparecida. Agora deixa eu falar aqui, ó, lá no Instagram, o Marcos. Ô Marcos, tudo bem, meu amigo? Obrigado, viu? Olha, no último domingo ele celebrou 28 anos de casado. Ô, que maravilha. Um abraço também pra esposa, a Eliane. Eles são lá de Urânia, aqui no estado de São Paulo. Obrigado, irmão, um grande abraço, felicidades pra você, viu? Deus te abençoe sempre. Rezo também e peço a Nossa Senhora Aparecida pelas intenções do Cláudio. Ô Cláudio, tudo bem, meu amigo? Cláudio Alves Silva, que reza com a gente, colocando aqui suas intenções. Um grande abraço, Nossa Senhora Aparecida abençoe você e toda a família, tá bom, meu irmão? E também eu acolho aqui, ó, Valdirene, Valdirene de Pindamonhangaba, aqui no estado de São Paulo, que tá rezando com a gente também. Obrigado, Valdirene. Um abraço pra você, que Deus abençoe e proteja sua vida e a sua família também. E você que tá conosco, quer mandar sua mensagem? Fique à vontade, DDD 12 3104 1043.

pra minha família, né? Meus netos, meus filhos, minha mãe, toda minha família. E pra todo o pessoal do Terço dos Homens, né? Que estão aqui conosco e que também que não puderam vir, estão nos ouvindo também, tá? E eu faço primeiro, né? Sozinho, né, mãe?

0: noite. Tudo bem, meu amigo?
1: Boa noite.
0: É, Deus abençoe nossa noite. É, por favor, coloque suas intenções.
1: Eu quero rezar por todos os homens do texto da Paróquia Sagrada Família, pela minha mãe que é acamada, por toda a minha família.
0: Tá. Só isso?
1: Não, por todos os homens do texto da Paróquia Nossa Senhora do Carmo, por nossa comunidade, a nossa cidade, e saúde e paz no mundo.
0: Amém.
1: E também quero pedir pela toda a equipe da Rádio Difusora aqui de Carmo do Rio Claro.
0: Amém.
1: E pela saúde de Marcelo Ferreira e sua família, que foi ligação do trecho da Paróquia Sagrada Família com a Rádio Aparecida.
0: Amém. Você faz a primeira parte ou a segunda? Pode ser?
1: Pode ser a segunda.
0: Pode ser a segunda? Tá. Pode. Aí, Pai Nosso, que está no céu, santificado seja o vosso nome. Venha a nós o vosso reino. Seja feita a vossa vontade, assim na terra como no céu.
1: O pão nosso de cada dia nos dai hoje. Perdoai as nossas ofensas, assim como nós perdoamos a quem nos tem ofendido. E não nos deixeis cair em tentação, mas livrai-nos do mal. Amém.
0: Ave Maria, cheia de graça, o Senhor é convosco. Bendita sois vós entre as mulheres. E bendita o fruto do vosso ventre, Jesus.
1: Santa Maria, Mãe de Deus, rogai por nós, pecadores, agora e na hora de nossa morte. Amém.
0: Ave Maria, cheia de graça, o Senhor é convosco. Bendita sois vós entre as mulheres, e bendita o fruto do vosso ventre, Jesus.
1: Santa Maria, Mãe de Deus, rogai por nós, pecadores, agora e na hora de nossa morte. Amém.
0: Ave Maria, cheia de graça, o Senhor é convosco. Bendita sois vós entre as mulheres, e bendita o fruto do vosso ventre, Jesus.
1: Santa Maria, Mãe de Deus, rogai por nós, pecadores, agora e na hora de nossa morte. Amém.
0: Ave Maria, cheia de graça, o Senhor é convosco. Bendita sois vós entre as mulheres, e bendita o fruto do vosso ventre, Jesus.
1: Santa Maria, Mãe de Deus, rogai por nós, pecadores, agora e na hora de nossa morte. Amém.
0: Ave Maria, cheia de graça, o Senhor é convosco. Bendita sois vós entre as mulheres, e bendita o fruto do vosso ventre, Jesus.
1: Santa Maria, Mãe de Deus, rogai por nós, pecadores, agora e na hora de nossa morte. Amém.
0: Ave Maria, cheia de graça, o Senhor é convosco. Bendita sois vós entre as mulheres, e bendita o fruto do vosso ventre, Jesus.
1: Santa Maria, Mãe de Deus, rogai por nós, pecadores, agora e na hora de nossa morte. Amém.
0: Ave Maria, cheia de graça, o Senhor é convosco. Bendita sois vós entre as mulheres, e bendita o fruto do vosso ventre, Jesus.
1: Santa Maria, Mãe de Deus, rogai por nós, pecadores, agora e na hora de nossa morte. Amém.
0: Ave Maria, cheia de graça, o Senhor é convosco. Bendita sois vós entre as mulheres, e bendita o fruto do vosso ventre, Jesus.
1: Santa Maria, Mãe de Deus, rogai por nós, pecadores, agora e na hora de nossa morte. Amém.
0: Ave Maria, cheia de graça, o Senhor é convosco. Bendita sois vós entre as mulheres, e bendita o fruto do vosso ventre, Jesus.
1: Santa Maria, Mãe de Deus, rogai por nós, pecadores, agora e na hora de nossa morte. Amém.
0: Ave Maria, cheia de graça, o Senhor é convosco. Bendita sois vós entre as mulheres, e bendita o fruto do vosso ventre, Jesus.
1: Santa Maria, Mãe de Deus, rogai por nós, pecadores, agora e na hora de nossa morte. Amém.
0: Ave Maria, cheia de graça, o Senhor é convosco. Bendita sois vós entre as mulheres, e bendita o fruto do vosso ventre, Jesus.
1: Santa Maria, Mãe de Deus, rogai por nós, pecadores, agora e na hora de nossa morte. Amém.
0: Glória ao Pai, ao Filho e ao Espírito Santo.
1: Como era no princípio, agora e sempre. Amém.
0: Ó bom Jesus,
1: perdoai-nos, livrai do fogo interno.
0: Levai as almas,
1: levai
0: todas,
1: as almas
0: para
1: todas para o céu.
0: E socorrei
1: principalmente aquelas que mais precisarem
0: da nossa misericórdia.
1: Vós infinito misericórdia.
0: É, São José?
1: Oi?
0: São José?
1: Rogai por nós.
0: Nossa Senhora do Carmo?
1: Rogai por nós.
0: Nossa Senhora Aparecida, Rainha e Padroeira do Brasil?
1: Rogai por nós e intercedei a Deus por nós.
0: Família que reza unida?
1: Permanece unida.
0: Amém. Obrigado pela participação. Deus abençoe.
1: Obrigado, Senhor. A todos vocês da Rádio Aparecida. Deus abençoe vocês todos.
0: Amém.
1: Amém.
2: Louvado seja Deus pelos irmãos que rezam conosco. Deus seja louvado pela vida e pela família de cada um. Lá no WhatsApp da Rádio Aparecida, continuamos rezando por você e com você que reza conosco. Vamos colocar aqui, ó, as intenções da Maria Isabel Kschmeier, de Juiz de Fora, Minas Gerais, que reza com a gente. Obrigado, Maria Isabel. Uma noite abençoada para você. Obrigado também aqui a participação do José colocamos aqui, ó, as intenções de quem reza conosco. Giuraneide Pereira, tudo bem, Giuraneide? Bem-vinda. Que Nossa Senhora Aparecida abençoe você, viu? Ela é da cidade de Antônio Martins, lá no Rio Grande do Norte. Seja bem-vinda, que Deus abençoe suas intenções, viu? Também rezo e peço a Nossa Senhora que acolha as intenções de quem tá rezando com a gente. Tá colocando aqui, ó, a família Dutra, também a família Andrade, coloca suas intenções particulares. É a Rosilene, muito boa noite. Boa noite também para a Regiane, de São Sebastião do Paraíso, nas Minas Gerais, está rezando com a gente. O Paulo Roberto de Oliveira, de Santa Rita de Jacutinga, também nas Minas Gerais. O Marcílio Ferreira de Araxá também está conosco. Boa noite ainda para quem está ligado aqui no programa com a Mãe Aparecida. É o Dito Correia. Ô Dito, tudo bem, meu querido? Bem-vindo, Dito Correia, tá conosco, o Dito tá com a gente, o Dito é seu Benedito, você não acredita, ô Marcos, ontem ele me trouxe um queijo lá de onde que ele foi, rapaz, já foi metade, viu, ô Benedito, rapaz do céu, eu fiz um vídeo pra te mandar, mas o queijo tava inteiro, agora já tá na metade do queijo, pai do céu, que queijo
0: Dito bom. Dito Correia, palmeirense.
2: Palmeirense, roxo.
0: Roxo
2: não, verde, né?
0: Um abraço, Benedito.
2: Dito, obrigado, um abraço, meu querido. Um abraço também aqui, ó, para a Maria Brizola, da cidade de São Gabriel do Oeste, lá no Mato Grosso do Sul, tá conosco, muito obrigado, que Deus abençoe e proteja a família de todos, viu? Que Nossa Senhora continue cuidando do coração de cada um e de cada uma que reza conosco, que a bênção de Deus também acolha o Silvio Carvalho. Tudo bem, Silvio? Ele é de Araras, aqui no estado de São Paulo, e tá rezando com a gente também. Que Deus abençoe sempre a família e o coração de todos com muito carinho. Coloco ainda as intenções, deixa eu ver aqui, da Margarida Ferreira, de Campo Largo, reza conosco. Obrigado, viu? Um abraço para você, que Nossa Senhora Aparecida abençoe a sua vida e todos da família, que a Mãe de Deus lhe cubra com o seu manto sagrado. Juntos rezando por você e com você que reza conosco.

0: Santo Mistério contemplamos a Assunção de Maria. Boa noite, seu Regis, tudo bem? Boa noite, seu Regis, tudo bem? Boa noite, seu Regis, tudo bem?
1: Alô, Regis, você tá escutando a gente? Boa noite.
2: Tô sim, amigo.
1: Maravilha.
0: Boa noite. Boa noite, tudo bem, seu Regis? Qual as suas intenções? Tô escutando aqui, mano. Tudo bem, seu Regis? Qual as suas intenções?
2: Ok, amigo.
0: Tudo bem?
2: Quero rezar comigo. Tudo em paz, rezar pela paz do mundo e rezar pela missão do Terço dos Homens em todo o Brasil, né? Para que possamos abrir novos terços, reabrir terços fechados e fortalecer os terços que estão caminhando.
0: Isso é isso. Eu faço a primeira parte, o senhor faz a segunda, tá bom?
2: Ok.
0: Pai nosso que estais no céu, santificado seja o vosso nome, venha a nós o vosso reino, seja feita a vossa vontade, assim na terra como no céu.
2: O pão nosso de cada dia nos dai hoje, perdoai as nossas ofensas, assim como nós perdoamos a quem nos tem ofendido. Não nos deixeis cair em tentação, mas livrai-nos do mal. Amém.
0: Ave Maria, cheia de graça, o Senhor é convosco. Bendita sois vós entre as mulheres, e bendito é o fruto do vosso ventre, Jesus.
2: Santa Maria, Mãe de Deus, rogai por nós, pecadores, agora e na hora de nossa morte. Amém.
0: Ave Maria, cheia de graça, o Senhor é convosco. Bendita sois vós entre as mulheres, e bendito é o fruto do vosso ventre, Jesus.
2: Santa Maria, Mãe de Deus, rogai por nós, pecadores, agora e na hora de nossa morte. Amém.
0: Ave Maria, cheia de graça, o Senhor é convosco. Bendita sois vós entre as mulheres, e bendito é o fruto do vosso ventre, Jesus.
2: Santa Maria, Mãe de Deus, rogai por nós, pecadores, agora e na hora de nossa morte. Amém.
0: Ave Maria, cheia de graça, o Senhor é convosco. Bendita sois vós entre as mulheres, e bendito é o fruto do vosso ventre, Jesus.
2: Santa Maria, Mãe de Deus, rogai por nós pecadores, agora e na hora de nossa morte. Amém.
0: Ave Maria, cheia de graça, o Senhor é convosco. Bendita sois vós entre as mulheres, e bendito é o fruto do vosso ventre, Jesus.
2: Santa Maria, Mãe de Deus, rogai por nós pecadores, agora e na hora de nossa morte. Amém.
0: Ave Maria, cheia de graça, o Senhor é convosco. Bendita sois vós entre as mulheres, e bendito é o fruto do vosso ventre, Jesus.
2: Santa Maria, Mãe de Deus, rogai por nós pecadores, agora e na hora de nossa morte. Amém.
0: Ave Maria, cheia de graça, o Senhor é convosco. Bendita sois vós entre as mulheres, e bendito é o fruto do vosso ventre, Jesus.
2: Santa Maria, Mãe de Deus, rogai por nós pecadores, agora e na hora de nossa morte. Amém.
0: Ave Maria, cheia de graça, o Senhor é convosco. Bendita sois vós entre as mulheres, e bendito é o fruto do vosso ventre, Jesus.
2: Santa Maria, Mãe de Deus, rogai por nós pecadores, agora e na hora de nossa morte. Amém.
0: Ave Maria, cheia de graça, o Senhor é convosco. Bendita sois vós entre as mulheres, e bendito é o fruto do vosso ventre, Jesus.
2: Santa Maria, Mãe de Deus, rogai por todos nós, pecadores, agora e na hora de nossa morte. Amém.
0: Ave Maria, cheia de graça, o Senhor é convosco. Bendita sois vós entre as mulheres, e bendito é o fruto do vosso ventre, Jesus.
2: Santa Maria, Mãe de Deus, rogai por nós, pecadores, agora e na hora de nossa morte. Amém.
0: Glória ao Pai, ao Filho e ao Espírito Santo.
2: Como era no princípio, agora e sempre. Amém.
0: Ó meu bom Jesus,
2: perdoai-nos, livrai-nos do fogo do inferno, levai as almas todas para o céu e socorrei principalmente as que mais precisarem da vossa infinita misericórdia. Amém.
0: São José,
2: rogai por nós.
0: Nossa Senhora do Carmo,
2: rogai, intercedais por nós.
0: Nossa Senhora Aparecida, Rainha e Padroeira do Brasil,
2: rogai por todos nós.
0: Seu Regis, família que reza unida permanece Unida.
2: Unida.
0: Amém. Muito obrigado, graças, viu, Regis? Boa noite, bom descanso pro senhor.
2: Eu que agradeço, desejar a todos os irmãos paz e bem. Estamos falando aqui da Diocese de Campina Grande, na Paraíba. Sejam sempre bem-vindos, povo de Deus.
0: Obrigado. O senhor também.
1: Amém. Louvado seja Deus por todos os irmãos que rezam conosco. Muito obrigado pelo carinho, muito obrigado pelo acolhimento, viu? Deus abençoe. Deixa eu pedir a bênção de Deus aqui agora para a vida do Luiz Antônio de Guaratinguetá. Tá com a gente, obrigado, Luiz, um abraço para você. O Mário de Piraquara, lá no Paraná. Boa noite, Mário, bem-vindo, Deus abençoe sua vida, viu? O João, ele é de Brasília, no Distrito Federal, também tá rezando conosco, que Nossa Senhora Aparecida abençoe e proteja a vida de todos. A Hilda Maura da Silva, de Itajubá, Minas Gerais, está rezando com a gente, muito obrigado. Nossa Senhora Aparecida abençoe e proteja. Conosco também a Romilda. Oi, Romilda, tudo bem? Romilda Maia, reza com a gente, Deus te proteja. Veraldina está com a gente também, obrigado, Veraldina Maria dos Santos, uma ótima noite para você. A Vitória Giocomel. Vitória Giocomel, bem-vinda. Nossa Senhora Aparecida abençoe suas intenções. Rezando conosco, o Marcos Lima também está com a gente. Obrigado, Marcos. Uma ótima noite para quem está conosco. A Claudete Pinheiro, lá de Carambeí, no Paraná, rezando com a gente. E a Helena Pedroso está na sintonia aqui do programa com a Mãe Aparecida também. Que Deus abençoe a todos. Nossa Senhora Aparecida ilumine e proteja com muito carinho. Vamos lá para o Instagram, meu Instagram, arroba Evandro Brum Rádio, para você também que passa sua mensagem, coloca por lá também. Vamos rezar. O meu amigo Walter Blanco, lá de São Carlos. Tudo bem, Walter? Bem-vindo, meu querido. Obrigado, viu, pela presença aqui, obrigado pela participação. Louvado seja Deus pelo dom de sua vida, que Nossa Senhora Aparecida te abençoe. Conosco também aqui, ó, o Heraldo Correia. Tudo bem, meu amigo? Seja bem-vindo, viu? Que Nossa Senhora Aparecida abençoe você e toda a família. Louvado seja Deus por essa mensagem, por suas intenções. Que Deus continue te abençoando, viu? Tô rezando por você e por sua família também e por todas as intenções do seu coração. E com alegria, eu acolho também aqui, ó, o Geraldo. Ô, Gerardo, tudo bem, meu amigo? Gerardo Bacana, lá de Goiânia, Minas Gerais, está com a gente. Obrigado, irmão. Um grande abraço. Que Deus seja louvado pela sua presença e pela sua participação. Deus abençoe a todos.

0: mistério glorioso, contemplamos a coroação de Maria no céu. Boa noite, seu João.
1: Boa noite, tudo bom?
0: Como é que tá o senhor, tudo certo?
1: Tudo bem, graças a Deus.
0: Tá chovendo em Bragança ou não?
1: Tá dando uma garoazinha, mas tá meio devagar, mas vai chover, acho.
0: Que benção, chuva é bom, chuva de bênçãos. Amém. Seu João, o senhor quer colocar as intenções para esse quinto mistério?
1: Então, eu quero oferecer pela saúde da minha esposa Maria Josefa, da minha mãe Maria Aparecida e para todo o nosso terruzório da paróquia São Francisco aqui em Bragança Paulista.
0: Que benção, também coloco também por todos os homens do terço da Arquidiocese de Aparecida que estão nos acompanhando, que estão rezando com a gente, seu Benedito, seu Francisco, seu Chico e outros mares que estão por aí, o Luiz Antônio que também mandou mensagem aqui lá da Nossa Senhora das Graças de Guaratinguetá. Coloco também por intenção de todas as pessoas que estão no hospitais, acompanhando nosso terço, rezando com a gente no leito, no hospital, que Nossa Senhora passe na frente, dando muita saúde para todos eles, para todos nós também. Quero também rezar também por todos que rezaram conosco aqui. Sou Geraldo de Madeira, fazendo aniversário hoje. Sou Antônio, sou José Reis, o Regis e pro senhor também. Colocando as intenções pelo senhor também e toda a sua família. Amém?
1: Amém. Amém para todos nós.
0: Sr. João, vou fazer a primeira parte, o senhor faz a segunda, ok?
1: Tá bom.
0: Pai nosso que estais no céu, santificado seja o vosso nome. Venha a nós o vosso reino e seja feita a vossa vontade, assim na terra como no céu.
1: O pão nosso de cada dia nos dai hoje, perdoai as nossas ofensas, assim como nós perdoamos a quem nos tem ofendido, e não nos deixeis cair em tentação, mas livrai-nos do mal. Amém.
0: Ave Maria, cheia de graça, o Senhor é convosco. Bendita sois vós entre as mulheres, bendito é o fruto do vosso ventre, Jesus.
1: Santa Maria, Mãe de Deus, rogai por nós, pecadores, agora e na hora de nossa morte. Amém.
0: Ave Maria, cheia de graça, o Senhor é convosco. Bendita sois vós entre as mulheres, bendito é o fruto do vosso ventre, Jesus.
1: Santa Maria, Mãe de Deus, rogai por nós, pecadores, agora e na hora de nossa morte. Amém.
0: Ave Maria, cheia de graça, o Senhor é convosco. Bendita sois vós entre as mulheres, bendito é o fruto do vosso ventre, Jesus.
1: Santa Maria, Mãe de Deus, rogai por nós, pecadores, agora e na hora de nossa morte. Amém.
0: Ave Maria, cheia de graça, o Senhor é convosco. Bendita sois vós entre as mulheres, bendito é o fruto do vosso ventre, Jesus.
1: Santa Maria, Mãe de Deus, rogai por nós, pecadores, agora e na hora de nossa morte. Amém.
0: Ave Maria, cheia de graça, o Senhor é convosco. Bendita sois vós entre as mulheres, bendito é o fruto do vosso ventre, Jesus.
1: Santa Maria, Mãe de Deus, rogai por nós, pecadores, agora e na hora de nossa morte. Amém.
0: Ave Maria, cheia de graça, o Senhor é convosco. Bendita sois vós entre as mulheres, bendito é o fruto do vosso ventre, Jesus.
1: Santa Maria, Mãe de Deus, rogai por nós, pecadores, agora e na hora de nossa morte. Amém.
0: Ave Maria, cheia de graça, o Senhor é convosco. Bendita sois vós entre as mulheres, bendito é o fruto do vosso ventre, Jesus.
1: Santa Maria, Mãe de Deus, rogai por nós, pecadores, agora e na hora de nossa morte. Amém.
0: Ave Maria, cheia de graça, o Senhor é convosco. Bendita sois vós entre as mulheres, bendito é o fruto do vosso ventre, Jesus.
1: Santa Maria, Mãe de Deus, rogai por nós, pecadores, agora e na hora de nossa morte. Amém.
0: Ave Maria, cheia de graça, o Senhor é convosco. Bendita sois vós entre as mulheres, bendito é o fruto do vosso ventre, Jesus.
1: Santa Maria, Mãe de Deus, rogai por nós, pecadores, agora e na hora de nossa morte. Amém.
0: Ave Maria, cheia de graça, o Senhor é convosco. Bendita sois vós entre as mulheres, bendito é o fruto do vosso ventre, Jesus.
1: Santa Maria, Mãe de Deus, rogai por nós, pecadores, agora e na hora de nossa morte. Amém.
0: Glória ao Pai, ao Filho e ao Espírito Santo.
1: Como era no princípio, agora e sempre. Amém.
0: Ó meu amado e bom Jesus,
1: perdoai-nos, livrai-nos do fogo do inferno. Levai as almas todas para o céu e socorrei principalmente as que mais precisarem da vossa misericórdia. Amém. Abençoai o nosso Santo Padre, o Papa Leão XIV, nosso Bispo Diocesano e todo o clero.
0: Amém. Sagrado Coração de Jesus,
1: venha a nós o vosso reino.
0: Amém. Amém. Seu João, família que reza unida,
1: permanece unida.
0: Nossa Senhora Aparecida,
1: rogai por nós.
0: Senhor João, que Nossa Senhora do Rosário continue abençoando a todos nós, homens do terço, para nós enfrentar nossa missão e estar sempre preparado para nosso terço em família. Amém?
1: Amém. Salve, Rainha.
0: Salve, Rainha. Uma semana abençoada para o senhor.
1: Abraço para todos aí.
0: Amém. Obrigado.

0: agradecimentos e infinitas graças vos damos, soberana rainha, pelos benefícios que todos os dias recebemos de vossas mãos liberais. Dignai-vos agora e para sempre tornar-nos debaixo de vosso poderoso amparo. E para melhor realizar
1: nosso agradecimento,
0: vos saudamos com uma salve, rainha. Salve, rainha, mãe de misericórdia, a vida, doçura e esperança nossa salve. A vós bradamos, degredados filhos de Eva, a vós suspiramos, gemendo e chorando este vale de lágrimas. Eia, pois, advogada nossa, esses vossos olhos misericordiosos a nós volvei. E depois deste desterro, mostrai Jesus, bendito é o fruto do vosso

0: das promessas de Cristo. Amém.
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0: Ó Maria Santíssima, pelos méritos de nosso Senhor Jesus Cristo, em vossa querida imagem de Aparecida, espalhais inúmeros benefícios sobre todo o Brasil. Eu, embora indigno de pertencer ao número de vossos filhos, mas cheio do desejo de participar dos benefícios de vossa misericórdia, prostrado a vossos pés, consagro-os no meu entendimento, para que sempre pense no amor que mereceis. Consagro-os a minha língua, para que sempre vos louve e propague a vossa devoção. Consagro-vos o meu coração, para que depois de Deus vos ame sobre todas as coisas. Recebei-me, ó Rainha incomparável, vós que o Cristo crucificado deu-nos por mãe, no de todos os números de vossos filhos e filhas. Acolhei-me debaixo de vossa proteção, socorrei-me em todas as minhas necessidades, espirituais e temporais, sobretudo na hora da minha morte. Abençoai-me, ó celestial cooperadora, e com vossa poderosa intercessão, fortalecei-me em minha fraqueza, a fim de que servimos fielmente nesta vida, possa louvar-vos, amar-vos e dar-vos graças no céu, por toda a eternidade, assim seja. Amém.
3: Em nome do Pai, do Filho e do Espírito Santo. Amém. Obrigado, Marcos. Obrigado, meninos. Deus abençoe, viu?
0: Evandro, é um grande prazer estar aqui presente. Gostaria de fazer um convite. Semana, amanhã, começa o nosso trio de louvor à Nossa Senhora de Lourdes, lá no bairro da Vista Alegre, em Potim. Estaremos aos 4 dias no trio. E no domingo, a gente faremos o terço lá, Terço dos Homens, às 9 horas da manhã, na comunidade Nossa Senhora de Lourdes, em Potim. Convidando a todos os homens do terço aqui de Diocese, amigos do Potim, amigos de fora também que quiser comparecer, rezar com a gente, às 9 horas, no bairro Vista Alegre, em Potim. Será um prazer ter o pessoal com a gente lá. E depois vai ter a missa, Santa Missa, vai ter uma procissão pequenininha lá com o bairro pequenininho. Tem o famoso espetão, né? Certo. Aquele almoço delicioso, espetão lá. E convidando todo o pessoal para participar da festa lá, vai ter um show e tal, pessoal, almoço gostoso, familiar, né?
3: Maravilha.
0: E a encerramento à noite, teremos um bingão lá da comunidade, bingão de todas as festas, tem um bingão, vai ter o famoso bingão às partidas 19h30. Então fica o convite para todos que puder, quiser participar, venha participar e passar um domingo em família com a gente lá.
3: Maravilha.
0: Será um prazer.
3: Alegria, então. É. Deus abençoe vocês.
0: É um tempinho, escapa aqui, vai almoçar com a gente lá.
3: Tá certo. Muito bem, gente, mais uma vez, obrigado. Amém. Deus abençoe. Sejam bem-vindos sempre, viu?
4: Amém. Amém.
3: Muito bem. Para você que rezou conosco, o nosso muito obrigado. Louvado seja nosso Senhor Jesus Cristo.
0: Para sempre seja louvado.
3: Família que reza unida,
0: permanece unida.
3: Com as imagens de Ana Gabriela, fiquem com Deus e com as bênçãos da Mãe Aparecida.
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12: 11:10, horário de Brasília.
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13: O tempo passa rápido, nossa vida passa rápido, nossas escolhas e oportunidades passam também. Os santos foram pessoas que conseguiram perceber esta verdade e cultivar os valores espirituais enquanto o tempo permitia. Sem jamais se lamentar pela brevidade da vida, mas sim perceber a riqueza e a graça contidas em tão breve vida, se bem vivida. Na verdade, um dos grandes cuidados com nossa espiritualidade está na capacidade de perceber que possuímos graças de vida eterna para usufruir nesta vida finita que temos. É esse o grande segredo.

0: abençoe você.
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0: ótima noite para você que continua conosco aqui no programa Com a Mãe Aparecida. Bem-vindo, bem-vinda à Rede Aparecida de Rádio. Que alegria receber você. Que bom saber que você está aí do outro lado e reza com a gente. Que a Mãe de Deus lhe cubra com o seu manto sagrado. Deus abençoe. Muito prazer. Eu sou Evandro Brum. Continuo contigo até a meia-noite, viu? Rezo e peço a benção de Deus para que você seja renovado, transformado e restaurado pela presença de Nossa Senhora da Conceição Aparecida. Estamos unidos em oração por você e com você. Eu tenho inúmeros devotos que continuam comigo aqui, ó, no programa Com a Mãe Aparecida. Entre eles, a Iracema Pisani de Guaratinguetá. Boa noite, Iracema. Seja bem-vinda. Muito obrigado pela presença, obrigado pelo carinho, obrigado por continuar conosco. Também a Maria Aparecida Francisco de Campinas. Boa noite, Maria Aparecida Francisco. Muito obrigado, viu, pelo carinho e também pela presença aqui com a gente. E ainda com alegria, acolho o José Francisco de União da Vitória, que reza e celebra com a gente. Obrigado, viu? Continuamos juntos em oração, rezando por você, meu irmão, e por suas intenções também. Que assim seja. Amém. 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
0: 11:16, horário de Brasília.
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0: Com a Mãe Aparecida, rezando por você e, claro, sempre com você. A Mãe de Deus é aquela que acolhe com carinho o nosso coração e as nossas intenções. Que Deus continue abençoando, viu? Protegendo, iluminando você, sua família, sua casa e o seu coração. Pego suas intenções e coloco com muito carinho neste momento diante do coração da Mãe Aparecida e, claro, no coração de Jesus. Muito obrigado, meu irmão. Muito obrigado, minha irmã, pela sua participação. Muito obrigado pela presença. Um prazer imenso ter você conosco aqui na Rede Aparecida de Rádio, viu? Muito obrigado de fato. A Mãe de Deus lhe cobre com o seu manto sagrado.

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3: Olá, uma boa noite. É sempre bom estarmos juntos aqui no programa Com a Mãe Aparecida, no quadro Igreja em Comunhão. Bispos, assessores, coordenadores pastorais e representantes das dioceses e arquidioceses do estado de São Paulo seguem reunidos até esta quinta-feira na edição de número 88 da Assembleia Regional dos Bispos do Estado de São Paulo. Nesse ano, a Assembleia tem como tema recepção criativa das diretrizes gerais da ação evangelizadora da Igreja no Brasil nas igrejas locais. E sobre isso, nós recebemos hoje aqui no programa Com a Mãe Aparecida o secretário executivo do Regional Sul 1 da CNBB, Padre Luiz Fernando da Silva. Padre, muito obrigada por participar aqui conosco, seja bem-vindo, uma boa noite.
4: Olá, boa noite, é uma alegria participar com vocês neste momento, uma saudação especial a toda a equipe da Rádio Aparecida e todos os rádio ouvintes, é uma alegria estar com vocês.
3: Padre, primeiramente, o que podemos tirar aí de reflexão, como vem sendo abordada essa temática central da Assembleia de número 88?
4: Muito bem, na Assembleia Geral dos Bispos que aconteceu em Aparecida, foram aprovadas as novas diretrizes da ação evangelizadora da Igreja no Brasil. Agora, o grande desafio é como aplicá-las em cada igreja local. E o estado de São Paulo é o maior estado da nossa federação, é o maior estado também em números de dioceses, são 43 dioceses, reunido nessa 88ª Assembleia, se faz essa pergunta, né? Em que estado de São Paulo nós queremos aplicar essas diretrizes da ação evangelizadora? A primeira descoberta é num estado de São Paulo marcado pela cultura urbana. Apesar da complexidade urbana ser mais visível nas grandes cidades, como a capital, mas a cultura urbana, ela permeia todo o estado de São Paulo. E essa cultura urbana traz consigo desafios eclesiais e sociais. Então, o grande desafio dos bispos nesta Assembleia é oferecer respostas, né, e construírem juntos um plano de ação de como tornar as diretrizes mais próximas das comunidades, para que não seja um conceito assim tão distante, né? Quando fala diretrizes, o que é isso, né? É a missão dos bispos, dos coordenadores de pastoral, tornar esse assunto o mais próximo possível das bases das nossas comunidades.
3: Padre, a partir dessa temática central também estão elencados diversos outros subgrupos, né? De outros temas, né? Como esses outros temas e assuntos também vêm sendo abordados nesta Assembleia?
4: De modo geral, a nossa Assembleia, ela está dividida em quatro partes. Primeiro, é uma análise de conjuntura eclesial e social do estado de São Paulo. Segundo, temos a presença do padre Jean Paul, que é um dos redatores do texto das novas diretrizes, ele faz parte da equipe que redigiu o texto, ele está fazendo uma reflexão com os bispos e estes, a partir da reflexão dele, poderão fazer trabalhos em grupos. Terceiro, nós temos a presença da irmã Regina, que é a presidente das Pontifícias Obras Missionárias aqui conosco, e ela vai abordar o tema da missão, né? Como o estado de São Paulo se envolver mais nos processos missionários. E por fim, nós teremos as chamadas reuniões específicas, uma com os bispos, aonde os bispos vão tratar dos assuntos de interesses bem específicos do Colégio Episcopal, e ao mesmo tempo estará acontecendo uma reunião específica com os padres coordenadores de pastoral e juntamente com o padre João Paul vão tratar da metodologia de construção do plano diocesano de pastoral. Então esses são os quatro grandes eixos que vão nortear a Assembleia, né? Que começou ontem e finaliza amanhã.
3: Padre, em relação à recepção do sínodo, como isso está sendo abordado na Assembleia junto com as novas diretrizes?
4: As novas diretrizes da ação evangelizadora, na verdade, ela já se propõe a isso, né? Como traduzir em linguagem, digamos, brasileira, aquilo que é o símbolo da sinodalidade convocado pelo Papa Francisco.

0: Francisco. Mas eu penso que a grande palavra, que é o eixo, tanto do sínodo quanto das novas diretrizes, é a palavra conversão. Conversão dos relacionamentos, conversão dos processos e conversão dos vínculos. É nessa linha que acontece a conexão do texto das diretrizes com o documento final do sínodo.
1: Padre, como o senhor destacou, a programação é bastante intensa, com momentos de oração, celebrações, trabalhos em grupo. Qual a importância desses momentos para que ocorra realmente uma partilha entre os diversos participantes?
0: Eu destaco aqui dois momentos que estão sendo muito importantes, né? No campo da espiritualidade, obviamente, o ponto máximo é a celebração da Eucaristia. E este ano, tanto a Eucaristia do primeiro dia quanto do segundo dia foram presididas por novos bispos. Na terça-feira, por Dom Celso Alexandre, bispo auxiliar de São Paulo e vigário para a região Ipiranga. E no dia de hoje, né, no segundo dia, quarta-feira, por Dom Márcio Negreiros, que é o bispo também auxiliar de São Paulo e referencial, né, o vigário episcopal para a região Santana. Então, acolher os novos bispos por meio desta presidência na celebração eucarística. No campo da espiritualidade, ainda temos Dom José Roberto Palau, arcebispo de Sorocaba, que na introdução de cada sessão da nossa assembleia, e por 5 minutos ele apresenta um pensamento espiritual. Essa é uma novidade, nós nunca tínhamos trabalhado com essa metodologia, nós a aprendemos também do sínodo de Papa Francisco e tem sido muito rico, né? Começar cada sessão com esse tom de espiritualidade. E o outro elemento que eu destaco é o momento fraterno. Nós fizemos uma noite fraterna, uma espécie de festa junina, nós chamamos de quermesse do regional, onde os bispos puderam ter um momento mais livre de convívio, de fraternidade, com comidas típicas. Isso também enriquece muito, né? Dessa convivência fraterna dos bispos é que também brota as pistas de ação, de trabalho que depois eles vão desenvolver nas suas igrejas locais.
1: Que bacana, padre. E antes de finalizarmos, destacar também que essa assembleia também celebra o ano jubilar franciscano, isso?
0: Exatamente. Hoje à noite, né, na última celebração do dia, o arcebispo de Campinas, Dom João Inácio Miller, que é especialista em espiritualidade franciscana, preparou junto com um grupo de freis franciscanos uma celebração para trazer mais perto dos bispos este importante tema, que são os 800 anos do trânsito, ou seja, da morte de São Francisco de Assis, né? O que que esse homem, né, de tantos séculos atrás ainda tem a dizer para nós hoje, né? O que que Francisco significa, né, para o episcopado, para a evangelização, para todo o povo de Deus? Então será uma importante ocasião também de celebrarmos a vida, a memória e a espiritualidade de Francisco de Assis.
1: Que bacana, padre. Muito obrigada por conversar aqui com a Rádio Aparecida, destacando então esses momentos, como tem sido essa assembleia, que é a edição de número 88 do Regional Sul 1.
0: Sou eu quem agradeço esse espaço para a partilha, agradeço a atenção de cada um dos radioouvintes e faço votos de que nós continuemos caminhando juntos no segmento de Jesus.
1: Amém. Nós ouvimos o secretário executivo do Regional Sul 1 da CNBB, padre Luiz Fernando da Silva. Fernanda Prado, para a Rede Aparecida de Rádio e Signis Brasil.
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10: 11h30, horário de Brasília.
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10: De volta na programação Com a Mãe Aparecida, aqui na Rede Aparecida de Rádio. Muito obrigado pela presença, muito obrigado pelo carinho e pela sua sintonia, viu? Deixa eu mandar um abraço aqui, ó, para o Paulo Brito. Alô, Paulo Brito! Paulo Brito de São Sebastião do Passé, na Bahia. Continua com a gente. Obrigado, meu irmão. Um grande abraço para você, para toda a família, viu? Obrigado pela presença, obrigado pelo carinho, obrigado pela sintonia. Conosco também aqui ainda, continua na sintonia, a Nilva Araújo. Boa noite, Nilva, seja bem-vinda. O Renato Medeiros de Divinópolis, Minas Gerais, também continua com a gente, obrigado, Renato. Um abraço também para o Paulo Roberto Gomes, da cidade de Valença, no estado do Rio de Janeiro. Boa noite, Paulo Roberto Gomes, seja bem-vindo, amigo, obrigado, viu? Um grande abraço para você e para todos da família. Com alegria também, eu acolho a Micaele das Graças, lá de São Lourenço, Minas Gerais, também na sintonia conosco. Deus abençoe a todos. E você que está aí, quer participar, fique à vontade. DDD 12 do nosso WhatsApp, o número 3104-1043, está disponível. 11:31, horário de Brasília.
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12: Hoje, dia 10 de junho, nós vamos conhecer a história de Trófimo, companheiro de viagem de Paulo. Esse nome, Trófimo, aparece 3 vezes no Novo Testamento, em 3 lugares diferentes. A primeira vez em Éfeso, a segunda vez em Jerusalém e a terceira em Mileto. Essas 3 passagens nos mostram quem era Trófimo. Em Éfeso houve um tumulto muito grande contra Paulo e contra os cristãos. E depois do tumulto, Paulo viajou para a Grécia via Macedônia, levando consigo 7 companheiros. Um deles era Trófimo. Ele era companheiro de viagem de Paulo e em Jerusalém, na praça do templo, Paulo foi agredido pelos judeus que o acusavam de ter introduzido um pagão no templo. É que eles tinham visto Trófimo andando com ele na cidade. Trófimo não era judeu, mas um pagão batizado. Em Mileto, Paulo tinha feito uma reunião com os animadores das comunidades da região de Éfeso. Chegando depois a Roma, pouco antes da sua morte, Paulo escreveu para Timóteo dizendo assim: deixei Trófimo doente em Mileto. Trófimo ficou na equipe de Paulo até que a doença o obrigou então a ficar parado por lá. Trófimo era de Éfeso. Provavelmente ele era dos assim chamados tementes a Deus. homens de Deus. Eram pagãos que frequentavam a sinagoga aos sábados, que liam muito a Bíblia. Eles não se faziam judeus porque a circuncisão e as muitas normas legais os mantinham afastados. Mas todo mundo para eles, que com a chegada da boa nova de Deus e Jesus trouxe, era bem-vindo. Paulo chegava às sinagogas e dizia: para vocês terem parte na salvação anunciada pelos profetas, não são necessárias nem circuncisão, nem observância das leis e normas. É necessário, isso sim, a fé em Jesus. Aí, muitos deles então se tornaram cristãos. Trófimo deve ter sido um deles.

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1: A paz esteja com você. Mais uma vez, com muita alegria nesse encontro com Maria, vamos prosseguindo nossa caminhada, lembrando que tudo na nossa vida concorre para o nosso bem, como diz a palavra de Deus. Assim como assassinaram Jesus, e Maria estava lá aos pés da cruz, numa entrega absoluta, o pranto agonizante a transpassava como uma espada que atinge a sua alma. Porém, Maria não perdeu a esperança. O próprio Cristo lhe confia uma missão, um filho diferente, o melhor, um conjunto de filhos novos, reunidos na pessoa daquele discípulo que o texto chama do discípulo amado. Maria voltou da cruz com a segurança de que Deus preparava-lhe uma nova missão, um novo nascimento. Dela, outra vez, surgiria a dor do parto, a dor da mãe que padece até nas entranhas, mas que depois se alegra com o nascimento do filho. O parto novo de Maria ao pé da cruz, mais duro, sofrido do que simplesmente um parto físico, revela para todos nós que a fé nos faz acalentar o coração. Entretanto, a missão do filho que morria na cruz continuava fecundando o coração de Maria. Ao invés de fazê-la desistir, desanimar-se, abater, a fortaleceu. E aí está uma coisa muito importante que temos que aprender: fazer dos desafios da vida, dos sofrimentos, das dificuldades, uma oportunidade de fortalecer a nossa fé, de orar com mais profundidade, de procurar cada vez mais fortalecer a unidade entre nós, lembrando que somos todos filhos de Deus. Mesmo que hajam filhos rebeldes, desobedientes, que não aceitam e nem acreditam no amor de Deus e nem o aceitam como pai, mas Deus é pai de todos e, portanto, todos somos irmãos. Isso pode nos fazer ter um olhar tão fortalecido que nada nos faça desesperar, pelo contrário, isso nos faz viver aquilo que Maria viveu ao pé da cruz, olhando seu filho naquela situação dramática, tão dolorosa, ela sofrendo junto, mas não perdeu a esperança e aceitou o que Jesus deixou para ela como testamento e missão. Aí está o teu filho, representado no evangelista São João. Que a gente aprenda a ver o que Deus está nos dando em cada sofrimento e aprender com Maria a assumir a nossa missão, vivendo o chamado para sermos realmente verdadeiros discípulos de Jesus, irmãos entre nós, filhos de Deus Pai, e sermos conduzidos pelo Espírito Santo. Que Deus nos abençoe e nos fortaleça pela intercessão de Maria em meio aos grandes desafios da vida, e que jamais percamos a esperança.
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3: Missão cumprida, ponto final na primeira parte do programa com a Mãe Aparecida. Eu tô ficando por aqui, vou embora, mas amanhã 8 da noite estou de volta, viu? Quinta-feira, para celebrarmos a Eucaristia, estaremos juntos. Eu rezo por você e, claro, com você. E deixo você agora na companhia de Eduardo José. E aí, Eduardo José, boa noite.
4: Boa noite, Bruno. Belezinha, Evandro?
3: Tranquilo.
4: Tranquilo, graças a Deus, mais uma madrugada com a Mãe Aparecida, prontinho aí para romper esta madrugada. Madrugada do dia 11 de junho 2026. É, já estamos aí chegando quase na primeira quinzena já do mês. Quase nada, né? Amanhã já é dia. Amanhã já é dia 11, né? Então, já estamos aí chegando, já passando, começando já essa segunda quinzena do mês de junho.
1: Com certeza.
4: Já já as festas juninas começam também. E nós vamos aqui tocando nesta caminhada de fé e de esperança com a Mãe Aparecida até às 5 da manhã.
1: Muito bem. Então tá bom. Deus abençoe você. Boa madrugada.
4: Amém, meu querido.
1: Deus acompanhe nessa madrugada.
4: Amém a todos nós. Amanhã bom descanso para você. Amanhã a gente está junto, se Deus quiser.
1: Se Deus quiser. Olha, para você que continua aí, ó, no programa, continue na companhia de Eduardo José. Eu volto amanhã, 8 da noite, aqui na Rede Aparecida de Rádio. Deus abençoe você. Fique com Deus e com as bênçãos da Mãe Aparecida.

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4: 00h, bom dia.
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4: 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Juntinho de você, onde quer que você esteja. Obrigado a você que está rezando conosco, louvando e agradecendo.

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5: 12:04.
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5: Com a Mãe Aparecida, agora sim, com a Mãe Aparecida, Rede Aparecida de Rádio, uma ótima e abençoada madrugada. Madrugada de um novo dia a você, meu irmão, a você, minha irmã, a você que nos ouve por uma das nossas rádios parceiras, rádios que integram a Rede Aparecida de Rádio, a você que está nos ouvindo e rezando conosco pelo aplicativo Aparecida, pelo a12.com/rádio Aparecida, a você, meu irmão, no seu trabalho, a você, meus irmãos e irmãs, a vocês que estão pelas estradas do Brasil rezando com a gente também, e na sua casa, aí no seu cantinho de oração, louvando e agradecendo ao bom Deus por tudo na sua vida, rezando pelos seus colegas de profissão que estão ainda rodando pela estrada, louvando e agradecendo, viu? Obrigado pelo carinho de todos vocês. A coordenação de Paula Castro, a produção de Marcos Tiago, a direção do padre Vanderlei Souza, missionário redentorista. Hoje nós já estamos vivendo o dia 11 de junho de 2026, quinta-feira da graça de Deus, quinta-feira eucarística. Hoje a Santa Mãe Igreja celebra, faz memória a São Barnabé, a quem nós pedimos a intercessão. São Barnabé, rogai por todos nós. 6:06, quem está chegando é o padre Vanderlei, trazendo pra gente esse momento de reflexão, de evangelização, com os ponteiros apontam para o infinito.

0: nosso Senhor é convosco. Bendita sois vós entre as mulheres, e bendito é o fruto do vosso ventre, Jesus. Santa Maria, Mãe de Deus, rogai por nós, pecadores, agora e na hora da nossa morte. Amém. Rogai por nós, Santa Mãe de Deus, para que sejamos dignos das promessas de Cristo. Oremos e fundi, Senhor, vos rogamos, a vossa graça em nossos corações, para que nós que conhecemos pela anunciação do anjo a encarnação de Jesus Cristo, vosso Filho, cheguemos por sua paixão e morte de cruz a glória da ressurreição. Pelo mesmo Cristo nosso Senhor. Amém.
1: Meu querido irmão, querida irmã, estamos no tempo comum na liturgia da igreja, nesse momento especial que vai da Páscoa até a festa de Cristo Rei. Um tempo longo na liturgia, na qual nós somos convidados a incorporar em nosso dia a dia a palavra de Jesus, a mensagem da comunidade de fé e a experiência daqueles que vieram antes de nós. Então a liturgia vai nos oferecer a oportunidade de fazer uma grande reflexão, um grande retiro na nossa vida, trazendo para o hoje a riqueza que a palavra nos traz. E hoje nós temos uma reflexão de Orígenes, presbítero do século III, sobre o livro de Josué, a tomada de Jericó. Diz o santo: Jericó, sitiada, tem de ser tomada. Como será vencida Jericó? Não se desembanha a espada contra elas, não se arremete o ariete, nem se vibram as lanças. Somente se tocam as trombetas sacerdotais e os muros de Jericó desabam. Com frequência, vemos nas escrituras o nome de Jericó empregado como figura do mundo. No evangelho, quando se narra que o homem desceu de Jerusalém para Jericó e caiu nas mãos de ladrões, sem qualquer dúvida, refere-se àquele Adão que do paraíso foi lançado ao exílio do mundo. Também os cegos de Jericó, aos quais Jesus restituiu a vista, eram figuras daqueles que neste mundo são vítimas da cegueira, da ignorância e para os quais veio o Filho de Deus. Portanto, esta Jericó, este mundo irá cair, pois a consumação dos tempos já foi bem anunciada pelos santos livros. Como se dará a sua consumação? Por que meios? Ao som das trombetas? Lê-se: de que trombetas? Paulo esclarece: escutam. Soará a trombeta e os mortos em Cristo ressurgirão incorruptos, e o Senhor mesmo, ao sinal dado à voz do arcanjo e da trombeta de Deus, descerá do céu. Então Jesus nosso Senhor vencerá com trombetas Jericó e jogá-la-á por terra, de tal modo que só se salve a meretriz e sua casa. Virá, diz ele nosso Senhor, e virá o som das trombetas. Salvará pela única que recebeu seus exploradores, para que, tendo acolhido na fé e na obediência seus apóstolos, os colocou nos aposentos de cima. Unirá então essa meretriz à casa de Israel.
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Mensagem Brasil cantou pra gente: estou aqui com a Mãe Aparecida, Rede Aparecida de Rádio, junto de você, na sua casa, no seu trabalho, para mais uma madrugada. 3104-1043 é o nosso WhatsApp para você enviar a sua mensagem de fé, a sua mensagem de amor, de esperança e também as suas intenções para rezarmos o Santo Terço logo mais às 4 da manhã. Envie pra gente as suas intenções, viu? 3104-1043. Agora meia-noite, 15 minutos, é hora do nosso momento de oração. E você, meu irmão, minha irmã, louvando e agradecendo conosco.

chamastes São Barnabé para anunciar com coragem a boa nova da salvação, nós vos louvamos pelo testemunho dos apóstolos, que deram sua vida pela propagação do Evangelho. Concedei-nos o mesmo espírito missionário que animou São Barnabé, que saibamos levar esperança aos desanimados, encorajamento aos abatidos e a alegria da fé a todos os que encontrarmos em nosso caminho. Fazei de nós colaboradores da vossa obra, comprometidos com a construção do reino de Deus. Que nossas comunidades sejam espaços de acolhida, comunhão e serviço, onde todos possam experimentar a beleza do vosso amor. Por intercessão de São Barnabé, fortalecei a missão da Igreja e sustentai todos os evangelizadores. Por Cristo, nosso Senhor. Amém.

0: Marcela Bubacchi cantando para nós. Fica conosco, Senhor, com a Mãe Aparecida, Rede Aparecida de Rádio, juntinho de você, na sua casa, aí no seu trabalho, louvando e agradecendo conosco. Quantos e quantos irmãos nesse momento rezando conosco, pedindo a proteção e as bênçãos de nossa mãe querida, nossa mãe, a mãe do belo amor, a Senhora Aparecida, e também pedindo bênçãos e graças ao nosso Pai misericordioso. Obrigado a você que nos faz companhia. E quem já está conosco nesta madrugada, mais uma, Micaela, rezando com a gente, pedindo por ela, pela família, louvando e agradecendo ao bom Deus. A Lucimar, em Pindamonhangaba, também rezando por ela, pela família dela, pela nora Jaqueline, pela netinha Maia, pelo filho Mateus e também por todos os nossos irmãos e irmãs em Cristo que estejam em sintonia, rezando pela alma dos purgatórios, também rezando pela alma do paizinho dela e da mãe, da irmã dela, rezando pelo Papa Leão, por todos os deficientes visuais e também pela vida, saúde física e espiritual dela e por todos aqueles que precisam de orações. Obrigado, viu, Lucimara? Rezando conosco em Pindamonhangaba. Os irmãos Félix, lá em São José do Rio Preto, rezando conosco pela Rádio Interativa FM, nossa parceira na Rede Aparecida de Rádio. O Miguel, rezando com a gente, o Ayrton, louvando e agradecendo por tudo na vida deles e de toda a família. Agora, meia-noite e 27.
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2: 12:30. 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
2: Onde quer que você esteja rezando com a gente, louvando e agradecendo por tudo. Os nossos irmãos que rezam conosco em Porto Velho, Rondônia, pela Rádio Caiaria FM a 103.1, em Uberlândia, Minas Gerais, Rádio América FM. Obrigado pelo carinho de todos vocês em sintonia conosco. 3104-1043 é o nosso WhatsApp para você rezar conosco, enviando as suas intenções para o Santo Terço de logo mais, às 4 da manhã.
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2: Vamos cantar?

0: Roberto Carlos e Roupa Nova cantando A Paz. Meia-noite, 35, bom dia.
1: Fazer a terra inteira feliz.
0: É o que desejamos, paz. Paz a nós, paz à nossa família, ao nosso Brasil, paz no mundo, paz para todos nós. Bom dia com a Mãe Aparecida.
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0: Com Pablo Soares.
3: Salmo 97. O Senhor fez conhecer seu poder salvador e as nações sua justiça. Cantai ao Senhor Deus um canto novo, porque ele fez prodígios. Sua mão e seu braço forte e santo alcançaram-lhe a vitória. O Senhor fez conhecer a salvação e as nações sua justiça. Recordou o seu amor sempre fiel pela casa de Israel. Os confins do universo contemplaram a salvação do nosso Deus. Aclamai o Senhor Deus, ó terra inteira. Alegrai-vos e exultai. Cantai salmos ao Senhor ao som da harpa e da cítara suave. Aclamai com os clarins e as trombetas ao Senhor, o nosso Rei. O Senhor fez conhecer o seu poder salvador e as nações sua justiça.
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0: e Gislaine Cantini, meia-noite 43, Um Certo Galileu. 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
2: Jesus ressuscitado vem para nos doar sua paz e nos abençoar. E o faz na medida em que eu e você, cada um de nós, se converte de nossas maldades. Rezemos demonstrando o sincero desejo de conversão. De maneira especial, lembro nesta oração os aniversariantes de hoje. O Fábio, que trabalha no liceu aqui de Campinas. A Eudes também, que é professora aqui no liceu de Campinas. O Anísio de Piracicaba, o Carlinhos de Campinas, o Francisco também aqui de Campinas e o Jairinho de Piracicaba. Iniciemos esta oração invocando a Santíssima Trindade. Em nome do Pai, do Filho e do Espírito Santo. Amém. Senhor nosso Deus, nosso Pai, nós cremos em vós, nós esperamos em vós, nós vos amamos. Nós vos agradecemos este dia e vos damos graças porque estamos com vida. Oferecemos este dia ao Senhor com todas as nossas alegrias e sofrimentos, com todos os nossos trabalhos e divertimentos. Guardai-nos do pecado e fazei de nós instrumentos de vossa paz e do vosso amor. Ajudai-nos a observar vossos santos mandamentos. Amém. Quinta-feira, dia 11 de junho, o trecho do Evangelho de hoje é escrito por Mateus, capítulo 10, versículos de 7 a 13. Anúncio do Evangelho de Jesus Cristo segundo Mateus. Naquele tempo disse Jesus aos seus discípulos: em vosso caminho anunciai, o reino dos céus está próximo. Curai os doentes, ressuscitai os mortos, purificai os leprosos, expulsai os demônios. De graça recebestes, de graça deveis dar. Não leveis ouro, nem prata, nem dinheiro nos vossos cintos, nem sacola para o caminho, nem duas túnicas, nem sandálias, nem bastão, porque o operário tem direito ao seu sustento. Em qualquer cidade ou povoado onde entrardes, informai-vos para saber quem ali seja digno. Hospedai-vos com ele até a vossa partida. Ao entrardes numa casa, saudai-a. Se a casa for digna, desça sobre ela a vossa paz. Se ela não for digna, volte para vós a vossa paz. Palavra da Salvação. Hoje a igreja no mundo inteiro faz memória pelo apóstolo Barnabé. Embora não fizesse parte do grupo dos 12, Barnabé foi chamado apóstolo, assim como Paulo. É interessante recordar que foi exatamente Barnabé o primeiro a acolher Paulo em Jerusalém, após a conversão na estrada de Damasco, e o tempo que passou naquela cidade. Todos os demais seguidores de Cristo estavam receosos e duvidavam da conversão daquele que até então perseguia os cristãos. Mas Barnabé não teve medo ou preconceito, acolhendo-o e inserindo-o na comunidade. Pouco sabemos sobre este apóstolo Barnabé, judeu natural da ilha de Chipre e chamado José, que vendeu seus terrenos e colocou o dinheiro à disposição da comunidade, como nos relata nos Atos dos Apóstolos. Barnabé encontra-se entre as pessoas mais influentes da igreja nascente, sendo por isso considerado apóstolo. Peçamos juntos a vinda do Espírito Santo sobre você e sobre suas necessidades. Vinde, Espírito Santo, enchei os corações dos vossos fiéis e acendei neles o fogo do vosso amor. Enviai o vosso Espírito e tudo será criado, e renovareis a face da terra. Oremos. Ó Deus, que instruístes os corações dos vossos fiéis com a luz do Espírito Santo, fazei que apreciemos retamente todas as coisas segundo o mesmo Espírito e gozemos da sua consolação. Por Cristo nosso Senhor. Amém. Cristo passou a vida inteira fazendo o bem e curando cada pessoa de suas enfermidades, tanto as físicas quanto as psíquicas. Por isso vamos, nesta quinta-feira, abençoar, pedir a bênção para a água, por intercessão da Mãe do Perpétuo Socorro. Nesse momento, convido você a pegar um copo com água, colocar aí pertinho de você, do seu lado, e com fé acompanhar e rezar junto a esta oração. Senhor Pai Santo, voltai vosso olhar sobre nós, remidos pelo vosso corpo e pelo vosso sangue, e renascidos pelo Espírito Santo nas águas do batismo. Abençoai esta água que vossos filhos e filhas vos apresentam neste momento. Concedei aos que usarem desta água renovar-se no corpo e no espírito, e vos servirem de todo o coração. Em nome do Pai, e do Filho, e do Espírito Santo. Amém. Deus, que anunciou aos pastores pelo anjo a grande alegria do nascimento do Salvador, derrame no seu coração agora a sua alegria e torne você mensageiro também do seu Evangelho. A nossa proteção está no nome do Senhor, que fez o céu e a terra. Pela intercessão de São João Batista, desça sobre você, sobre a sua família, sobre o seu trabalho, a bênção do Deus Todo-Poderoso. Pai, Filho e Espírito Santo. Amém. O abraço de hoje vai para o Eduardo de Nova Odessa, o Lucas de São Vicente. Um abraço para Iodete, para o Carlos, para Rangel, lá de Manaus, no Amazonas. Sou o padre Edmilson Moraes, salesiano de Dom Bosco, e moro atualmente em Campinas, no estado de São Paulo, no Colégio Liceu Salesiano Nossa Senhora Auxiliadora. Que Deus continue abençoando seus projetos e suas decisões. Abraço e até mais.
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0: de resgate, 12:54. Sou teu anjo. 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
2: Um abraço de paz e de bênçãos a todos vocês sintonizados aqui pela Rede Aparecida de Rádio para o nosso encontro catequético sobre os sacramentos da iniciação cristã. Agora, depois do batismo, estamos refletindo sobre o sacramento da Crisma. Crisma, etimologicamente, gramaticalmente, essa palavra significa óleo, unguento, material oleoso, gorduroso, para esfregar na pele com a finalidade de curar, de amenizar o sofrimento. Caráter medicinal. Vem do grego kriein, untar, esfregar até penetrar na pele. Esse óleo ou crisma, geralmente de oliva, para fim medicinal, curativo, e ao mesmo tempo como matéria para a crisma, a confirmação, tem o gênero masculino, o crisma, o óleo. Mesmo quando usado no Antigo Testamento para a unção, a consagração dos reis de Israel ou dos sacerdotes levitas do povo de Deus no Antigo Testamento, ele é chamado o crisma, o óleo da unção. A crisma, olha a diferença, o crisma, agora a crisma, gênero feminino, designa o óleo perfumado com bálsamo que se usa na unção, na imposição de alguns sacramentos da Igreja Católica, sacramento da crisma, da ordem, do diaconato, do padre, do bispo, unção dos enfermos. Esse é a crisma, isto é, o óleo de unção. Os sacramentos da crisma, destinado a confirmar e reforçar os votos do batismo, se unge o que foi batizado, unção com o Espírito Santo, não para confirmar o batizado, como se o batizado precisasse de uma confirmação, mas sim, uma vez que o batizado tem um caráter indelével, não se batiza de novo, mas o crismando e o crismado, ao ser ungido, ele reafirma seus compromissos assumidos no batismo, que nós já vimos. Viver como Jesus em sua missão, o munus testemunhal de sacerdote, profeta e rei de cada cristão, conforme nós já vimos muito bem. Não nos esqueçamos, prestemos atenção. O crisma, o óleo com que se unge, unguenta, esfrega, faz a unção, é a matéria. A crisma é o sacramento da unção com o óleo do crisma. Daí também temos o termo, a palavra Cristo, que vem de crisma. Cristo, o ungido de Deus para salvar a humanidade. Em hebraico, Messias. Messias, crisma, Cristo, a mesma coisa. E todos e todas que são batizados foram ungidos, crismados pelo Espírito Santo e se tornaram cristãos. Cristãos ungidos em Cristo, com a força do Espírito Santo, para continuar e anunciar o Evangelho de Cristo. Somos outros e outras Cristo. Somos cristãos. Está vendo só? Não somos só ungidos para a nossa santificação. Somos ungidos também para o fortalecimento da nossa missão de ajudar Jesus a evangelizar. Mas continuemos depois aprofundando essa realidade do sacramento da crisma. Um abraço, paz e bênçãos.
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0: Uma e um bom dia.
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0: Com a Mãe Aparecida, abraçando os nossos irmãos que estão rezando conosco por uma das nossas emissoras que integram a Rede Aparecida de Rádio. Em Bom Jesus da Lapa, os nossos irmãos queridos que nos ouvem pela Rádio Bom Jesus FM, a 98.1. É a família Casares, Dona Nenê, Dona Cleusa, né, Éder? Um grande abraço ao nosso Éder Casares, lá em Bom Jesus da Lapa, rezando conosco, louvando e agradecendo a Deus por tudo. Todos os nossos irmãos e irmãs, porque a nossa Rádio Bom Jesus FM abrange um bom pedaço de terra ali naquela região ali de Bom Jesus da Lapa, né? As cidades vizinhas, louvando e agradecendo conosco pela nossa queridíssima 98.1 Rádio Bom Jesus FM, em Bom Jesus da Lapa, na Bahia. Lá em Jermoabo, na Bahia, também pela Rádio Vaza Barris FM, a 104.9, a Rádio Caraíba FM 96.7, em Senhor do Bonfim, também na Bahia. Lá em Tucano, a 91.5, Tucano, Rádio Tucano FM. nossa 91.5 lá em Tucano, na Bahia, e também louvando e agradecendo conosco, pedindo sempre as bênçãos da mãezinha querida, a Senhora Aparecida, os nossos irmãos que rezam conosco em Jeromoabo, pela rádio Vaza Barris FM, também lá no Estadão da Bahia, louvando e agradecendo. Agora 1:04.
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0: 1:04, horário de Brasília. Bom dia.

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0: 1h14, madrugada de quinta-feira, quinta-feira eucarística, 11 de junho. Faça-se Fiat. Participação de Laís Mota, Banda Dom cantando pra gente. Com a Mãe Aparecida, Rede Aparecida de Rádio. Música, fé e missão. Obrigado a você que nos acompanha, você que nos dá o prazer da sua companhia em mais uma madrugada com a mãezinha querida, a Senhora Aparecida.
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0: Gabi Pedroso chegando com a nossa crônica para o dia de hoje.
2: Reprodução de Cristo em nós. Os cristãos, nos momentos importantes de sua vida e no corriqueiro da existência, sempre encontram no Evangelho as luzes e forças de que necessitam. Somente uma frequentação assídua e constante do Evangelho permite uma transformação profunda de todo o nosso ser à imagem de Cristo. Madeleine de Brel dizia: "Penso que o essencial é a reprodução do Cristo em nós pelo Evangelho, por sua assimilação orante e realista. Para ser efetiva, uma tal transformação deve se inscrever na duração e numa determinação firme, dando condições a uma profunda interiorização. A palavra assim recebida será guardada durante o tempo da maturação, da gestação para produzir o fruto e assim engendrar a vida de Cristo em nós." Frei Almir Ribeiro Guimarães.
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0: 2022, Coral Cristo Rei, pelos prados e campinas, com a Mãe Aparecida, música, fé e missão. Obrigado a você que nos acompanha, você que nos faz companhia em mais uma madrugada aqui no Com a Mãe Aparecida.
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0: Chegando com a sua mensagem para o dia de hoje.
2: Gente, muito embora o tempo esteja aparentemente diminuindo, podemos direcioná-lo e investi-lo no que nos dará benefícios de vida perene, frutos de eternidade, paz duradoura. E o que se pode fazer de forma prática para isso? Existem coisas que não podemos mudar em nossa vida, circunstâncias que fogem de nosso controle. E essas realidades fazem parte de nossa caminhada e nossas lutas. São parte de nosso processo de conversão e salvação. Mas existem algumas situações em nossa vida que podemos e devemos mudar. Rotinas e atitudes que podem ser reorientadas para nosso bem maior, para cuidar do que é eterno, para oferecer nosso tempo ao dono do tempo. O tempo não deixará de seguir seu curso, mas nossa sensação será mais amena, talvez mais serena e certamente de maior

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9: 1:32, bom dia. 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
9: Com a Mãe Aparecida, onde quer que você esteja, rezando conosco em mais uma madrugada, louvando e agradecendo ao nosso bom Deus por tudo em nossa vida, na vida de nossa família, de todos aqueles que precisam de nossas orações. A Elaine em São Paulo, rezando por ela, pela família. O Marcos Aurélio em Lorena, rezando conosco também em mais uma madrugada, né, Marquinhos? E ele deseja a todos um dia abençoado, uma quinta-feira abençoada para todos nós. O Rogério, lá em Jales, interior de São Paulo, nos ouvindo pela Rádio Assunção FM, louvando e agradecendo pela 89.3, é a nossa querida Rádio Assunção FM. Lá em Jales, ele reza por ele, pela esposa, também por todos aqueles que precisam. O Geraldo em Guanhães, Minas Gerais, Rádio Vida Nova FM, nossa parceira, o nosso querido amigo bacana tá lá pedindo oração por ele, pela mãe, pela filha, por todos os ouvintes do Com a Mãe Aparecida. O Luiz Fernando Fernanda em Taubaté, rezando com a gente também, louvando e agradecendo a Deus por tudo na vida dele e na vida da família.
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0: Nós, com a participação de Tiago Brado, ao teu encontro. 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Obrigado a você que nos acolhe na sua casa, no trabalho. Elô Silvério traz pra gente esse momento especial com a mãe.
1: Estamos começando o Momento com Maria de hoje e vamos juntos refletir o tema Maria e os Santos. Maria e os Santos ocupam um lugar de destaque na vida espiritual e na devoção popular. Maria, mãe de Jesus, é vista como o maior exemplo de fé, humildade e obediência à vontade divina. Sua figura representa a pureza e o amor materno, sendo considerada intercessora poderosa junto a Deus. Por isso, é chamada de Mãe da Igreja e venerada sob diversos títulos. Os santos são homens e mulheres que viveram de maneira exemplar, seguindo os ensinamentos de Cristo e dedicando suas vidas à caridade, à fé e à justiça. A Igreja reconhece neles modelos de virtude e testemunhos de que a santidade é possível para todos. Assim como Maria, os santos são venerados e invocados como intercessores, pois se acredita que, estando próximos de Deus, podem rogar por aqueles que ainda peregrinam na terra. A devoção a Maria e aos santos não substitui a adoração devida somente a Deus, mas expressa a comunhão entre os fiéis e aqueles que já alcançaram a plenitude da vida eterna.

0: 7h45, Coral Comep, Maria, o Magnificat cantou. 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
3: Irmã, façamos catequese. Perguntas são graves, gravíssimas, quando se trata de ajudar o outro e dever de ajudar o outro. Nossa igreja deve se meter em política? O que podemos fazer pela fome do povo? Pela sede do povo? O que podemos nós aqui fazer para ajudar outras regiões e nelas outras igrejas que passam graves necessidades? Vamos ajudar e dar emprego só para a nossa igreja ou para os da nossa igreja? Qual deve ser a nossa atitude diante dos movimentos sociais que reivindicam melhores salários, melhores condições de trabalho? Como agiremos diante do sem terra, do sem teto, de uma passeata contra a guerra ou contra a violência? Católico que não se preocupa com isso não entendeu o cristianismo nem o catolicismo.

0: Orações que a Fé escreveu, Padre Zezinho.
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55 minutos, 5 minutinhos faltando para as 2 da manhã. E você aqui conosco com a Mãe Aparecida, porque é bom, é muito bom estar onde a mãe está. Rede Aparecida de Rádio, com a Mãe Aparecida, música, fé e missão. Coragem, meu irmão, coragem para mais um dia com as bênçãos do Senhor Jesus, nosso Salvador e Redentor, e as bênçãos de nossa mãezinha querida, a Senhora Aparecida. Coragem. Valmir Alencar cantou pra gente.

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9: 2 horas, horário de Brasília.
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9: Com a Mãe Aparecida, onde quer que você esteja, viu, meu irmão? Se preparando, rezando conosco, e vamos rezar juntos o Santo Terço Mariano também, às 4 da manhã, rezando com você, por todos os nossos irmãos e irmãs espalhados pelo Brasil e pelo mundo afora, que rezam conosco também. Obrigado a você que nos acolhe pelas nossas rádios parceiras, o aplicativo Aparecida, pelo A12/Rádio, com a Mãe Aparecida, chegando juntinho de você, aí na sua casa, onde quer que estejas.
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11: Ontem, Jesus afinou minha guitarra e ressuscitou meus sentidos, me inspirou. 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
4: dizer que Jesus é verbo.

0: Marcelo Rossi, convidados. Jesus, verbo, não substantivo. 2:06. Quem está chegando de volta, participando conosco, Padre Vanderlei, com o nosso momento de oração.
1: Olá, meu querido irmão, querida irmã. O mês de junho dedicamos à veneração ao Sagrado Coração de Jesus. Essa devoção que nasce com Santa Margarida Alacoque e que nos convida a contemplar a graça de Deus através de Jesus, nosso divino Redentor. Oremos. Concedei, Senhor, que alegrando-nos pela invocação do coração de vosso Filho, meditemos as maravilhas de seu amor e possamos receber muitas graças. No coração do vosso Filho ferido por nossos pecados, nos concedestes infinitos tesouros de amor. Fazei que lhe ofereçamos uma justa reparação, consagrando-lhe toda a nossa vida. Elevado na cruz, Jesus entregou-se por nós em seu imenso amor e de seu lado aberto fez jorrar com a água e o sangue os sacramentos da Igreja para que todos, atraídos ao seu coração, bebessem da perene alegria na fonte salvadora. Concedei-nos, Senhor, que sempre voltados para o vosso Filho, aprendemos a reconhecê-lo em cada irmão e irmã. Amém. Sagrado Coração de Jesus, nós temos confiança em vós. Sagrado Coração de Jesus, fazei o nosso coração semelhante ao vosso.
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0: horas, 14 minutos, Rádio Aparecida, Rede Aparecida de Rádio, Música, Fé e Missão.
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0: Padre José Allen chegando com a sua mensagem, sempre para que nós possamos refletir.
2: A paz esteja com você. E continuamos com Maria, aprendendo a arte de crer, de viver, de amar, de orar. Assim como uma criança nasce e o seu pranto se transforma em alegria, nós também devemos lembrar que há diversos sinais de nascimento em nossa vida. Assim, por exemplo, como no domingo da Páscoa, as mulheres foram ao sepulcro, encontraram tudo aberto, e depois Jesus se revela, manifestando que ele está vivo, que toda aquela dor no Calvário, sofrimento, a sua morte, não foi o fim, foi apenas a passagem para uma nova e decisiva, definitiva situação da vida. Isso tem a ver com a nossa vida. Vamos muitas vezes, como Jesus, como Maria, viver o Calvário, abraçando a dor, oferecendo tudo a Deus, orando com toda confiança. E nós vamos ver triunfar o amor, a felicidade. Nada da vida que nós vivemos autenticamente, a nossa fé, o amor, se perde. Um dia nós vamos colher os frutos disso. Maria hoje está gloriosa no céu, de corpo e alma, como nossa mãe, rainha, nossa padroeira. Ela continua agora vivendo a vida plena, mas pagou o preço disso, passando por muitas dores e sofrimentos. Peçamos a Maria a graça de que a gente entenda cada vez mais que nós devemos viver a fidelidade a Deus na alegria, na tristeza, na saúde, na doença. Quando tudo está iluminado, quando tudo parece escuro, que a gente nunca perca a esperança, que o sofrimento não seja a causa de outros sofrimentos, mas causa de uma nova esperança, e que a gente saiba que um dia o sepulcro de onde nasceu a vida da Igreja, e que agora é a casa de Maria, é também para nós uma fonte de inspiração. O sofrimento seja um sepulcro que vai ser aberto para que brote uma nova vida, assim como brotou do coração imaculado de Maria. Façamos de cada momento da vida uma escola de oração.
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0: Sexta-feira Eucarística. 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Música, fé e missão. Obrigado a você que nos acolhe, que reza conosco.
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0: E achava-se ali a mãe de Jesus. Hoje vamos falar das bodas de Caná. João 2, versículos de 1 a 11. Jesus fora batizado, encontrara os primeiros discípulos: André, João, Pedro, Filipe, Bartolomeu. Agora ele foi das margens do Jordão para Caná da Galileia. 3 dias mais tarde, celebravam-se bodas em Caná. E achava-se ali a mãe de Jesus. Ela disse: eles não têm vinho. Nossa Senhora, como toda mulher, foi fina em observar. Ela queria que Jesus fizesse um milagre. Jesus, assim, o entendeu, como se vê da resposta: mulher, que temos nós com isso? Ainda não chegou a hora de eu fazer milagres. Nossa Senhora já sabia muito bem que Jesus não lhe recusa nada. Ela foi logo dizendo aos que serviam: fazei o que ele vos disser. Nossa Senhora é a medianeira de todas as graças, porque, tendo sido unida a Cristo de um modo único para a grande missão do Cristo na terra, acompanhou-o passo a passo. Foi o eco do seu coração, amando, rezando, sofrendo, intercedendo. Cristo não recusa nada à sua mãe. E as graças nos vêm porque Maria Santíssima, como mãe, nos deu Cristo, participou da paixão de Cristo de um modo muito mais perfeito do que nós participamos.
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0: encontro coral Imaculada Conceição. 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
0: 2:30, bom dia. 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
0: Onde quer que você esteja rezando conosco, pedindo por você, pela sua família, por aquelas pessoas que pedem suas orações. Muita gente pede, não é verdade? Olha, reze por mim, reze por fulano, que está precisando muito de oração. E nós rezamos, louvando e agradecendo ao nosso bom Deus, seguindo aquilo que o nosso Salvador e Redentor sempre nos pede, não é verdade? Que amemos uns aos outros como ele mesmo nos amou, dando a própria vida para nos salvar, não é verdade? Então nós rezamos pelos nossos irmãos, rezamos por todos aqueles que precisam de nossas orações. Agora 2:31. Aproveitando, lembrando vocês, às 4 da manhã, o Santo Terço Mariano, reze com a gente, reze por você, pela sua família.
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8h36, madrugada de quinta-feira, quinta-feira eucarística, 11 de junho, Padre Fábio de Melo, Jesus, meu Deus humano, com a Mãe Aparecida, música, fé.

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0: Fá de Belém, Nossa Senhora, cantando pra gente, 2:43. Obrigado a você que nos acolhe, a você que está rezando conosco na sua casa, no seu trabalho, colocando aí as suas necessidades, as suas dificuldades sob o manto de nossa mãe querida, Senhora Aparecida, para que ela cuide de todos os seus problemas, de todas as suas dificuldades, necessidades. Ela é mãe e intercede por cada um de nós que somos seus filhos.
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0: José Antônio chegando.
2: Ide e aprendei o que significam as palavras: quero misericórdia e não sacrifícios. Mateus 9:13. A palavra holocausto, que hoje é aplicada ao assassínio pelos nazistas alemães dos milhões de judeus na Segunda Guerra Mundial, não tem nada a ver com os sacrifícios citados aqui. Foi aproveitada porque nos sacrifícios a carne do animal era retirada da carcaça e então completamente queimada. Isso constituía o sacrifício ofertado a Deus. Mas Jesus queria outra espécie de sacrifício. Ele queria o amor, a misericórdia. Queria o coração da pessoa, não um objeto ou um pedaço de carne qualquer. Queria, por assim dizer, toda a pessoa e toda a sua personalidade. Essa é a essência da religião de Jesus e de toda a Bíblia. As pessoas, porém, gostam de quebrar a Bíblia em pedacinhos e adoram agradar a Deus em pedacinhos ainda menores. Gostariam também de deixá-los lá, ligados a um cabo ético com funções automáticas, a fim de prestar o culto que devem prestar a Deus. Como devem ter notado, as pessoas adoram o culto mecânico, automático. Vão a um lugar, praticam e ali praticam um ato qualquer, de preferência dolorido, e assim podem afirmar o seu culto a Deus com muito sacrifício e bastante dor. Mas por quê? Porque acham que agradar a Deus é sofrer. Ó Deus, perdoa-me o desejo de misturar o meu sofrimento com o de teu filho. Sei que não há comparação entre os dois. Faz-me ver a distância entre um e outro para confiar completamente nas dores de Jesus. Amém.
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0: minutinhos faltando para as 3 horas da manhã, louvando e agradecendo sempre. Gilson José, Deus fiel. 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Abraçando os nossos irmãos e irmãs que rezam conosco pelo nosso WhatsApp, o 3104-1043. O Benedito Delário, em Poços de Caldas, rezando por ele e pela família. O Rubão, lá em Itapurã, no Mato Grosso do Sul, rezando também por ele e pela família. A Nilza Maria, rezando com a gente, em Presidente Juscelino, Minas Gerais. Estou em orações. Amém, minha querida. Está lá rezando conosco. O Paulo Roberto em Santa Rita de Jacutinga, também rezando por ele, pelos amigos, pelos que estejam nesse momento rezando com a gente também, né, Paulo? Obrigado, meu irmão. Paulo Roberto, lá de Santa Rita de Jacutinga. Ah, o Serginho, radialista, nos ouvindo também, rezando conosco lá pela Rádio Cultura em Aracaju, a 107.5, louvando e agradecendo ao bom Deus. A nossa irmã Maria Auxiliadora Salles, ela reza com a gente em Caxambu, Minas Gerais, por ela e por toda a família, louvando e agradecendo. E ela está, ela rezando também por todos aqueles que precisam. A Ana, nessa última sexta-feira, ela caiu e quebrou o fêmur. Está internada, aguardando cirurgia. Aí está, mais tarde ela estará fazendo a cirurgia. Que Deus e a Mãe Aparecida abençoe as mãos dos médicos, que tudo dará certo. Já deu, viu, minha irmã? Obrigado por partilhar conosco esse momento de preocupação, mas também de certeza, de confiança na misericórdia do Pai, na intercessão da Mãe Aparecida, a nossa querida Ana Furtado, né, Maria Auxiliadora? Um beijo no coração, rezando conosco, louvando e agradecendo ao nosso bom Deus.
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2: Os santos nos ensinam. Hoje, dia 11 de junho, eu, Padre André, daqui da Arquidiocese de Aparecida, estou com você, amigo e amigo ouvinte, nesse dia em que nós celebramos o dia de São Barnabé. São Barnabé nasceu em uma ilha chamada Chipre. Seu nome verdadeiro era José. Os apóstolos chamaram-no Barnabé, que quer dizer filho da consolação. Barnabé é apresentado no livro dos Atos dos Apóstolos como uma das personalidades mais destacadas entre os primeiros convertidos. Levita, natural de Chipre, tinha um sítio, o qual vendeu e trouxe o dinheiro e o depositou aos pés dos apóstolos. Assim, nos apresenta o livro dos Atos dos Apóstolos. Fontes antigas referem-se a Barnabé como apóstolo, embora não fizesse parte do grupo dos 12. Teria sido um dos inúmeros discípulos enviado por Jesus. Foi São Barnabé o fundador da igreja de Antioquia e quem introduziu São Paulo na igreja, apresentando-o aos apóstolos quando ainda se duvidava da sinceridade de sua conversão. Barnabé e Paulo instruíram um grande número de pessoas. Foi em Antioquia que pela primeira vez os discípulos de Jesus receberam o nome de cristãos. Juntos, Paulo e Barnabé realizaram grandes viagens apostólicas pregando o Evangelho. Também participou do primeiro concílio, o Concílio de Jerusalém. Barnabé morreu em sua terra, Chipre. E como mais destacado missionário, Barnabé mereceu ser chamado com o título glorioso de apóstolo. Ó Deus, que designasse São Barnabé, cheio de fé e do Espírito Santo, para converter as nações, fazei que a vossa igreja anuncie por palavras e atos o Evangelho de Cristo, que ele proclamou com coragem e alegria. Por Cristo nosso Senhor. Amém. São Barnabé, rogai por nós.
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3: 3:01, horário de Brasília.
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3: Onde quer que você esteja rezando com a gente, madrugada de quinta-feira, louvando e agradecendo ao nosso bom Deus, pedindo sempre a proteção e as bênçãos de nossa mãezinha querida, a Senhora Aparecida. Pedindo, louvando e agradecendo por tudo, tudo, tudo que o Senhor tem reservado a cada um de nós. Já já às 4 da manhã, o nosso Santo Terço Mariano e você, meu irmão, minha irmã, rezando conosco, viu? Mandando as suas intenções, 3104-1043 é o nosso WhatsApp. Mande a sua intenção. Por quem você está rezando, por quem iremos rezar no dia de hoje.
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0: Deus com a gente.
1: Olá, meu irmão, minha irmã, graça e paz para você e sua família. As duas palavras-chave do evangelho de hoje é serviço e gratuidade. Estas são as características fundamentais dos discípulos missionários de ontem, hoje e sempre. Somos enviados em missão para servir. Invoquemos a luz do Espírito Santo para que abra as nossas mentes e corações ao acolhimento da palavra do Senhor.

Espírito Santo. Tu que habitas, tu que falas, rezas e ages em mim. Abra-me a palavra, que a minha mente e o meu coração sejam o terreno bom onde a semente da palavra possa germinar, crescer e frutificar, para que a minha vida seja transformada. Amém. Hoje, dia 11 de junho, a liturgia nos oferece o Evangelho de Mateus, capítulo 10, versículos 7 a 13. Proclamai que o reino dos céus está próximo. Curai enfermos, ressuscitai mortos, purificai leprosos, expulsai demônios. De graça recebestes, de graça dai. Não procureis ouro, prata ou cobre para levar em vossos cintos, nem bolsa para o caminho, nem duas túnicas, nem calçado, nem cajado, pois o trabalhador é digno de seu sustento. Sempre que entrardes em uma cidade ou em um povoado, procurai alguém digno de confiança e permanecei lá até partirdes. Ao entrardes em uma casa, saudai-a com a paz. Se a casa for digna dela, a paz que desejais venha sobre ela. Mas, se não for digna, que a paz volte para vós. Jesus vê a multidão como ovelha sem pastor e convoca os apóstolos para enviá-los em missão. O Messias já está no meio do povo, realizando as obras de Deus. Os discípulos são seus continuadores. A proclamação da proximidade do reino dos céus é acompanhada de quatro ações que apontam para aquilo que Jesus já realizou nos capítulos anteriores. O poder dado por Cristo os fará manifestar os sinais da vinda do reino. Na confiança de quem os enviou, devem estar despojados de tudo, crendo na providência que os sustentará. São portadores da plena felicidade e da paz que emana da salvação messiânica. Devem estar preparados para a acolhida ou para a rejeição dessa paz nos lares onde forem. Se os destinatários os escutarem, experimentarão a graça de Deus. Se os rejeitarem, estarão assumindo a ruptura e o fechamento ao reino. Por isso, ao sacudir a poeira dos pés, os missionários jogam a responsabilidade para quem os recusou. A exemplo dos discípulos, sobretudo São Barnabé, grande missionário celebrado hoje, sejamos uma igreja sempre em saída. Está próximo. Curai enfermos, ressuscitai mortos, purificai leprosos, expulsai demônios. De graça recebestes, de graça dai. O Senhor nos convida a sermos praticantes da palavra. Neste momento, vamos dispor o nosso coração para a vivência de sua palavra.

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1: Hoje, dia 11 de junho, nós vamos conhecer a história de Barnabé, o líder na comunidade em Jerusalém. Ele era um levita da ilha de Chipre. Ele se chamava José, mas os apóstolos lhe deram esse nome de Barnabé, que significa filho da consolação. E Barnabé foi um dos primeiros que se converteram, entraram na comunidade cristã. Ele foi uma presença muito atuante na igreja de Jerusalém. E o nome dele apareceu 37 vezes só nos Atos dos Apóstolos. Ele era tio de João Marcos, o evangelista, e parente de Dona Maria, a mãe de João Marcos, que colocava o salão da sua casa à disposição de Jesus. Barnabé chegou a vender um campo que possuía e colocou dinheiro da venda nas mãos dos apóstolos. Quando Paulo, depois da conversão, chegou a Jerusalém, ele teve dificuldade em ser aceito, pois ele tinha sido perseguidor da igreja. Foi Barnabé que o acolheu, apresentou aos apóstolos e, mais tarde, a pedido deles, Barnabé foi ver a comunidade de Antioquia, onde pela primeira vez os pagãos tinham sido escolhidos e acolhidos na comunidade. Barnabé foi, viu, gostou, chamou Paulo, que estava em Tarso, e os dois trabalharam mais de um ano em Antioquia. Foi Barnabé, junto com Paulo, que fez a primeira grande viagem missionária também. Os dois deram uma contribuição muito positiva no primeiro concílio de Jerusalém, a favor

0: Alisson cantando pra gente Transforma-me. Antes você ouviu Livres para Amar, Grupo Qualité.
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1: Olá, sejam todos bem-vindos ao programa Escola de Maria. No programa de hoje, o irmão Afonso Murade vai nos conduzir por uma reflexão muito próxima da nossa vida, a linguagem do amor. Quem ama encontra diferentes formas de chamar, nomes que revelam carinho, identidade e proximidade. E com Maria não é diferente. Ao longo da história, ela recebeu muitos títulos em diferentes línguas, culturas e experiências de fé. Mas o que esses nomes revelam sobre ela? E o que dizem sobre a nossa relação com Maria? É o que vamos refletir hoje. Acompanhe.
2: Olá, minha amiga. Olá, meu amigo. Você já reparou que a gente trata as pessoas que a gente ama, que são mais próximas a nós, usando palavras carinhosas? Meu amorzinho, meu amor, querido, querida, meu filhinho, meu paizinho, mãezinha. Isso é uma forma da gente se sentir bem próximo, bem íntimo. Também isso acontece com Nossa Senhora. Maria, mãe de Jesus, é tratada por vários nomes, dependendo da região. Por exemplo, nós brasileiros chamamos de Nossa Senhora. Os espanhóis a chamam de a Virgem. Os franceses, Santíssima Virgem. Os alemães, Mãe de Deus. Os italianos, Madonna. Além dessas formas de tratar Maria, que são diferentes, há os títulos marianos. Alguns desses títulos provêm de experiências de aparições. Nossa Senhora de Guadalupe, Nossa Senhora de Fátima, Nossa Senhora de Lourdes. Há títulos também que provém de uma experiência espiritual, de uma imagem já existente. Por exemplo, Nossa Senhora Aparecida, a Nossa Senhora lá de Belém do Pará. Além disso, o povo vai chamando Maria com diferentes títulos a partir de algumas imagens do Antigo Testamento. Por exemplo, Rainha dos Profetas, Mãe da Sabedoria. E também várias congregações religiosas, institutos religiosos, vão desenvolvendo devoções a Maria com títulos próprios. Por exemplo, os salesianos e as salesianas, os próprios franciscanos. Então, os títulos de Maria são formas de expressar nossa relação com a Mãe de Jesus. Mas cada título, às vezes, toma alguma experiência espiritual, mas todos os títulos dizem respeito à mesma Maria, aquela Maria de Nazaré, que respondeu ao apelo de Deus, que foi mãe educadora de Jesus, que seguiu Jesus com as outras mulheres, que experimentou a dor da cruz e a alegria da ressurreição. Essa Maria que está agora glorificada junto de Deus e que por nós podemos evocá-la com vários títulos. Então é normal que uma pessoa tenha mais devoção à Nossa Senhora Aparecida, a outra à Nossa Senhora de Fátima, mas é a mesma Maria. Não tem competição entre as diferentes imagens e figuras de Nossa Senhora, ou, como eu prefiro chamar, de Maria, a Mãe de Jesus e Nossa Mãe. Por isso a gente pode dizer: Maria, Mãe de Jesus e Nossa Mãe, rogai por nós.
1: Por trás de tantos títulos existe uma só Maria, Mãe de Deus e Nossa, aquela que Deus glorificou e que continua intercedendo por nós com amor de mãe. Obrigada ao irmão Afonso Murade por nos trazer essa bonita reflexão. E a você que nos assistiu até aqui, muito obrigado. Fiquem com Deus e até a próxima.
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0: Graça e Celina Borges, Muito Mais do Teu Amor.
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0: 3h38. 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
0: Onde quer que você esteja rezando com a gente, louvando e agradecendo por tudo na sua vida, pedindo sempre a proteção e intercessão de nossa mãe, a Senhora Aparecida, por você e por todos aqueles por quem você esteja rezando no dia de hoje. Agora 20 minutinhos faltando para as 4 da manhã.
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3: O que pode impedir teu encontro pessoal com Cristo? Teu orgulho ou tua desconfiança? Tua fé é uma verdadeira adesão pessoal a Cristo. A oração é sempre atendida pelo Senhor, se é uma oração humilde. Procure então orar sempre com sentimento de verdadeira humildade e com perseverança, confiando não em teus méritos pessoais, mas na infinita ternura do coração de Jesus.

0: pastor. Basta uma palavra. 3:51, 9 minutinhos faltando para as 4 da manhã, com a mãe Aparecida.
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2: Bom dia, meu amigo, minha amiga. Um jornalista ficou sabendo que havia num dos asilos da cidade um homem de 95 anos. Então, foi ao encontro do homem, na esperança de fazer uma ótima matéria para o jornal em que trabalhava. Chegando ao asilo, o jovem jornalista perguntou ao idoso: "Vovô, como o senhor se sentiria se recebesse uma carta comunicando que um parente distante lhe deixou uma herança de 10 milhões de reais?" O homem, muito pausadamente, respondeu ao jornalista: "Veja, meu filho, eu continuaria tendo 95 anos, não é?" Frequentemente, ouvimos histórias de pessoas que estiveram à beira da morte e, depois de reabilitados, retornaram para o seu cotidiano e fizeram uma mudança radical em suas vidas. De fato, quando nos damos conta da finitude desta vida terrena, poucas coisas mantêm a sua importância. Arrisque fazer o seguinte exercício: imagine-se próximo à morte e reflita sobre cada coisa sobre a qual você tem colocado todo o seu afeto. E agora responda: isso merece tanto valor? Embora pensar sobre a morte seja algo que nos assuste, é uma reflexão que vale a pena ser feita, pois refletir sobre a morte nos ajuda a viver bem e intensamente. Já dizia Freud que cada pessoa vive conforme a ideia que tem sobre a morte. Por isso, reflita um pouco sobre a sua vida, sobre a sua morte e volte à vida. Um bom dia e até o nosso próximo encontro.
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3: 4 horas, horário de Brasília.
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3: Com a Mãe Aparecida, Rede Aparecida de Rádio, momento de rezarmos o nosso Santo Terço, agradecendo ao nosso Pai Misericordioso por tudo que temos, por tudo que somos, agradecendo por este novo dia que o Senhor nos concede, pedindo sempre ao Pai Misericordioso, ao nosso Redentor, um dia de muitas bênçãos e graças em nossa vida, na vida de nossos familiares, na vida de todos aqueles por quem rezamos no dia de hoje, pedindo sempre a proteção e a intercessão de Nossa Mãe Santíssima, a Senhora Aparecida. Iniciemos o nosso Santo Terço Mariano.

0: Jesus, nós vos oferecemos este terço que vamos rezar, meditando nos mistérios da vossa redenção. Concedei-nos, por intercessão da Virgem Maria, Mãe de Deus e Nossa Mãe, as virtudes que nos são necessárias para bem rezá-lo e a graça de ganharmos as indulgências desta santa devoção. Oferecemos particularmente em desagravo dos pecados cometidos contra o Santíssimo Coração de Jesus e o Imaculado Coração de Maria. Pela paz do mundo, pela conversão dos pecadores e pelas almas do purgatório, pelas intenções do Santo Padre o Papa Leão, pelo aumento e santificação do clero, pela santificação das famílias, pelas missões, pelos doentes, pelas vocações e por todo o povo brasileiro. Professemos a nossa fé. Creio em Deus Pai Todo-Poderoso, Criador do céu e da terra, e em Jesus Cristo, seu único Filho, nosso Senhor, que foi concebido pelo poder do Espírito Santo, nasceu da Virgem Maria, padeceu sob Pôncio Pilatos, foi crucificado, morto e sepultado, desceu à mansão dos mortos, ressuscitou ao terceiro dia, subiu aos céus, está sentado à direita de Deus Pai Todo-Poderoso, donde há de vir a julgar os vivos e mortos. Creio no Espírito Santo, na Santa Igreja Católica, na comunhão dos santos, na remissão dos pecados, na ressurreição da carne, na vida eterna. Amém. Rezemos, irmãos, a oração que o próprio Jesus nos ensinou. Pai nosso que estais nos céus, santificado seja o vosso nome, venha a nós o vosso reino, seja feita a vossa vontade, assim na terra como no céu.
1: O pão nosso de cada dia nos dai hoje, perdoai as nossas ofensas, assim como nós perdoamos a quem nos tem ofendido, e não nos deixeis cair em tentação, mas livrai-nos do mal. Amém.
0: Ave Maria, cheia de graça, o Senhor é convosco. Bendita sois vós entre as mulheres, e bendito é o fruto do vosso ventre, Jesus.
1: Santa Maria, Mãe de Deus, rogai por nós, pecadores, agora e na hora de nossa morte. Amém.
0: Ave Maria, cheia de graça, o Senhor é convosco. Bendita sois vós entre as mulheres, e bendito é o fruto do vosso ventre, Jesus.
1: Santa Maria, Mãe de Deus, rogai por nós, pecadores, agora e na hora de nossa morte. Amém.
0: Ave Maria, cheia de graça, o Senhor é convosco. Bendita sois vós entre as mulheres, e bendito é o fruto do vosso ventre, Jesus.
1: Santa Maria, Mãe de Deus, rogai por nós, pecadores, agora e na hora de nossa morte. Amém.
0: Glória ao Pai, ao Filho e ao Espírito Santo, como era no princípio, agora e sempre. Amém. Ó meu bom e amado Jesus, perdoai-nos, livrai-nos do fogo do inferno, levai as almas todas para o céu e socorrei principalmente aquelas que mais precisarem da vossa infinita misericórdia. E nós acolhemos os nossos irmãos que rezam conosco, irmãos espalhados por todo o Brasil, fora do Brasil também, louvando e agradecendo a Deus por tudo, louvando e agradecendo sempre a intercessão de nossa mãe, a Senhora Aparecida. Os nossos irmãos que rezam conosco, pedindo as bênçãos da Mãe Aparecida, o Francisco Antônio, ele rezando conosco em Caicó, lá no Rio Grande do Norte, doutor Francisco rezando com a gente, pedindo as bênçãos da Mãe Aparecida. Louvando e agradecendo conosco também o Júlio César, em Aracaju, Sergipe, rezando por ele e pela família. O Almir Castro, em Jundiaí, São Paulo. O Carlão tá lá em Campinas, rezando por ele e pela família. O Jorge Pimenta, em Águia Branca, no Espírito Santo. Louvando e agradecendo a Deus também os nossos irmãos queridos que rezam conosco. O Ronaldinho, tá lá junto com a família rezando, nos ouvindo pela Manhuaçu FM, lá em Luisburgo, zona rural, lá na Gameleira, rezando com a gente. O Leleu em Pedregulho, São Paulo, rezando por ele, pelos filhos, pela irmã, pelos sobrinhos, louvando e agradecendo conosco também. O Vander Higino em Suzano, pedindo por ele e pela família. O Inácio Miguel Rosda, o Anderson em Franca, rezando com a gente, pedindo as bênçãos e a proteção da Mãe Aparecida. Os nossos irmãos queridos em Indaial, Santa Catarina, os nossos irmãos a Márcia, o Sérgio Lucas, o seu Paulo, Dona Lúcia, também rezando com a gente. O José João em Palhoça, Santa Catarina, louvando e agradecendo ao bom Deus por tudo que temos, por tudo que somos. O Roberto Borges em Ribeirão Bonito, louvando e agradecendo ao bom Deus por tudo na vida dele e da família. O nosso irmão reza com a gente pedindo as bênçãos da Mãe Aparecida, ele que está louvando e agradecendo ao bom Deus. O nosso querido Amauri de Bela Cruz, lá no Ceará, rezando por ele e pela família. A Hebe em Cotia, rezando por ela e pela família também. Todos os nossos irmãos em sintonia, louvando e agradecendo ao bom Deus. E quem reza conosco o nosso primeiro mistério é o nosso querido irmão Jonas Eliseu, lá em Ipatinga, Minas Gerais. Jonas, bom dia, meu irmão.
2: Bom dia, Eduardo.
0: Tudo bem, graças a Deus?
2: Tudo ótimo, graças a Deus.
0: Que maravilha. Friozinho aí em Ipatinga, Jonas?
2: 19 graus. Bem frio pra nossa região aqui, que é uma região do aço aqui, geralmente é bem
0: mais quente, né?
2: É. Tá bem frio.
0: Tá certo. E, meu irmão, como é que nós vamos aquecer esse coração? Rezando para quem hoje?
2: Nós vamos aquecer os nossos corações e aquecer a vida de todos aqueles que necessitam das nossas orações, principalmente os nossos párocos, os nossos padres, os diáconos, todos aqueles que estão em missão nesse momento. Todos que rezam o terço por você, pela sua família, pelo Evandro, família do Evandro, por todos os enfermos, todas as pessoas e moradores de rua, principalmente, que precisam de um acolhimento nesse momento. Vamos rezar aqui pelo seu Geraldo Madeira, que fez aniversário agora dia 9, e por toda a nossa diocese aqui, que está aguardando ansiosamente a instrução do nosso novo bispo.
0: Amém.
2: Por mim, por minha saúde, pela saúde da minha esposa Eliana, meus filhos Joyce e Eduardo, e pelo sessentão que está chegando aí dia 14.
0: Com a graça de Deus, vamos celebrar juntos. Claro, sempre, sim. Louvando e agradecendo a Deus por isso. Vamos rezar, meu irmão, contemplando o nosso primeiro mistério da luz.

0: estais nos céus, santificado seja o vosso nome, venha a nós o vosso reino, seja feita a vossa vontade, assim na terra como no céu.
1: O pão nosso de cada dia nos dai hoje, perdoai as nossas ofensas, assim como nós perdoamos a quem nos tem ofendido. Não vos deixeis cair em tentação, mas livrai-nos do mal. Amém.
0: Ave Maria, cheia de graça, o Senhor é convosco. Bendita sois vós entre as mulheres, e bendito é o fruto do vosso ventre, Jesus.
1: Santa Maria, Mãe de Deus, rogai por nós, pecadores, agora e na hora de nossa morte. Amém.
0: Ave Maria, cheia de graça, o Senhor é convosco. Bendita sois vós entre as mulheres, e bendito é o fruto do vosso ventre, Jesus.
1: Santa Maria, Mãe de Deus, rogai por nós, pecadores, agora e na hora de nossa morte. Amém.
0: Ave Maria, cheia de graça, o Senhor é convosco. Bendita sois vós entre as mulheres, e bendito é o fruto do vosso ventre, Jesus.
1: Santa Maria, Mãe de Deus, rogai por nós, pecadores, agora e na hora de nossa morte. Amém.
0: Ave Maria, cheia de graça, o Senhor é convosco. Bendita sois vós entre as mulheres, e bendito é o fruto do vosso ventre, Jesus.
1: Santa Maria, Mãe de Deus, rogai por nós, pecadores, agora e na hora de nossa morte. Amém.
0: Ave Maria, cheia de graça, o Senhor é convosco. Bendita sois vós entre as mulheres, e bendito é o fruto do vosso ventre, Jesus.
1: Santa Maria, Mãe de Deus, rogai por nós, pecadores, agora e na hora de nossa morte. Amém.
0: Ave Maria, cheia de graça, o Senhor é convosco. Bendita sois vós entre as mulheres, e bendito é o fruto do vosso ventre, Jesus.
1: Santa Maria, Mãe de Deus, rogai por nós, pecadores, agora e na hora de nossa morte. Amém.
0: Ave Maria, cheia de graça, o Senhor é convosco. Bendita sois vós entre as mulheres, e bendito é o fruto do vosso ventre, Jesus.
1: Santa Maria, Mãe de Deus, rogai por nós, pecadores, agora e na hora de nossa morte. Amém.
0: Ave Maria, cheia de graça, o Senhor é convosco. Bendita sois vós entre as mulheres, e bendito é o fruto do vosso ventre, Jesus.
1: Santa Maria, Mãe de Deus, rogai por nós, pecadores, agora e na hora de nossa morte. Amém.
0: Ave Maria, cheia de graça, o Senhor é convosco. Bendita sois vós entre as mulheres, e bendito é o fruto do vosso ventre, Jesus.
1: Santa Maria, Mãe de Deus, rogai por nós, pecadores, agora e na hora de nossa morte. Amém.
0: Ave Maria, cheia de graça, o Senhor é convosco. Bendita sois vós entre as mulheres, e bendito é o fruto do vosso ventre, Jesus.
1: Santa Maria, Mãe de Deus, rogai por nós, pecadores, agora e na hora de nossa morte. Amém.
0: Glória ao Pai, ao Filho e ao Espírito Santo.
1: Como era no princípio, agora e sempre. Amém. Meu amado Jesus, perdoai-nos, livrai-nos do fogo do inferno, levai as almas todas para o céu e socorrei principalmente os que mais precisarem da vossa infinita misericórdia.
0: Nossa Senhora do Rosário,
1: rogai por nós.
0: Nossa Senhora das Graças,
1: rogai por nós. São Barnabé,
0: rogai por todos nós.
1: São Pedro e São Paulo,
0: rogai por nós.
1: São José Operário,
0: rogai por nós. Valei-me, São José. Senhora Aparecida, Mãe, Rainha e Padroeira do Brasil,
1: rogai por nós que recorremos a vós.
0: Meu irmão querido Jonas Eliseu, aí em Ipatinga, obrigado por ter rezado conosco. Um dia abençoado a você, a toda a sua família. Fique com Deus, meu irmão.
1: Amém, Eduardo. Nós é que agradecemos a presença da Rainha Aparecida, a Rainha Padroeira do Brasil, na nossa casa nesse momento.
0: Amém. Salve Maria.
1: E todos que estejam ouvindo nesse momento sejam cobertos com seu manto sagrado.
0: Assim seja.
1: Salve Maria.
0: Salve Maria.

0: acolhendo a você, meu irmão, a você, minha irmã, no trabalho, na sua casa, na estrada, rezando conosco, louvando e agradecendo ao bom Deus por tudo que o Senhor tem realizado na sua vida, na vida da sua família. Quem reza conosco, louvando e agradecendo, Fernando Coutinho, de Vila Velha, no Espírito Santo, rezando por ele e por toda a família. Os nossos irmãos queridos que rezam conosco também, pedindo sempre a proteção e as bênçãos da Mãe Aparecida. O Rogério, no Rio de Janeiro, rezando por ele e pela família. A Luzia Cândido, rezando por ela e pela família. Seu Joaquim Pereira, o Arlindo Canal, em Cachoeiro de Itapemirim. Em Araucária, no Paraná, Mareluce, rezando por ela e pela família. O nosso Marcial, em Pindamonhangaba, rezando por ele e pela família, pela aposentadoria dele também. Louvando e agradecendo o Adalton Vaz, de Vespasiano, rezando por ele e pela família, ele que está lá rezando também para o povo do Quilombo, André Xé, lá em Minas Gerais, rezando e louvando ao Deus por tudo isso na vida dele. O Rui Tomé, em Quirinópolis, Goiás, o Jauri e Matinhos, rezando conosco. O Flávio de Jundiaí, também na sintonia, rezando e agradecendo a Deus por tudo. A Josinete, pedindo por ela, pela família, lá em Itabaiana. A Gorete, em Baipendi, rezando por ela, pelo filho, pelo Cláudio, pelos amigos. A Vera Lúcia também rezando conosco, louvando e agradecendo ao bom Deus. Lá a Thelma de Itabuna, na Bahia, pedindo também por ela, pela família, pela aposentadoria dela, pela mãezinha dela, Dona Maria de Lourdes, a irmã Avânia, por todos, todos, todos que rezam conosco. E quem reza com a gente é o nosso irmão querido, o Hernani Pacheco, lá de Terra Nova, na Bahia. Hernani, bom dia, meu irmão.
1: Bom dia, meu amigo. Bom dia, tudo em paz, graças a Deus. É um prazer rezar com vocês aí,
0: né? Amém. Que seja muito bem-vindo. E hoje nós rezamos por quem, meu irmão?
1: Vamos rezar por minha mãe, Maria José B. Pacheco, meus irmãos, Edilson Pacheco, Manuel Pacheco, Helena Pacheco, Jairo Pacheco. Vamos pedir para minha esposa, Beatriz Pacheco, minha filha, Ana Clara Pacheco. Vamos pedir também por Carlos Ferreira e todos os seus familiares aí de Carlos Ferreira. Vamos pedir também pela comunidade de São Pedro e Rio Fundo, comunidade também de São Roque, e a comunidade Divino Pranto, e o nosso padre Francisco também, que está aí também em Terra Nova também. E todos vocês aí da Rádio Excelsa aí, Deus abençoe todos vocês, viu?
0: Amém, meu querido. Vamos louvar e agradecer a Deus por tudo. Pai nosso que estás nos céus, santificado seja o vosso nome. Venha a nós o vosso reino, seja feita a vossa vontade, assim na terra como no céu.
1: O pão nosso de cada dia nos dai hoje, perdoai as nossas ofensas, assim como nós perdoamos a quem nos tem ofendido, e não deixei cair em tentação, mas livrai-nos do mal. Amém.
0: Ave Maria, cheia de graça, o Senhor é convosco. Bendita sois vós entre as mulheres, e bendito é o fruto do vosso ventre, Jesus.
1: Santa Maria, Mãe de Deus, rogai por nós, pecadores, agora e na hora de nossa morte. Amém.
0: Ave Maria, cheia de graça, o Senhor é convosco. Bendita sois vós entre as mulheres, e bendito é o fruto do vosso ventre, Jesus.
1: Santa Maria, Mãe de Deus, rogai por nós, pecadores, agora e na hora de nossa morte. Amém.
0: Ave Maria, cheia de graça, o Senhor é convosco. Bendita sois vós entre as mulheres, e bendito é o fruto do vosso ventre, Jesus.
1: Santa Maria, Mãe de Deus, rogai por nós, pecadores, agora e na hora de nossa morte. Amém.
0: Ave Maria, cheia de graça, o Senhor é convosco. Bendita sois vós entre as mulheres, e bendito é o fruto do vosso ventre, Jesus.
1: Santa Maria, Mãe de Deus, rogai por nós, pecadores, agora e na hora de nossa morte. Amém.
0: Ave Maria, cheia de graça, o Senhor é convosco. Bendita sois vós entre as mulheres, e bendito é o fruto do vosso ventre, Jesus.
1: Santa Maria, Mãe de Deus, rogai por nós, pecadores, agora e na hora de nossa morte. Amém.
0: Ave Maria, cheia de graça, o Senhor é convosco.

0: do vosso ventre, Jesus.
1: Santa Maria, Mãe de Deus, rogai por nós, pecadores, agora e na hora de nossa morte. Amém.
0: Ave Maria, cheia de graça, o Senhor é convosco. Bendita sois vós entre as mulheres, e bendito é o fruto do vosso ventre, Jesus.
1: Santa Maria, Mãe de Deus, rogai por nós, pecadores, agora e na hora de nossa morte. Amém.
0: Ave Maria, cheia de graça, o Senhor é convosco. Bendita sois vós entre as mulheres, e bendito é o fruto do vosso ventre, Jesus.
1: Santa Maria, Mãe de Deus, rogai por nós, pecadores, agora e na hora de nossa morte. Amém.
0: Glória ao Pai, ao Filho e ao Espírito Santo.
1: Como era no princípio, agora e sempre. Amém. Ó meu Jesus, perdoai-nos, livrai-nos do fogo do inferno, levai as almas todas para o céu, e socorrei principalmente as que mais precisares da vossa infinita misericórdia.
0: Nossa Senhora do Perpétuo Socorro,
1: rogai por nós. São Roque, São Pedro,
0: rogai por todos nós.
1: Positivo.
0: São José,
1: São José, rogai por nós. Valei-me, São José.
0: Senhora Aparecida, Mãe, Rainha e Padroeira do Brasil,
1: rogai por nós que recorremos a vós. Nos cubra com seu manto sagrado, todos nós, viu?
0: Amém. Hernani, meu querido, aí em Terra Nova, na Bahia, rezando conosco, família Pacheco. Fique com Deus, um dia abençoado a você, a todos aí, viu?
1: Amém. Muito obrigado. Deus abençoe vocês todos aí. Estamos aí ouvindo direto, viu?
0: Amém. Salve Maria.
1: Salve Maria. Deus abençoe.

você, meu irmão, a você, minha irmã, que reza conosco. O Mauro Batista em Barreto, em São Paulo, pedindo por ele e pela família. O Antônio em São Paulo, também rezando por ele, por toda a família, pelos colegas de trabalho, louvando e agradecendo a Deus. O nosso irmão Oswaldo Marques pedindo por ele e pela família. O Pedro Cursino, lá em Lagoinha, rezando por ele, por toda a família. A Verinha Itabaiana, rezando por ela, por todos os amigos, por todos aqueles que precisam de orações. Pelo Paulo Vitor, que é o filho, que está celebrando mais um aniversário, que a Mãe Aparecida lhe cubra com seu manto sagrado. Amém. Parabéns, viu, Paulo Vitor? Filho da nossa querida amiga, rezando conosco, louvando e agradecendo. Na verdade, é o filho do Ronaldo, né? É o filho do Ronaldo, o nosso Paulo Vitor, rezando conosco, lá em Matozinhos, pedindo as bênçãos da Mãe Aparecida. A Verinha, agora sim, em Itabaiana, rezando por ela, pelo Rafael Cunha, por todos, pelo filho, o José Almeida, que está na estrada, caminhoneiro, que a Mãe Aparecida proteja. A Mônica, rezando conosco lá em Aracaju, pela Rádio Cultura, louvando e agradecendo a Deus por isso. A Rosa em Imutaba, Minas Gerais, seu João Reis em Brasília, Dona Maria de Lourdes em Itapurã, Mato Grosso do Sul, rezando, louvando e agradecendo a Deus por tudo também, né? A nossa Nilva Militão, em Juiz de Fora, rezando pela Rádio Catedral FM, rezando por ela e por toda a família. Quem reza com a gente é o Dásio José, São Paulo, capital, lá de Diadema, perdão, rezando com a gente, né? O Dásio mora em Diadema, louvando e agradecendo a Deus por isso. A Maria Márcia, rezando por ela, pela família, pelos amigos, por todos que precisam. O Aparecido Alves, rezando conosco, Cidinho.

0: lá de Campinas, agradecendo a Mãe Aparecida por todas as bênçãos e graças derramadas sobre ele e sobre a família. A Eliete, lá em Curvelo, rezando também, pedindo, louvando e agradecendo a Deus por tudo. Reza conosco também o José Antônio, pedindo as bênçãos da Mãe Aparecida, ele que está em Santos Dumont, Minas Gerais, louvando e agradecendo. E quem reza conosco é a Dona Cecília, lá em Getulina, interior de São Paulo. Dona Cecília, bom dia.
1: Bom dia, Eduardo.
0: Tudo bem, graças a Deus?
1: Graças a Deus, tá chovendo aqui.
0: Ei, coisa boa, hein? Que maravilha.
1: Graças a Deus.
0: E nós vamos hoje rezar na intenção de quem, Dona Cecília?
1: Vamos rezar por minha família, que mora em Joinville, Santa Catarina, o César Previato, Fabiane, minha nora, e os netos Gabriele, Gustavo e Leonardo. E para os meus irmãos Maria, Nelson, Marina, Joaquim e Sérgio. E a todos que precisam de orações. E pela minha saúde e proteção.
0: Amém. Vamos rezar, louvar e agradecer. Rezar também pelos nossos irmãos espalhados por todo o Brasil que está rezando conosco, pedindo também a proteção e as bênçãos da Mãe Aparecida. Rezando com a gente também fora do Brasil, o Serginho Varela, lá em Portugal, a nossa querida Maria, lá em Verona, na Itália, rezando conosco também, louvando e agradecendo. Os nossos irmãos em Luxemburgo, rezando conosco, louvando e agradecendo. Em Portugal, muita gente rezando conosco também, pedindo a proteção e as bênçãos da mãezinha querida. Pai nosso, que estais nos céus, santificado seja o vosso nome. Venha a nós o vosso reino, seja feita a vossa vontade, assim na terra como no céu.
1: O pão nosso de cada dia nos dai hoje. Perdoai as nossas ofensas, assim como nós perdoamos a quem nos tem ofendido. Não nos deixeis cair em tentação e livrai-nos do mal. Amém.
0: Ave Maria, cheia de graça, o Senhor é convosco. Bendita sois vós entre as mulheres, e bendito é o fruto do vosso ventre, Jesus.
1: Santa Maria, Mãe de Deus, rogai por nós, pecadores, agora e na hora da nossa morte. Amém.
0: Ave Maria, cheia de graça, o Senhor é convosco. Bendita sois vós entre as mulheres, e bendito é o fruto do vosso ventre, Jesus.
1: Santa Maria, Mãe de Deus, rogai por nós, pecadores, agora e na hora da nossa morte. Amém.
0: Ave Maria, cheia de graça, o Senhor é convosco. Bendita sois vós entre as mulheres, e bendito é o fruto do vosso ventre, Jesus.
1: Santa Maria, Mãe de Deus, rogai por nós, pecadores, agora e na hora da nossa morte. Amém.
0: Ave Maria, cheia de graça, o Senhor é convosco. Bendita sois vós entre as mulheres, e bendito é o fruto do vosso ventre, Jesus.
1: Santa Maria, Mãe de Deus, rogai por nós, pecadores, agora e na hora da nossa morte. Amém.
0: Ave Maria, cheia de graça, o Senhor é convosco. Bendita sois vós entre as mulheres, e bendito é o fruto do vosso ventre, Jesus.
1: Santa Maria, Mãe de Deus, rogai por nós, pecadores, agora e na hora da nossa morte. Amém.
0: Ave Maria, cheia de graça, o Senhor é convosco. Bendita sois vós entre as mulheres, e bendito é o fruto do vosso ventre, Jesus.
1: Santa Maria, Mãe de Deus, rogai por nós, pecadores, agora e na hora da nossa morte. Amém.
0: Ave Maria, cheia de graça, o Senhor é convosco. Bendita sois vós entre as mulheres, e bendito é o fruto do vosso ventre, Jesus.
1: Santa Maria, Mãe de Deus, rogai por nós, pecadores, agora e na hora da nossa morte. Amém.
0: Ave Maria, cheia de graça, o Senhor é convosco. Bendita sois vós entre as mulheres, e bendito é o fruto do vosso ventre, Jesus.
1: Santa Maria, Mãe de Deus, rogai por nós, pecadores, agora e na hora da nossa morte. Amém.
0: Ave Maria, cheia de graça, o Senhor é convosco. Bendita sois vós entre as mulheres, e bendito é o fruto do vosso ventre, Jesus.
1: Santa Maria, Mãe de Deus, rogai por nós, pecadores, agora e na hora da nossa morte. Amém.
0: Ave Maria, cheia de graça, o Senhor é convosco. Bendita sois vós entre as mulheres, e bendito é o fruto do vosso ventre, Jesus.
1: Santa Maria, Mãe de Deus, rogai por nós, pecadores, agora e na hora da nossa morte. Amém.
0: Glória ao Pai, ao Filho e ao Espírito Santo.
1: Assim como era no princípio, agora e sempre. Amém.
0: Ó meu bom,
1: Jesus, perdoai-nos, livrai-nos do fogo do inferno, levai as almas todas para o céu e socorrei principalmente as que mais precisarem da vossa divina misericórdia.
0: Nossa Senhora das Graças,
1: rogai por nós.
0: Nossa Senhora do Rosário,
1: rogai por nós.
0: Senhora Aparecida, Mãe, Rainha e Padroeira do Brasil,
1: rogai por nós que recorremos a vós.
0: Dona Cecília, muito obrigado, viu, por ter rezado conosco. Um dia abençoado a senhora, toda a família. Fique com Deus.
1: Salve Maria, Deus abençoe Eduardo.
0: Amém.
1: Fique com Deus também.
0: Salve Maria, tchau.
1: Amém, tchau.

0: você, por você, pela sua família, onde quer que você esteja, nossos irmãos e irmãs que rezam conosco, pedindo a proteção e as bênçãos da Mãe Aparecida. A nossa irmã querida Yara Dias, rezando com a gente lá em Joinville, Santa Catarina, pedindo por ela e por toda a família, pelos párocos, por todos aqueles que precisam de orações. O Zé Manga, nosso irmão querido, lá no Siriri, rezando com a gente, ele e Dona Joelma, esposa, rezando por todos os amigos, pedindo pela vovó Tânia, pela Dona Né, a Dona Dete, por todos, todos, todos que rezam conosco, pelo filho, pela nora e pelos netos também. Paulo Corretor rezando com a gente em Lagoa Santa, Minas Gerais, pedindo por ele, pela família, louvando e agradecendo ao nosso bom Deus. Os nossos irmãos, o Zico, lá em Jales, rezando por ele e pela família, pedindo as bênçãos de nossa mãezinha querida, os nossos irmãos que rezam conosco, sempre agradecendo a Deus lá em Portugal. Acabei de falar e o Luiz está aqui mandando o seu recado. Está em Portugal, rezando por ele, pela família, por todos, todos, todos que fazem parte do nosso Santo Terço. Amém, meu irmão. O Wallace rezando conosco, louvando e agradecendo. Lá em Itapemirim, pedindo as bênçãos da Mãe Aparecida, louvando e agradecendo. Lá em Cachoeiro de Itapemirim, né, meu irmão Wallace, rezando por ele e pela família. Quem reza com a gente, também pedindo a proteção e as bênçãos da Mãe Aparecida, a Gláucia, lá de Juiz de Fora, rezando por ela e por toda a família, louvando e agradecendo. Vicente Fonseca, em Mococa, interior de São Paulo, pedindo por ele e pela família, por todos os nossos irmãos e irmãs em Cristo que rezam e agradecem sempre também as orações por todos os nossos irmãos. Quem reza conosco, pedindo a proteção e as bênçãos da Mãe Aparecida, é a nossa irmã Margarida, rezando por ela, pela família, lá pela comunidade Santa Cruz, Três Córregos, Taquarinha e Tambezinho também, louvando e agradecendo, ela que é da comunidade Taguara dos Pires, pedindo, louvando e agradecendo. Reza conosco também, pedindo a proteção da Mãe Aparecida, o Elson de Guanhães, rezando por ele, pelos filhos, por toda a família, pedindo e agradecendo sempre a proteção e as bênçãos da Mãe Aparecida na vida dele e na vida de todos da família dele. Sempre agradecendo, né, meu irmão? Sempre pedindo, louvando e agradecendo ao nosso bom Deus por tudo que temos, por tudo que somos. E quem reza conosco esse nosso mistério é a nossa irmã Maria Elza, lá em Ananindeua, no Pará. Ela e o Manuel, prontinhos para rezarem com a gente, louvando e agradecendo ao bom Deus por tudo na vida dela, na vida da família, dos filhos, netos, não é mesmo, Maria Elza? Bom dia.
1: Eduardo.
0: Tudo bem?
1: Tudo bem, graças a Deus.
0: Graças a Deus. E hoje. E hoje nós rezamos por quem, Maria Elza? Nós, você e o Manuel?
1: Nós rezamos hoje, rezo pela minha família, pelos meus filhos, meus netos, meu marido, por vocês aí, por todos que rezam desse esse momento. Todo mundo, Eduardo.
0: Tá certo, minha irmã, vamos rezar, louvar e agradecer a Deus. Pai nosso que estais nos céus, santificado seja o vosso nome, venha a nós o vosso reino, seja feita a vossa vontade, assim na terra como no céu.
2: O nosso de cada dia nos dai hoje, perdoai as nossas ofensas, assim como nós perdoamos a quem nos tem ofendido,
1: Pai, livrai, Senhor, de todo mal. Amém.
0: Ave Maria, cheia de graça, o Senhor é convosco. Bendita sois vós entre as mulheres, e bendito é o fruto do vosso ventre, Jesus.
1: Santa Maria, Mãe de Deus, rogai por nós, pecadores, agora e na hora de nossa morte. Amém.
0: Ave Maria, cheia de graça, o Senhor é convosco. Bendita sois vós entre as mulheres, e bendito é o fruto do vosso ventre, Jesus.
1: Santa Maria, Mãe de Deus, rogai por nós, pecadores, agora e na hora de nossa morte. Amém.
0: Ave Maria, cheia de graça, o Senhor é convosco. Bendita sois vós entre as mulheres, e bendito é o fruto do vosso ventre, Jesus.
1: Santa Maria, Mãe de Deus, rogai por nós, pecadores, agora e na hora de nossa morte. Amém.
0: Ave Maria, cheia de graça, o Senhor é convosco. Bendita sois vós entre as mulheres, e bendito é o fruto do vosso ventre, Jesus.
1: Santa Maria, Mãe de Deus, rogai por nós, pecadores, agora e na hora de nossa morte. Amém.
0: Ave Maria, cheia de graça, o Senhor é convosco. Bendita sois vós entre as mulheres, e bendito é o fruto do vosso ventre, Jesus.
1: Santa Maria, Mãe de Deus, rogai por nós, pecadores, agora e na hora de nossa morte. Amém.
0: Ave Maria, cheia de graça, o Senhor é convosco. Bendita sois vós entre as mulheres, e bendito é o fruto do vosso ventre, Jesus.
1: Santa Maria, Mãe de Deus, rogai por nós, pecadores, agora e na hora de nossa morte. Amém.
0: Ave Maria, cheia de graça, o Senhor é convosco. Bendita sois vós entre as mulheres, e bendito é o fruto do vosso ventre, Jesus.
2: Santa Maria, Mãe de Deus, rogai por nós, pecadores, agora e na hora de nossa morte. Amém.
0: Glória ao Pai, ao Filho e ao Espírito Santo.
1: Assim como era do princípio, agora e sempre. Amém.
0: Ó meu bom e amado Jesus.
1: Perdoai, livrai, fogo do inferno, levai as almas todas para o céu, e socorrei principalmente os que mais precisarem de vossa infinita misericórdia e do vosso amor.
0: Nossa Senhora do Carmo,
1: rogai por nós.
0: Nossa Senhora da Saúde,
1: rogai por nós.
0: São José,
1: rogai por nós, valei-me São José.
0: Senhora Aparecida, Mãe, Rainha e Padroeira do Brasil,
1: rogai por nós que recorremos a vós, ó Mãe.
0: Meus irmãos queridos, Maria Elza, Manuel, rezando conosco, um dia abençoado a vocês, a toda a família. Fiquem com Deus, meus irmãos.
2: Obrigado, Eduardo. Fica com Deus também. Tudo de bom para ti.
0: Amém.
1: Obrigado, Eduardo. Obrigado, obrigado, obrigado. Seja uma boa e santa abençoada quinta-feira a todos nós. Deus abençoe você, Eduardo, sempre.
0: Salve Maria.
1: Salve Maria.

você que reza conosco na sua casa, no seu trabalho, onde quer que você esteja, viu, meu irmão, minha irmã, louvando e agradecendo a Deus por isso, na sua vida, na vida da sua família. Quem reza com a gente pedindo as bênçãos da Mãe Aparecida, os nossos irmãos lá em Tucano, na Bahia, o José Everaldo pedindo por ele e pela família, nos ouvindo pela rádio Tucano FM, nossa parceira. O Roberto Borges em Ribeirão Bonito, rezando por ele e pela família. Ele é vigilante, está lá trabalhando, pedindo as bênçãos, a proteção de nossa Mãe Santíssima, a Senhora Aparecida. Ele reza conosco, por ele e por todos os nossos irmãos vigilantes espalhados por todo o Brasil. O Luciano de Aracaju, rezando por ele e pela família. A Laura também reza conosco, pedindo por ela e pela família. Família, louvando e agradecendo ao bom Deus por tudo na nossa vida e na vida dos irmãos. Rezando com a gente também o Antônio Adriano, lá de Joinville, Santa Catarina, por ele e pela família. Reza conosco também o Anselmo Adriano, pedindo por ele e pela família também. A nossa irmãzinha querida aqui, deixa eu ver aqui, a Delma. Edelma, rezando por ela e pela família. A dona Cleusa em Americana, São Paulo. A Fátima em Cruzeiro, rezando pela alma do esposo dela, o Edson, e por toda a família. Louvando e agradecendo a Deus, o Carlos Rancheiro e a dona Isabel estão lá rezando conosco, pedindo, louvando e agradecendo também. O nosso irmão querido que reza com a gente, o Antônio Pereira, é em Cacimba de Dentro, lá na Paraíba. Dona Maria Augusta em Salvador, na Bahia. Maria de Brotas em Castro Alves, na Bahia, rezando, louvando e agradecendo a Deus. Quem também está na sintonia é o Robson Porto Filho, louvando e agradecendo por todos os nossos irmãos e irmãs em Cristo, pedindo sempre a proteção da Mãe Aparecida. Reza com a gente a nossa querida amiga Simone Cláudia de Serrinha, lá Dom Viçoso, o José dos Santos rezando conosco também, o nosso irmão, deixa eu ver aqui, ah, é o Luiz Antônio rezando com a gente, o Sebastião da Silva, louvando e agradecendo a Deus por tudo na vida dele, a Célia Nogueira, lá na cidade de Birigui, São Paulo, rezando por ela e por toda a família também. Na alegria, no amor, na paz, na esperança, sempre com as bênçãos da mãezinha querida. O Célio reza por ele, o Antônio, família Senquil, lá em Ponta Grossa, no Paraná, rezando por ele, pela família, pelas filhas e pela esposa. Pai nosso que estais nos céus, santificado seja o vosso nome. Venha a nós o vosso reino, seja feita a vossa vontade, assim na terra como no céu. O pão nosso de cada dia dai-nos hoje, perdoai-nos as nossas ofensas, assim como nós perdoamos a quem nos tem ofendido, e não nos deixeis cair em tentação, mas livrai-nos de todo mal. Amém. Ave Maria, cheia de graça, o Senhor é convosco. Bendita sois vós entre as mulheres, e bendito é o fruto do vosso ventre, Jesus. Santa Maria, Mãe de Deus, rogai por nós, pecadores, agora e na hora de nossa morte. Amém. Ave Maria, cheia de graça, o Senhor é convosco. Bendita sois vós entre as mulheres, e bendito é o fruto do vosso ventre, Jesus. Santa Maria, Mãe de Deus, rogai por nós, pecadores, agora e na hora de nossa morte. Amém. Ave Maria, cheia de graça, o Senhor é convosco. Bendita sois vós entre as mulheres, e bendito é o fruto do vosso ventre, Jesus. Santa Maria, Mãe de Deus, rogai por nós, pecadores, agora e na hora de nossa morte. Amém. Ave Maria, cheia de graça, o Senhor é convosco. Bendita sois vós entre as mulheres, e bendito é o fruto do vosso ventre, Jesus.
Santa Maria, Mãe de Deus, rogai por nós, pecadores, agora e na hora de nossa morte. Amém. Ave Maria, cheia de graça, o Senhor é convosco. Bendita sois vós entre as mulheres, e bendito é o fruto do vosso ventre, Jesus. Santa Maria, Mãe de Deus, rogai por nós, pecadores, agora e na hora de nossa morte. Amém. Ave Maria, cheia de graça, o Senhor é convosco. Bendita sois vós entre as mulheres, e bendito é o fruto do vosso ventre, Jesus. Santa Maria, Mãe de Deus, rogai por nós, pecadores, agora e na hora de nossa morte. Amém. Ave Maria, cheia de graça, o Senhor é convosco. Bendita sois vós entre as mulheres, e bendito é o fruto do vosso ventre, Jesus. Santa Maria, Mãe de Deus, rogai por nós, pecadores, agora e na hora de nossa morte. Amém. Quem reza conosco também, o Paulo Caneda, lá em Santa Maria, no Rio Grande do Sul. Ave Maria, cheia de graça, o Senhor é convosco. Bendita sois vós entre as mulheres, e bendito é o fruto do vosso ventre, Jesus. Santa Maria, Mãe de Deus, rogai por nós, pecadores, agora e na hora de nossa morte. Amém. Ave Maria, cheia de graça, o Senhor é convosco. Bendita sois vós entre as mulheres, e bendito é o fruto do vosso ventre, Jesus. Santa Maria, Mãe de Deus, rogai por nós, pecadores, agora e na hora de nossa morte. Amém. Ave Maria, cheia de graça, o Senhor é convosco. Bendita sois vós entre as mulheres, e bendito é o fruto do vosso ventre, Jesus. Santa Maria, Mãe de Deus, rogai por nós, pecadores, agora e na hora de nossa morte. Amém. Glória ao Pai, ao Filho e ao Espírito Santo, como era no princípio, agora e sempre. Amém. Ó meu bom e amado Jesus, perdoai-nos, livrai-nos do fogo do inferno, levai as almas todas para o céu e socorrei principalmente aquelas que mais precisarem da vossa infinita misericórdia. São Barnabé, rogai por nós. São José, rogai por nós. Valei-me, São José. Senhora Aparecida, Rainha e Padroeira do Brasil, rogai por nós, que recorremos a vós. Chegamos ao final do nosso Santo Terço, e nós queremos louvar e agradecer a nossa Mãe Bendita, por tudo que temos, por tudo que somos, por todas as bênçãos e graças que ela tem derramado sobre cada um de nós. Infinitas graças vos damos, soberana rainha, pelos benefícios que todos os dias recebemos de vossas mãos maternais. Dignai-vos agora e para sempre tomar-nos debaixo de vosso poderoso amparo, e para mais vos saudamos com a salve rainha. Salve rainha, mãe de misericórdia, vida e doçura nossa salve. A vós bradamos, os degredados filhos de Eva, a vós suspiramos, gemendo e chorando neste vale de lágrimas. Eia, pois, advogada nossa, esses vossos olhos misericordiosos a nós volvei, e depois deste desterro mostrai-nos Jesus, bendito fruto do vosso ventre. Ó clemente, ó piedosa, ó doce e sempre Virgem Maria, rogai por nós, Santa Mãe de Deus, para que sejamos dignos das promessas de Cristo. E nós queremos, nesse momento, nos consagrarmos à nossa mãe querida. Entregar, mãezinha, a nossa família sob os seus cuidados, o nosso coração, o nosso trabalho. Renovar, mãe, nossa confiança em vosso Filho Jesus, nosso Salvador e Redentor, em nosso Pai misericordioso, louvando e agradecendo a Deus a todo instante, e a teu filho também. Obrigado, mãezinha querida. Ó Maria Santíssima, pelos méritos de nosso Senhor Jesus Cristo, em vossa querida imagem de Aparecida, espalhais inúmeros benefícios sobre todo o Brasil.
Eu, embora indigno de pertencer ao número de vossos filhos e filhas, mas cheio do desejo de participar dos benefícios de vossa misericórdia, prostrado a vossos pés, consagro-vos o meu entendimento, para que sempre pense no amor que mereceis. Consagro-vos a minha língua, para que sempre vos louve e propague a vossa devoção. Consagro-vos o meu coração, para que depois de Deus vos ame sobre todas as coisas. Recebei-me, ó Rainha incomparável, vós que o Cristo crucificado deu-nos por mãe, no ditoso número de vossos filhos e filhas. Acolhei-me debaixo de vossa proteção, socorrei-me em todas as minhas necessidades espirituais e temporais, sobretudo na hora de minha morte. Abençoai-me, ó celestial cooperadora, e com vossa poderosa intercessão, fortalecei-me em minha fraqueza, a fim de que, servindo-vos fielmente nesta vida, possa louvar-vos, amar-vos e dar-vos graças no céu por toda a eternidade. Assim seja. Amém. Obrigado a você, meu irmão, que rezou conosco, a você que esteve em sintonia com a gente nesta madrugada, louvando e agradecendo ao nosso bom Deus por tudo em nossa vida, na vida de nossos irmãos e irmãs. Nós estivemos e continuaremos sempre unidos, em nome do Pai, do Filho e do Espírito Santo. Amém. Fiquem todos com as bênçãos do Senhor Jesus, a proteção e a intercessão de nossa mãezinha querida, a Senhora Aparecida. Obrigado a você, meu irmão, a você, minha irmã. Fiquem todos na paz. Fiquem todos em paz. Nos encontramos na próxima madrugada, se Deus quiser.

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5: 5 horas, horário de Brasília.
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chegando daquele jeitão de sempre que você já conhece, com muita música sertaneja, alegria e diversão pra gente começar bem a nossa quintaneja, a quinta-feira mais sertaneja do Brasil. Hoje, dia 11 de junho de 2026, agradecendo sempre o seu carinho e a sua companhia. É bom demais saber que você escolheu a Rádio Aparecida e a Rede Aparecida de Rádio pra juntos despertarmos ao som dos clássicos da nossa música sertaneja. E o programa Acorda Brasil tem a direção geral do missionário redentorista Padre Vanderlei Souza. Na coordenação nós temos a Paula Castro e nos trabalhos técnicos comandando a máquina de som da Rádio Aparecida, eles, meus amigos, Leonardo Mota, o Leozinho, o Patrick Carvalho, o MC Trick e o Marcos Prado, o Margão. Vocês estão bom? Firmes e fortes, bom pra arrebentar, animados pra nossa quintaneja. E é ou não é a quinta-feira mais sertaneja do Brasil? Com certeza é, né? E quem vai começar na máquina de som hoje é você, meu amigo Leonardo Mota, o Leozinho. Inclusive já tá aí com a sua luva pra esquentar a mão nesse frio e esquentar os nossos amigos e amigas que estão ligados aqui na Rádio Aparecida. Já vamos começar atendendo o pedido musical, então? Então vamos lá. Já vai pegando pra mim, então, o Mariano, pra cantar Caminhão é Assim. Essa vai pro nosso amigo Osvaldo Marques de Azevedo, ele que mandou aqui, ó. Bom dia, amigo Bruno. Roda aquela música do João Mineiro e Marciano, Caminhão é Assim. Mas essa Caminhão é Assim é só com Mariano. Mariano que durante muitos anos também fez dupla com o João Mineiro. Antes era dupla João Mineiro e Marciano, fizeram uma linda história na música sertaneja. Depois o Marciano foi seguir carreira solo e entrou o Mariano para dar continuidade à carreira do João Mineiro. Então teve o João Mineiro e Marciano, depois João Mineiro e Mariano. E o Mariano depois também seguiu por um tempo em carreira solo e hoje forma a dupla com o filho dele, que é a dupla João Moreno e Mariano. Ou seja, tudo ali com nome bem semelhante, mas com aquela qualidade que o Brasil inteiro gosta. Então vamos lá, Mariano cantando Caminhão é Assim, vai ser a primeira de hoje. Enquanto meu amigo Leozinho vai preparando ela daí, eu vou mandando daqui aquele abraço carinhoso e especial aos amigos e amigas que nos sintonizam pelas emissoras de rádios que fazem parte da rede Aparecida de Rádio, entre elas a Rádio Cidade FM em Martins Soares, Minas Gerais, a Rádio Difusora em Casa Branca, São Paulo, a Rádio Coração FM em Dourados, no Mato Grosso do Sul, e a Rádio Diocesana FM em Campanha, Minas Gerais. Essas que são algumas das várias emissoras que sempre levam a nossa programação cada dia mais longe. Fica aqui o abração do Bruno Anaia e o nosso agradecimento. Agora sim, meu amigo Leozinho, simbora abrir o programa com Mariano, homenageando os caminhoneiros desse nosso Brasilzão. Eu

0: Aparecida Música, Fé e Missão, fechando o primeiro bloco com Túnico e Tinoco e o clássico Cavalo Preto. E tem bastante amigos e amigas que estavam querendo ouvir o Túnico e Tinoco cantando aqui no Acorda Brasil. Um deles é o Maurício de Porto Velho, em Rondônia, que vai soltar a voz aqui agora. Fala comigo, meu amigo Maurício.
1: Bom dia, bom dia, bom dia, dona. Que Nossa Senhora te proteja. Tudo bem? Que glória, espelho de andar de Porto Velho, Rondônia. Gosto muito de ouvir o seu programa. Muito bom de madrugada. Eu queria ouvir a música do Túnico e Tinoco. Qualquer uma. Túnico e Tinoco. E eu vou estar primeiro na música da semana. Voto na número 2 com o Jean Giovanni. Um abraço. Não é tudo de bom pra você. Um bom dia.

0: amigo Maurício de Porto Velho, em Rondônia, tá anotado o seu voto na votação da música da semana e tava querendo ouvir o Tonico e Tinoco, que eles cantaram Cavalo Preto. Quem também tava querendo curtir o Tonico e Tinoco é o nosso amigo Beto, da cidade de Potim, que também vai soltar a voz aqui agora.
1: Bom dia, Bruno, aqui é o Beto Potim, lá falando do Tonico e Tinoco, fresco com o Luizinho, todos os ouvintes, um grande abraço.
0: Valeu, meu amigo Beto, abração pra você, abração pro Luizinho também e todos na cidade de Potim, onde a nossa audiência é boa demais. Eu vou pro intervalo bem rapidão, primeiro intervalo desta quinta-feira, na sequência eu volto pra gente falar da votação da música da semana, votação que tem ainda hoje e o comecinho do programa de amanhã pra você escolher a sua preferida. E amanhã tem o resultado, a mais votada por você, meu amigo e minha amiga. E daqui a pouquinho também tem o quadro TBT Nejo pra gente viajar no tempo, relembrando um grande sucesso da música sertaneja. Ainda hoje também tem a oração da manhã com o missionário redentorista Padre William Betônio e, claro, a sua participação através do nosso WhatsApp 12-3104-1043. Rápido intervalo e eu volto já.
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0: 5:30, horário de Brasília.
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0: Estamos de volta para dar sequência ao Acorda Brasil desta quintaneja, dia 11 de junho de 2026, a quinta-feira mais sertaneja desse nosso Brasilzão, em véspera de Dia dos Namorados. O que você vai fazer amanhã, MC Trick? Amanhã é Dia dos Namorados. Já preparou uma surpresa para namorada, já, MC Trick? É amanhã. Já preparou? Ainda tá pensando? É surpresa. Geralmente, quando é surpresa, é que tá deixando pra última hora, tá pensando ainda, mas o importante é surpreender a pessoa amada. Léozinho tá dando risada ali, mas Léozinho, quem é casado também tem que, é Dia dos Namorados, mas quem casou são eternos namorados. Já tá pensando em alguma coisa aí pra patroa também? Você tá esperando receber pra depois dar. É aquele famoso ditado: na vida tem que dar pra receber. O Leozinho é o contrário, ele quer receber pra depois ele dar o presente, né? É o contrário, Leozinho. O ditado diz: na vida você tem que dar pra receber. Então você tem que presentear pra depois ser presenteado. Mas vamos ver. Você acha que o presente vem, Leozinho? Vem? Então tá bom. Aí se vir, aí você já faz a surpresa, né? Igual o MC Trick tá fazendo também, né? É bom demais. E o Marcão? Ah, o Marcão vai cozinhar pra patroa. Não tá fraco não, hein, Marcão? É bom demais. Aí, você cozinha, ela lava a louça. Ah, não tá fraco não, hein? Venha, nossa, vocês estão bem, hein? Aí eu também não tô atrás não, que eu falei que falar, não, vamos combinar, vamos jantar, né? Dia dos Namorados. Aí ela já falou, não, mas Dia dos Namorados é tudo cheio, é tudo bem caro, né? Às vezes a gente pode fazer algo mais intimista,
9: vista e tal. Falei, não é uma boa ideia não, né? Já economiza, já faz igual o Marcão, já cozinha em casa, então ainda tô igual o MC Trick. Confesso que tô dando risada, tô brincando, mas também tô nessa aí. Tô pensando ainda no que é que eu vou fazer amanhã pra comemorar o Dia dos Namorados. E tem bastante solteiro também que ouve a Rádio Aparecida, né? Então, meu amigo e minha amiga que estão solteiros, não fica triste não, que o Dia dos Namorados tá chegando, mas tem um ditado também que diz que o dia é dos namorados, mas a noite é dos solteiros. Então vai ter bastante festa aí pros solteiros esparramados nesse nosso Brasilzão. Então dá pra aproveitar também o Dia dos Namorados, mesmo estando solteiro, porque como diz o ditado, o dia dos namorados, mas a noite dos solteiros. Mas quem tá namorando é óbvio que vai aproveitar a noite também. E quem é casado, como o Leozinho e o Marcão, não vem com esse papo não, né? Eu sou casado, eu não namoro, não. Casou, são eternos namorados. Tem que celebrar também o dia dos namorados. E quem gosta de tudo isso é o quê? Os restaurantes, os comerciantes, porque aí vende mais, né? Vende demais da conta no dia dos namorados, os restaurantes fatura, enfim, é bom pra todo mundo, só não é bom pra aquele caboclo que tem que estar em cinco lugares ao mesmo tempo, né? Aí complica, né? Mas enfim, isso aí não é assunto pra agora e cada um com a sua vida, né? Vamos voltar aqui pro Acorda Brasil, vamos mandando aquele abração aos amigos e amigas que nos sintonizam pelas emissoras de rádios que fazem parte da rede Aparecida de Rádio, entre elas a Rádio Interativa FM em Espírito Santo do Pinhal, São Paulo, a Rádio Rural FM em Tefé, no Amazonas, a Rádio Regional Esperança FM em Lins, São Paulo, e a Rádio Brasil em Campinas, São Paulo, mais emissoras que sempre levam a nossa programação cada dia mais longe. Mais uma vez o nosso muito obrigado por essa parceria de sucesso. E vamos lembrar da votação da música da semana. Você tem o programa de hoje e o comecinho do programa de amanhã para escolher a sua preferida entre essas duas aqui. Uma inspirada aí, vamos dizer assim, no dia de Santo Antônio, que vai ser comemorado neste sabadão, e a outra no clima da Copa do Mundo, que começa pra nossa seleção brasileira também no sabadão. Então a de número um é o Amado Batista cantando Pedido a Santo Antônio. Essa é a de número um. E a de número dois, Gian e Giovanni cantando Gol do Coração. E aí, qual que é a sua preferida? É a de número um ou a de número dois? Tem um trechinho delas aí, meu amigo MC Trick, então capricha num trechinho dela.

0: depois de ouvir um trechinho de cada uma delas, eu quero saber o que é que os nossos amigos e amigas estão mandando aqui no nosso WhatsApp 12-3104-1043. Código de área ou DDD é o 12 e o número 3104-1043. Deixa eu pegar recadão aqui. Bom dia, Bruno. Sou Genivaldo em Muquendo, São Francisco, na Bahia. Eu voto na música de número 1 com meu ídolo Amado Batista. Estou sempre na sintonia desde as 4 horas da manhã com o Santo Terço. Aí já fico na espera do seu belo e abençoado programa. E eu gostaria de ouvir a música Amaremos com Barreirito. Ofereço para minha esposa Ivaneide. Tá anotado o seu voto aqui, meu amigo Genivaldo. E daqui a pouquinho eu coloco para você essa do Barreirito. Inclusive, vamos trazer essa do Barreirito no quadro TBT Nejo pra gente viajar no tempo e relembrar quando é que o Barreirito lançou esse sucesso da carreira dele, no caso da carreira solo, né? Depois de deixar o trio Parada Dura e seguir carreira solo. E o nosso amigo Genivaldo tá mandando essa música pra esposa dele, a Ivaneide. Já quero aproveitar, meu amigo e minha amiga, ainda no clima do Dia dos Namorados, que vai ser celebrado amanhã, se você quiser fazer aí uma surpresa pra patroa, ou a patroa quiser fazer uma surpresa pro patrão, já manda recadão aqui também, manda aquela mensagem de áudio bem carinhosa que eu já vou separar hoje pro programa de amanhã, combinado? Já manda aquela mensagem romântica pedindo aquela música Apaixonada pro seu amado ou pra sua amada, que a gente vai fazer um programaço amanhã, Acorda Brasil, especial no clima do Dia dos Namorados. Então, vai mandando recadão no nosso WhatsApp 12-3104-1043, já faz aquela surpresa pra pessoa amada. No caso, a gente aqui já vai aproveitar o embalo também. Amanhã, MC Trick vai mandar recadão pra namorada, Leozinho pra esposa, Marcão pra esposa e eu pra minha namorada também. Amanhã a gente já vai fazer a surpresa para elas. Aí, MC Trick, já resolvemos um problema, ó, já tá resolvido, já tem uma surpresa para você fazer para sua namorada amanhã no Acorda Brasil. Voltando aqui, deixa eu pegar mais recadão no nosso WhatsApp. Bom dia, Bruno, eu voto na música de número 1. É o Claudemir de Taubaté, São Paulo. Claudemir tá votando no Amado Batista também, cantando Pedido a Santo Antônio. Deixa eu pegar mais um recadão da nossa amiga Graça Mendes, a Graça que tá votando na música de número 1 e falou que o Acorda Brasil tá ótimo, bom demais, Graça. Fico feliz que você esteja gostando, minha amiga. Beijão e mais uma vez, muito obrigado pela participação. E agora sim, bora viajar no tempo nesse quadro que eu gosto demais.
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0: E no quadro TBT Nejo de hoje, conforme eu falei, nós vamos trazer esse sucesso do Barreirito, que é a música Amaremos, música que ele gravou em 1989 e foi lançada no disco intitulado Artista do Povo, que foi um dos primeiros discos, não foi o primeiro, foi um dos primeiros discos que o Barreirito lançou na sua bem-sucedida carreira solo, depois de deixar o trio Parada Dura. Aí pro nosso amigo Genivaldo curtir em Muquendo, São Francisco, na Bahia, tá chegando esse sucesso.

0: Aparecida Música, Fé e Missão, tá aí os irmãos Chitãozinho e Chororó cantando mais um clássico da música sertaneja, a famosa Nuvem de Lágrimas, pra atender o pedido do nosso amigo Bibo, da cidade de Aparecida, que mandou recadão aqui no nosso WhatsApp falando o seguinte: bom dia, Bruno, toca Nuvem de Lágrimas e na música da semana eu fico com a de número 1 e viva Santo Antônio, viva meu amigo Bibo, pediu e ouviu esse sucesso e já aproveitou também, já tá escolhendo aí o Amado Batista cantando o pedido a Santo Antônio na votação da música da semana. E agora é hora do amigo do campo ficar bem informado com as principais notícias e informações do mundo agropecuário.
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3: A tecnologia não está transformando apenas as lavouras. Na pecuária, o uso de sensores, brincos eletrônicos e sistemas de monitoramento tem permitido acompanhar a saúde e o desempenho dos animais em tempo real. Esse modelo, conhecido como pecuária de precisão, ajuda o produtor a identificar problemas mais rapidamente. Ele melhora também o manejo e aumenta a produtividade. Além disso, contribui para a redução de custos e para uma produção mais eficiente.
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10: Bom dia, meu irmão, minha irmã, estamos mais uma vez sintonizados na Rádio Educadora 91.7. Sou o Padre José Wilker, missionário redentorista, e te convido para agradecermos a Deus por esse novo dia. A igreja hoje celebra o apóstolo São Barnabé. Vamos então rezar São Barnabé a partir da liturgia da palavra. Naquele tempo, disse Jesus aos seus discípulos: em vosso caminho anunciai, o reino dos céus está próximo. Curai os doentes, ressuscitai os mortos, purificai os leprosos, expulsai os demônios. De graça recebestes, de graça deveis dar. Não leveis ouro nem prata, nem dinheiro nos vossos cintos, nem sacola para o caminho, nem duas túnicas, nem sandálias, nem bastão. Porque o operário tem direito ao seu sustento. Em qualquer cidade ou povoado onde entrardes, informai-vos para saber quem ali seja digno. Hospedai-vos com ele até a vossa partida. Ao entrardes numa casa, saudai-a. Se a casa for digna, desça sobre ela a vossa paz. Se não for digna, volte para vós a vossa paz. Se alguém não vos receber, nem escutar vossa palavra, saia daquela casa ou daquela cidade e sacuda a poeira dos vossos pés. Em verdade vos digo, as cidades de Sodoma e Gomorra serão tratadas com menos dureza do que aquela cidade no dia do juízo. Palavra da salvação, glória a vós, Senhor. Assim como ensinou aos seus discípulos, Jesus quer nos ensinar a compartilhar com os outros todas as dádivas que recebemos das mãos de Deus. Esta palavra, portanto, é para nós uma motivação para que possamos anunciar o reino dos céus, distribuindo as bênçãos e as graças que já recebemos vindas do amor de Deus. O reino de Deus está ao alcance de todos e consiste justamente em que apreciemos as coisas simples do céu que estão ao redor de nós, aqui na terra, e para as quais nós não damos atenção. O reino de Deus é a vivência das coisas simples da vida. O dia que nasceu e o sol que nos aquece, a chuva que nos refresca, o sol que se põe e a noite que chega. O abrigo, o repouso do corpo, da alma, saúde, disposição e esperança. Temos a chance de meditar e refletir com a palavra de Deus, participar da Eucaristia. Temos o coração pacificado, trabalhamos, rimos, nos divertimos, abraçamos. No entanto, nos esquecemos de que muitos sentem falta disso porque não conseguem receber a presença e a bênção de Deus na sua vida. Nós somos mais do que privilegiados e podemos espalhar que o reino de Deus está próximo. Muitas pessoas que possuem muito dinheiro e bens são carentes porque não sabem apreciar as coisas simples e as acham aborrecidas. Vivem o reino de Deus e vivenciam a paz, o perdão, o amor e, principalmente, levar esse reino a quem não o conhece. Entretanto, não devemos nos angustiar nem desanimar quando alguns não o aceitam nem acreditarem que ele existe. Jesus nos manda ir em frente e não desistir, pois a nossa maior recompensa é justamente vivenciar o seu reino, desde já. A certeza de que o reino está próximo nos anima a nunca desistir de testemunhá-lo com a nossa vida cheia de bênção. Vamos acolher uma bênção agora então sobre o nosso dia e pedir que Deus nos acompanhe ao longo da jornada. Querido Deus, nesta linda manhã, por proteger meus sonhos eu te agradeço. Por minha família, pela comida em nossa mesa e por trazer um dia cheio de esperança. Obrigado, querido Deus. Tu sempre nos forneces mais do que precisamos. É realmente maravilhoso desfrutar as tuas bênçãos abundantes. Meu Deus, não quero começar esse novo dia sem entregá-lo a ti. Cuida da minha vida, da vida de meus familiares e amigos. Peço a ti que nos guie com tua santa palavra a cada momento. Segure nossas mãos com teu amor e nos conduza no caminho certo, para que possamos crescer na verdade, na felicidade. Amém. Que o Senhor nos abençoe, nos guarde ao longo de todo esse dia e fique com Deus.
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0: Bom dia, compadre, bom dia, comadre, bom dia, gente do sertão, bom dia, gente da cidade, você está na companhia da Rede Educadora de Comunicação. Coordenação Artística, Matheus Cabral, Coordenação de Jornalismo, Janaína Oliveira, Coordenação Administrativa, Joana Velino, Direção, Padre José Wilker.
1: Quem é você?
0: Eu sou Dom Carvalho.
1: Quem é você?
0: Eu sou Dom Carvalho, no oferecimento de Francofer, 50 anos de tradição no mercado de ferro e aço. Eu estou por cá com vocês todas as manhãs, de segunda a sexta, das 6 às 8 horas da manhã. É no sábado, de 6 até às 7 horas, do tamanho de um coice de mosquito. É uma hora só no sábado, mas é o suficiente pra você escutar modão. Por isso que por cá nós sempre pede pra você, fiote. É, por favor.
1: Peço, por favor, não desligue o rádio.
0: É, desliga não, que aqui é o lugar do modão caipira, sem agrotóxico, original, do jeito que são da fábrica, fiote, sem mistura. E a nossa satisfação é ter você por cá junto com nós. Liga, liga, liga, liga, liga, liga, liga, liga, liga, liga, manda mensagem, manda aqui no WhatsApp 319-9771-4902, 319-9771-4902, e você pode pedir o seu modão. Se você quiser mandar um ardo também, você manda um ardo do tamanho de um coice de mosquito, piquetitinho, aquele ardo assim. Então, cara, vai, passa um modão assim pra mim, tal, tal, tal, tô ligado na Rede Educadora de Comunicação, né? É um ardo pequeno, né? Aí nós roda, nós coloca você no ar aqui, nós conta pro povo tudo que você quer, nós conta.
2: Gente, como que ele é fofoqueiro?
0: Não, não sou, é só no caso de pedir música que eu conto, só isso. Também eu não sou baú também pra poder ficar guardando, então eu vou contar quem pediu e vou contar a música que pediu e vou tocar a música que pediu. Você vai escutar Zé Mulato Cassiano cantar o Buquê de Flores, o Cacique, o Pajé tá pedindo pra deixar o índio em paz, e o Dino Franco e Moraí vai cantar Noite Triste. É, menina, aqui também tem seleção, tem a seleção caipira. 6 horas, 7 minutos, 46 segundos. Baixa a agulha, Moreno.

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0: 6:19, 45 segundos. Gente, a cá nunca vai ser demais, sempre vai ser uma alegria enorme acordar pelas manhãs todos os dias e estar aqui na nossa rede educadora de comunicação. Eu gosto às vezes, não é sempre, mas vocês podem notar que às vezes eu faço comentários de cunho pessoal, digamos assim, sobre esse seu simples apresentador e cantador Simprão. Às vezes gosto de fazer uns comentários. É bom, né? É bom também ter a estima lá no alto, na prateleira de riba. Então, vez por outra, eu falo por aqui. O pessoal de Divinolândia de Minas pode me aguardar aí, que eu estarei aí amanhã, a partir das 20 horas, no Pesque Pague Nova Canaã, lá do meu amigo Sabino, em Divinolândia de Minas, fazendo aí a noite dos namorados. Olha que maravilha, gente. O clima de amor está no ar. Alô, Divinolândia de Minas. Vou levar até vocês a nossa moda caipira. Um cara das músicas românticas também. É, nós cantamos, tem romântico também. Um matuto bem apaixonado. É, pode ficar cegado que vai sair as músicas sertaneja tradicional, romântica. O bom caipira e a viola, lá no Pesque Pague Nova Canaã, em Divinolândia de Minas. Ah, eu gosto muito daquela região ali, vez por outra a gente tá passeando por ali, levando as violas. Divinolândia, Virginópolis, Sapucaia, Gonzaga, Santa Efigênia, aquelas bandas ali, a Sucena mais pra cá um bocado, né? Foi através de Açucena que a gente acaba de chegar lá. A gente passa pela estrada de Açucena e de Açucena até lá em Divinolândia é 7 cabos de machado. Então, fica pertinho. E o povo muito acolhedor. Um abraço a cada amigo lá de Divinolândia de Minas que está ligado aí com nós no nosso Café Sertão e Viola. Amanhã estaremos lá, tá bom? Nós vamos escutar aqui uma regravação do Zé Mulato e Cassiano. Quem vai cantar são os meus amigos Marcelo Viola e Ricardo, interpretando o Recanto Sagrado. Diz o Ricardo que quando foi gravar essa música, falou com o Zé Mulato. Ô Zé Mulato, o senhor permite nós gravar?
1: Ele, pai, vocês gravam ela sem o agrotóxico, viu? Grava ela no original.
0: Tá aí, Recanto Sagrado, Marcelo Viola e Ricardo. Logo em seguida eu atendo o meu irmão Kennedy. Alô, compadre Kennedy, acordou cedo, fez as orações, já fez o café, já deu um bom dia para nós aqui na rádio. Deus abençoe o senhor e com mais aparecido, o senhor vai escutar a música Rick Renner, Família. Pode baixar a agulha, autoridade. 6:22, 18 segundos.

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1: Agora são 6:30 no prego, fiote. Sem sobrar e sem fartar, porque se sobrar nós divide, se fartar nós completa. Bom dia, bom dia, bom dia.
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6:34. Corta pra banda de cá que eu tenho aquele recadão especial pra você. 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Para você ficar gravado aí na sua memória, meu filho. 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Ah, deixa eu olhar aqui. Quem é que está interagindo com nós? É muita gente. É muita gente que está interagindo com nós aqui o tempo todo. Olha lá como é que o tizapa fica. Esse tizapa, ó, é o tempo todo assim. Ó. É por isso que nós temos alegria de todo dia estar aqui levando até você a música, meu filho. A minha querida Nelsina Alves, né, lá no Nova Estrela, daqui a pouco eu vou escutar o seu recado, viu, não, Nelsina? A senhora aproveita e acorda a Geisiquela, mas o Agetes fala com esse que tá na hora já, meu filho. Acorda, Geisiquela, o que, que é isso, minha filha? Acorda, menina, né? O meu querido Geraldo de Paula tá ouvindo nós, pediu pra tocar pra ele Zico e Zeca, Ecologia. Ei, menino, aí tem a senha, aí conhece, é o Zico e o Zeca. Deixa eu... O Beto Souza tá ouvindo nós lá no Bom Jardim, né? Fala, Dom Carvalho, tô ligado hoje, conseguindo ouvir seu programa. É, devera, tá sumido, Beto. Tô numa correria esse dia, misericórdia. O Café Sertão e Viola é bando, mano. Tamo junto. Alô, Beto Souza, um abraço pra você, viu? Obrigado pela ardência. O Edmar Gomes tá ouvindo em Bom Jardim também, lá no BJ, em Ipatinga também, pediu pra aqui tá ouvindo a melhor do vale, tomando um cafezinho quentinho. Ei, menina, na minha boca virou um cóigo agora, deu pra ter que correr pra cozinha. E pediu pra nós tocar a menina porteira, oferecendo pra a dona Rosilene Toledo. Alô, dona Rosilene, obrigado, dona Rosilene, pela ardência. E a minha querida Maria do Rosário também pediu uma música do Christian e do Ralph. Deixa com nós, Maria do Rosário. Nós vamos escolher um trem bonito aqui do Christian e do Ralph pra você escutar. Ó, o Zico e o Zeca é modão, é sem agrotóxico. É, Geraldo Paulo, é modão sem agrotóxico. Por isso nós vamos escutar o Zico e o Zeca, vamos escutar também o Craveiro e o Cravinho, que vai cantar Maldita Saudade. E em seguida nós vamos rodar o Christian e o Ralph para minha querida Maria do Rosário. E o menino porteiro também tá na ponta da agulha, viu, seu Edmar? Pode ficar que ele tá na ponta da agulha e daqui a pouco vai rodar pra dona Rosilene, tá bom? 6:37 no prego, pode baixar a agulha, compadre Geraldo, que a senhora é atualidade.

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2: Olá, ouvintes da Rede Educadora de Comunicação. Eu sou Alice Costa, planejadora financeira. E por aqui a gente fala sobre algo que está presente na vida de todo mundo: o dinheiro. Uma das maiores lições que a Copa do Mundo nos traz é sobre o tempo. Daqui a 4 anos, acredite, teremos outra Copa. Isso é certo. O que não sabemos é como estará a sua vida financeira quando esse momento chegar. Muitas pessoas adiam decisões importantes pensando que ainda tem muito tempo. Adiam a reserva, os investimentos, a organização e até o planejamento da aposentadoria. Mas o tempo passa para todos. A diferença é que algumas pessoas usam esse tempo para construir segurança e liberdade, enquanto outras deixam os anos passarem. A pergunta que fica é: quando a próxima Copa começar, como você estará? Estará comemorando os gols ou também as suas conquistas financeiras que construiu ao longo do caminho? Eu sou Alice Costa e no meu Instagram, Finanças Sem Desculpa, eu posso ajudar você a usar o tempo a seu favor na construção de seus objetivos financeiros. Um grande abraço.
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6:50 no pré-água, fiote. Aqui, ó, Dona Nelsina, o tempo tá frio aí, tá? No sítio do José, no Nova Estrela também. Eu, assim, lá no meio do mato, eu gosto de frio. Lá é bom. Você já acorda na beira do fogão a lenha, o café já tá quente, já tem uma quitanda. Cá na cidade, na rua, só que a gente acorda, tem que ir, minha filha, pro fogão a gás, poder fazer o cafezinho, né? Buscar um trem que tá na geladeira, pra poder comer. Então, no frio, na roça, é melhor, né? Mas a senhora vai ver, Dona Alessandra, você vai ver, a senhora me aguarda, tá? A senhora me aguarda porque falta pouco tempo pra eu ir pro meio do mato, pra eu ir pro meio da roça. É, falta pouco, falta muito não. Então, você vai ver, você vai ver. A senhora me paga, que a senhora fica postando esse fogão a lenha aí e arrebentando a gente com essas comidas. A boca da gente virou uma cachoeira, viu? Um abraço aí no vovô Zé Honório. Autoridade, um abraço pro senhor. Fala com a Geise Kelly, que o Dom Carvalho falou que é capaz de dormir, tá fazendo frio. Do titi Dom Carvalho, não vai achar ruim da ficar dormindo. Fala com ela que é mais uma gente, pode ficar rebuçadinho e quente dormindo, tá? Nós vamos rodar pra senhora, Dona Nelson. O Praião e o Prainha vai cantar o Canarinho Prisioneiro. O João Mineiro e Marciano também vai cantar Mais Uma Noite Vou Dormir Sem o Meu Bem. Ah, Nelson, não sou nada no mundo. Baixa a agulha, minha vida.

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1: Agora são 7 horas no prego, fiote. Sem sobrar e sem fartar, porque se sobrar nós divide, se fartar nós completa. Bom dia, bom dia, bom dia, bom dia, bom dia.
2: Bom dia.
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7:48. A Comadre Custódia sempre manda um recado dos bons que a gente gosta, que a gente fica alegre com os comentários dela. Eu ainda tô pensando ainda, aí no sítio aí, tá bom? Aí na fazenda, viu, Comadre Custódia? Um dia desse eu tive perto aí, quase, né? É que a senhora também, mas o compadre Pedro não tava em casa que vocês falaram, né? Mas uma hora eu vou aí na fazenda do Bernardo aí, tá? E ela pediu pro nosso campear pra ela o quebra-tupete com o trio Parada Dura, né? E ela colocou lá que oferece para todos desta época desse sucesso. Aí pediu para um dos meninos montar no burro Coringa, que ele é manso e ensinado, viu? Cuidado que ele é meio arisco, tá? Veste a capa pantalona e a botina cano longo e o chapéu de lebre de aba larga. Passa um pano nas orelhas que o frio tá roxo, que não vai pra roça hoje não, meu Deus do céu. Tá difícil? Tá difícil ir pra horta, tá? Tá complicado, Gustavo, mas frio tá roxo, é? Ela falou que o burrinho Coringa é manso e ensinado, mas o bichinho é espirituoso também, né? Às vezes o bichinho é espirituoso, chega um perto dele, ele vai de banda, chega outro, o bichinho é espirituoso. Então, nós vamos pedir pro Guilherme, tá mais acostumado, tá mais traquejado, vamos falar, Guilherme, vai lá buscar, eu não arrisco montar nele não, porque eu já tô meio velho, né? A coluna já tá meio envergada. Então vou pedir o Guilherme, que o Guilherme tá com a energia toda com a história. Ele vai lá buscar a música Quebra Tupete pra você, tá? Ele vai aproveitar e vai trazer também o Sonhei Com Você pro Valtarias Alves, que o Valtarias gosta muito da música Sonhei Com Você do Milionário José Rico. Então ele vai aproveitar e campear ela também. E junto nessa mudança, eu vou pedir pra ele trazer uma mais bonita também, pra Zilda Ferreira, pra ela e pro Pedro Bragança. Alô, Zilda! Alô, Pedro Bragança! Um abraço pro senhor Júlio Ferreira e pra irmã lá de Pedra Branca. Alô, seu Júlio Ferreira! Alô, dona Hilda! Um abraço pra vocês em Pedra Branca. Dizer que daqui a pouco tá chegando lá no sítio Santa Rita de Cássia, em Pedra Branca. Um abraço. Ô, Zilda, abração pra você. Obrigado ao Pedro, viu? Ai, que trem bonito que você vai escutar. Já que você lá vai lá pro sítio Santa Rita de Cássia, você vai escutar o Casa de Caboclo com o Rick e o Renner. Olha aí, que seleção caipira, minha filha, aqui também, que é baixa ruim.

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3: E hoje eu tô aqui para falar para casais que empreendem junto. Assim como eu e a Dani, minha esposa, nós somos sócios nas nossas empresas. É fundamental para que casais que empreendam juntos tenham atribuições bem definidas dentro das empresas. Como assim? Na nossa empresa, por exemplo, a Dani cuida do financeiro e eu cuido da estratégia. A Dani cuida do administrativo e eu fico mais por conta de atender os clientes. Por que que é importante ter atribuições bem definidas? Para evitar mal entendido dentro da sua empresa, para que um não fique metendo a mão nas gavetas dos outros e atrapalhando. Uma dica que eu vim aqui trazer para vocês é: se você empreende com o casal, com o seu cônjuge, é importante que você deixe os papéis de cada um bem definidos para evitar problemas posteriores. E, obviamente, tentar evitar ficar levando problemas da empresa para dentro de casa, porque senão o trabalho vai durar 24 horas na sua vida. Beleza? Dada a dica, obrigado e um abraço.
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7:19:30. Ó, eu aconselho você a fazer igual a todos que tá fazendo. Tá pedindo música. Rosimera Almeida pediu pra nós tocar pra ela de carona com a saudade. A comadre Geralda Ferreira, lá na zona rural de Vargem Alegre, mandou um recadão pra nós, falou que aonde ela vai, ela leva o Dom Carvalho e a rede educadora de comunicação pra tudo enquanto é lugar que ela escuta. Em tudo enquanto é lugar que ela vai, ela carregando. Um dia desse ela falou, ó, deposita um pix aí pra mim que eu tô carregando você pra baixo e pra cima de cá. Comadre Geralda Ferreira, obrigado pela audiência, tá? O meu querido Edenilson tá lá na escuta em Sorocaba, São Paulo, é a localização. Ele dirige aqueles carretão, gente, cheio de carro por cima. Você sabe de que ele chama aqueles carrinhos que ele carrega? Como é que é? A cegonha, né? A cegonha carrega aquele monte de carrinho, ele chama eles de fiotinho. E colocou lá, vamos destrinchar esses fiotinhos pro chão. Ah, Denilson. Lá vai o Denilson cortando chão, mundo abaixo. É, menino, eita. Aqui, ó, só não quero saber do senhor me remedando, né, tá? O senhor, cuidado com a remedação, pode remedar com o compadre Nilton, o Toninho do Cocais, pode remedar todo mundo pra lá, mas não remeda e eu não, tá bom? Vai jogar o ciotinho pro chão aí? Vai, muito bem, obrigado. Compadre Edenilson, um abraço pro senhor, viu? Ô, Mel, você quer escutar o Chico Rei Paraná? Quer? De carona com a saudade? Então, o Denilson também vai escutar ela, a comadre Geraldo Ferreira também, lá na zona rural de Vargem Alegre, vai escutar ela também. Essa é chonada, a música é chonada, com Chico Rei e o Paraná. E o Leonardo também vai cantar o Esse Alguém Sou Eu. Aê, trem romântico no mundo, menino. Baixa a agulha.

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3: Sete horas 7:30 no Prego Fiote, chegando a atualização Raios de Sol pelo estúdio. Bom dia. Bom dia, Raio de Sol.
4: Bom dia, Dom Carvalho. Bom dia, amigos ligados no programa Café Sertão e Viola, primeira edição da Educadora Notícia. Agora são 7:30 no prego, como você disse, né? O meu nobre Dom Carvalho, eu pelo menos pude observar que a temperatura hoje não está tão baixa como antes. O senhor está até sem blusa aqui dentro do estúdio, mas enfim, eu estou dizendo lá fora, porque aqui sempre está mais quentinho mesmo, porque está 23 graus, né? É o máximo que a gente tem de limite para trabalhar. Mas lá fora a temperatura mais amena, mais agradável, o sol brilha na região metropolitana do Vale do Aço. Eu te digo uma coisa e vou te dizer em tom de curiosidade, adquirida ao longo desses anos. O frio aqui no Vale do Aço não é bem-vindo. Então a nossa região luta contra o frio. A nossa região que eu falo é a região da natureza. O sol ele insiste em permanecer. Então assim, é quando fala, é claro, teremos picos de 10 graus, de 11 graus aqui, no Cocais 5 graus, 4 graus. Teremos, sim, teremos. Mas no mais, a gente luta. A região ela se protege do frio. Ela não aceita muito bem o frio aqui no Vale do Aço. Dito isso, é claro, prova-se que durante 9 meses do ano, ou 8 meses aproximadamente, a gente vive um calor intenso. Eu não vou nem dizer um calor intenso, mas temperaturas acima de 26 graus, 27 graus por aí, 25. Então isso é uma temperatura confortável. Mas, dito isso, para falar também que tivemos uma apreensão de drogas em Coronel Fabriciano, um carro pegou fogo ontem lá no Iguaçu. Já estou entrando nas ocorrências policiais. Tomar muito cuidado esse período de declaração de imposto de renda que se findou agora. Então muita gente recebe mensagens, falsas mensagens. Ninguém receita não dá. A receita está se lixando para você se você declarou ou não. Você acerta com ela. Então ela não vai te mandar mensagem te orientando: ô, meu senhor, o senhor não fez declaração de imposto de renda. O senhor será? Não vai fazer isso não. A Receita Federal é difícil. Quando você marca, vai e não é atendido. Então assim, ela não vai te mandar mensagem. Então, por favor, não caia nessa aqui. Ah, Receita, nossa, eu não fiz a declaração de imposto de renda. Aí eu tenho que me organizar aqui, eu tenho que retificar. Esses dias eu estava na Secretaria de Saúde, aqui em Coronel Fabriciano, FD, ali no bairro Bom Jesus, esperando para ser atendido, para protocolar um documento. E aí, um senhor estava do meu lado, ele foi e falou assim: ó, acabei de receber uma mensagem aqui da declaração de imposto de renda, isso aqui é golpe, não é? Eu olhei e falei: perfeitamente é golpe, apaga, não precisa nem de ver, né? Receita Federal quer saber do senhor não. Brinquei com ele, né? E é claro, e é esse mesmo ponto, não vão mandar o WhatsApp, a Receita Federal não vai se dar esse trabalho de procurar o seu WhatsApp para te alertar que o senhor tem que retificar uma declaração de imposto de renda. Então tome muito cuidado com esse tipo de mensagem. Então assim, isso eu tô dizendo porque aconteceu recente agora, né, aqui no Vale do Aço, pessoas que estão caindo em golpes de Receita Federal e outros demais golpes que acontecem. Meu nobre Dom Carvalho, também no Congresso há uma possibilidade, um projeto de lei da redução execução da maioridade penal, né, de 18 para 16 anos, o que de fato gera um debate, uma discussão. As pessoas falam assim, ah, mas 18 anos é uma idade mínima, legal, 16 anos. Eu acredito que a sociedade no dia de hoje, ela tem evoluído para que se diz respeito de forma precocemente dos acontecimentos. O que antigamente a pessoa só teria acesso aos 16, hoje está tendo acesso com 12. O que teria acesso aos 18, hoje já está tendo acesso com 14, com 15. Então, partindo por essa premissa, é claro que a gente vê que hoje os jovens, eles estão se colocando ao risco mais rapidamente. E é claro, se a gente for pegar os CIAs, que são o Centro de Internação Adolescente, esses CIAs, eles têm hoje uma superlotação em todos os lugares, com jovens que cometeram crime. E para você ser apreendido e ficar encarcerado no CIA, você tem que ter matado, você tem que ter estuprado, você tem que ter roubado, você tem que ter cometido crimes hediondos do mais alto gabarito. E enfim, então é uma discussão que, se a gente for pegar, é claro que nós temos que observar todas essas situações. Embora o sistema prisional brasileiro, na sua maioria, é um lixo.
3: Precário.
4: É um lixo, é precário, não ressocializa de forma alguma. Com raríssimas exceções das ASPACs, que fazem trabalhos maravilhosos, daqueles que realmente querem se ressocializar. Eu tô vendo agora, você lembra daquele massacre? Ele até meu xará, o cidadão, né, que cometeu esse crime, tal de Mateus, lá em São Paulo, entrou num shopping, num cinema, e atirou fogo, matou um monte de pessoas. Foi. Lá com uma metralhadora, enfim. Foi. Acaba de lançar um livro sobre o tema. Acaba de lançar um livro sobre o tema. E sabe o que acontece? Existem inúmeros adeptos que vão pegar, vão comprar o livro e vão ler o livro sobre o tema, sobre o que aconteceu. Mas, João Carvalho, Copa do Mundo começa hoje. Tem Brasil. É Brasil. Brasil é sábado.
3: África e México.
4: Brasil é sábado às 19h contra o Marrocos. E hoje tem no Estádio Azteca a estreia, a abertura da Copa do Mundo, México e África do Sul. A Copa Milionária vai começar. A Copa para os ricos, não é a Copa para pobre. E, na verdade, eu acredito que quase que de 82 para cá não foi Copa para pobre mesmo. Foi Copa, é a Copa mais elitizada.
3: Você viu o ingresso para o menor preço?
4: Sim, vi.
3: R$1.040?
4: É, então é absurdo, absurdo, né? Então, assim, R$1.040, né?
3: $200.
4: Ah, tá. Mas o jogo do Brasil, o jogo Brasil-Marrocos não tem ingresso mais. O jogo Brasil-Haiti, o mais barato, ele tá R$5.000 e um de $2.200 no setor B, que tá custando mais de R$10.000. Então, assim, porque tem ainda para Brasil e Haiti. Para Brasil-Marrocos não tem mais ingresso. Mas, enfim, é a Copa
3: dos ricos, tá?
4: Dos ricos. E vamos aí fazer a cobertura e, enfim, independentemente do que aconteça, né? O maior evento futebolístico do mundo. Um abraço, Dom.
3: 7h36, às 8h tem o Educadora Show, que também é uma seleção de sucesso, seleção de entretenimento.
4: Não resta dúvida nisso, altíssimo nível, padrão lá em cima.
3: O que ele é mesmo?
4: É o maior show do rádio das manhãs do Vale do Aço, e quem dizer o contrário é inveja pura.
3: É isso aí.
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7:37. Daqui a pouquinho ele volta, né? É o martelinho de ouro, como diz a nossa querida Maria do Rosário, né? Ele costuma dizer que a marreta solta do cabo, né? Agora é o martelinho de ouro. Falei, mas não é marreta, martelinho, é de acordo com a pancada, né? Ei, Matheus Cabral. Vamos escutar o Gian Giovanni cantar A Menina da Loja. Olha que sucesso absoluto que foi Gian Giovanni com essa música, me lembro muito bem. Pra gente que tá ali no meio da música sertaneja, né? Uma carreira já tá bem erada já, né? Cantando tanto sucesso durante toda a vida, a gente vê uma música dessa que a gente cantou, que a gente interpretou por várias vezes, mexe também com as emoções da gente, os tempos de casa noturna, dos grandes bailões, né? Então, sempre por aqui eu conto um pouquinho dessa minha história. Rádio hoje para mim é um sonho realizado. Da música pro rádio e rádio com a música, os dois se sincronizando ao mesmo tempo. Vamos nós em frente com a missão que Deus nos confiou. Jean Giovanni, Menina da Loja, Rick Renner vai cantar Eu Sem Você. Pode baixar a agulha, meu filho. Vai lá, autoridade.

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0: 7h48, 30 segundos. É aquela hora, fiote. 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A minha comadre de ouro, a Maria Tereza, desde Cidim, mas Cidim mesmo, ela acordou e falou que tava de butuca. Tô de butuca no Café Sertão e Viola. E ela é daquelas que, se você não tocar a música dela, ela chora. Você sabia disso? Chora. E ela fala assim: eu escuto todo dia, eu acordo cedo, eu tô aqui sempre pra poder prestigiar. E se não toca, meu filho, ela chora.
1: Gente, como que ele é fofoqueiro?
0: É, não é que chora, né? Mas ela manda aquela carinha, né? Não chora, menina de ouro. Não chora com o Dom Carvalho. Vai passar um modão pra você. É, fica triste, não. Tarda, mas não faia, quer ver? Você vai escutar a menina da aldeia, que você gosta muito. E logo em seguida, o Zezé de Camargo, o nosso Mirosmar e o Elcio, o Luciano, vai cantar o Toneladas de Paixão. Ô, Tereza, chora não, fica triste assim não. Vou baixar a agulha pra você agora, aí, ó. Vai lá, tá? 7h50.

7:58, 45 segundos. Meu peito aperta, meu coração palpita, o fogo apaga, nós não pita, mas o Café Sertão e Viola volta amanhã a partir das 6 horas da manhã, sempre no oferecimento de Franco Fer, 50 anos de tradição no mercado de ferro e aço, telefone para orçamento 3822-1250. Um abraço meu amigo Beto Souza lá do Bom Jardim, amanhã nós roda para você, Beto Souza, amado Antônio, seguindo os seus passos, viu? Um abração minha querida Eva Mendes, sempre ligadinha, pediu para nós tocar aquela boa, ligadinha com nós na rede Educadores de Comunicação. Eva Mendes, um abraço para vós me ser, tá? Permitindo Deus um raciocínio superior a todos os raciocínios e a Nossa Senhora de Aparecida, eu volto amanhã. Porque se eu disser para você que o burro morreu, você pode queimar a cangaia. Vem aí, Matheus Cabral, o Educadora Show. Tchau, tchau, tchau, tchau, família sertaneja.

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bom dia, bom dia, bom dia. Opa, tô chegando, bom dia, 8:04, 8:04, muito bom dia, programa Educadora Show no ar. Tá tudo bem? Que dia é hoje, hein? Quinta-feira, dia 11 de junho de 2026. A temperatura hoje tá melhor, não tá? Você percebeu aí do outro lado? Você percebeu? Temperatura hoje tá gostosa, tá mais, né? Temperatura amena, não fez tanto frio assim essa noite. Agora eu tô vendo aqui já 18 graus, é 9 graus. É, pois é, vamos que vamos, né? Não tem muito o que fazer também nesse. O inverno já tá chegando, né? Nós estamos no outono, o inverno já tá chegando. Ei, gente, bom dia, bom dia, bom dia, bom dia. É sempre um prazer estar aqui com você.

Vem comigo! 8:06, 8:06, muito bom dia, bom dia! É quinta-feira, quinta-feira, véspera de sexta, hoje começa a Copa do Mundo, amanhã, sexta-feira, no sabadão tem estreia do Brasil, tem muita coisa pra acontecer. E aqui nós estamos com muita alegria, diversão e alto astral no seu rádio. Bom dia, bom dia, bom dia, meu amigo, minha amiga. Olha só, vocês do outro lado sabem muito bem disso. Não faço absolutamente nada sozinho aqui no programa, por isso...

99771-4902. Venha pra cá! Gente, meus amigos e minhas amigas, já estamos ali participando, dando bom dia. Daqui a pouco vou registrar o nome de todo mundo. Gente, você já parou para agradecer a Deus a oportunidade que ele lhe concede de vir mais um dia nascer na sua vida? Então faça isso agora, afinal de contas estamos aqui felizes e vivos. Vamos viver esta quinta-feira com muita alegria, diversão e alto astral no seu rádio, com muita música boa. Nessa quinta-feira tem notícia, tem informação, tem prestação de serviços e você do outro lado é sempre muito mais importante. Participe conosco, venha pra cá, um ótimo dia. Eu resolvi começar com essa daqui. Eu já até toquei essa música essa semana, mas eu resolvi com ela, ó.

Educadora Show. Ô, Kiarinha, papai te ama. Tá levando a Nina hoje? Tchau, Nina. Dá tchau, Nina. Ah, gente, vida que segue, né? Beijo, meu amor. Kiarinha tá aqui dando tchau pro papai do lado de fora com a Vivi. Amores da minha vida. 8:10, eu comecei com essa música do Coração Desalinho, em Desalinho, do Zeca Pagodinho. Tem hora que você precisa cantar assim, agora uma enorme paixão me devora, solidão partiu, foi embora, não sei viver sem teu calor, sozinho, curto a minha dor, sabe por quê? Porque muitas das vezes, isso é um descompasso, né, da vida. O Zeca Pagodinho sempre muito feliz nas suas letras. Eu até, tem uma música do Zé Roberto, Inigualável Paixão, essa música é dele e o Zeca Pagodinho canta também, mas aí eu vou com Xande de Pilares aqui, que é sensacional também, ó. É inigualável na arte de amar. Hoje a marreta solta do cabo. Hoje eu tô desse modelo. Bom dia!

0: 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Olha a hora, 8h14, bom dia.
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0: Pois é, meus amigos, agora são 8:17, 8:17. É, o programa hoje começou agitado, né? Começou animado. Ei, bacana, vamos lá. Quero os abraços aqui. A minha amiga, minha amiga Rosário, a Rosário do Santa Terezinha, tá ligado? Obrigado pelo carinho, Rosário. Eu tô vendo aqui, ela diz, chegou o martelinho de ouro. Ah, que bacana, obrigado, minha querida, beijo pra você, tá? Tudo de bom. Estou aguardando a dobradinha. Eu peço ao vivo aqui, ó, peço no ar mesmo, viu, Rosário? Beijo pra você, minha amiga. Agora, tá sumida, tem pão, a gente não se encontra, bater um papo. Ah, só precisa bater um papo, colocar as nossas fofocas em dia, tomar um suquinho de cevada. Agora 8:18. Ô Eva, minha pequena Eva. Um abraço, minha linda Eva. Bom dia, custódia.
1: Matheus Cabral.
0: Oi.
1: Aqui, migrando aqui pro seu programa. Eu tava lá com o Carvalho.
0: Sei.
1: O frio roxo, rapaz. Hoje nós nem fomos pra horta, não.
0: Nossa,
1: mas olha aqui. Amanhã, sim. Amanhã a gente vai.
0: Sim.
1: Aqui o pau quebrando. Tô aproveitando o frio pra combater o frio lavando roupa.
0: Nossa, é assim, mãe. Faz,
1: você sabe,
0: não, você,
1: né?
0: Tá muito empolgada.
1: Veneno contra veneno.
0: Não, você tá muito empolgada.
1: Mas toca pra mim, com trio parada dura.
0: Que é isso?
1: Telefone mude. Vou oferecer pra todos a
0: mãe.
1: Educadora, a mais ouvida do Vale do Aço. Tá bom? E tô aqui ligadona todos os dias. Pau quebrando. Bom dia.
0: Bom dia, custódia do João 23. Agora você arrebentou a boca do burro. Bom dia.
2: Olha, bom dia. Pediu a música. Foi Deus que me deu de presente você.
0: Tá bom.
2: E conheço o meu esposo.
0: Beleza, é a Geraldo. Alô, Geraldo, obrigado pelo carinho. Ô, gente, a minha amiga custódia agora, ela arrebentou a boca aqui, não. Que é isso, custódia? Agora não, custódia. Aqui a marreta solta do cabo. A chinela canta.

0: gente. É, gente. Aqui a marreta solta do cabo. Esse, né? Ô, gente, eu vou falar com você uma coisa. O rádio, ele não morreu e jamais morrerá. O rádio sobreviveu à televisão. O rádio sobreviveu à internet. O rádio sobreviveu ao digital. E o rádio está sobrevivendo à inteligência artificial. Porque para fazer rádio precisa de inteligência orgânica, precisa, sabe, de respirar, de emoção, de interagir com o público do outro lado. O rádio é mágico. Isso aqui é gostoso demais da conta. Uma pessoa do Neida, como diz meu amigo Felipe Machado, pede trio parada dura, telefone muda. E o que, que o tal de Matheus Cabral faz? Atende, toca, claro. Esse é o rádio. O rádio é feito pelo público. Muitas pessoas, e aqui vai uma observação, muitas pessoas estão, e aí até tema de debate nosso, da comunicação, muitas pessoas viram as costas, né? Viraram as costas pros ouvintes, pro público. Então a gente precisa, o rádio é isso aqui, o rádio é essa energia, essa sinergia que transcende esse tempo de emoção em nossas vidas. Isso que é bacana. Então, gente, independentemente, eu adoro fazer, gosto mesmo de verdade. E assim, e aqui, ó, o ouvinte participa comigo, bom dia!
1: Tudo bem?
0: Opa!
1: Você passou esses dias, eu tava viajando pra Belo Horizonte.
0: Opa!
1: Meu cunhado,
0: Maria Antônia!
1: Por isso que eu não tava pedindo você música.
0: Tá bom!
1: Tudo bem aí, compadre?
0: Não, é

0: Ana Araújo, do bairro Silvio Pereira 1. Obrigado pelo carinho, meu amigo Edenilson da Serra dos Cocais. Você tá rindo, né, Edenilson? Você tá rindo, né, Edenilson? Alô, Beto!
1: Fala, Matheus Cabral, bom dia, amizade, bom dia a todos.
0: Opa!
1: Os ouvintes da Primeira do Vale, também estou ligado aí.
0: Bom dia, beleza.
1: Que alto astral, que beleza, que gostoso ouvir educador, hein? Tamo junto, meu nobre Roberto Souza de Patins.
0: Opa!
1: Um abraço, hein? Tamo junto.
0: Grande.
1: BJ ligado aqui na educadora.
0: Grande, Beto, obrigado pelo carinho. Trem chique da minha vida.
2: Bom dia, meu menino Matheus.
0: Bom dia.
2: Ó. Hoje eu quero pedir pra você desacelerar.
0: Que, ué?
2: Tá muito acelerado.
0: Tô demais, dá conta?
2: Ô, menino.
0: É porque hoje eu tô com. Hoje eu tô no pique.
2: Martim da Vila. É devagar?
0: É devagar.
2: Menino.
0: Ó, oh, meu Deus do céu. Meu Deus do céu. Ô, gente. Ai. Eu nem sei o nome dessa música. É devagar mesmo, não sei. Ô, Tininha, trem chique da minha vida. Ah, deixa eu aproveitar o tempo aqui. Ô, Batata!
3: Bom dia, Matheus Cabral.
0: Bom dia, Batata.
3: Feliz quinta-feira aí.
0: Pra nós.
3: Feira fria.
0: Você tá com a voz, mas...
3: Manda pra nós aí, com Mato Grosso, Matias.
0: Pera aí.
3: Boate Azul.
0: Ah, não, calma aí, não, pera
3: todo
0: aí.
3: Todo mundo gosta.
0: Não, tá. Mas hoje é só...
3: Alô, Matheus Cabral.
0: Não, hoje é só quinta-feira, Batata. Pelo amor de Deus, não vão queimar largada, não. Hoje é só quinta-feira, dá uma segurada na sua emoção aí com a Marilda aí. Prepara o pé de porco pra nós, que agora eu vou devagar aqui pra dona Tininha. Ei, Tininha, trem chique da minha vida.

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0: 18h31, Educadora Notícia, 19 graus é a temperatura neste momento em elevação em Coronel Fabriciano e região metropolitana. Mais uma edição para você ficar bem informado, tudo que acontece no Vale do Aço, no leste de Minas, no estado, no Brasil e no mundo. Tati Souza, bom dia, tudo bem com a amiga?
1: Bom dia, Matheus Cabral, bom dia, ouvintes.
0: O que é que nós temos hoje, Tati, para essa segunda-feira? Conversávamos, desculpa, só para complementar, conversávamos em off aqui, né, sobre os acontecimentos desta semana no Vale do Aço, e o principal dos acontecimentos foi a greve, né? E aí?
1: Sim, inclusive está sendo uma manhã bastante agitada em relação à greve em Coronel Fabriciano, porque neste momento está acontecendo uma reunião entre o Sindicato dos Trabalhadores Municipais, o Sinticelf, representantes da Prefeitura e do Ministério Público do Trabalho. Essa reunião está acontecendo na sede do órgão do Ministério do Trabalho, com o objetivo de buscar uma solução para a greve dos servidores municipais, que entra hoje em seu quarto dia. O pedido de mediação foi protocolado pelo sindicato, que chega, né, a seu quarto dia de paralisação, conforme já dito, diante da negativa da prefeitura em abrir negociações. Segundo a prefeitura, a impossibilidade de atender às reivindicações da categoria estaria relacionada à indisponibilidade de recursos financeiros do orçamento municipal. A greve conta com a adesão de servidores de diversas secretarias, com a maior participação dos trabalhadores das áreas de saúde e educação. Para apresentar os resultados desta reunião, o sindicato convocou uma assembleia para esta quinta-feira às 17 horas em frente à sede, o que eles chamam de grevódromo.
0: Grevódromo.
1: Grevódromo.
0: Mas por que que eles estão chamando disso, gente? Também me ajuda aí inventando uma palavra que também não existe.
1: É linguagem, né, do sindicato.
0: Tudo
1: eles chamam
0: bem.
1: Lá, a paralisação está acontecendo em frente ao prédio da prefeitura, local onde o sindicato intitula grevódromo.
0: Vódromo. É, pois é.
1: Essa reunião vai acontecer às 17 horas no grevódromo, e na ocasião os servidores serão informados sobre o resultado desta reunião que está acontecendo. Aí a pergunta que fica: será que a prefeitura vai ceder aos pedidos do sindicato? O sindicato vai renunciar à greve? O Ministério Público vai conseguir intermediar aí, fazer uma mediação entre as duas entidades? E a gente vai acompanhando ao longo do dia, se houver novidades em relação a este caso, traremos. Se não, é ter mesmo aguardar às 17 horas, onde a presidente do sindicato, Sirlene Vaz, ela anunciou que vai às 17 horas dar o resultado dessa reunião.
0: Então tá bom, vamos aguardar. Agora são 8h35. Por hoje, no mais é só, né? Por hoje não, por hora. Ou tem mais uma informação?
1: Por hora só.
0: Sim, às
1: 9h30. Eu volto em instantes com informações da área da segurança pública.
0: E as ocorrências?
1: As ocorrências da região.
0: Tá bom então, Tati Souza. Eu vou estar aqui, tá? Se Deus quiser, te aguardando, beleza?
1: Até já.
0: Então tá bom. Agora 8h36.
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0: Rodrigo Santos, gente, anote esse nome. Ei, anote esse nome, Rodrigo Santos.

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4: França. Falamos então da seleção francesa. Essa sim chega como favorita ao título. Tem Dembélé, tem Mbappé. Tem vários outros jogadores que podem decidir. É uma seleção que chega pronta, é a base da seleção que disputou a Copa do Mundo das últimas edições, uma seleção que mantém o seu treinador na terceira Copa do Mundo, que é o Didier Deschamps, uma seleção que faz com que realmente, de fato, podemos imaginar que é a seleção a ser batida. A história nos coloca frente a frente em alguns momentos e todos os momentos não foram bons para a seleção brasileira. Em 86, saímos para a França de Platini nos pênaltis. Aquele famoso 50 no jogo, bate o pênalti, o goleiro defende, aí vai para os pênaltis depois e aí Sócrates perde, Júlio César perde, Zico perde e eles convertem e a seleção francesa avança naquela oportunidade, eliminando o Brasil, fazendo o Brasil chorar pela primeira vez. E depois choraríamos novamente em 1998 com dois gols de cabeça de Zinedine Zidane, a Copa na casa deles, e depois Petit encerrou 3-0 a França avassaladora pra cima da gente. Voltaríamos a nos encontrar numa Copa do Mundo em 2006, a Copa da Alemanha, onde Zidane fez uma partida memorável. O Brasil não jogou absolutamente nada. Thierry Henry fez 1-0 para a França, eliminando o Brasil naquela quarta de final. É mais uma oportunidade. Então, todos os confrontos que tivemos com a França na Copa do Mundo, o Brasil saiu perdedor. E a França, na minha opinião, é a única favorita nessa Copa.
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4: Oito horas, 49 minutos. Bom dia, bom dia, bom dia, bom dia, bom dia, gente. Estamos de volta com o programa Educadora Show. E aqui com recados, né?
6: Oi.
4: Bravo. Oi.
6: Manda uma música aí pra mim.
4: Mande sim, Maria. Ah, Maria Antônia. Maria Antônia tá lá na fazenda Belmonte, lá em Dores de Goiás. Ê, trem bacana, só. Meu amigo Edmar, eu mandei uma música aí do Zé Ramalho pra você acompanhar, tá? Um abraço pra você, tá ouvindo lá, uma boa do Zé Ramalho, meu amigo Edmar Gomes, do bairro Bom Jardim, em Patinga. É, deixa eu mandar um abraço aqui pro Jikerson.
7: Bom dia, meu amigo Matheus Cabral.
4: Bom dia.
7: Jikerson, meu amigo, do bairro Betânia, em Patinga, tô aqui conectado na educadora. Ô, meu amigo, assim, opa, que tem uma oportunidade, faz favor de passar a música aí do Sérgio Reis, Menino da Porteira.
4: Beleza.
7: Matheus, um abraço, meu amigo, fica com Deus.
4: Amém.
7: Bom trabalho, tamo junto, um abraço também aí a todos os ouvintes.
4: Valeu, Jikerson, obrigado pelo carinho.
8: Bom dia, meu amigo Matheus Cabral.
4: Bom
8: aqui
4: dia.
8: É o Alves, que o Senhor Jesus continue abençoando cada um de vocês.
4: Com a amém.
8: Está ligado na nossa querida Rádio Educadora. Fique com Deus e na paz, nosso Senhor Jesus Cristo, no amor de Maria.
4: Valeu, obrigado, voltarei, tudo de bom, dona Nelcina.
9: Bom dia, meu menino de ouro.
4: Ah, bom dia.
9: De Deus.
4: Amém, dona Nelcina.
9: A paz de Jesus, amor de Maria, que esteja sempre com você.
4: Amém.
9: E toda a equipe aí da educadora.
4: Amém, minha querida.
9: Aqui, você hoje amanheceu, não, tá demais hoje. Hoje a marreta vai sair do carro.
4: Hoje vai, hoje amanheci daqui, modelo.
9: Passa pra mim aí, noite estressuí, tá?
4: Ai, ai, ai, hoje.
9: O padre Marcelo Rossi.
4: Pode deixar.
9: Ofereço pra todos vocês aí da rádio, tá bom?
4: Lá no final do programa eu passo a senhora, tá bom?
9: Um abraço pra você, tá? Pra todos aí da educadora.
4: Obrigado.
9: Com Deus.
4: Obrigado. Amém. Ei, gente. Obrigado.

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1: Olha a hora no Vale do Aço, 9:01, bom dia.
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1: Nove horas, 4 minutos, 9:04, bom dia, estamos de volta com o nosso programa, com a Educadora Show para segunda hora, com música, informação, prestação de serviços e para você que tá aí do outro lado, desejar o nosso muito obrigado, beijo no seu coração, vamos aproveitar cada momento, cada segundo desse dia maravilhoso. No mais, tá tudo tranquilo com você, né? Tá tudo na paz? Então tá bom, vamos aproveitar essa quinta-feira, hoje é quinta-feira, e vamos ouvir uma boa música.

Educadora Show, agora são 9h14, 9h14. Pois é, meus amigos, olha só, com música boa, alegria, nessa quinta-feira. É, quinta-feira gostosa. Obrigado pelo carinho, obrigado pela maciça audiência. Quero mandar um abraço aqui pra turma lá do Melo Viana que estão ouvindo, pessoal do Giovannini também, acompanhando a nossa programação. Agora são 9h15, virou agora para 9h15. Alô, Baroa! Quero mandar um abraço pro meu amigo Baroa, Ronaldo Baroa, gente da melhor qualidade. Gente, o barzinho ali, anexo a Unileste. Gente, há anos e anos e anos, construindo histórias, construindo laços de amizades. Tantos alunos, tantos estudantes que passaram ali pela faculdade, estiveram no Barô comendo tropeiro, macarrão na chapa, tomando uma cervejinha, uma água, um refrigerante, batendo um papo, construindo amizades, construindo laços. Os anos se passaram e o Barô persiste ali, resiste ao tempo. Grande Baroa, um abraço pra você, pra toda a sua família, um beijo no seu coração. Ontem eu e Felipe Machado estivemos lá comendo tropeiro top de linha, e o Baroa, né, como sempre, recebendo a gente com esse coração enorme, essa pessoa sensacional. Sempre um privilégio te rever, meu amigo. Agora são 9h15 aqui no programa Educadora Show.

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8: Educadora Show. No pique desta quinta-feira. Daqui a pouco tem noticiário, tem Educadora Notícia pra você ficar bem informado. Chamei a Elizabeth. Tá tudo bem, Elizabeth?
9: Bom dia. Bom dia, meu primo Matheus Cabral.
8: Bom dia.
9: Um dia muito abençoado pra você.
8: Pra você,
9: Mateus,
8: também.
9: Passa uma música pra mim.
8: Passa
9: uma música pra mim.
8: Claro que eu mando.
9: Pode escolher que você escolher.
8: Ué, então tá bom, vou mandar.
9: Essa mesmo.
8: A Calopsita tá no fundo aí, brincando, participando, né? Calopsitinha! É, você tá aí na danada, ouvindo o programa também. Obrigado pela audiência. A audiência também qualificada do nosso programa. Ai, ai, eu queria, lembrei de um negócio aqui, mas, gente, a vida tá tão corrida que eu me lembrei e me esqueci. Rápido, né? O que que eu queria falar? Tinha algo aqui pra dizer. Ia mandar um abraço pra alguém. Ah, cabeça, viu? Meu Deus do céu, vamos lá. Agora são 9 horas e 20 minutos, 9:20. Vou mandar uma música bonita pra você.
7: sei, minha querida. Eu tô pensando aqui. Ah! Tem uma música de José Augusto. Gente, José Augusto é sempre sensacional, né? José Augusto. O José Augusto tem tantas músicas bonitas, mas não adianta, né? Acho que essa, uma das mais tradicionais do José Augusto é Aguenta Coração, né? Não tem jeito, né? Essa música tem que tocar, né? Essa música.

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3: Olá, ouvintes da Rede Educadora de Comunicação. Eu sou Alice Costa, planejadora financeira. E por aqui, a gente fala sobre algo que está presente na vida de todo mundo, o dinheiro. Uma das maiores lições que a Copa do Mundo nos traz é sobre o tempo. Daqui a 4 anos, acredite, teremos outra Copa. Isso é certo. O que não sabemos é como estará a sua vida financeira quando esse momento chegar. Muitas pessoas adiam decisões importantes pensando que ainda tem muito tempo. Adiam a reserva, os investimentos, a organização e até o planejamento da aposentadoria. Mas o tempo passa para todos. A diferença é que algumas pessoas usam esse tempo para construir segurança e liberdade, enquanto outras deixam os anos passarem. A pergunta que fica é: quando a próxima Copa começar, como você estará? Estará comemorando os gols ou também as suas conquistas financeiras que construiu ao longo do caminho? Eu sou Alice Costa e no meu Instagram, Finanças Sem Desculpa, eu posso ajudar você a usar o tempo a seu favor na construção de seus objetivos financeiros. Um grande abraço.
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6: Agora são 11 horas 32 minutos, 11:32. 20 graus é a temperatura em Coronel Fabriciano e região metropolitana do Vale do Aço. Tati Souza, mais informações no Educadora Notícia. O que que nós temos nessa quinta-feira da área de segurança pública, ocorrências policiais? Me diz que tá tudo tranquilo, Tati.
7: Bom dia, Matheus Cabral, novamente, mais uma vez. E bom dia, ouvintes da Educadora. Aparentemente se tranquilo no Vale do Aço. Porém, temos uma notícia triste. Não é tão perto, não, mas chamou a atenção por se tratar da posição de quem. Mas primeiro, eu vou falar sobre um carro que pegou fogo ontem à noite no Barril Iguaçu, ali nas proximidades da rua Caetés, nas proximidades do Burger King. Segundo informações, o veículo começou a ser incendiado e chamou a atenção de quem passava pelos locais. As chamas mobilizaram populares que tentaram apagar o fogo até a chegada dos bombeiros. As equipes de controle às chamas, os bombeiros, chegaram rapidamente ao endereço e conseguiram debelar o incêndio. As causas estão sendo apuradas, não há informação sobre feridos e uma provável possibilidade da causa do incêndio pode ser uma pane elétrica, já que se trata de um carro novo.
6: Sim.
7: Né? Um carro de... é o BYD, um carro elétrico. BYD que fala, né?
6: É. Mas deixa eu te falar uma coisa. E assim, o Tati, você está trazendo uma informação... E eu tenho feito uma observação sobre isso. Se a gente, e é claro, eu vou falar como a Cristian Soares gosta de falar. Vou te dar um deverzinho de casa. Qual que é o deverzinho de casa? Tenta fazer junto aos órgãos competentes um levantamento de aproximadamente quantos carros já pegaram fogo só nesse ano. Eu tô contando aqui em noticiários mais ou menos uns 6. E não é comum isso. Você tá no jornalismo há tanto tempo e sabe que não é comum a gente ficar noticiando que carro tá pegando fogo à toa, do nada, né? Então, assim, alguma coisa tem vindo nesses carros, alguma coisa tem, ou a falta de manutenção, a parte elétrica, ou calor demais, ou uso do combustível indevido.
7: Sabe, dia tínhamos um Camaro, né?
6: Não,
7: carro
6: já tivemos
7: de alto valor, um Camaro pegou fogo em Timóteo.
6: Aqui na porta da catedral.
7: moto elétrica na Peran, que provocou aquele incêndio nas motocicletas,
6: a
7: bastante.
6: Gente tem vivido um caso que é completamente incomum. É incomum a gente noticiar que carro pega fogo, mas com toda a tecnologia hoje, do nada o carro vai pegar um fogo.
7: Ontem estava frio.
6: O extintor de incêndio não é nem obrigatório mais nos veículos.
7: É verdade, ontem estava frio, ontem à noite, essa ocorrência, esse incêndio aconteceu por volta de 10h30, quer dizer, estava a temperatura baixa.
6: Verdade. Mas enfim, prossiga, tem mais alguma outra notícia?
7: Matheus, eu tenho. A Polícia Federal realizou na manhã de hoje uma operação em Juiz de Fora. Peraí que eu vou explicar por que eu tô trazendo essa informação de lá. A operação tem como objetivo combater crimes relacionados ao abuso sexual infantil na internet. Durante o cumprimento de um mandado, de um dos mandados, né, de busca e apreensão, um soldado da ativa do Exército Brasileiro foi preso em flagrante.
6: Que isso, hein, gente? Ei, meu Deus.
7: Segundo as investigações, ele, o soldado do Exército, ele armazenava centenas de fotos e vídeos com cenas de abuso sexual infanto-juvenil em uma conta do Google Fotos e também compartilhava esse tipo de conteúdo por meio de uma rede social criada por ele.
6: Que coisa, hein?
7: Na ação foram apreendidos o telefone dele, o computador e dispositivos de armazenamento que serão submetidos à perícia. A prisão aconteceu após os policiais encontrarem diversos arquivos ilícitos durante as buscas na casa dele. Ele comercializava esse tipo de material.
6: E de onde ele é?
7: De Juiz de Fora.
6: Não, e qual que é a patente dele? Qual que é a...
7: Soldado do Exército Brasileiro. O soldado do Exército foi preso e poderá responder pelos crimes de armazenamento e compartilhamento de material contendo abuso sexual de crianças e adolescentes previsto no Estatuto do ECA.
6: Não adianta, né? Minha avó dizia também, não vem escrito na testa quem é ruim e quem é ruim. Tati Souza, você volta ao meio-dia, então?
7: Volta ao meio-dia com informações, tem novidades sobre a greve aí. Vamos lá saber o que que esse povo definiu aí nessa reunião aí entre prefeitura, Ministério do Trabalho, sindicatos, continua, se para, se resolveu, se vai ter aumento, se não vai.
6: Até pra liberar a gente, né? Pra gente ficar solto pra outras pautas, né, Tati? Pra gente correr atrás de outros processos, outros projetos.
7: E acaba também com a angústia da espera de servidores, né? E também a prefeitura também pode seguir a secretaria dela aí.
6: Isso, é isso mesmo, liberar.
7: A normalidade.
6: Isso, hoje é quinta-feira, amanhã já é sexta, tem Brasil estreando sábado, eu tô precisando de paz na minha vida, então resolve os problemas da greve. Um abraço, Tati.
7: Abraço.
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Educadora Show, são 9h47. Daqui a pouco tem os aniversariantes do Clube dos Amigos da Rádio Educadora dessa quinta-feira. Enquanto isso, a gente curte o som gostoso de Lulu Santos.

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7: Parabéns, parabéns para os aniversariantes do Clube dos Amigos, a Rádio Educadora desta quinta-feira. A você, meu amigo aniversariante, hoje dia 11 de junho, então parabéns para Elza Maria de Jesus, do Centro de Coronel Fabriciano. Elza, hoje é aniversário da Elza Maria de Jesus, do Centro. Obrigado, parabéns, felicidades, paz, amor, saúde, alegria, que Deus abençoe hoje e sempre. Daqui a pouco tem o padre Reginaldo Manzotti, o programa Experiência de Deus.

assim, senhoras e senhores, colocamos um ponto final no programa Educadora Show desta quinta-feira. Obrigado pelo carinho, obrigado pela maciça audiência. Fiquem todos com Deus. Beijo no coração. Na sequência, Padre Reginaldo Mazotti e o programa Experiência de Deus. Eu volto ao meio-dia com o Jornal em Pauta, se Deus assim nos permitir. Obrigado pelo carinho. Tchau, tchau. Vai.

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0: Louvado seja nosso Senhor Jesus Cristo, para sempre seja louvado. É quinta-feira eucarística. E vamos juntos pedir e rezar Jesus sacramentado. Eu creio, eu espero, eu vos amo. E peço perdão para os que não creem, não esperam e não vos amam. Jesus eucarístico, eu creio e professo a tua presença real na Eucaristia. Quero saudar a todos em plena novena de Santo Antônio, quarto dia. Santo Antônio, curai as feridas sentimentais. Repita comigo: Santo Antônio, curai as feridas da vida sentimental. Quero saudar a todos a partir da Rádio Evangelizar, de onde tudo começa. As rádios irmãs, cujos nomes cito neste momento.
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0: Saúdo a você pela TV Evangelizar, sinal digital em todo o país, em várias cidades, canal aberto. Pelo YouTube, Padre Manzotti Oficial. Pelo aplicativo da Associação Evangelizar é preciso. E todas as plataformas digitais. Por falar nisso, você já se inscreveu no YouTube Padre Manzotti Oficial? Aproveite agora, enquanto estamos iniciando o programa. Se inscreva, é fácil se inscrever. Filhos amados, povo querido, iniciemos mergulhando na Trindade Santa. Em nome do Pai, do Filho e do Espírito Santo. Amém. Naquele tempo disse Jesus aos seus discípulos: em vosso caminho anunciai, o reino dos céus está próximo. Anunciai, o reino dos céus está próximo. E continua: curai os doentes, ressuscitai os mortos, purificai os leprosos, expulsai os demônios. De graça recebestes, de graça dai também vós. Não leveis ouro, nem prata, nem dinheiro nos vossos cintos, nem sacola para o caminho, nem duas túnicas, nem sandálias, nem bastão. Porque o operário tem direito ao seu sustento. Em qualquer cidade ou povoado onde entrardes, informai-vos para saber quem ali seja digno, hospedai-vos com ele até a vossa partida. Ao entrardes numa casa, saudai-a. Se a casa for digna, desça sobre ela a vossa paz. Se não for digna, volte para vós a vossa paz. Anunciai que o reino de Deus está próximo. E eu vos anuncio, pelo evangelho de hoje, pelo rádio, pela TV, no meio da sua dor, em meio aos seus afazeres cotidianos em casa, ei, nas panelas, ei, na vassoura, ei, você que está dirigindo, ei, você que está numa fila de hospital, você que está numa cama ao lado de um doente ou na cama doente, o reino dos céus está próximo. Próximo de você. E o Senhor dá sinais deste reino. Curai os doentes. Senhor, curai os doentes. Bem sabemos, Senhor, que é um dos sinais da presença do reino de Deus entre nós e da tua messianidade. Curai esses doentes que estão cansados de sofrer. Curai os doentes que estão cansados de viver. Sim, esses dias alguém partilhava: eu estou cansado de viver. Senhor Deus, perscrute os corações nas feridas mais profundas, naquelas que não são ditas, naquelas que não são aparentes. E faça, Senhor, uma cura com uma gota do seu preciosíssimo sangue. Derrame, Senhor, sobre os doentes do corpo, mas os enfermos na alma, aqueles, aquelas que estão se sentindo perdidos na vida, ressuscitai os mortos. E bem sabemos, Senhor, que há tanta força negativa que esgota a energia vital. Existem ralos da vida. Existem momentos que a pessoa viver é um peso. Então, Senhor, ajude esta pessoa. E neste momento, uma mulher se identifica. O Senhor está falando para mim. O Senhor está falando para mim, Padre. Que seja. Então, se você puder, olhe para uma imagem de um crucifixo que você tem em casa, uma imagem de um santo da sua particularidade, e diga: dai-me vontade de viver, Senhor. Restaurai minhas forças. Restaurai minhas energias. Restaurai minha alegria. Senhor, estanque o sangue da dor. A igreja vai proclamar o teu santo nome, Senhor. Purificai os leprosos. Purificai das feridas ocultas. Purificai, curai as feridas mais escondidas, aquelas que precisam ser revisitadas com a tua presença, Senhor. Ajude, favoreça, interceda, ó Nossa Senhora, São Pio de Pietrelcina, interceda, Santo Antônio. Os milagres vão surgir. Os milagres já estão se manifestando. Diga você no seu coração: o Evangelho é para mim. E eu tomo posse dessa graça. Eu vou para o intervalo, eu volto já, volte comigo.

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0: 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Faça, escreva a sua história de amor. Você tem uma história de amor? Conte-nos no post que fiz agora. Conte-nos, o pessoal está reagindo. Eu quero saber a sua história. A equipe das que forem postadas irão selecionar as três melhores histórias. E durante o Arraiá, eu vou lê-las. 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Vai lá, conte a sua história. Também teremos muita música, brincadeiras com Manzotinho e, claro, oração ao Sagrado Coração de Jesus. Nós teremos como mote o monitoramento dos transmissores das RTVs. 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Luciana, que a paz de Jesus esteja com você.
1: Bom dia, padre. A paz de Jesus, a sua bênção.
0: Deus abençoe, Luciana. Você fala de onde?
1: Eu falo de Praia Grande, porém eu moro em São Vicente, por enquanto, né, padre?
0: Tá bom. Praia Grande, São Paulo, como é que você me acompanha?
1: Eu acompanho pela rádio no final de semana e durante a semana pelo YouTube.
0: Tá certo. Sabemos que ali em Praia Grande nós temos a TV Evangelizar, isso, canal 50.1. 50.1. E convido todos que acompanham que procure sintonizar a televisão. Diga lá, Luciana.
1: Padre, eu quero contar um testemunho.
0: Por favor.
1: Mas antes disso, eu preciso contar só um resumo de tudo até chegar no meu testemunho.
0: Por favor.
1: Tá? Eu sou casada há 28 anos. Eu tinha uma filha de 22 anos. E é minha única filha, e eu perdi ela pro linfoma.
0: Meus sentimentos por isso.
1: Faz um ano, dia 24 de abril desse ano, fez um ano que eu devolvi a minha filha para Deus. Eu falo assim porque eu não me revoltei com Deus. Eu agradeço todos os dias por ele ter me dado essa chance de ser mãe.
0: Amém.
1: Né? E durante esse tempo, eu queria muito vender a minha casa. Só que ela ficou doente, ela faleceu e a minha vontade de vender essa casa era tremenda. Quando foi esse ano, no feriado de abril, no dia 21 de abril, eu fui no santuário para orar, assistir a Santa Missa. E antes disso, o padre Jorge estava fazendo...
0: Ah, santuário aqui de Jesus das Santas Chagas.
1: Isso, e Jesus das Santas Chagas. Eu tô um pouco nervosa.
0: Calma.
1: E aí, o padre Jorge estava fazendo o terço, depois que termina o terço, ele passa com a imagem de Jesus da Santa Chaga.
0: Sim, o ícone.
1: Isso, eu estava muito, muito acometida, muito chorando por tudo que estava acontecendo na minha vida, que ia fazer um ano que minha filha tinha falecido.
0: Sim.
1: E pedindo muito que Deus abençoasse que eu conseguisse vender a minha casa, porque lá tem muitas lembranças dela.
0: Sim.
1: Padre Jorge veio, colocou o ícone na minha cabeça e eu chorei muito, ele saiu. Quando foi dia 25 de maio, eu estava assistindo a missa. E aí o padre Jorge falou, você que tem uma graça que para você é impossível, mas porque para Deus nada é impossível, peça neste momento.
0: Certo.
1: Que você vai ser atendido. Nisso, meu marido me mandou uma mensagem que ele estava trabalhando, queria uma pessoa ver a minha casa às 3 horas, que estava interessado.
0: Louvado
1: padre,
0: seja
1: Deus.
0: Deus
1: é tão tremendo que não veio uma pessoa, veio duas pessoas interessadas em comprar a minha casa.
0: Sim.
1: E eu escolhi para quem eu queria vender. E no dia 27 de maio,
0: nossa,
1: eu concretizei a venda da minha casa, que estava há 3 anos tentando vender, padre. É muita bênção, muita, muita, muita bênção. Eu não sei nem como agradecer a Deus por tudo que Deus tem feito na minha vida.
0: Então diga, graça recebida.
1: Graça, graça recebida.
0: É graça testemunhada.
1: Toco sino, sacristão.
0: Isso mesmo. E foi tão rápido, né? Você fazia 3 anos, mas de repente... Dia 25, dia 27, já tinha vendido, louvado seja Deus.
1: Isso, padre.
0: E como... E como você está lidando com a perda? Eu achei muito
1: padre,
0: profundo.
1: Eu choro todos os dias com a perda da minha filha. Porém, eu preciso seguir, né? Tanto
0: sim,
1: eu quanto meu marido, a gente escolheu ser feliz, nem que seja um pouco.
0: Entendo.
1: Todos os dias. É muita lembrança dentro dessa casa e a gente falou para Deus, Senhor, a gente precisa recomeçar.
0: Isto.
1: Né? Então a gente pediu que a gente mudasse para um outro lugar para a gente recomeçar a nossa vida. E a gente escolheu aqui a Praia Grande para que a gente consiga comprar a nossa casa. Nós estamos em trâmites de papelada, né?
0: Certo.
1: E eu pedindo muito para que Deus abençoe a gente para um cantinho que a gente consiga recomeçar a nossa vida.
0: Perfeito. E é em Deus que você vai se revigorar.
1: Sim, sim,
0: é Ele
1: sim,
0: que te sustenta.
1: Sim. Padre, toda quinta-feira eu vou à missa aqui na Praia Grande.
0: Que bom.
1: Eu choro muito, muito. Eu falo assim, Senhor, é pra ti que eu entrego a minha dor.
0: Entendo.
1: E eu choro lá e saio aliviada, sabe?
0: Existem dois tipos de choro. Existe um choro que é o choro da dor. E outro
1: sim,
0: é o choro dos desesperados.
1: Sim,
0: e esse
1: sim,
0: não é o seu.
1: Não,
0: o seu,
1: padre,
0: é da dor.
1: Sim, eu
0: mas...
1: sinto saudade, padre.
0: É, saudade... Mas eu lhe digo, filha, esse Deus que está te sustentando, você está pedindo certo. Recomeçar, encontrar o seu lugar de equilíbrio entre você,
1: sim,
0: seu marido,
1: sim,
0: e decidir ser feliz.
1: Sim, nós decidimos, padre, que a gente tinha que ser pelo menos 100% nunca mais.
0: Certo.
1: Né? Mas 70% eu tenho a obrigação de ser, padre.
0: Com a graça
1: então,
0: de Deus será.
1: Isso. E a gente está tentando, padre. Todos os dias a gente tenta, é um dia por vez.
0: Você gostaria de deixar o nome dela para levar em oração?
1: Sim, padre, sim. O nome dela é Maiara Ramos Mota.
0: Maiara Ramos Mota.
1: Ela tinha 22 anos e o ano passado, quando ela faleceu, ela ia se informar como enfermeira, padre.
0: Tá certo. Levarei no altar do Senhor. Hoje eu celebro em 2 horários alternativos. Às 4 horas da tarde e às 5:30 da tarde, para quem quiser participar, 4 horas da tarde, 5:30 da tarde, levarei, Luciana. Obrigado pelo seu testemunho tão edificante. Meu grande abraço à Praia Grande, lá temos a TV Evangelizar, canal 50.1, Rádio Boa Nova FM, Jorge da Paz, Bispo Dom Joaquim Mol, da Diocese de Santos. Voltamos já.
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0: partilha de vida que escutamos da Luciana, lá de Praia Grande, você percebe que é uma pessoa lapidada em Deus e amadurecida na fé. Por isso, eu comecei com as catequeses, às terças-feiras, às 5 horas, sempre com uma nova catequese. Você, oportunamente, você vai fazer uma esteira, você vai, sei lá, varrer a casa, você vai fazer uma atividade, deixe rodar a catequese desta terça-feira. Está no YouTube, Padre Manzotti. E o tema central é buscar a maturidade. Buscar a maturidade, exatamente quando se perde uma pessoa, uma mãe perde uma filha tão nova. Buscar a maturidade para os contratempos da vida. Buscar a maturidade na perda de um emprego. Como chegar nessa maturidade não cronológica? A cronológica seria outra temática. Aqui é espiritual. Por isso, YouTube Padre Manzotti. Você não precisa assistir, você pode ouvir. Então você pode pôr no fone de ouvido, você pode no carro, você pode fazendo uma esteira, você pode fazendo uma caminhada. São o que? 20, 30 minutos? Mas sempre uma catequese de aprofundamento. Atrás já tem sobre o Espírito Santo 6 catequeses. A outra catequese era sobre como fortalecer a fé. E a recente, a busca da maturidade. Faça isso. Você tem hábito de escutar enquanto faz uma atividade? Você vai cozinhando e coloca lá. E vai escutando. Por isso, eu evito usar recursos audiovisuais para que seja realmente uma escuta. Tá aí a dica. Catequese, aprofundamento, maturidade. Escute o que as pessoas têm dito sobre a leitura orante. Escute.
1: Que é o Márcio Anderlei Lima de Pernambuco. Eu lhe escuto por todas as rádios que o senhor imaginar, assim. Eu geralmente escuto pela Rádio Recife, né?
0: Opa!
1: Eu tenho um radinho que pega internet, aí eu escuto pela Rádio Recife.
0: Um abraço.
1: Aí quando não pega, eu boto na Rádio Olinda, aí quando não pega, eu boto na Evangelizar, eu saio procurando. Tem a Metropolitana de Caruaru, tem aqui a de Limoeiro, né? A Precisa do Caparibe, eu saio procurando. Pra não deixar de ouvir, a leitura orante de Jó é muito emocionante, eu me arrepiei.
0: Forte.
1: Homem,
0: forte.
1: A casa cair, matar os filhos de Jó. Que situação, esse homem já devia ter se acabado,
0: é.
1: Porque não tem cristão no mundo que aguentaria
0: isso,
1: não,
0: é
1: ver seus filhos todos morrer. Jó sofreu muito, mas também foi um homem de muita fé, viu? Porque
0: isso,
1: ali
0: fé
1: foi
0: inabalável.
1: Um homem de fé. Quem dera eu ter a fé que Jó teve, mas é bonito, viu? Parabéns, padre, o senhor evangeliza e nos faz uma catequese muito bonita, viu? Sou muito grato a Deus, sim, padre, toda vez que eu vou à missa, viu, aos domingos, eu carrego o aplicativo, viu, da evangelizar para acompanhar a primeira leitura, a segunda, o salmo e o evangelho. Obrigado por tudo, padre, Deus abençoe.

0: Abençoe essa sessão evangelizável e a todos aí, Padre. Deus te abençoe grandemente. Sempre rezo pelo senhor, viu?
1: Obrigado. Um forte abraço. Ô Márcio Vanderlei, primeiro meu abraço a Pernambuco, o povo pernambucano querido. E ele disse, acompanha pelo aplicativo, pelas rádios. Aí diz, vai para Recife FM. Marcelo Pitanga, meu abraço. Vai para Olinda, Ivanildo da Obra de Maria. E lá nós temos a TV Evangelizar, e é forte a TV. 47.1. Minha saudação, Dom Paulo Jackson Nóbrega, arcebispo de Olinda e Recife. Filhos queridos, e ó, ganhei meu dia. Aí, sabe o que ele faz? Você já tem no seu celular? Você faz assim, meu filho, você vai na sua loja de aplicativos e baixa o aplicativo da Obra Evangelizar. Tô fazendo aqui no meu celular. E aí, ó, você tem, eu vou começar por aqui, TV Evangelizar, você tem Rádio Evangelizar, a Lumen, a Clube, e aí você tem a liturgia diária. Eu uso sempre. E ele vai na missa ao domingo, ó que maravilha. E, por exemplo, hoje eu tô aqui, ó, Barnabé, hoje é dia de Barnabé, era um homem bom, cheio do Espírito Santo e da fé. Tá ótimo, faça isso. Eu, no, nas missas do meio-dia, às vezes eu dou recadinho, ó, hoje a lição de casa é ler de novo, onde foi isso? Leia de novo a primeira leitura, que foi a história ontem de Elias e os profetas de Baal. Antes de ontem, memória boa, foi a viúva de Sarepta. Então, tá aí, baixe no seu celular. Vamos agora à leitura orante? Já estamos terminando, Jó. Mas hoje é emblemático. Bíblia aberta, cartilha de oração.
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1: Sem pressa, sem pressa. Jó, capítulo 42, versículo 1. Agora, última resposta de Jó a Deus. Atenção, toca a corneta, sacristão. Última resposta de Jó a Deus. Como um preâmbulo, lembremos, Deus falou. Deus não condenou Jó, apenas mostrou a grandiosidade da criação. E perguntava a Jó, onde você estava quando tudo foi feito? E agora Jó dá a última palavra. O que falará Jó? Preste atenção, versículo 1. Então, em resposta ao Senhor, Jó disse: eu reconheço que para ti nada é impossível. Eu vou colocar o sujeito que é oculto, eu vou ajudar tornando ele claro. Ó Deus, então ele está falando para Deus, eu reconheço que para ti nada é impossível e que nenhum dos teus planos pode ser impedido. Meu Deus, aqui bastaria. Para Deus, ó Deus, para ti nada é impossível. Diga isso, filho. Diga isso, filha. Coloque a imagem de Jó agora, por favor, na televisão. Olha onde esse homem está. Olha a situação que ele se encontra. Eu descrevo pelo rádio. Cheio de lepra, no chão, coberto de cinzas. Mas ele, diante de Deus, diz: eu reconheço, Deus, que para ti nada é impossível e nenhum dos teus planos pode ser impedido. Tu me perguntaste como me atrevi a pôr em dúvida a tua sabedoria, Deus, visto que sou tão ignorante. que falei, Deus, de coisas que eu não compreendia, coisas que eram maravilhosas demais para mim e que eu não podia entender. Eu falei de coisas que vão além da minha razão. Eu falei, Deus, de coisas que vão além do meu compreender. Deus, eu falhei, sim. Eu coloquei em dúvida a tua sabedoria diante do meu sofrimento. Mas quem já não fez isto? Sem pressa, só vou atender um. Eu volto nesse texto que ele é lapidar. É a última palavra de Jó. Volte comigo.

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6: Eu reconheço que para ti nada é impossível. Começa Jó dizendo que nenhum dos seus planos pode ser impedido. Tu me perguntaste como me atrevi a pôr em dúvida a tua sabedoria, visto que sou um ignorante. Sabe o que é, Deus? Eu falei de coisas que não compreendia. Quando eu perdi um filho, uma filha. Quando eu perdi o emprego. Quando nasceu uma criança, um filho com necessidades especiais. Quando a morte chegou repentina na minha família. Quando o desemprego chegou. Eu me atrevi, Deus. Eu me atrevi a falar coisas que eu não conseguia compreender. Tu me mandaste escutar o que estavas dizendo e a responder as tuas perguntas. Agora vem a palavra central. Tudo se caminha para isso. o versículo 5 do 42. Antes eu te conhecia só por ouvir falar. Antes eu te conhecia, Deus, só de ouvir falar. Mas agora eu te vejo com meus próprios olhos. Antes, as pessoas falavam de ti. Eu vi na catequese sobre ti, eu vi num sermão sobre ti, mas eu não tinha te experimentado, Deus. Eu não tinha te visto com meus próprios olhos. Jó está dizendo: eu falava de ti como um conceito, mas não como uma experiência de vida. Agora sim, eu te vejo com meus próprios olhos. Por isso, eu estou envergonhado de tudo que disse e me arrependo, sentado aqui no chão, no monte de cinzas. Eu me arrependo, sentado no chão, no monte de cinzas. Senhor, reze comigo, Senhor. Senhor, eu me coloco no lugar de Jó. Eu me coloco neste lugar e admito que muitas e muitas vezes eu falei de coisas que não compreendia. Falei de realidades que fugiam à minha razão. Dai-me, Senhor, a graça de não mais ouvir falar de ti, mas que eu possa experimentá-lo e vê-lo com meus próprios olhos. Hoje eu fico com esta palavra, amanhã retomo. Para ti, ó Deus, nada é impossível. E nenhum dos teus planos pode ser impedido. Amém. Roseli, que a paz de Jesus esteja com você.
7: Amém. Sua bênção, Padre.
6: De onde você fala?
7: De Canoinhas, Santa Catarina.
6: Canoinhas, Santa Catarina.
7: Uhum.
6: Como é que você me escuta?
7: Pela Rádio Nativa.
6: Pois não. Diga lá, filha.
7: É, padre, sim, eu tive um testemunho, né? Há 6 anos atrás, meu marido teve problema de câncer na próstata, então nós já, graças a Deus, nós já era associado, nós já era, já né, via os seus programas e tudo, já rezava junto. E ele fez a cirurgia e foi tudo um sucesso, graças a Deus, está curado, em nome de Jesus. E não precisou fazer quimio, nem rádio, nada, foi só cirurgia mesmo. E teve um monte de anjos junto com nós lá, que nós participamos de grupo de oração, né? Então,
6: louvado seja Deus.
7: Ah, meu Deus, foi muito. E daí eu, agora passei, semana passada, foi quarta-feira, para uma cirurgia. E eu tinha muito medo também, medo. E de minha filha, ela é... Mensageira
6: da Capelinha de Jesus das Santas Chagas?
7: Sim.
6: Como é que é o nome dela?
7: Vanessa de Paula.
6: Parabéns, Vanessa de Paula. Toca a corneta, sacristão.
7: É.
6: E aí?
7: Era pra ser eu, né, padre? Mas Jesus, o Espírito Santo guiou totalmente. Ela tinha me dado presente. Olha. E ela foi presenteada.
6: Que bom. Louvado seja Deus. E como foi sua cirurgia?
7: É, daí eu tinha muito medo, então nós, né, colocando nos terços e rezando, e Jesus foi comigo, estava comigo em todo momento, e eu consegui fazer a cirurgia. É, era para ser de manhã, mas foi prolongando e foi 3 horas da tarde. Era o horário que era.
6: Providência divina do terço das Santas Chagas.
7: Então, mas só que o pós-operatório, né? Mas agora eu já tô bem mais melhor. Hoje, graças a Deus, ontem e hoje tô bem melhor, tá?
6: Tá certo. Nós vamos continuar rezando por você.
7: Aham. E ontem era meu aniversário.
6: Parabéns.
7: Né, senhorou, mas eu ganhei os parabéns do senhor meio-dia.
6: Ah, que eu mandei. Tá certo. Se você é associada, recebeu um telefonema.
7: Eu sou padre mais de 20 anos.
6: E recebeu um telefonema.
7: Recebi.
6: Ah, que bom. É um carinho que a gente faz para todos os associados. É uma ligação de parabenizar os aniversariantes.
7: Uhum, amém.
6: Tá bom, daí, parabéns, então digo agora a viva voz.
7: Eu quero deixar os nomes dos meus filhos, da minha família, né, em oração.
6: Diga lá. A Vanessa, que eu já anotei.
7: A Roseli, que é eu, o seu José Gruscope, Ana Caroline, Emerson de Paula Gruscope também, Felipe, que é o meu genro, Mariana, que é a minha nora, Elias, que é meu genro, Eduardo, que é meu neto, Érica, que é minha neta, e o Arthur, que é o nosso neto, que é o filho da Vanessa.
6: Tá certo. Que Deus abençoe, Roseli, e meu abraço, Vanessa, continua fazendo esse trabalho maravilhoso, e veja, tanto ajudou teu pai, quanto a tua mãe, no medo, ela se apegou em Jesus das Santas Chagas. Canoinhas, meu abraço, Santa Catarina, lá transmite a rádio Nativa FM, Andrei Juliano, Dom Cleonir Bonetti, de Caçador. 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Eu volto já, volte comigo.
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pais e filhas, hoje é aniversário da rádio Gems FM, Reriutaba, Ceará. Space Telecom, Conchal, São Paulo. Também aniversário do John, o coordenador de operações, inclusive está aí atuando no Experiência de Deus, grande abraço. Aniversário também do meu irmão mais velho, Antônio Carlos Manzotti, que Deus o abençoe com todas as graças e bênçãos do céu, meu irmão querido. Filhos amados, eu fui para intervalo falando rápido, mas é verdade. 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Espero por você no Limeirão. 27:28, 24 horas na presença do Senhor. Já organizou sua caravana? Já se organizou para estar conosco? Já reservou passagem? Já reservou o hotel? Venha conosco. Escute esse testemunho, por favor. Não vai dar tempo, não. Deixa o testemunho para outro dia. É muita coisa. Muita coisa. O que eu quero dizer agora, eu sempre dou uma tarefinha de casa. Hoje gostei demais lá do Filho de Deus, lá de Pernambuco. Que quem me acompanha na missa do meio-dia sabe que eu dou lição de casa. 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Em qualquer lugar do Brasil, você tem TV, rádio e tem a liturgia diária. Essa é a primeira dica. Segunda dica. Lembra que eu falei sobre a catequese? Faça a experiência. Você está cozinhando, você está lavando, você está fazendo uma atividade? Coloca lá a catequese. Está no YouTube, Padre Manzotti. Maturidade na fé. Como buscar a maturidade? Faça disso um podcast. 30 minutos, dá uma esteira. Bem feita. E agora, terceiro recadinho. É. Você vai escutar essa música hoje? Porque tem uma frase lá no meio. Antes eu não só ouvia falar de ti. Hoje eu posso te sentir. Por isso eu vou terminar com essa música. E ela, essa música é baseada nesse trecho 42, de 1 a 6. Vamos à novena. Santo Antônio, curai as feridas da vida sentimental. Santo Antônio, curai as feridas da vida sentimental. Santo Antônio, recorremos a vós, porque sabemos que o casamento é uma vocação abençoada por Deus. É um sacramento do amor comparado ao amor de Cristo para com a Igreja. Abençoai todos aqueles que se sentem chamados ao matrimônio. Santo Antônio, ajudai que o namoro e o matrimônio sejam alicerçados pelo amor sincero e pela verdade constante.
Coloque no coração dos namorados e dos casais verdadeiros sentimentos de afeto. Fazei com que contemplem um ao outro e busque uma união abençoada por Deus para que os namorados e os casais sejam capazes de vencer os possíveis problemas familiares e conservem vivo o amor. Que não falte compreensão, harmonia. Ó glorioso Santo Antônio, que tivestes a sublime dita de segurar Jesus nos braços, nós te pedimos pelos casais. Senhor Deus, por intercessão de Santo Antônio, abençoai os casais. Santo Antônio, rogai pelos namorados. Santo Antônio, rogai pelos casais. O Senhor esteja convosco. Ele está no meio de nós. Abençoai, Senhor, a água, a roupa dos enfermos, as fotos de família. Em nome do Pai, do Filho e do Espírito Santo. Amém. Eu convido você, leia mais uma vez hoje, Jó 42, de 1 a 6. Escute a letra dessa música e o clipe inabalável. Eu volto amanhã. Ah, amanhã, prepare a imagem do Sagrado Coração de Jesus. Prepare o quadro do Sagrado Coração de Jesus. Um programa todo especial. Amanhã é dia do Sagrado Coração de Jesus. Não perca o programa. Evangelizar é preciso.

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1: Educadora, 11 horas, bom dia.
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5: Muito bem, 11:03, agora estamos começando o nosso microfone aberto, quinta-feira, e hoje começa a Copa do Mundo, né? Expectativa boa aí, a gente tá nesse clima gostoso aí, de torcer para essa seleção aí danada, né? A seleção, será que vai? Hoje começa com o México, então a gente já vive esse momento de expectativa. Eu quero desejar a você uma ótima quinta-feira. Estamos começando mais um microfone aberto. 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Vamos lá, vamos escalar o nosso time. A coordenação artística de Matheus Cabral, coordenação de jornalismo de Janaína Oliveira, coordenação administrativa de Joana Avelino, a direção de Padre Zé Wilker, a apresentação Roberto Nogueira, produção Departamento de Jornalismo, e nos streams para você que acompanha a gente aí pelo YouTube, Educadora Vale do Aço. Se você ainda não tá acompanhando a gente pelo YouTube, entra lá no canal, tá certo? 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Muito bom dia pra você que tá começando agora mais uma edição do nosso microfone aberto. Eu vou falar hoje cada dia um tema bacana. E o tema que a gente tá trazendo hoje, eu vou falar sobre solidariedade, eu vou falar sobre acolhimento, eu vou falar sobre transformação. Transformação social, inclusive. Esse é o tema do nosso programa hoje. Eu estou tendo a grata satisfação de receber aqui com muita alegria ela, que é a coordenadora do CAS Redentorista, Rita de Cássia. Ela vai apresentar esse importante trabalho, né, que vem sendo desenvolvido junto à família. A gente vê sempre as pessoas chegando aqui no CAS, pessoas em situação de vulnerabilidade aqui na nossa comunidade. O Rita, antes de mais nada, seja muito bem-vinda aqui ao programa, é um prazer tê-la conosco aqui. Assunto é o que não falta pra gente hoje, né? Bom dia.
6: Bom dia, Roberto, bom dia, ouvinte. De fato, assunto é que não falta, e falar sobre serviço de convivência, acolhimento, fortalecimento de vínculo, é algo que eu gosto muito de falar, porque diante, né, de uma sociedade onde que a gente percebe muitas questões, né, de vulnerabilidade, é importante a gente fortalecer os vínculos.
5: Ô Rita, é tão interessante isso. Eu me lembro, o CAS estava chegando, vocês estavam chegando. A gente acabou ali vivenciando esse momento de chegada, de expectativa para começar a funcionar, dos trabalhos sendo elaborados, da limpeza sendo feita da área, né, da reconstrução de uma forma diferente. Como é que foi viver essa experiência? E nós vamos falar do tempo atual, mas foi uma experiência bacana para vocês também, muitas expectativas, né?
6: Foi uma experiência boa, interessante, até porque nós estávamos saindo da obra social redentorista, que tem uma história aqui no município já há quase 15 anos, e o CAS, ele chega, né, para reformular, né, um serviço. Anteriormente era projetos, Hoje o Casa Redentorista é um serviço e nós colocamos a mão na massa, sabe?
5: Não foi fácil.
6: Não foi fácil, né? É algo que todos os dias a gente coloca aí um tijolinho, né? Sobre essa base aí de serviço de convivência, entendendo que o nosso fazer, o nosso trabalho é em prol da comunidade, é em prol daquele, né? Que está passando por uma situação difícil, seja em casa, seja, né? No meio familiar ou até mesmo na comunidade.
5: Ô Rita, qual que é a missão? Eu gosto muito de falar de missão, né? Todos nós temos uma missão. Qual que é a missão do CAS para a comunidade?
6: Sim, o CAS Redentorista tem uma missão linda, sabe? Eu aprendi a amar essa missão, porque é uma missão de valorização do ser humano, né? Resgatando na vida, né, de cada indivíduo ali o valor da fé, da esperança, entendendo, né, que as situações difíceis, elas vão surgir, vão aparecer, mas a partir do momento que eu me agarro à fé, à esperança de transformação, tudo é possível. E o CAS Redentorista, ele tem essa missão, né, seguindo o Redentor, né, continuando o Redentor que o Santo Afonso, né, um trabalho belíssimo que ele fez, iniciou por ele, indo até as comunidades aonde o poder público, né, não chegava. Ele, né, deixou ali, né, toda a sua história familiar para servir a comunidade. Então, tudo começa com Santo Afonso, né, onde ele vai até as famílias necessitadas e começa a fortalecer vínculos, resgatar histórias, né, auxiliar nas vivências, porque a gente sabe que diante dos desafios, a primeira coisa que vem na cabeça é o desânimo. Vou desanimar, vou deixar, não tem jeito. Né? Mas aí quando a gente percebe que há possibilidades, né, que há jeito, nós começamos a pensar de forma diferente. E o CAS, ele entra nesse papel, trazer esse resgate para as famílias, entendendo que há solução, que há possibilidades.
5: Ok, deixa eu abraçar o Valtariz, ele está acompanhando a gente pelo YouTube, né? Mandou até o link aqui para eu abrir. Abri o link já, Valtariz. Um abraço para você aí. Tão bonito na fita aqui na transmissão. Ô Rita, conta um pouquinho também da sua história. Eu perguntei sobre o CAS, você explicou muito bem. Como é que a Rita entra na área de assistência social? Como é que ela foi convidada para o CAS? E qual o trabalho? Para as pessoas conhecerem um pouco mais do seu trabalho aqui no Vale do Aço.
6: Então, a Rita é assistente social, né? Uma formação já há quase 19 anos.
5: Já tem estrada, né?
6: Já tem um chãozinho, né, pela frente. Cada dia aprendendo um pouco mais. Atuei, né, durante quase 15 anos aqui na Prefeitura de Coronel Fabriciano, entre CREAS, Centro Pop, CRAS, foi uma trajetória, né, boa, bonita, né, deixei aí, né, amigos, né, por onde eu passei e quando me surgiu a oportunidade, né, de estar aqui no CAS, desafiador, porque até então, trabalhando com acompanhamento familiar dentro de CREAS, CRAS, Centro Pop, e o serviço de convivência, ele vem como um desafio na minha vida, né? Ouvia falar como é serviço de convivência, mas hoje na prática. E no final de 2024, né? Recebi o convite aí da congregação do Santíssimo Redentor, através, né, do Padre João, irmão Joaquim e a Márcia, né? Que são os diretores e assessores, né, da congregação dentro do centro de assistência. E aqui estou, aceitei o desafio. Cada dia, né, é desafiador, porque trabalhar com fortalecimento de vínculo diz muito também de fortalecer os nossos vínculos também com a gente mesmo, para que você consiga minimamente fortalecer o vínculo daquele que chegar até você. Né? Então, o nosso trabalho, ele parte muito do princípio do acolhimento, acolher, escutar, né, estar atento àquilo que está chegando até nós, né? Então, assim, a bagagem, né, dos quase 19 anos de profissão, ela hoje, né, ela serve como uma base para mim que estou hoje aqui dentro do serviço de convivência.
5: O CAS está completando quantos anos?
6: Nós estamos chegando aí com 1 ano e 5 meses.
5: Eu lembro quando vocês começaram, né? Quer dizer, a gente praticamente viveu aqui, sim, conviveu, sim, com vocês aqui trabalhando, um trabalho realmente muito importante. E eu, de vez em quando, eu brincar com o seu assistente lá no programa, falar um pouquinho do trabalho.
6: Verdade.
5: Esse convite já é de longa data aí.
6: Verdade.
5: Quando começou o projeto, né? E atualmente, vamos só para tração paralelo, quantas pessoas no início vocês atendiam? Havia uma preocupação de estar no início sendo pouco procurado? E hoje, que dá de paralelo isso aí? Começou, olha, gente, você falou, né? Tem hora que desanima, tal, não pode desanimar, mas começa, aí vem um, vem outro, você fala, poxa, nós tem que divulgar mais, não tem que trazer o pessoal para, né, que precisa. Quantas pessoas vocês atendem hoje, aproximadamente?
6: Hoje nós estamos com 122 pessoas sendo atendidas aqui durante todo o dia no CAS Redentorista.
5: Consequentemente, 122 famílias, né?
6: Isso, exatamente, exatamente. Ainda que tenha um ou outro, né, que more sozinho, mas ele tem convivência com a família. Ele tem convivência com alguém. É, começamos de forma tímida, né? Que CAS é esse? Que serviço é esse que está chegando, né, dentro da obra social, né? Que povo é esse? Então a gente consegue entender que a comunidade, ela fica, né, de fato, com receio. Quem é estes que estão aqui, né, ocupando esse espaço que eu conheço já há uma longa data, já tem 15 anos ou até mais? E assim, nós tivemos que fazer esse trabalho de divulgação, continuamos, né, sim, que é um trabalho que precisa ser feito de forma contínua, todo dia, porque novas pessoas vão chegando, aqueles que estão indo, né, eles conseguem minimamente também levar para aqueles que ainda não estão aqui as informações, porque a gente, hoje o nosso público maior são idosos, sim, né, e os nossos idosos são muito ativos, né, o programa, né, já tem o nome de Vida Ativa, né, porque eles são muito ativos, então eles, né, estão participando aqui, participam de outros serviços também, e eles são o público principal que leva a informação do CAS e que traz usuários para a gente também.
5: Muito bom.
6: Então,
5: muito bom.
6: Esse trabalho está sendo de formiguinha, um trabalho que nós precisamos, né, sair para a comunidade mesmo, levar quem é o CAS, o que o CAS desenvolve, e nós estamos aí, né, todos os dias fazendo esse trabalhinho aí de divulgação, porque é necessário.
5: E tá legal, olha, 11h14, eu vou pro intervalo, na volta, eu vou deixar até a pergunta, como eu sempre faço, eu vou pro intervalo, mas já deixo alguma coisa pra gente tá debatendo na volta. Quais são os serviços que vocês oferecem, quais são os projetos oferecidos à população, e aqueles que estão ouvindo a gente, né, quem é que pode procurar atendimento no CAS? Tá ouvindo agora, o que que eu vou achar lá no CAIS? O que que eu preciso saber da minha necessidade que eu posso bater lá na porta do CAIS? Então vamos deixar pra gente debater isso aqui depois do intervalo. São 11h15, fique ligado aí, o nosso microfone aberto, volta em instantes, até já.

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7: Olha, 11 horas e 19 minutos, estamos de volta. E a gente trocando aqui, né, ideias, falando sobre o trabalho do caso e falando ao mesmo tempo, né, na vida do ser humano, né, o encontro que a gente tem. É, no dia a dia, pedindo a Deus toda a proteção. E com Deus está difícil, gente. Agora sem Deus é impossível, né? É uma história que a gente sempre carrega aqui. Ô Rita, eu falei da ideia do CAS, né? Que é o Centro
8: Social.
7: Centro de Assistência Social. Social. Né? Alguém perguntou aqui, Centro de Assistência Social Redentorista.
8: Isso.
7: E eu perguntei como funciona o serviço, ou seja, quem procurar o CAS hoje, primeiro, quais são os serviços e projetos aí que são oferecidos à população? E quem procurar o CAS hoje, ele vai encontrar o quê? Que tipo de serviço vocês podem oferecer para a população? Vamos lá, para os idosos, excepcionalmente.
8: Sim, o serviço de convivência, ele trabalha com fortalecimento de vínculos, né? Como eu disse anteriormente, uhum. Esse trabalho de fortalecer vínculos, ele vem com um arcabouço de atividades lúdicas, né? Tratar aquilo de forma que é sério, de uma forma mais leve, né? Porque normalmente a gente não quer falar de problema, né? Porque aquele problema machuca, eu vou relembrar de algo que me marcou, que doeu, mas como nós podemos falar disso de forma mais leve. Então a gente trabalha, né, dentro do serviço de convivência, dentro do CAS, algumas oficinas. E nós temos 3 oficinas que hoje funcionando no CAS. Temos atividade física, que é uma atividade, né, voltada mais para esse desempenho mental, emocional, físico também. Não é nada a ponto assim, ah, eu vou sair daqui magrinho, vou melhorar meu condicionamento físico.
7: Não é estética.
8: Não é estética, né? A gente quer auxiliar os nossos usuários, seja o idoso, seja o adulto, ou seja, a criança, através do lúdico, desenvolvendo atividades, né, física de forma recreativa, esportiva, atividades adaptadas, porque nós temos pessoas que não conseguem desenvolver atividade de uma forma como se fosse uma pessoa mais nova, então a gente adapta. Aquele que pode fazer sentado, ele vai fazer sentado. Uhum. Aquele que faz atividade em pé, para ele é super tranquilo fazer em pé, então vai em pé.
7: Tem acompanhamento?
8: Tem um acompanhamento, né, do educador físico. Nós temos atividade Saberes, que é uma atividade voltada para o manual, né, que é o artesanato, é a troca de saberes, né? Eu não sei fazer um tricô, mas aquela senhora sabe, então ela vai me ensinar. E naquele momento que nós estamos trabalhando com as mãos, com a arte, é o momento que a gente está ali expondo também aqueles problemas mais pesados e um contribuindo com o outro através, né, das atividades que estão acontecendo. E temos atividade de inclusão digital. Né? A gente traz esse idoso, esse adulto, essa criança para esse mundo da tecnologia de forma correta. A gente sabe que a tecnologia hoje ela é ampla, né? E se não soubermos usar, a gente vai se prejudicar, vai se colocar em risco, vai se colocar em situação difícil. Então, o nosso trabalho dentro da inclusão digital é trazer esse mundo para os nossos idosos, crianças e adultos de uma forma correta, onde ele possa aprender, né, o mundo ali digital de uma forma leve, porque não é curso de profissionalizante, mas é uma troca. Uma troca diária, uma troca de conhecimento, exatamente. E onde nós temos a possibilidade de alinhar com os nossos usuários aquilo que é legal dentro do mundo da tecnologia, aquilo que eu preciso estar mais atento, porque nós temos golpes e mais golpes aí, então nós temos essa possibilidade de estar auxiliando esses nossos usuários neste campo aí da tecnologia. Para além disso, nós temos o trabalho com a equipe técnica, que é o assistente social, o psicólogo, que é atividades em grupo. Não temos a terapia individual, né? Isso é preciso ser trabalhado na saúde, né? É um acompanhamento, né, mais sistemático dentro da saúde. Dentro do serviço de convivência, aqui no CAS, a gente desenvolve através de grupos. Grupos socioeducativos, onde nós vamos trazer temáticas para eles a cada 15 dias daquilo que eles mesmos trazem nos momentos de oficina. Aquilo que está pegando ali no âmbito familiar, comunitário, a gente traz para a gente conversar, trazer orientações, trazer, né, informações que seja pertinente para eles e que eles possam levar para o mundo, aonde eles estiverem.
7: É interessante quando você fala do trabalho, por exemplo, psicólogo. A gente não falava tanto, você já está na estrada também como assistente social, a gente sabe muito bem da importância da saúde mental. E a gente não falava tanto de saúde mental.
8: Verdade.
7: Quantas pessoas perderam a vida, às vezes, porque faltou ali um apoio, né? Sim. Faltou alguém para dar um encaminhamento, ou para abrir os olhos, ou para colocar para aquela pessoa, que o problema dela não era dela, era uma doença que ela estava passando, que poderia ser curada de alguma forma com ajuda. E, ao longo desses anos, se perdeu a preocupação com a saúde mental, que hoje, graças a Deus, né, quando você traz um caso, por exemplo, para atender essas pessoas, você não está trabalhando só a saúde física ou lúdico, você acaba atingindo a saúde mental de maneira positiva dessas pessoas. Vocês pretendem ampliar de alguma forma esse trabalho, até quando se fala em saúde mental, é uma discussão boa também para o centro de assistência?
8: Sim, porque nós precisamos cuidar da nossa mente. Se a mente não estiver boa, não estiver, né, saudável, o meu corpo não vai querer caminhar, sabe? Então a gente é um paralelo. Estamos trabalhando o físico, mas também trabalhamos a mente. Eu costumo dizer muito, Roberto, que nós não fomos feitos para andar sozinho e estar sozinho. A gente precisa da parceria de alguém. A gente precisa de alguém para dar apoio, para dar suporte para a gente no dia a dia, sabe? E saber assim, quem, com quem eu posso contar, né? Nesse momento difícil, eu conto com quem? E o serviço, seja o serviço de convivência ou seja os serviços do município, né, que é CRAS, CREAS, saúde, educação de uma forma geral, nós precisamos lançar mão desses serviços para poder nos auxiliar nas nossas demandas diárias, sabe? É, não dá para a gente lidar com os problemas sozinho dentro da nossa caixinha. Precisamos ampliar os nossos horizontes, entendendo que nessa dificuldade eu posso contar com alguém. E hoje, os nossos usuários, as famílias acompanhadas, elas podem contar com Casa Redentorista, né? Às vezes é um dia difícil, um momento difícil, e os próprios usuários dizem pra gente, ah, hoje eu não queria vir aqui não, mas eu vim. E no momento que sai falando, né? Nossa, que bom que eu vim.

0: CAS, ela é coordenadora do CAS Redentorista. Estamos falando sobre acolhimento, estamos falando sobre solidariedade e principalmente atendimento à comunidade. Roberto, de que forma eu posso ser atendido lá no CAS? O que é que eu posso buscar no CAS? Eu posso ter aí um contato com alguém para um problema que eu estou passando, para eles me indicarem o que é que eu faço? É um tipo de ajuda que isso acontece normalmente, ô Rita? Alguém liga para vocês, olha, não estou legal.
1: Sim, acontece, né? De pessoas ouvirem falar, eu conheço uma vizinha que faz atividade aí, eu vim aqui, né? Para ver o que vocês podem me ajudar, né? E aí é o momento da gente ofertar para ele, né? Para essa pessoa, as nossas oficinas, aquilo que nós estamos desenvolvendo e para além disso, uma acolhida, sabe? Acolher, escutar, deixar tudo que está fazendo para ouvir a demanda daquela pessoa, a demanda daquela comunidade. Porque a partir do momento que a gente para tudo, acolhe e escuta, a gente consegue dar os melhores encaminhamentos. Às vezes não é para nós, né? Às vezes a pessoa está chegando aqui querendo um outro tipo de serviço, mas ela vai sair daqui orientada, informada daquilo que ela precisa fazer.
0: E quais são as principais demandas? Já que você falou demanda aí, quais as principais demandas que normalmente chegam aqui no atendimento, no trabalho de vocês?
1: Sim, nós temos demandas de muita situação de negligência, sabe? Idosos sendo negligenciados, né? Pelos seus familiares, né? Abandonados até emocionalmente, né? Já tem ali a prática do morar sozinho, né? E muitos idosos até gostam de morar sozinho, mas não significa estar sozinho em casa, abandonado emocionalmente, negligenciado por um familiar. É importante ligar, é importante procurar saber como está, né? Ter essa aproximação diariamente, porque os idosos, eles sentem falta. Então a gente percebe essa demanda muito grande da negligência, sabe? Contra o idoso, a criança, o adolescente, situação de abandono, situação de insegurança de renda e alimentar, né? A gente olha e parece assim, não, fulano não passa por essa situação. Mas no momento que a gente vai acompanhando, entendendo a situação, a gente vê privação de alimentos, né? Que não deveria acontecer, né? A gente tem tantos recursos, e aí pessoas nessa privação de alimentos, né? Apenas uma refeição ao dia. Então, assim, essas vulnerabilidades chegam pra gente, né? De forma, assim, bem constante, né? E nós temos esse cuidado de encaminhar, porque às vezes a gente não consegue.
0: Eu ia te perguntar isso, normalmente vocês encaminham para quem?
1: Para CRAS, para CREAS.
0: Pelo estatuto idoso que tem que ser respeitado,
1: sim,
0: né?
1: Sim, sim. A gente faz esse encaminhamento porque enquanto serviço de convivência a gente não acompanha.
0: Então há uma parceria aí, há uma interligação entre CAS, CRAS e todo mundo que trabalha em torno dessas pessoas.
1: Sim, até porque o serviço de convivência ele é um braço do CRAS, sabe? É um serviço que está ali para auxiliar, né? O CRAS, o CREAS, diante das suas demandas, né? Então, pensando na política de assistência social, nós temos aí os CRAS, mas temos aí o serviço de convivência que vem para dar esse suporte.
0: Okay.
1: De forma lúdica, de forma, né, integrada ali para família e usuário.
0: Eu vou pro intervalo, a gente volta para mais um bloco aqui. 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
7: De volta, chega de ficar para lá e para cá fazendo cotações de ferro e aço. 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Reta final aqui do nosso bate-papo. E a Rita, que é assistente social, né, representando aqui o CAS nessa manhã aqui no nosso programa. E a gente, pô, Rita, eu vou fazer o seguinte, eu vou deixar agora a pergunta, né, dos nossos ouvintes. A Maria José aqui no centro, ela diz o seguinte: bom dia, Roberto e entrevistada. Sou idosa e tenho duas idosas sobre a minha responsabilidade que precisam socializar e fazer alguma coisa para se sentirem úteis. Qual o contato de vocês, por favor? Maria José, um abraço. Maria José também é uma pessoa muito ativa. Estava na idosa aqui, mas ela está bem ativa. Mas está cuidando de duas, né? De que forma ela pode trazer essas senhoras para participar com vocês?
8: Ei, Maria, bom dia. Que bom, né? Você está participando do programa. Você pode nos procurar aqui, é no mesmo prédio da Rádio Educadora, estamos bem coladinho aqui, que é a Rua Manuel Joaquim Pires, 63 Centro, ou pode fazer contato via telefone, que é 319-9600-0147, que nós vamos dar as informações necessárias. É importante demais a socialização. O idoso, ele precisa disso, né? Sair desse ambiente da casa e socializar com outros idosos. E nós estamos aqui à disposição para estar atendendo você e atendendo também as idosas que estão na sua companhia.
7: Vamos para mais uma pergunta aqui. O Zé Antônio, que mora aqui no centro, ele está perguntando se tem oportunidades para trabalho voluntário. Se vocês normalmente aceitam trabalho voluntário, se as pessoas podem participar, de que forma?
8: Sim, hoje nós não temos, né, essa proposta do trabalho voluntário. Mas você pode nos procurar para nós conversarmos e ver o que pode ser feito.
7: Ana Paula do bairro São José, em Timóteo. Vocês estão recebendo doações de roupas, alimentos e produtos de higiene durante todo o ano?
8: Então, nós aqui não recebemos, né, as doações, mas nós temos, né, os nossos parceiros da rede que recebe, inclusive, né, o Lactário, Dom Alvésio, que está aqui do lado, recebe as doações. Temos a paróquia também, os Vicentinos. O CAS hoje não recebe doações.
7: Certo. A dona Maria Helena, ela está no Córrego Alto. Um abraço, dona Helena. Ela está dizendo o seguinte, jovens também podem participar, ela está ouvindo o programa lá e ela tem jovens em casa. Os jovens participam de ações e projetos aí do CAS, Roberto? Pergunta aí, por favor.
8: Sim, hoje o nosso público, a idade dele é de 6 a 15 anos, que é o programa SEMEAR. O adulto, que é de 30 a 59 anos, que é intitulado SOS Família, e temos o idoso, que é o programa Vida Ativa 60 anos mais. Então, esse público de 16 anos até 29 anos, nós ainda não estamos atendendo, mas a demanda pode chegar pra gente, nós vamos assinalando e vamos percebendo a necessidade, no futuro a gente pode sim abrir para esse público jovem.
7: Você, se procurar, tiver demanda, obviamente, exatamente, o atendimento vai ser feito, né?
8: Isso.
7: Agora, Maria Aparecida, do bairro Santa Cruz, ela participou com a gente ontem também. Ela, como é que faz para me cadastrar, Roberto? Ou indicar uma família que precisa do atendimento de vocês aí, do CAS, né?
8: Sim, sim. Pode nos procurar no endereço que eu já citei, Rua Manuel Joaquim Pires, 63 Centro, no mesmo prédio da Rádio Educadora, ou ligar no telefone 31996000147, que nós vamos dar as informações necessárias. Normalmente a pessoa, ela chega aqui com a documentação pessoal, nós fazemos a pré-inscrição e depois passa pelo atendimento com assistente social. Essa inscrição é feita através de atendimento técnico.
7: Ô Rita, de que forma a comunidade ela pode contribuir com o trabalho de vocês? O trabalho que é desenvolvido no dia a dia pela instituição. A comunidade tem ajudado vocês, tem buscado informar. Agora a gente está vendo que muita gente se interessa, uhum, se interessou, até mesmo dentro da nossa entrevista, do nosso bate-papo. Como que a comunidade pode contribuir com vocês? O que você pediria para a comunidade, em nome do CAS, para que fosse fortalecido esse trabalho?
8: O papel da comunidade nos serviços, né, seja no serviço de convivência ou seja, né, no serviço municipal, é um papel importantíssimo. Que nem sempre nós estamos lá dentro da comunidade no dia a dia. E aí a comunidade visualizando uma família, uma pessoa que necessite de um acompanhamento dentro do serviço de convivência, traz pra gente, encaminha, né, direciona, às vezes a pessoa, ah, eu não sei sozinho, traz ela, vem junto, né, sendo apoio, sendo suporte naquele momento. Então, a comunidade, ela pode sim exercer esse papel aí, direcionando, encaminhando as famílias, né, os indivíduos, aquele que necessita para os serviços.
7: Qual que é o principal desafio de vocês hoje, levando em conta que 2 anos, né, já?
8: Sim,
7: já de funcionamento, uhum, e obviamente tiveram aí muitas vitórias durante esse percurso, mas muitas estão por vir e algumas estão travadas para serem desenvolvidas. Uhum. Tem aí um desafio maior para vocês ainda para esse ano, e qual que seria a principal demanda de vocês hoje para que o CAS funcione dentro daquilo que vocês almejam?
8: É desafiador, porque para mim um desafio maior seria esses encaminhamentos, sabe? Chegar até nós, de fato, aquelas famílias, aquela pessoa que está passando por situação de vulnerabilidade. Porque a gente percebe que é de forma bem tímida os encaminhamentos, né? Seja da comunidade, seja da rede, né? Nós precisamos traçar esse plano mesmo aí do encaminhamento, porque às vezes tem do meu lado um vizinho que precisa, mas se eu não fizer esse movimento de encaminhar, de direcionar, ele vai continuar lá no conforto dele, né? Passando por dificuldade. Então, o nosso desafio maior são esses encaminhamentos que precisam chegar até nós. Estamos na comunidade? Sim, nós desenvolvemos recentemente uma atividade na praça, tercendo saberes. Os idosos estavam na praça desenvolvendo atividade ali de tricô e chegou a demanda pra gente a partir disso, né? Visualizaram ali a situação e veio. Fomos para a rodoviária, onde nós fizemos atividade física com os idosos. Naquele momento teve interação ali entre os nossos idosos, a comunidade. A partir daí chegou para nós também novas demandas. Então a gente precisa dessa parceria aí da comunidade, né, dos órgãos públicos, daquele que está na sociedade de uma forma geral, transitando, seja no ambiente público ou no privado, encaminhar para a gente, porque nós precisamos lotar esse lugar aqui, sabe, o Roberto.
7: Tem um número que previsto aí, vocês têm cento e tantas famílias praticamente sendo atendidas, cento e tantas pessoas, né? 122, né, agora.
8: Isso.
7: A intenção de alcançar qual número? Ou isso aí não passa?
8: Não, isso
7: chegou,
8: não.
7: Chegou, gente, vai ser atendido.
8: Vai ser atendido, exatamente. Nós temos aqui três salas de oficinas, nós temos os horários de oficina que hoje funciona de 8:30 às 9:40, então a gente, se tiver o público, nós temos o horário de 9:40 até 11 horas. Hoje, esse horário não está em funcionamento porque nós não temos o público. Né? Temos na parte da tarde também, que é o horário de 1:30 até 12:40 uma oficina, e a outra de 3 até às 16, porque o nosso horário de funcionamento hoje é de 8 às 17, com intervalo aí de almoço de meio-dia às 13.
7: O Rita, qual a mensagem você gostaria de passar para a comunidade? Foi um bate-papo muito legal, a gente falando do CAS, para quem não conhece. E os filhos e familiares, eu acho que eles têm um papel importantíssimo, né? De incentivar as atividades do seu idoso. Às vezes a pessoa está me ouvindo agora, o idoso está sentadinho ali assistindo televisão e fica ali na televisão o dia inteiro, ou então fica deitado o dia inteiro, sim, ou fica fazendo nada o dia inteiro. E nós temos um centro de assistência aqui no centro da cidade, inclusive, muito, sim, bem colocado, que pode acolher essas pessoas e trazer de volta para a vida mesmo, ativa, sim, né? A vida, sim, ativa.
8: Até porque não quer dizer que a idade chegou que tudo acabou.
7: Não é assim, né?
8: Né? Não é por aí. E eu gosto, né, de falar que o idoso, ele tem um papel fundamental na sociedade. Porque ele já trilhou um caminho que a juventude ainda não passou, né? E a sabedoria que o idoso tem é muito grande. Então, estar dentro de casa, no conforto do lar, não é o ideal. O bom é você participar, você que é idoso, idosa que está me ouvindo, né? Seja participativo. O seu saber pode acrescentar na vida do outro, né? O seu conhecimento pode trazer vida para outras pessoas.
7: Ô Rita, muito obrigado pela participação, foi um prazer tê-la conosco até aqui.
8: Igualmente, estou à disposição. Aqueles que estão nos ouvindo, nos procure. Estamos aqui de portas abertas aguardando vocês.
7: E a palavra pertencimento, gente, não, envelhecimento saudável, ele passa pelo movimento, mas passa pelo pertencimento também. Nada de meu pai não quer fazer nada. Incentiva, pô, dá uma força para ele aí. Exatamente. Traz ele para a vida, né? A alegria da família toda de ver alguém sendo ativo o tempo todo aí. A vida só acaba depois que a gente vai, né?
8: Exatamente.
7: Enquanto tiver vida, enquanto tiver respiro, não tem idade, tem vontade. E a vontade tá aí, vamos fazer. Rita, grande abraço, eu vou pro intervalo, Matheus Cabral vai chegar daqui a pouquinho, e nós vamos falar da Copa do Mundo que começa hoje lá no México. É, hoje tem México, África do Sul, jogaço de bola, e o Matheus vai falar também da nossa seleção que estreia no sabadão e muitas atividades no sábado, inclusive aqui na Rádio Educadora com a super transmissão aqui ao vivaço durante todo o dia, tá bom? 11:45 agora, quero convidar você, amanhã tem Pizzaria Capanone, a melhor pizza do Vale do Aço, na Avenida Portugal 273, no bairro Santa Cruz. 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
1: Vamos de volta, 11:49 agora. Copa do Mundo tá chegando, né? Expectativa aí. Será que vai? Será que não vai, né? A gente já vivendo aí.
2: Brasil!
1: Vamos ver o que vai dar, né? Matheus Cabral tá chegando, não só com Copa do Mundo, mas com outras informações. Matheus, muito bom dia.
3: Bom dia pra você, Roberto Nogueira, bom dia aos amigos ligados aqui no programa, microfone aberto nesta manhã de quinta-feira. Roberto, olha só, eu observando umas, né, notícias, leio aqui, leio ali, e assim, eu até um dia acompanhei aqui a sua revolta, estava acompanhando você no noticiário esportivo da tarde, e você falava sobre, né, a postura do presidente dos Estados Unidos em barrar o árbitro, e nós conversamos sobre isso aqui, e aí outros relatos foram surgindo, e eu até gravei na coluna de hoje, eu falo justamente sobre essa questão que o Donald Trump, ele não iria perder a oportunidade jamais de mostrar pro mundo quem manda é ele, não a FIFA.
1: Já apareceu.
3: A Copa do Mundo não é da FIFA, a Copa do Mundo é dos Estados Unidos, sobre as regras dos Estados Unidos, sobre a soberania dos Estados Unidos, soberania norte-americana, doa quem doer. Eu até te confesso, Roberto Nogueira, que em algum ponto me deu uma analogia de 2014, da qual me trouxe uma revolta, né? De como o Brasil é um país permissivo, de como o Brasil é um país passivo, ao ponto de a FIFA ter chegado aqui e ter mudado a Constituição brasileira para fazer a Copa do jeito que ela quisesse. Nos Estados Unidos não funciona assim. Nos Estados Unidos, se tem restrição ao país Somália para adentrar ao solo americano, não vai entrar, independentemente de quem quer que seja. Não precisava ser o melhor árbitro do mundo.
1: Poderia não disputar a Copa, né? Não vou mexer com isso, não.
3: Então.
1: A Somália não ganha nada com isso.
3: Mas a Somália não vai para a Copa do Mundo.
1: Os jogadores que chegaram, por exemplo, quando eu até falei à tarde, jogadores chegaram. Frente todo mundo. Você imagina você chegar no aeroporto, independente se é nos Estados Unidos ou Japão, sim, você ser revistado sem dever nada, tá com sua documentação todo em dia, você não deve nada. Só porque você é de um país que eu, como presidente, eu não gosto do seu país. Então os jogadores que chegaram, a minha revolta era até com essa.
3: Eu
1: chegaram
3: entendo.
1: No aeroporto, um time de futebol, e antes deles saírem do avião, descer do avião já com um monte de segurança em volta deles, com armas e com equipamentos de. Aquilo ali foi um absurdo.
3: Eu concordo que é um absurdo, mas aí pelo menos eles estão praticando.
1: Eu falar, vamos voltar pra casa. Vamos bacalhar a Copa hoje. Vamos.
3: Eu sei, Roberto, mas aí eles já foram sabendo. A FIFA já sabia disso e não fez nada. Quando o Fantino ontem foi perguntado sobre o árbitro, ele desconversou. A FIFA não tem posição sobre os Estados Unidos. O que eu quero trazer é a realidade que atrocidades piores do que essa ainda vão acontecer. Infelizmente. Bom, agora, a culpa sabe de quem é? Da FIFA, que quis fazer a Copa lá. Porque o Donald Trump e o presidente dos Estados Unidos, os Estados Unidos, eles são de uma soberania para o mundo nesse momento agora, é suprema. Eles não estão nem aí pensando o que o mundo vão achar deles. Só que a Copa vai acontecer com as regras norte-americanas. A Copa não vai acontecer com as regras da FIFA. Então é isso que a FIFA sabia. Então, se o jogador do Iraque foi interrogado por 7 horas, a delegação iraquiana sabia que isso iria acontecer. O problema, o que eu tô questionando e criticando é a omissão da FIFA sobre as leis dos norte-americanos.
1: Era uma boa pra vagar a Copa. Sim. 5 países passando por isso, volta os 5 países.
3: Mas aí, uma jornalista da TV Globo foi gravar um vídeo agora falando que ela ficou horas e horas e horas, não sei o quê, teve problema lá na imigração. Gente, é assim. É assim. Quem
1: Mas
3: quiser
1: é
3: visitar
1: assim
3: os
1: pra
3: Estados
1: que eles querem também, né,
3: pra que eles querem.
1: Porque tem gente brasileiro foragido do país que tá lá e passa a mão na cabeça.
3: Só que eles. Isso, só que é justamente isso. É assim pra quem eles querem. É. Só que.
1: É aí, seletivo, né?
3: É seletivo. Só que mostra a soberania norte-americana da forma supremacista, né? Da forma supremacista.
1: Eu mando, vocês obedecem.
3: E acabou. Agora.
1: Aqui dá revolta, né?
3: Dá, lógico que dá uma revolta, mas mostra. O que mais me dá revolta não é a atitude do Donald Trump. Porque eu não esperava nada melhor do que isso.
1: Também, né?
3: Ué, não é? Espera aí.
1: Então, você
3: me perdoa, mas eu não vou me revoltar com atitudes dele. Porque ele pra mim não é nenhuma novidade. E por incrível que pareça, aos olhos de outras pessoas aí, ele já foi até presidente norte-americano, se muitas pessoas não se lembram. Então, qualquer atitude vinda desse senhor não vai me surpreender. porque eu já o conheço.
1: É lamentável.
3: Então ele não é uma novidade para mim. Agora, o que me surpreende, o que me revolta é a dona FIFA, Roberto Nogueira, fechar os olhos, tapar os olhos para o maior evento esportivo do mundo.
1: Você sabe ganhou o Fantino que você falou agora?
3: É, eu fiquei sabendo agora, 25 milhões de reais, né?
1: 4,8
3: milhões de dólares.
1: Milhões de dólares. Ele
3: aí,
1: ganha.
3: Converte 25 para 25
1: milhões de reais. É de brincadeira, né? 25 milhões de reais. Que contribuição esse cara tá tendo nessa Copa excepcionalmente?
3: Nem Copa nenhuma, Roberto. E o
1: futebol vai acabar, Matheus. Vai chegar uma hora que o futebol vai estar virando.
3: O Osmar Santos falava isso em 1990. Que o futebol vai virar da sala de casa.
1: Já virou. Assim,
3: já virou muito tempo. E eu vou te falar uma coisa, Roberto. O Marcelo Beckler, jornalista, ele escreveu um artigo na sua coluna de hoje. Eu não precisei ler o artigo, eu só li a manchete. E só a manchete, e eu vou precisar ler esse artigo depois, porque eu quero até fazer um comentário sobre essa situação. Ele fala assim: a Copa mais cara é sempre a próxima. E de fato, se nós estamos tendo uma Copa cara nos Estados Unidos, nós teremos uma Copa muito mais cara a próxima, que será na Europa, Espanha e Espanha e Portugal que se candidataram. Aí tem também a Copa, talvez não seria tão cara assim, se a Copa dos três países, né? Com a Argentina, Uruguai e Chile, que se candidataram para essa Copa. Mas, enfim, o que eu quero dizer em relação a isso? É uma Copa do Mundo que temos que esperar acontecer.
1: Iranianos hoje fazendo protesto no centro dos Estados Unidos contra o time do Irã. Eles querem que a FIFA tire o Irã da Copa do Mundo. Então tem um protesto muito grande nos Estados Unidos. Hoje, antes do jogo do México, o caminho que leva até o estádio Azteca, onde vai ser realizado o primeiro jogo, uma grande manifestação de pessoas ligadas à educação que estão pedindo melhoria de salário há 6 meses. E a manifestação é grande. Ou seja, a Copa do Mundo, é claro que a gente está falando de futebol. Mas o que está acontecendo em torno dessa Copa está dando preocupação, está dando medo.
3: Tá. E outras coisas piores ainda vão acontecer. Piores que eu falo, e não quero que seja nada que seja de forma pior. De integridade física. Mas eu estou falando em relação ao contexto geopolítico. Autoridades serão barradas, e a gente fala, né? O problema não é só os Estados Unidos, né? Aí você tem brasileiro que tenta embarcar em jogador de futebol para os Estados Unidos, foi preso no aeroporto porque estava devendo pensão alimentícia da filha, né? Então, assim, infelizmente, é triste quando eu vejo essa situação de um ex-jogador de futebol, foi embarcar ontem para os Estados Unidos, foi preso no aeroporto de Guarulhos.
1: Pagou pensão.
3: Aí o que aconteceu? Ele precisou pagar e foi liberado, embarca hoje para os Estados Unidos para ser o comentarista da Copa.
1: Mas pagou, né?
3: Pagou, mas precisou ser preso, teu nome, manchete, capa de tudo quanto é de site.
1: Bem-vindo ao Brasil.
3: É brincadeira, né? Então, enfim.
1: Não é pra amador.
3: Não é pra amador. 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
1: Ei, coisa boa, já gostei desse meu convidado aí, ó. 8h58, tem um destaque aí do jornal?
3: Ah, lógico que a gente tem, né, Roberto Nogueira? O jornal hoje em pauta, daqui a pouquinho, com todos os detalhes, com a produção da Janaína Oliveira, com a participação de toda a nossa equipe, com a Tati Souza. Roberto, se não me engano, fim da greve, tá? A greve vai chegar ao final, pelo menos é o que espero. O Ministério Público do Trabalho mediou agora uma reunião com o sindicato, Sindicelf, e com a administração de Coronel Fabriciano. A Tati Souza trouxe essa informação aqui no noticiário das 9h30, e a expectativa é que uma nota possa ser oficializada dentro de instantes e aí a gente possa oficializar essa notícia também, porque assim, é uma greve que meio que não emplacou, a verdade é essa, meio que não emplacou, e também precisamos ter mais informações de que fato a prefeitura, né, a administração vai ceder ou não vai ceder, e o que o sindicato está pedindo também, porque foi uma greve em Coronel Fabriciano dos servidores municipais que muita gente não conseguiu aderir e não teve muito coro, mas de toda forma, né, a cobertura ampla, ouvindo os dois lados aqui da Rede Educadora de Comunicação, toda a nossa equipe, né, trazendo todos os detalhes. Então hoje temos essa informação, okay, aqui da greve em Coronel Fabriciano chegando ao seu final.
1: Continue por aí, vem aí Jornal em Pauta. 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Vem aí, Jornal em Pauta, eu volto às 12h30, até já.
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ouvinte, muito boa tarde, agora meio-dia, em ponto, no Vale do Aço e região metropolitana, pelos canais 91,7 e 107 FM, no ar o Jornal em Pauta, dessa quinta-feira, 11 de junho, 2026. Conectando o Vale do Aço com o mundo, com essas manchetes que são destaques.

0: Inscrições para o Enem 2026 são prorrogadas até amanhã. Redução da maioridade penal avança na Câmara entre divergências sobre o efeito na criminalidade e a sobrecarga prisional. Em Ipatinga, programação especial vai celebrar Dia dos Namorados. Campanha do Agasalho arrecada donativos para quem sofre com a chegada do inverno. As informações da área de segurança pública e os destaques do portal Educadora, agora. O Jornal em Pauta. Meio-dia e um. Estamos ao vivo pelo YouTube, com os trabalhos técnicos de Ícaro Alves. A apresentação e coordenação artística, Matheus Cabral. A coordenação de jornalismo, de Janaína Oliveira. A coordenação administrativa, Joana Avelino. Direção, Padre José Wilker. Tarde dessa quinta-feira de sol com muitas nuvens e períodos de céu nublado. Noite com muitas nuvens também. A máxima para hoje é de 26 graus. Termômetros registram 23 neste exato momento. Iniciamos a edição de hoje com as notícias da área de segurança pública. Carro é consumido pelas chamas em Ipatinga e operação da Polícia Federal prende soldado do Exército por suspeita de crimes relacionados a abuso sexual infantil. A repórter Tati Souza tem mais informações sobre essas ocorrências. Boa tarde, Tati.
1: Boa tarde, Matheus Cabral e ouvintes. Um veículo foi destruído por um incêndio na noite dessa quarta-feira no bairro Iguaçu, em Ipatinga. O caso foi registrado por volta de 22h30 na rua Caetés. Segundo informações, o veículo começou a pegar fogo, chamando a atenção de moradores da região. As chamas mobilizaram populares que acionaram o corpo de bombeiros. As equipes de resgate chegaram rapidamente ao endereço e iniciaram o combate ao incêndio, trabalhando para debelar as chamas. As causas do incêndio ainda não foram informadas. Não há informações sobre feridos e uma possível causa do incêndio pode ser uma pane elétrica. Ainda falando sobre segurança pública, a Polícia Federal realizou na manhã desta quinta-feira uma operação em Juiz de Fora para combater crimes relacionados ao abuso sexual infantil na internet. Durante o cumprimento de um mandado de busca e apreensão, um soldado da ativa do Exército Brasileiro foi preso em flagrante. Segundo as investigações da Polícia Federal, este militar armazenava centenas de fotos e vídeos com cenas de abuso sexual infanto-juvenil em uma conta do Google Foto e também compartilhava esse tipo de conteúdo por meio de uma rede social criada por ele. Na ação foram apreendidos o celular, o computador e dispositivos de armazenamento que serão submetidos à perícia. Esses materiais pertencem ao soldado do Exército apreendido. A prisão ocorreu após os policiais encontrarem diversos arquivos ilícitos durante as buscas, e isso aconteceu após uma denúncia. O soldado do Exército foi preso e poderá responder pelos crimes de armazenamento e compartilhamento de material contendo abuso sexual de crianças e adolescentes previstos no Estatuto do ECA. Eu volto ainda dentro da programação com mais informações.
0: Agora meio-dia e cinco. Obrigado, Tati, pela sua participação. Já que estamos falando sobre segurança pública, a Comissão de Constituição e Justiça da Câmara dos Deputados aprovou nessa quarta-feira a PEC 32/2015, que reduz a maioridade penal de 18 para 16 anos no Brasil. Foram 44 votos a favor e 18 contra. Janaína Oliveira nos traz mais informações. Boa tarde, Janaína.
2: Boa tarde para você também, Matheus Cabral, e para você, amiga e amigo sintonizados aqui na Rede Educadora de Comunicação. Matheus, esta proposta de autoria do ex-deputado Gonzaga Patriota e compensada às PECs 8/2026 e 9/2026 permitirá que jovens de 16 a 18 anos respondam criminalmente por seus atos e cumpram pena no sistema prisional comum, em vez de medidas socioeducativas, como acontece atualmente. A inclusão de adolescentes no sistema penal adulto pode agravar e muito a questão da superlotação prisional e comprometer a reinserção social, e o Ministério dos Direitos Humanos considera que essa proposta seja totalmente ineficaz para o enfrentamento da violência e também incompatível com compromissos internacionais de direitos humanos. Esta é uma decisão que ainda vai demorar um tempo para ser concluída, mas já está gerando muita discussão. E para conversar conosco sobre este tema, convidei o advogado criminalista Tiago Xavier, que nos explica como a alteração da lei mudaria a diferença entre medida socioeducativa e pena prisional comum para os adolescentes de 16 a 18 anos.
3: Caso ocorra essa alteração, será incluído o jovem de 16 a 18 anos no sistema prisional comum. O impacto jurídico e prático geraria uma ruptura com o modelo atual, porque o modelo atual hoje do Estatuto da Criança e Adolescente é um e do sistema prisional nós sabemos que é outro. Então, temos vertentes para ambas as partes, pessoas que defendem, pessoas que são contrárias. Hoje, o sistema socioeducativo, a internação ela é limitada a 3 anos. E aí entenda internação e não prisão. A liberação desse menor infrator, ela é obrigatória, ou seja, compulsória aos 21 anos. E no sistema penal comum, nós temos uma pena que vai de acordo com a gravidade do crime prevista no Código Penal, a possibilidade de uma condenação muito superior à do que a internação de 3 anos, né? Temos penas que pode chegar aí até 40 anos e principalmente ele estará sujeito à lei de execução penal, que tem outras características que não é as que estão previstas no Estatuto da Criança e Adolescente. Portanto, tem essa medida, vai afetar sim de forma brutal o tratamento que vai ser aplicado tanto nos direitos e garantias para eventualmente esses menores infratores que serão equiparados aos maiores dentro do sistema prisional. A título de exemplo, um adolescente hoje de 17 anos que pratica um homicídio qualificado, ele está sujeito a uma internação por até 3 anos. Em um cenário de redução da maioridade penal, ele pode ser submetido ao tribunal do júri, onde eventualmente ele vai ter uma pena ali, vamos imaginar um homicídio qualificado, de 12 a 30. Então, essa seria, a título de exemplo, a primeira mudança que ocorreria nesse cenário proposto.
2: Doutor Tiago, na sua visão jurídica, a redução da maioridade penal realmente diminuiria a criminalidade juvenil ou seria uma medida punitiva sem efeito preventivo?
3: Eu entendo que existem argumentos para ambos os lados. Os defensores da redução argumentam que a inserção dos jovens de 16 a 18 anos no Código Penal geraria um impacto preventivo real, por meio, vamos dar exemplo aqui, de 2 mecanismos. O mecanismo de prevenção geral, que baseia-se na ideia de que o temor, o medo de receber uma pena de prisão rigorosa em um presídio comum iria desestimular o jovem a cometer crime. O segundo argumento poderia ser a neutralização do infrator. Ao retirar um jovem de alta periculosidade de circulação por prazos mais longos do que os 3 anos previstos no ECA, a sociedade ficaria protegida daquele indivíduo durante o tempo de aprisionamento. Em curto prazo, por exemplo, podemos pensar e ter a sensação de justiça pela severidade da pena imposta, em razão daquele período que ele está em acautelado, mas a médio e longo prazo, o provável colapso do jovem dentro do sistema prisional comum tende a retroalimentar os índices de violência e criminalidade urbana, quando esses indivíduos retornam à liberdade.
2: Ouvimos o advogado criminalista Tiago Xavier. A proposta agora depende da comissão especial criada pelo presidente Hugo Mota, seguida de votação em 2 turnos no plenário, onde serão necessários 308 votos a favor para ser aprovada. Para a Rede Educadora de Comunicação, Janaína Oliveira.
0: Agora meio-dia e 10. Obrigado, Janaína Oliveira. O prazo para inscrições no Enem 2026 foi prorrogado e segue aberto até sexta-feira. Estudantes devem ficar atentos para não perder a data. A repórter Mônica Soares tem os detalhes. Boa tarde, Mônica.
4: Boa tarde, Matheus Cabral, e a você, ouvinte da Rede Educadora de Comunicação. Com a prorrogação do prazo, estudantes que ainda não concluíram a inscrição do Enem 2026 ganharam mais alguns dias para garantir a participação no exame. A recomendação é que os candidatos fiquem atentos às etapas obrigatórias do processo e busquem apoio nas escolas em caso de dúvidas ou dificuldades durante o cadastro. A diretora de ensino médio da Secretaria de Estado de Educação de Minas Gerais, Vanessa Nicoletti, reforça a importância da inscrição.
5: Venho novamente chamar todas as escolas, todas as equipes pedagógicas para mobilizar os nossos estudantes para a última semana área de inscrições do Enem. O MEC prorrogou este prazo, então agora nós temos até sexta-feira, dia 12 de junho, para aumentar a participação de Minas Gerais nesse exame, que é tão importante para uma garantia de futuro melhor, com melhores condições, melhores empregos, melhores salários. O ensino superior é uma porta para um futuro muito mais próximo, muito mais possível de uma realidade positiva para os estudantes. Eu espero que todos vocês entrem lá nas salas de aula, mobilizem esses estudantes e apoiem na realização da inscrição. Às vezes é uma dificuldade técnica, né? Um recurso digital. Então peço novamente que todos vocês mostrem para os estudantes o quanto essa oportunidade de continuidade do estudo é importante para nós.
4: Ouvimos Vanessa Nicoletti. As inscrições seguem disponíveis até o dia 12 de junho, exclusivamente pela página do participante. A prova será aplicada nos dias 8 e 15 de novembro.
0: Obrigado, Mônica Soares. Agora meio-dia e 12, na Rede Educadora de Comunicação, a notícia que você ouve no rádio, você pode ler e assistir nas nossas redes sociais e no portal educadora.mg.com.br. Felipe Machado, quais são os destaques de hoje? Boa tarde.
6: Boa tarde, Matheus Cabral. Boa tarde a quem acompanha a Rede Educadora de Comunicação. Vamos então aos destaques do nosso portal desta quinta-feira. Para quem quer celebrar o Dia dos Namorados de uma forma diferente, eu tenho uma boa para você. O Centro de Memória Uzi Minas prepara uma experiência cultural e afetiva nesta sexta-feira, dia 12 de junho, a partir das 19h. A programação inclui uma visita mediada por obras de arte, um piquenique ao ar livre com iluminação intimista e também um convite para escrever cartas de amor. Os participantes recebem umas toalhas para o piquenique no gramado e podem levar petiscos e até mesmo um vinhozinho. A duração é de aproximadamente 3 horas. O agendamento é gratuito e feito pela plataforma Simpla. Na política, a Comissão de Constituição e Justiça e Cidadania da Câmara dos Deputados aprovou ontem a proposta de emenda à Constituição que reduz a maioridade penal de 18 para 16 anos. A votação registrou 44 votos favoráveis e 18 contrários. A aprovação marca um avanço para os defensores da medida, mas o projeto ainda enfrentará um longo processo até se tornar lei. A próxima etapa é a criação de uma comissão especial temporária, que analisará o mérito da proposta e poderá realizar audiências públicas e sugerir modificações no texto. Caso seja aprovado pela comissão especial, esse texto será encaminhado para a votação no plenário da Câmara dos Deputados. O debate divide os parlamentares. Defensores argumentam que ele atende demandas de segurança pública, enquanto críticos dizem que viola direitos autorais. Matheus, vou te pedir licença porque eu preciso dar essa notícia. A Copa do Mundo de 2026 começa hoje. A partida de abertura é México contra África do Sul às 16h no Estádio Azteca. Pela primeira vez, o torneio é realizado em 3 países: Estados Unidos, México e Canadá, com 48 seleções participantes, um recorde na história. Serão 104 jogos até o dia 19 de julho. A seleção brasileira estreia no sábado contra o Marrocos. Carlo Ancelotti comanda o Brasil nesta edição histórica. Vai Brasil, rumo ao Hexa. Eu convido você que está nos acompanhando agora a acessar educadormg.com.br e conferir todos os detalhes dessas e de muitas outras notícias que estão lá no nosso portal. Grande abraço para você, Matheus Cabral. Para a Rede Educadora de Comunicação, repórter Felipe Machado.
0: Obrigado, Felipe Machado, pela sua participação. Começa a Copa do Mundo hoje, às 16h, tem México e África do Sul, abertura no Estádio Azteca e tem o Brasil no sábado, às 19h. A informação chega e nós atualizamos. Tati Souza ao vivo, direto do Centro de Coronel Fabriciano, trazendo informações sobre a greve dos servidores municipais. Boa tarde mais uma vez, Tati.
7: Boa tarde novamente, Matheus Cabral e ouvintes. Estamos ao vivo em frente à sede da Prefeitura de Coronel Fabriciano para atualizar as informações sobre a greve dos servidores públicos. Na manhã desta quinta-feira, representantes do sindicato da categoria participaram de uma reunião com membros do Ministério do Trabalho e da Prefeitura Municipal. O encontro teve como objetivo buscar uma possível negociação entre as partes e também avançar nas discussões sobre as reivindicações dos servidores. A paralisação já chega o quarto dia e afeta diversos setores públicos do município. Daqui a pouco eu trago os detalhes sobre o que foi discutido na reunião e os próximos passos do movimento, assim que anunciado pela presidente do Sindicelf, Sirlene Bass.
0: Obrigado, Tati Souza, pela sua participação. Atualização de momento, agora meio-dia e 16. 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A seguir no quadro Saúde Mental, uma análise sobre questões emocionais que rodeiam o Dia dos Namorados. A gente volta em instantes.
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0: Agora meio-dia e 18. De volta com o Jornal em Pauta para você. E na coluna Saúde Mental de hoje, falando sobre o Dia dos Namorados, uma programação especial que envolve no quadro Saúde Mental uma reflexão sobre os efeitos emocionais que a chegada do Dia dos Namorados provoca em quem está solteiro ou casais em crise. A contribuição é da psicóloga Maria Aparecida.
14: Estágio educadora, meu nome é Maria Aparecida, sou psicóloga, neuropsicóloga, realizo atendimento na clínica, que acolhi ali em Coronel Fabriciano. E com os Dias dos Namorados chegando, eu queria falar um pouquinho, né, sobre esse dia tão especial e também falar sobre a importância do relacionamento. Eu quero dizer, né, para todos que estão nos ouvindo, que com esse dia chegando, Dia dos Namorados, muitas pessoas podem se sentir, às vezes, ansiosa, se sente com solidão, se sente frustrada. E isso acontece porque muitas vezes as redes sociais costumam mostrar muitos momentos felizes de relacionamentos e muitas vezes é criado com falsa impressão de que existem casais perfeitos. Mas, na verdade, a comparação ela pode ser constante e ela pode gerar um sofrimento emocional, especialmente para quem está solteiro passando por dificuldade em relacionamentos. É importante lembrar que a realidade é totalmente diferente do que vemos na internet. Todo relacionamento enfrenta grandes desafios. E o valor de uma pessoa não depende de estar em um relacionamento, somente em um relacionamento, mas também o cuidado com a sua autoestima, com a sua saúde emocional, cultivar amor próprio, são atitudes fundamentais para o bem-estar. E eu gostaria muito de deixar uma reflexão: não compare a sua vida com recortes que você vê nas redes sociais. Cuide da sua saúde mental, valorize sua própria saúde. Um excelente dia para todos e que esse dia seja muito especial. Olhe sempre mais para você, nunca compare relacionamento, não se compare aos outros. E cada pessoa tem o seu tempo certo, no momento certo você vai encontrar a pessoa certa. tudo tem a hora certa de acontecer, ok? Um excelente dia para todos vocês que estão nos ouvindo e que esse dia seja muito especial para vocês todos.
0: Meio-dia e 21, ainda falando sobre o Dia dos Namorados, uma programação especial que envolve artes, memórias, sentimentos e momentos de conexão. Promete transformar o Dia dos Namorados em uma experiência diferente para casais, amigos e até para quem deseja apenas viver uma noite inspiradora. Mônica Soares traz mais informações.
4: A proposta é unir cultura, emoção e reflexão em uma experiência que convida o público a olhar para o amor sob diferentes perspectivas. A programação foi pensada para criar momentos de aproximação e inspirar novas formas de expressão por meio da arte e das histórias que ela carrega. Quem explica a iniciativa é a analista da ação educativa do Instituto Ziminas, Eulália Vieira.
15: A visita mediada do Dia dos Namorados no Centro de Memórias em Minas foi pensada para atender, nesse dia tão especial, o público que namora, que já é casado, os solteiros também que quiserem vir passar essa noite especial conosco, com seus amigos. É um evento para celebrar o amor e essa data e tudo que elas nos traz, nos remete. O evento vai falar um pouco sobre a trajetória do amor na arte e como os artistas se expressam ao longo dos anos dentro dessa história, falando um pouco dessa estética romântica, trazer as inspirações, as musas que são tão famosas dentro da história da arte e fazer com que os casais se enxerguem, se aproxime e tem um momento de intimidade num lugar tão aconchegante quanto o Centro de Memórias em Minas. O evento vai acontecer de uma forma mais intimista, é uma visita voltada e para falar um pouco sobre o amor na arte e no Dia dos Namorados. Nós teremos um momento, né, de visita pela galeria para falar um pouco de arte e logo depois, né, nós distribuiremos toalhas, então fica livre, né, para o público que quiser trazer de casa seu vinho, sua taça, né, tem gente que gosta de trazer uns petiscos para aproveitar esse momento. Nós teremos uma atividade no jardim, uma atividade entre os casais, né? Os amigos que vierem, tudo preparado com muito carinho. Todas as pessoas são convidadas para essa atividade e uma atividade que começa às 19 horas com a visita mediada, atividade logo em seguida, mas nós vamos ficar com o espaço aberto até às 10 horas da noite para quem quiser continuar no espaço, visitar com mais calma as galerias, curtir esse momento no gramado. Para se inscrever, basta entrar no site do Simpla, na plataforma educativa Uzi Minas, procurando por Dia dos Namorados no Centro de Memórias de Minas, você também consegue encontrar. E você pode também, qualquer dúvida, entrar em contato pelo número 319-8437-3330. Nós enviaremos o link e tiraremos todas as dúvidas.
4: Ouvimos Eulália Vieira, analista da ação educativa do Instituto Uzi Minas. Essa será uma oportunidade para celebrar os sentimentos, criar novas memórias e viver uma experiência diferente em um ambiente que une cultura, convivência e inspiração. Para a Rede Educadora de Comunicação, repórter Mônica Soares.
0: Obrigado, Mônica Soares. Agora meio-dia e 25. Tem mais uma informação da Tati Souza sobre o fim da greve. Mais uma vez, Tati.
7: Matheus Cabral, eu trago novidades sobre a situação da greve em Coronel Fabriciano. O anúncio marcado para agora, no período da tarde, foi remarcado para as 18 horas. O resultado da reunião foi oficializado e documentado e, após isso, encaminhado para análise e possível sanção do prefeito Sadi Luca. O que foi proposto e se foi aceito ou não pelo prefeito será levado ao conhecimento dos servidores no encontro de logo mais no Grevódromo, localizado frente ao prédio da Prefeitura Municipal. Para a Rede Educadora de Comunicação, repórter Tati Souza.
0: Obrigado, Tati Souza, que a gente informa tudo pra você, canais 91,7, 107 FM, também pelo YouTube, Rádio Educadora Vale do Aço. A Tati vai continuar comigo, porque tem a campanha do agasalho daqui a pouquinho, mas antes eu vou fazer o noticiário esportivo, porque sexta-feira o Ipatinga entra em campo pelo Campeonato Mineiro do Módulo 2 contra o Aimoré. O jogo acontece na cidade de Ubá, 19h. Só lembrando que o Ipatinga teve a sua situação regularizada junto à FIFA, e a FIFA acatou um pedido junto à recuperação fiscal recuperação judicial, junto da todo esse processo, esse imbróglio, também incluindo a dívida do Transferban. Com isso, o Ipatinga pode anunciar, pode inscrever atletas profissionais, pode anunciar reforços para o jogo de sexta-feira contra o Aimoré. Já no sábado, tem Guarani de Divinópolis e Mamoré. O jogo acontece no estádio Farião, em Divinópolis. Tem Democrata de Sete Lagoas e Valério. O jogo acontece na Arena do Jacaré também, às 16h. No mesmo horário, tem no estádio Castor Cifuentes, no Alçapão do Bonfim, tem Vila e Coimbra. Já no domingo, no

0: Negro do Sub-20, onde o Social entra em campo no Sub-20, primeira divisão. O Social vai ter que buscar fora de casa uma possível classificação, depois vai ter a oportunidade de jogar em casa também. A 10ª rodada, Social joga 3 da tarde no sábado contra o Betim, na Arena Urbsan. O jogo acontece em Betim, no dia 12. E depois, só no dia 27, onde vai acontecer a última rodada, dia 27 de junho, o Social vai receber o Sport Clube Vila Real. Campeonato Mineiro do Sub-20, primeira divisão. Agora sim, meio-dia 27, vou acionar a Tati Souza mais uma vez com a campanha do agasalho, nos trazendo informações. As temperaturas começam a cair e a Tati nos traz informações das campanhas que ganham força no Vale do Aço.
1: Com a queda das temperaturas e a chegada dos dias mais frios do ano, gestores de Ipatinga reforçam o convite à população para participar da campanha do agasalho 2026. A mobilização vai até o dia 15 de julho. De acordo com informações da Defesa Civil Estadual, a previsão é de que as temperaturas caiam ainda mais nos próximos dias em diversas regiões do estado, incluindo o Vale do Aço. O Júlio César, coordenador da Defesa Civil de Ipatinga, fala sobre a ação.
2: Mais uma vez, a Defesa Civil vem aqui pedir o apoio de toda a população e se solidarize com a campanha do agasalho, né? Que a Defesa Civil, ela lançou aí na semana passada. Tem calor que não vem do sol, vem da solidariedade. É isso que a gente está querendo chamar vocês para participar, dessa empatia com o próximo, né? Desse calor humano, né? De ajudar quem mais precisa. Nós temos informações aí vinda, né? Da Defesa Civil do Estado, que a tendência é cada vez mais as temperaturas baixarem, né? E a gente ter um frio aí intenso. Então vamos aquecer quem mais precisa, vamos engajar nessa campanha nossa. Eu peço a todos um empenho mesmo, para que a gente possa estar tirando essas peças aí que estão dentro do guarda-roupa, que vocês não têm costume mais de usar, e doar para quem mais precisa, né? Nós temos vários pontos aí de arrecadação. Nós temos aqui na Prefeitura do Cidade Nobre, aqui na Avenida Carlos Chagas, 789. Nós temos lá no Bombeiro, né? Que é a sede do Bombeiro lá. Nós temos ali na Rua Macabeus, número 700, ali no Canaã, que é o almoxerifado da Defesa Civil. Nós temos também lá na Rua Edgar Borros, que é ao lado do Cicobi ali, que funciona a sede, né? Uma extensão ali da Secretaria de Segurança, Convivência Cidadã no centro. Então, assim, eu acho que o momento agora é da gente unirmos para a gente aquecer essas pessoas que mais precisa, essas entidades que recebem esse público, para que a gente possa cada vez mais levar a empatia, levar um calor, levar de fato calor humano para essas pessoas. Ajudem, compartilhem, peçam a todos os familiares que ajude, que seja solidário nesse momento, porque nós estamos esperando um frio intenso, nós estamos esperando baixas temperaturas. E nós podemos e devemos ajudar o próximo.
1: Os pontos de arrecadação são no prédio da Prefeitura de Ipatinga, localizado no bairro Cidade Nobre, nas sedes da Defesa Civil, unidades do bairro Canaã e Centro de Ipatinga, e também na Secretaria de Segurança Municipal, localizada no centro de Ipatinga, ao lado do Banco Sicoob, sempre nos horários de 8 da manhã às 6 da tarde. Para a Rede Educadora de Comunicação, repórter Tati Souza.
0: Meio-dia e meia, em ponto no Vale do Aço. E assim, senhoras e senhores, colocamos um ponto final no Jornal em Pauta dessa quinta-feira. 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Continue conosco. Quinta-feira, uma excelente tarde para todo mundo. Tchau, tchau, Vale.
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11: Olá, muito boa tarde, meu dia 35. Estamos começando mais um Tarde Educador a partir de agora, chegando para fazer companhia para você nesta quinta-feira, 11 de 11 de junho. Música, alegria, informação, energia positivaça que só a Educadora leva até você. Eu estou abraçando você ponta a ponta, canto a canto em todo o vale. Sintonizado comigo.
9: Educadora.
11: Tá todo mundo ligado? Vai começar a Copa
12: Brasil.
11: Boa sorte pra seleção brasileira amanhã. Amanhã não, sabadão, né? Sabadão, sabadão. Hoje tem México. Começando a Copa do Mundo. Será que vai? Será que não vai? Estamos começando aqui, né? Começando mais uma quinta-feira, uma grande oportunidade. A gente vai realizando sonhos, vamos renovando esperanças e vamos em frente com fé e determinação. Eu estou abraçando você ponta a ponta, canto a canto em todo o vale. Sintonizado aqui para você que está em casa, abrindo as portas da sua audiência. Muito obrigado pelo carinho. Para você que tá ligadaço aqui no nosso programa, aí no volante do seu carro, muito obrigado pela carona que me dá nessa tarde. E para você que tá no trabalho,
9: Educadora,
11: ligadinho com a gente, obrigado pelo carinho, tá? A sua ligação, que atende ela?
9: Secretária.
11: Aí, Cê Gonçalves, atendendo a sua ligação, 97714902, para você mandar aí a sua mensagem. Aqui o nosso WhatsApp tá liberadaço para você participar. 97714902. 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Eu tô de volta. Agora pra ficar. Meio dia e 36 da programação Educadora. 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Aqui é a Filanda.

0: lembra, né? Da banda Blitz 1980. Obrigado a você pelo carinho da audiência. Você que tá curtindo aí, radinho ligado, né? Deitadinho aí no sofá, quietinho, já bateu aquele rango, tomou aquele cafezinho e agora, claro, nada melhor do que dar aquela curtida, porque hoje tem.
1: Hoje tem café?
0: Hoje tem, porque hoje é dia de café. Mandando um abraço aqui pro amigo Ronaldo, lá em Chimota. Um abraço pra Sueli também aqui no centro. É, tem um músico aqui tirando sarro na minha cara aqui, dizendo: Roberto, amanhã é dia dos namorados, você vai namorar? Amanhã eu vou tocar, meu compadre. Mas não significa que eu não vá namorar, né? Quer dizer, então, dia dos mortos, você vai morrer? Claro que não. Então, me ajuda aí, né? 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Amanhã, a partir das 20h30, tem Roberto Nogueira, voz, violão, ao lado de Zé Russo Siriema, na sua sanfona mágica e no seu cavaquinho internacional. E vamos estar lá mandando um pouquinho de Paulinho Pedra Azul, Beto Guedes, um pouquinho de MPB, de pop rock, de sertanejo, de forró. Vai rodar um pouquinho de tudo lá na Capanone. Amanhã!

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3: Bacana, né? Meio de 51. 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Boa tarde para você que tá sintonizado aqui na programação.
4: Boa tarde.
3: Ótima tarde, obrigado pela sua sintonia. Como é que tá o tempo aí na sua cidade?
5: Aqui choveu e relampagou.
3: Aqui ainda não tá chovendo, mas tem previsão. Daqui a pouco a gente vai trazer a previsão do tempo aqui no nosso programa, tá certo? Aqui ainda não tá chovendo. O telefone tá chamando aí, ó. Vamos atender daqui a pouco. 97714902, tô esperando a sua ligação. Ô, gente, para você que tá ligando agora, chegou a hora de embarcar em uma viagem especial pelas lembranças e pelas emoções que marcam gerações, aliás, que marcaram gerações. Eu tô trazendo agora uma viagem no túnel internacional aqui, nós vamos recordar grande sucesso, e esse sucesso que atravessam fronteiras, que embalam romances, que embalam festas e momentos inesquecíveis da nossa vida. Essa música aí muita gente vai lembrar. Elton John, sucesso que o tempo não apaga. Believe.

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1: No Vale do Aço, 1 hora.
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1: Tô de volta, 1:03 agora. 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Deixa eu atender aqui a Edvigens, lá no Aparecida do Norte, tá mandando pros seus amigos, mandando pra gente aqui da rádio e pra dar curtir também. Zé Geraldo, cidadão.

0: Nova. 1:10 agora, você curtindo aí, Anjo. Educabar 1:10. Deixa eu falar de um negócio que eu gosto muito. Ô, trem gostoso.
1: O trem gostoso.
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2: Hello, baby.
0: Vamos junto comigo assim. 1:11.
3: É um honra, um privilégio.
0: Alcione. Bom gosto.
3: Vamos

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2: Essa moda é boa demais, hein?

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2: E hoje eu tô aqui para falar para casais que empreendem junto. Assim como eu e a Dani, minha esposa, nós somos sócios nas nossas empresas, é fundamental para que casais que empreendam juntos tenham atribuições bem definidas dentro das empresas. Como assim? Na nossa empresa, por exemplo, a Dani cuida do financeiro e eu cuido da estratégia. A Dani cuida do administrativo e eu fico mais por conta de atender os clientes. Por que que é importante ter atribuições bem definidas? Para evitar mal entendido dentro da sua empresa, para que um não fique metendo a mão nas gavetas dos outros e atrapalhando. Uma dica que eu vim aqui trazer para vocês é: se você empreende com o casal, com o seu cônjuge, é importante que você deixe os papéis de cada um bem definidos para evitar problemas posteriores. E, obviamente, tentar evitar ficar levando problemas da empresa para dentro de casa, porque senão o trabalho vai durar 24 horas na sua vida. Beleza? Dada a dica, obrigado, um abraço.
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8: Bora lá, vamos falar de Copa, né? A Copa do Mundo começa hoje. E tá pegando, né, gente? 23ª Copa do Mundo começando daqui a pouquinho. A bola vai rolar às 16h. E são vários recordes, né? A gente tem acompanhado o noticiário hoje até mais cedo, mas o Matheus conversávamos sobre essa maneira, né, que está sendo disputada essa tensão política, né? A Copa do Mundo começa hoje e para quem acompanhou o programa mais cedo, viu, né? O nosso tema aqui, a nossa discussão é no bom sentido, acalorada, democrática, sobre o que vem acontecendo lá nos Estados Unidos. Então, a Copa do Mundo, ela começa hoje, ela é cercada de debates, tensões políticas, né? A geopolítica e muitas divergências. E essas divergências vão desde torcedores, governos, organizações internacionais, repórteres. É lamentável, né? Então, hoje é dia de jogo, e a gente poderia estar falando só de futebol, que eu vou falar daqui a pouco, mas eu penso que o que deveria, na verdade, ser uma grande celebração aí do nosso futebol, do Mundial, né? Também agora se torna um palco de uma discussão para todos os lados aí sobre migração. Relações diplomáticas, a gente podia falar do ataque, né? O lateral direito fez um golaço. O camisa 10 da seleção, nem camisa 10 da seleção tem. O jogador de meio campo mais criativo da seleção não vai jogar, que é o Neymar. Então poderíamos estar falando disso, criticando a seleção, falando bem do México que vai estrear agora, mas lamentavelmente, né? Essa celebração, ela acabou tomando outros rumos e tornou esse palco de discussões aí. Sobre migração, direitos humanos, decisões, gerando críticas, enfim. O Brasil entra em campo só no sábado, né? O adversário do Brasil vai estrear na Copa do Mundo, Marrocos, e trocou astro e defensor por lesões. Então, a cerimônia de abertura para o jogo inaugural é entre México e África do Sul, agora 1h22. Tá marcado aí a partir das 14h já, os festejos, a abertura, aquela coisa toda, aquele cerimonial todo. E pela primeira vez na história, não me lembro, três países sediando a Copa do Mundo. Quando na realidade o Estados Unidos está ditando as regras dessa Copa. Então a Copa do Mundo de Canadá, Estados Unidos e México, com 48 seleções, 1.248 jogadores no total dos elencos, com 26 integrantes cada. Então, a competição realmente se transforma, né? Desde 1998, e o número era de 32, aumentando aí 16 seleções. Hoje, cerimônia de abertura, 14h, horário de Brasília, 90 minutos antes do jogo inaugural. Quem abre é o México encarando a África do Sul, jogo marcado para as 16h. E hoje tem show da Shakira, do Burner Boy, apresentando Dai Dai, a música tema da Copa. Alejandro Fernandes, Belinda, Danny Ocean e Di Baldwin são outros artistas que vão se apresentar aí no estádio Azteca. Tomara que tenhamos aí, né? Uma grande festa e que nada disso, essa briga política envolvendo aí os países, essa guerra que atira para todo lado, não atrapalhe a festa do futebol. Já atrapalhou, né? Já manchou bastante. Olha, para quem vai assistir a Copa, se você vai assistir a Copa e quer comprar ingressos até a final do seu time, você vai gastar só com ingressos R$37 mil. Então, quem vai assistir a Copa esse ano, desde o primeiro jogo até o último, eu quero assistir todos os jogos da Copa, R$37 mil, ele vai gastar ingresso aí com o seu time, 1:24, 16h, México, África do Sul. E sabadão tem nós, sabadão tem Brasil na parada, sabadão tem uma festa aqui na Educadora. Vamos estar mandando aí direto do P12, Matheus Cabral comandando a festa e a gente torcendo.
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12: A Fiat Toro que se cuide, pois está marcado para setembro o lançamento de uma novíssima picape pela Renault. Ela se chamará Niágara. Um projeto que se baseou no recém-lançado SUV da marca francesa, o Boreal. Cheio de modernidades e tecnologias e o compartilhamento da mecânica, da eletrônica e até de componentes da carroceria compartilhados entre os dois modelos. Motor 1.3 Turboflex de 163 cavalos, acoplado a um câmbio manual ou automático, tração nas quatro rodas e o projeto da Niágara já prevê de hibridização do tipo mild hybrid ou híbrido leve a partir de 2027.
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5: No Vale do Aço, 1:30. Tempo bom aqui em Coronel Fabriciano. Possibilidade de chuva de 10% nesta quinta-feira. A umidade relativa do ar, 88%. A mínima para hoje é de 16 graus. Central Educador de Jornalismo, repórter Janaína Oliveira. Muito boa tarde, Janaína.
6: Boa tarde, Roberto Nogueira. Boa tarde a você que segue na sintonia da primeira do Vale 91,7, chegando a todo lugar, não é verdade, Roberto? Roberto, já que você começou falando, né, que o tempo tá bom mesmo para tomar aquele caldinho gostoso, para dançar aquele forrozinho ali, agarradinho, não é verdade? E as entidades sociais e culturais do Vale do Aço já podem se inscrever para participar do 5º Arraial Solidário, que será realizado nos dias 2 e 3 de julho em Ipatinga. E lá vai ter tudo isso, vai ter forrozinho, vai ter caldinho, vai ter pescaria, vai ter tudo que um arraial de verdade precisa de ter, não é verdade, Alberto? E essa iniciativa vai selecionar instituições interessadas em ocupar as barraquinhas do evento, que continuará com apresentações de quadrilhas, shows musicais, as comidinhas típicas das festas juninas e julinas, que são maravilhosas, e as inscrições seguem abertas até o dia 15 de junho, portanto, está acabando. Hoje é dia 11, as inscrições vão somente até o dia 15, podem ser feitas pela internet. Todo o valor arrecadado com as vendas serão destinados às entidades participantes, fortalecendo ações desenvolvidas junto à comunidade. E além da programação cultural, o público também poderá visitar gratuitamente o Centro de Memória, que reúne parte da história da cidade e da industrialização.

0: população da região. O evento conta ainda com recursos de acessibilidade, incluindo atrações em Libras. A proposta Unicultura, Lazer, Solidariedade, criando uma oportunidade para as instituições ampliarem a arrecadação de recursos e fortalecerem seus projetos sociais. O Arraiá Solidário já se tornou uma das tradicionais celebrações do calendário cultural de Ipatinga, assim como o Arraiá de São Sebastião, o Arraiá do Bastião. Ele é muito tradicional aqui em Coronel Fabriciano, inclusive já tem muita gente ligando aqui para a rádio perguntando: quando que vai ser o Arraiá? Como é que vai fazer para participar do Arraiá? Vai ter sorteio? Vai ter o quê? Gente, calma, em breve a gente vai trazer a notícia do Arraiá do Bastião.
1: Vai ser o maior arraiá de todos.
0: Nossa, vai ser sensacional demais. Vocês não têm noção do que a paróquia está preparando para o Arraiá do Bastião. Mas hoje a notícia é do Arraiá Solidário. Portanto, se você faz parte de uma entidade, de uma ONG social, é a hora de você fazer a inscrição para participar do Arraiá Solidário, que acontece lá em Ipatinga, no Centro de Memórias em Minas. É um arraiá muito legal, muito gostoso. E quando a gente vai participar de uma festa como essa, que são entidades que estão envolvidas, a gente sabe que ali, ó, o caldinho de feijão que eu comprar, eu vou estar ajudando a entidade X. O pastel que eu comprar aqui é a entidade Y. Isso faz com que a gente compre e coma até com mais gosto, não é verdade,
1: faz
0: Roberto?
1: Faz a diferença, né?
0: Faz demais. Então, esse arraiá tá com a inscrição aberta somente até o dia 15. Então, quem quiser participar, que for, né, de alguma instituição, tem que ficar atento a esse prazo, que é até dia 15 de junho, que já é semana que vem.
1: Então, tá pertinho, né?
0: Pertíssimo. Hoje já é dia 11, amanhã dia 12, então já 15 é segunda-feira.
1: Segunda-feira.
0: Então termina segunda-feira o prazo para as inscrições para a Arraiá Solidário 2026. Lá em Ipatinga, gente. E eu vou falar num outro horário, num outro dia, sobre o Arraiá de São Sebastião, porque a gente tem que falar do nosso arraiá. Nossa, o Arraiá do Bastião é um negócio
1: muita
0: bom
1: coisa
0: demais,
1: boa,
0: né?
1: Muita coisa boa.
0: Tem gente que até hoje não acostumou a falar Arraiá do Bastião, mas não tem como falar Arraiá de São Sebastião. É Arraiá do Bastião, né, Roberto?
1: Já pegou. Já chegou e já ficou como um marco histórico aqui. Janaína, se você ir embora, hoje tem México e África do Sul. Quem ganha o jogo?
0: Nossa, Roberto, assim, pensando meus parentes,
1: África
0: todo
1: do Sul.
0: Mundo da África.
1: África do Sul.
0: Pensando nos meus antepassados, eu vou torcer. A minha torcida sempre é pela África. Toda vez que vai jogar África com qualquer outro time que não seja o Brasil, qualquer outro time
1: então,
0: ali do
1: sábado,
0: continente.
1: Eu vou torcer contra o Marrocos, né?
0: Não, mas aí quando é Brasil, é Brasil, aí, né, mas... gente? Aí é Brasil.
1: Apesar
0: agora,
1: que nós estamos
0: quando
1: com o pé na África
0: é...
1: também, né?
0: A gente tá com os dois pés na África. Se a gente for pensar, não tem. Mas assim, quando. Sempre, desde pequenininha, meu pai brincava. Falou assim, ó, tem que torcer pros primos hoje. Então a gente sempre torce, quando não é Brasil, é pelos times da África
1: África do Sul. Vamos torcer
0: exatamente.
1: Junto, vamos torcer junto. Coreia e República Tcheca, quem ganha?
0: Vão na Coreia.
1: Coreia. Então vamos torcer, não é sem discriminação, vamos torcer, né?
0: Vamos
1: pra
0: torcer.
1: África, pra Coreia, pra
0: gente,
1: pra negro,
0: mais do que
1: problema.
0: Tudo, a gente torce por um bom futebol, né, Roberto? A gente torce por lances inesquecíveis, por uma arbitragem que faça o papel dela de forma correta, de forma digna, sem chamar mais atenção do que os próprios times, é isso que a gente quer, né, Roberto?
1: E já estamos vivenciando Copa do Mundo e o Irã fez duras críticas agora há pouco aos Estados Unidos. E diz que está dando não apenas a delegação iraniana, mas todos que estão enfrentando revistas ostensivas em aeroportos, interrogatórios e barreiras à emissão. Para o Irã, os Estados Unidos estão humilhando todos os países que lá estão, e não apenas o Irã, ou Somália, ou Marrocos. Todos são humilhados. Alguns aplaudem, eles não.
0: É complicado. O Irã vai jogar nos Estados Unidos? A chave do Irã é nos Estados Unidos?
1: Ele vai ter que ir lá, jogar e depois sair. Ele não pode dormir, o time não pode ficar lá, não pode dormir lá, não pode treinar lá. Só
0: mas
1: vai
0: gente,
1: jogar e voltar para outro país.
0: Mas aí não é Copa do Mundo, é Copa dos Estados Unidos, né, Roberto?
1: Mas, Matheus, hoje falamos sobre isso, Anaína. Obrigado pelas informações. 2h30,
0: volto com mais um monte de informações aqui, hein, gente?
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3 a 1h48 aqui na programação Educadora. Você está comigo aqui no nosso Tarde Educador. 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Fica de 1h48 agora, Zé Ramalho. Aliás, Zé Geraldo, reciclagem.

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4: Inglaterra é uma interrogação, principalmente após o seu técnico nessa convocação agora deixar de fora Arnold, lateral direito do Real Madrid, Phil Foden, um grande camisa 10, o Palmer, um outro atacante também que vem se destacando, e nenhum desses jogadores foi levado pelo técnico atual da seleção da Inglaterra. A seleção da Inglaterra que tem um título, o título de 66. Tirando isso, a Inglaterra em 86 teve Lineker como seu artilheiro, mas nunca montou grandes times. Talvez o time de 2002 que enfrentou o Brasil, aquela geração que tinha David Beckham, tinha Lampard, tinha Scholes, Ashley Cole, York, o goleiro Simons já encerrando a carreira, aquela seleção talvez teria o maior número de jogadores espetaculares, mas também caiu pro Brasil ali naquelas quartas de final da Copa do Mundo Coreia e Japão. Hoje, a seleção da Inglaterra é um ponto de interrogação.
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8: 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Olha o som do Belo aí, tocando em todo o Brasil. Reinventar.

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2: É toda nossa. 2:03 agora. É, deixa eu mandar um abraço pra dona Nelcina, né? Tem uns 2 dias da Nelcina. Cadê o recadinho aqui? Um abraço pra dona Nelcina lá na Serra do Cocais. Eu sinto falta, o dia que ela não manda mensagem aqui. Um abraço pra toda a família da dona Nelcina lá no Cocais. É, friozinho aí, Serra do Cocais é uma boa pedida, né? 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Bora lá pro nosso super.
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2: E o nosso Flash Brega de hoje, eu vou recordar um dos grandes nomes da música romântica e brega do Brasil. Eu tô falando de Ronaldo Adriano. Cara, dono de uma voz marcante, canções verdadeiramente que emocionam. Aliás, ele emocionou várias gerações. E eternizou sucessos que falam de amor, que falam de saudade, que falam de histórias da vida real. E uma dessas músicas é que eu vou trazer agora. A música no nosso Flash Brega, Ronaldo Adriano, Mãe Solteira.

beleza? 2:11 agora, 2:11 aqui na programação educadora. Pra você que liga e participa com a gente aí no 9771-4902. Eu tô abraçando aqui o Geraldo Madeira, tá dizendo pra mim aqui, ó. Tamo ligado na Rádio Campeã de Audiência. Geraldo, grande abraço pra você e pra toda a família aí. Um abraço pra Raimunda. É, pessoal que tá sempre ligado com a gente aqui, muito obrigado pelo carinho da audiência. Você pode participar conosco aí no 9771-4902, também pedir a música de sua preferência e a gente vai atender aqui mais uma canção. Essa é pra matar saudades e viajar no tempo, hein?

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6: Estamos de volta, 12h19, né? Conferindo aqui o tempo aqui em Coronel Fabriciano, né, gente? Aquela boa expectativa aí de chuva, pelo menos é o que diz a meteorologia pra noite, né? Não é agora, não. Hoje pela manhã o tempo amanheceu bem nublado, né? Fechadinho igual boca de bode. À tarde agora não tem nenhuma novidade, o tempo se mantém aí nublado e à noite a possibilidade de chuva, ela existe. Então tem uma chance aí de quase 60% de termos uma chuva à noite. Já imaginou, cara? Esse friozinho que tá fazendo, concatenado com a chuva posterior que pode cair, consequentemente a temperatura também cai. Então a mínima para hoje é de 18, a máxima de 24. Se chover, pode ser que tenhamos aí uma temperatura mínima bem mais desfavorável a quem não gosta de frio. 12h20 aqui na programação Educadora. 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

Beleza, é hora daquele abraço especial, né? Aquele boa tarde gostoso aí que o pessoal vai mandando pra gente aqui no decorrer da tarde. Pra você que tá ligado aí no carro aí, obrigado pela carona que tá me dando nesse momento aí, tá bom? Aumenta o volume, meu amigo, que faz aí, né? O motorista de aplicativo, sempre curtindo com a gente aí. Eu quero parabenizar a todos aí que trabalham bastante, né? Que sejam respeitados aí acima de tudo. Um abraço a todos os motoristas de aplicativos aí, defendendo o pãozinho de cada dia. Ótima tarde. Deixa eu abraçar aqui o Valtarez, aqui no centro, João Ventura, no Vila Celeste. Sebastião Fonseca, no Vila Militar, tá dizendo aqui, ó. Tô ligado, tô na escuta da educadora. Meu amigo Geraldinho pediu, roda um samba pra nós aí. É agora, Geraldinho. E é samba de qualidade. É samba de Niná. É de Djalma Pires.

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1: No Vale do Aço, 2:30.
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1: Bom, Vale do Aço, 2:32. O ano Educadora Notícias, Copa do Mundo a todo vapor, abertura oficial, Janaína Oliveira chegando, trazendo informações sobre esse momento importante histórico da maior Copa de todos os tempos, a maior e mais cara. Boa tarde, Janaína.
3: Boa tarde mais uma vez para você, Roberto Nogueira, e para você, amigo ouvinte que segue na sintonia da Rede Educadora de Comunicação. A Copa já começou, Roberto. A cerimônia de abertura, uma

0: a cerimônia de abertura está acontecendo neste exato momento. É a primeira vez que a competição acontece em três países, coisa que já temos falado aqui há muito tempo: México, Canadá e Estados Unidos. Sendo assim, serão três shows de abertura. A cantora Shakira, ao lado de Alejandro Fernandes, Belinda e outros astros da música, vai se apresentar na cidade do México, nessa primeira das três cerimônias de abertura da Copa do Mundo. E a brasileira Anitta é a atração amanhã em Los Angeles. Ao lado dela também terá Katy Perry, Blackpink, entre outras celebridades. E antes dessa apresentação da Anitta, de manhã mais cedo, vai ter em Toronto também um grande show com Alanis Morissette, Michael Bubble, não sei falar o nome desse homem não, é gente, isso. É esse trem mesmo, é esse homem mesmo aí. Não é o Michael Jackson não, é o Bubble, eu acho, tá? E serão as principais atrações antes da partida entre Canadá e Bósnia. Porém, a gente quer falar de dinheiro. Porque assim, futebol, se a gente tiver o futebol na mesma proporção de dinheiro que está sendo investido nessa Copa, vai ser a Copa mais gostosa de ser assistida da vida, viu, Roberto?
1: Esse é o problema, é Copa cara com futebol barato.
0: Caríssima. Pela primeira vez nós teremos 48 seleções disputando o título mundial, ampliando aí uma representatividade, mais países, diferentes continentes, aumentando realmente o número de jogos ao longo do torneio. E embora a FIFA não divulgue o valor separado apenas para a abertura, Roberto, os custos fazem parte de um orçamento operacional que neste ano ultrapassam nada mais, nada menos do que 3 bilhões e 700 milhões. Sabe de quê? Não é de real, não, meu filho. É de dólares. Isso significa 19 bilhões e 100 milhões de reais, o valor, o maior valor investido por uma entidade na Copa do Mundo. Esse orçamento, apesar deles não falarem que ele é só para as aberturas, o que que inclui esse orçamento? Ele inclui estrutura completa com a produção dos palcos, e não são palcos comuns.
1: É um
0: São
1: palco qualquer.
0: Nossa, não é. Quem puder aí já ligar aí na televisão, já vai ver como que o negócio tá bem estruturado, como que tá assim, de primeira mesmo. E esse valor também tá incluído a transmissão internacional, cenografia, identidade visual, as operações de segurança, iluminação, pirotecnia. E olha que interessante, Roberto, nas 16 cidades sedes que estão distribuídas entre esses três países, simultaneamente vão acontecer várias atividades globais mesmo, sabe? Então, além de ter a transmissão, então, por exemplo, agora a gente está tendo lá essa abertura na Cidade do México, não é isso? Tá todo mundo lá. Só que, ao mesmo tempo, nas 16 cidades sedes, estão acontecendo outras coisas também. Então, é um valor que é muito alto, mas porque envolve, não é só aquela abertura naquele local ali. São várias mini aberturazinhas nas outras cidades. Então, amanhã, quando tiver novamente a outra abertura dos Estados Unidos, as outras duas aberturas nos Estados Unidos e em Toronto, o que que vai acontecer? As 16 cidades sedes também vão estar acontecendo atividades simultaneamente.
1: Muito movimento.
0: Vai ser dinheiro demais, movimento demais. Espero que seja para futebol demais também. Não quero futebol de menos nisso aí, não.
1: É verdade. Tomara que seja, né? Tomara.
0: O que eu sei é que sábado eu estarei na P12, junto com o Matheus Cabral, junto com o Felipe Machado, fazendo uma festa maravilhosa, naquele lugar que é super bem estruturado.
1: Muito
0: e vai
1: gostoso,
0: ter
1: hein?
0: E vai ter muito auê lá, viu, gente? Eu vou falar pra vocês que vai ser assim, vai ser a transmissão do Vale do Aço, vai ser na P12, a partir de 7 horas da noite. Vai ser bom demais, Roberto.
1: Acreditando na seleção? Eu tô te perguntando.
0: Eu sempre acredito,
1: eu tô
0: Roberto.
1: Eu dando uma olhada na pesquisa, acabou de sair uma pesquisa da Genial Quest aqui agora, foi divulgado hoje. E a maioria dos brasileiros aprova Neymar, pergunta: você aprova Neymar na seleção? Mais de 56% aprovam. O levantamento aponta também que 56% desses entrevistados responderam não. Você acha que o Brasil vai ganhar o Hexa? Não. Então a mesma quantidade que queria o Neymar, que aprovou, não queria, mas que aprovou o Neymar, é a mesma quantidade daqueles que acham que a seleção não vai muito longe.
0: Roberto, eu sempre acredito na seleção. Por pior que ela esteja, por pior que seja o cenário, eu sempre acredito. É igual a gente quando torce pro Cruzeiro, né? Às vezes tá ali no quase caindo, igual anos atrás, a gente tava ali quase caindo, mas a gente acreditava ainda.
1: Não atropica, mas não cai.
0: Exatamente. Então eu sou muito assim de acreditar, e eu acho que o pensamento positivo, ele pode mudar. mudar o rumo das coisas. Então, meu pensamento é positivo. Eu acredito que a seleção vai sim conseguir passar pelas próximas fases, talvez não com goleada, mas vai conseguir, vai erguer essa taça aí. Espero que isso aconteça,
1: vamos
0: viu?
1: Vamos aguardar. Tô com esse sentimento de preocupação pelo futebol apresentado e ao mesmo tempo de euforia pra gente poder acompanhar mais uma Copa. Porque cada Copa que passa é sinal que a gente viveu mais 4 anos.
0: Por exemplo, se a gente for olhar os últimos 2 jogos que a gente teve da seleção.
1: A gente vai fazer outra coisa no dia do jogo.
0: Ó, o primeiro foi um jogo bom, mas com uma seleção muito fraca. O segundo, que já era com uma seleção ali um pouquinho melhor, já foi um jogo difícil. Então a gente fica com medo, né, Roberto?
1: Pé atrás.
0: Mas tudo pode acontecer. Tudo pode acontecer.
1: É uma seleção ainda melhor. Marrocos não perde há 29 jogos.
0: Pois é.
1: Eles não perdem.
0: Mas vai ser a primeira derrota.
1: Vamos esperar, então.
0: Se
1: né?
0: for de 0-0, já tá bom.
1: Meio a zero é goleado pra nós hoje.
0: Não é?
1: Obrigado, Janaína.
0: Abraço.
1: 17h tem muito mais informações sobre a Copa do Mundo, as movimentações aqui no Vale do Aço com a Hora do Rush.
0: Exatamente. Nossa equipe estará toda lá reunida.
1: E a pesquisa certinha. Você acha que o Brasil vai ganhar o Hexa? Não, 56%. Só que em abril era 68%. Ou seja, aumentou aí, né?
0: A credibilidade.
1: A credibilidade, o entusiasmo. Aí, em abril, você acha que o Brasil vai ganhar o Hexa? Sim. 25% era em abril, aumentou 10%. Não souberam, não responderam, 9%. Em abril, 7% não sabiam, agora 9%.
0: Ai,
1: continua,
0: pois é.
1: Continua, vocês sabem.
0: Ô, gente, eu sou pé quente pra falar de placar, hein? Vocês sabem
1: fala
0: disso.
1: Fala aí.
0: Fala o placar do
1: Brasil.
0: Brasil e Marrocos? 2-1 pro Brasil.
1: 2-1 Brasil, vou colocar 2-0 Brasil.
0: Então tá bom, então. Nós vamos ver como é que vai ser isso, hein?
1: Segunda-feira a gente faz o confronto aqui. Gente, 12h40, momento de descontração aqui também no nosso jornalismo, porque a Copa do Mundo é isso, é alegria, união, descontração e, claro, informação.
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1: Educadora, 2h45.
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7: Olá, ouvintes da Rede Educadora de Comunicação. 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E por aqui, a gente fala sobre algo que está presente na vida de todo mundo: o dinheiro. Nesta semana, começa mais uma Copa do Mundo. E ela nos lembra de algo curioso. Esse evento acontece apenas de 4 em 4 anos. 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O que mudou na sua vida financeira desde a última Copa? 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Ou continua enfrentando os mesmos desafios financeiros? 4 anos parecem passar rápido, mas financeiramente são tempo suficiente para transformar completamente uma realidade. 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A próxima Copa também vai chegar. A diferença é que você pode escolher se chegará nela no mesmo lugar ou uma situação melhor do que está hoje. 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

0: volta, 2h50 agora, e aquela dica muito especial para você ligado aqui no programa. 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Para você que tá aniversariando hoje,
1: parabéns, meus parabéns.
0: Parabéns. Quem tá comemorando hoje é a Elza Maria de Jesus, aqui no centro, em Fabriciano. Parabéns, viu, Elza? Parabéns, saúde e paz aí na sua vida. 2h51. Daqui a pouquinho os nomes à consagração à Nossa Senhora Aparecida.

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Vamos à consagração à Nossa Senhora Aparecida. Você que liga, você que participa conosco, é o papel da nossa rádio educadora de evangelização, esse momento de fé e de oração. E um agradecimento muito especial a todos que ligaram e que ligam pra gente todas as tardes. Quero abraçar aqui o Edmar Gomes, lá do bairro Bom Jardim, em Ipatinga. Consagração para a mamãe dele, para dona Maria Isabel, para Isabel, pela saúde do seu papai e de todos os seus familiares. Consagração para Nilda, Tião, Aline, Rafael, esposa, no bairro Embaúbas, em Ipatinga. A Nilda que faz parte do nosso clube. Consagração para Geralda, no Veneza 2, em Ipatinga. Wilson, lá no Vagalumes, pedindo pela esposa. Geralda, no Veneza, está pedindo pelo esposo. Aproveitando e mandando para mim, para minha mamãe, a dona Geralda, lá no bairro São Cristóvão, em Timóteo, e o seu Pedro. E toda a família Nogueira. O Célio Gonçalves, no bairro Esperança, pela saúde de sua família. A Dilma Geralda, no Nossa Senhora do Carmo, sempre ligada conosco. Consagração também para o Estevão, lá no Canazinho. Para Maria de Nossa Senhora, José Cupertino. E também toda a família Machado. A Maria Anastácia, lá no Barra Alegre, Noé está pedindo. Noé pedindo para a mãe dele, a dona Maria Anastácia. A Maria Regina no Alegre também, para a Mara dos Reis e a Maria de Lourdes. O Valdarez para a dona Fizinha, para a dona Senira e Maria Raimunda. O Geraldo Madeira no Melo Viana, ouvindo o programa, pedindo para consagração aqui pela esposa. A Ed Virgens no Aparecida do Norte, pelos familiares e amigos. A Nair da Silva no bairro Bom Jardim. A Verônica Samora no Bromélias, lá em São Sebastião do Óculo. A consagração para dona Lúcia, mamãe do Heron. Aproveitando para mandar para Josiane também, para toda a família. A Rogéria Marlene no bairro John Kennedy, em Timóteo. O Paulo Roberto Lima no Bromélias. Consagração para Eva Mendes Pimentel no Nossa Senhora da Penha. A dona Gininha no Santa Cecília, o Geraldo no Cruzeirinho, a Mariana Malaquias no Córrego dos Camilos, o Robson no Nossa Senhora do Carmo, a Iris aqui no centro, e o Omar e o Anderson, todos aqui no centro da cidade. Consagração para Áurea Gomes Simano, no bairro Professores, a Genivândia Mendes, no Betânia, Iranísio Paulino Paiva, no bairro Primavera, em Timóteo. Consagração para todos que ligam e participam conosco todas as tardes, para dona Leucina, lá na Serra do Cocais, para o Giquerson José, no bairro Betânia, também oferecendo pra gente aqui, desejando um ótimo trabalho. O João Ventura no Vila Celeste, o João Pintor para toda a família, o Sebastião Fonseca. Consagração para você que tá ligado. 2h59 agora. Estamos caminhando aqui, chegando ao final de mais uma edição do Tarde Educadora. Né? Muito obrigado aí pela sua companhia, pelo seu carinho, agradecendo a sua audiência, né, de todos os dias aqui. Daqui a pouco tem a consagração, logo depois, Padre Zé Will, que comanda o Clube dos Amigos. Uma tarde muito abençoada aqui na nossa programação, e que a sua tarde de quinta-feira continue repleta de muita paz, tá? De alegria, de saúde, de muitas bênçãos. Quero agradecer a cada um que esteve conosco nesta tarde de quinta-feira. Então, muito obrigado pelas mensagens enviadas, né? Você que faz parte dessa grande família. Vem aí um momento especial de fé e devoção. Vamos nos unir em oração com a consagração à Nossa Senhora Aparecida, entregando a Nossa Senhora as nossas famílias, os nossos sonhos e os nossos pedidos. Grande abraço, fique com Deus, eu retorno amanhã, se Deus me permitir.

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0: Queridos irmãos e irmãs, romeiros e romeiras de Nossa Senhora, mais uma vez, sejam todos bem-vindos e bem-vindas para a nossa consagração. E acolher também você que na sua casa, através do rádio, reza conosco. São mais de 65 rádios espalhados por todo o Brasil, que neste momento entra em cadeia com a Rádio Aparecida para rezar conosco. Parar um pouquinho na sua tarde, olhar para Nossa Senhora, porque quem olha para Nossa Senhora, olha para Jesus. E quem olha para Jesus, recebe dele as bênçãos e graças de que nós tanto precisamos. Então é com alegria que nós nos reunimos para este nosso momento oracional. Vamos iniciar em nome do Pai, do Filho e do Espírito Santo.
1: Amém.
0: O anjo do Senhor anunciou a Maria.
1: E ela concebeu do Espírito Santo.
0: Eis aqui a serva do Senhor.
1: Faça-se em mim segundo a vossa palavra.
0: Teu verbo se fez carne.
1: E habitou entre nós.
0: Ave Maria, cheia de graça, o Senhor é convosco. Bendita sois vós entre as mulheres e bendito é o fruto do vosso ventre, Jesus.
1: Santa Maria, Mãe de Deus, rogai por nós, pecadores, agora e na hora de nossa morte. Amém.
0: Rogai por nós, Santa Mãe de Deus,
1: para que sejamos dignos das promessas de Cristo.
0: Infundi, Senhor, vos rogamos a vossa graça em nossos corações, para que nós que conhecemos pela anunciação do anjo a encarnação de Jesus Cristo, vosso Filho, por sua paixão e morte na cruz, cheguemos à glória da ressurreição. Pelo mesmo Cristo, Senhor nosso.
1: Amém.
0: Amém. Tantos rádios rezando conosco em sintonia, hoje gostaria apenas de lembrar algumas cidades que estão sintonizadas e rezando conosco. Paraisópolis, Tambaú, Fartura, Franca, Capelinha, Cachoeiro do Itapemirim, lá no Espírito Santo, Curvelo, em Minas Gerais, Martim Soares, Muriaé, São Sebastião do Paraíso, Campanha, Minas Gerais, e assim tantas outras rádios, tantas outras cidades que neste momento interrompe a sua programação e sintonizo aqui em Aparecida para a nossa consagração. A Nossa Senhora, esta mãe que nós amamos tanto, porque temos certeza que ela também nos ama. E nós estamos no mês de junho. Mês de junho é um mês, todo ele, dedicado ao Sagrado Coração de Jesus. Sagrado Coração de Jesus. Amanhã é a solenidade do Sagrado Coração de Jesus. Então, amanhã é uma festa muito importante para nós. Sagrado Coração de Jesus, sexta-feira. Tem muita gente que faz questão de fazer as primeiras sexta-feiras do mês, né? Indo à igreja, se confessando, comungando, recebendo Jesus e, sobretudo, gente, celebrando o Sagrado Coração de Jesus, nós precisamos pedir que ele mude o nosso coração. Celebrar o mês de junho, Coração de Jesus, é a gente olhar muito para o coração dele e perceber que o nosso coração ainda está muito longe de ser semelhante ao coração dele. E nós precisamos ter o coração de Jesus. Não é isso que nós rezamos? Não é isso que o apostolado da oração reza? E não é isso que não é só a oração do apostolado, mas deveria ser a oração nossa de todos os dias. Logo que você levanta, você precisa rezar. Jesus, manso e humilde de coração,
1: fazei o nosso coração semelhante ao vosso.
0: Ah, se você rezar isso todo dia, eu tenho certeza que o seu dia vai ser diferente. Porque quem vai estar com você é o coração de Jesus. E o coração de Jesus nunca faz o mal. O coração de Jesus só faz o bem. Por isso que você todo dia levantou, gente, a primeira coisa que você deve fazer, Jesus, manso e humilde de coração, fazei o meu coração semelhante ao vosso. Me ajude, Jesus, eu quero ser bom no dia de hoje. Hoje nós celebramos também São Barnabé, apóstolo. E a leitura fala assim, olha, ele era um homem bom, cheio do Espírito Santo e de fé. Olha que três coisas importantes que São Barnabé tinha. Primeira coisa, homem bom, porque tinha o coração de Jesus. Quem tem o coração de Jesus é uma pessoa boa. E se você é uma pessoa boa, você está no caminho certo da santidade. Porque ser santo é ser bom. Aí está o caminho da santidade. E São Barnabé se tornou santo por ser um homem bom, cheio do Espírito Santo. Quem conduzia a vida de Barnabé não era ele, mas era o Espírito Santo. Ele fez tanto bem juntamente com São Paulo na pregação das missões, na conversão daquelas comunidades. Quanto bem que esse homem fez por ser bom. E quem é bom cativa, atrai. Quem não é bom dispersa, ninguém quer saber, todo mundo se afasta. E a pessoa quando é boa cativa, todo mundo quer estar perto. Como é bom estar perto de você, porque você transmite bondade. E todos nós queremos pessoas boas ao nosso redor. Mas sejamos também nós pessoas boas, cheias do Espírito Santo. Deixar o Espírito Santo iluminar, guiar a sua vida, proteger a sua vida, fazer com que a sua vida seja semelhante à vida de Jesus. Fazendo com que a sua vida seja e que o seu coração seja semelhante ao coração de Jesus. E outra coisa que São Barnabé possuía era a fé, acreditar em Deus para valer, nunca duvidar de Deus, porque Ele cuida de nós. E na sua missão, Jesus pediu para os seus apóstolos, não fique preocupado de levar muita coisa não, não leve nada, eu cuido de vocês. Eu cuido de vocês. E Deus não abandona. Muitas vezes nós somos medrosos, desconfiados e achamos que Deus não cuida de nós. Ele cuida. E Ele cuida de nós. Então vamos pedir esta graça hoje nesta nossa consagração, celebrando esse mês de junho o coração de Jesus, celebrando amanhã a solenidade do Sagrado Coração de Jesus, vamos pedir também a São Barnabé que nos faça pessoas boas, sempre guiados e iluminados pelo Espírito Santo e pessoas de fé. Não perca a sua fé, não. A fé é um dom de Deus. É Deus que deu a fé, semeou no seu coração, para que você acredite nele, não duvide dele e tenha certeza que ele cuida de nós. E nós estamos no santuário, na casa da mãe Aparecida, é outra que cuidou tão bem de Jesus. E é outra também que quer cuidar de você. E se a gente for ver na vida de Maria, a gente vai perceber tudo o que aconteceu na vida também de São Barnabé. Maria, uma mulher boa. Maria, uma mulher sempre guiada e conduzida pelo Espírito Santo. Como vai acontecer isso? Perguntou Maria. E o anjo disse, o Espírito Santo virá sobre ti. E ela disse sim. Porque teve fé. guiada pelo Espírito, fecundada pelo Espírito, e uma mulher de fé. Eu acredito que Deus é capaz de fazer maravilhas na minha vida, e Deus fez maravilhas na vida dela. Deus quer fazer também maravilhas na vida de cada um de nós. Basta a gente deixar, não atrapalhar. Deus agir em nós para que o Espírito Santo nos guie sempre pelo caminho do amor, pelo caminho da bondade. E que nós sejamos, no mundo de hoje, presenças de Jesus. Eis o desafio para nós. Ser a presença de Jesus para sua família, para os seus amigos, no seu trabalho, na sua comunidade, onde quer que você esteja. Que Nossa Senhora nos ajude. Vamos agora dar a bênção da água. Você aqui no santuário e você também aí na sua casa. Vamos dar a bênção da água para você. Deus eterno e todo-poderoso, quisestes que pela água, fonte de vida e princípio de purificação, as nossas almas fossem purificadas e recebessem o prêmio da vida eterna. Abençoai esta água para que nos proteja e renovai em nós a fonte de vida de vossa graça, a fim de que nos livre de todos os males e possamos nos aproximar de vós com o coração puro e receber a vossa salvação. E que ela recorde a água do nosso batismo como fonte que jorra para a vida eterna. Abençoai, ó Deus Todo-Poderoso, esta água que nós vos apresentamos. Em nome do Pai, do Filho, do Espírito Santo. Amém. Água abençoada, remédio para você. E agora vamos fazer a nossa consagração à Nossa Senhora. Ó Maria Santíssima, pelos méritos de nosso Senhor Jesus Cristo, em vossa querida imagem de Aparecida, espalhais inúmeros benefícios sobre todo o Brasil. Eu, embora indigno de pertencer ao número de vossos filhos e filhas, mas cheio do desejo de participar dos benefícios de vossa misericórdia, prostrado a vossos pés, consagro-vos o meu entendimento, para que sempre pense no amor que mereceis. Consagro-vos a minha língua, para que sempre vos louve e propague a vossa devoção. Consagro-vos o meu coração, para que depois de Deus vos ame sobre todas as coisas. Recebei-me, ó Rainha incomparável, vós que o Cristo crucificado deu-nos por mãe, no ditoso número de vossos filhos e filhas. Acolhei-me debaixo de vossa proteção, socorrei-me em todas as minhas necessidades, espirituais e temporais, sobretudo na hora de minha morte. Abençoai-me, ó celestial cooperadora, e com vossa poderosa intercessão, fortalecei-me em minha fraqueza, a fim de que, servindo-vos fielmente nesta vida, possa louvar-vos, amar-vos e dar-vos graças do céu por toda a eternidade. Assim seja.

Senhor esteja convosco. Pela intercessão de Nossa Senhora Aparecida, Rainha, padroeira do nosso Brasil, Mãe de Jesus e Nossa Mãe, desça sobre você que está aqui no santuário e você na sua casa rezando conosco através do rádio. A bênção de Deus Todo-Poderoso, o Pai, o Filho, o Espírito Santo. Amém. Nossa Senhora merece uma salva de palmas, né, gente? Que bom rezar com você aqui e rezar com você na sua casa através do rádio. Que beleza, que gesto bonito. Todas as rádios espalhadas pelo Brasil, entrando em sintonia com a Rádio Aparecida, para a gente rezar um pouquinho. Nunca esquecer de Deus, porque Deus não esquece de nós. E que a sua tarde possa continuar muito feliz e muito abençoada. Bênçãos de Deus e a proteção sempre materna de Nossa Senhora. O nosso cântico final.

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2: Boa tarde, meu amigo, amiga, ouvinte da Rádio Educadora. É, você tá aí ouvindo a Rádio Educadora. Que coisa boa poder te encontrar aqui nas ondas da 91.7, a primeira do Vale, conectando o Vale do Aço com o mundo. Coordenação artística é com Matheus Cabral. Coordenação de jornalismo, Janaína Oliveira. Coordenação administrativa, Joana Avelino. Na técnica, Ícaro e Jorge. Apresentação e direção, esse que vos fala, Padre José Wilker. Que bom termos esta oportunidade de, em plena quinta-feira, véspera da festa do Sagrado Coração de Jesus, como nós já fomos convidados a reavivar em nosso coração, na consagração a Nossa Senhora Aparecida, a gente vai aqui também, como momento orante da Rádio Educadora, rezar o último dia do Tríduo em preparação para a festa do Sagrado Coração de Jesus. Antes de falar do Coração de Jesus e antes de outras coisas, quero lembrar que hoje é o dia da Marinha Brasileira. Aos nossos marinheiros, o nosso abraço, a nossa saudação. Hoje também é dia do educador sanitário, é aquele que cuida de zelar pela higiene, pelas estruturas e nos ensinar a viver essa espiritualidade de quem cuida do outro. No calendário dos santos, nós celebramos um apóstolo que foi agregado à condição de apóstolo, que foi São Barnabé, chamado como Filho da Consolação, é o que o nome dele quer dizer. Quem foi São Barnabé? A multidão dos fiéis era um só coração e uma só alma. Ninguém dizia que eram suas as coisas que possuíam, mas tudo entre eles era comum. Nem havia entre eles nenhum necessitado, porque todos os que possuíam terras ou casas vendiam-nas e traziam o preço do que tinham vendido e depositavam-no aos pés dos apóstolos. Repartia-se então a cada um deles conforme a sua necessidade. Assim, José, a quem os apóstolos deram o apelido de Barnabé, filho da consolação, que quer dizer filho da consolação, levita, natural de Chipre, possuía um campo, vendeu-o e deixou o valor dele e depositou aos pés dos apóstolos. A Bíblia menciona pela primeira vez o nome de Barnabé entre aqueles que depois da morte de Jesus em Jerusalém se reuniram em torno dos apóstolos. Trata-se de uma comunidade de fiéis na qual viviam fraternalmente compartilhando seus bens. Porém, a tradição transmitida por Eusébio de Cesareia, obtida por Clemente de Alexandrino, também o incluiu entre os 72 discípulos enviados por Jesus em missão para anunciar o reino de Deus. Logo, ele já pertencia ao grupo dos seguidores de Cristo. Sobre as suas origens, sabemos, por meio da Sagrada Escritura, que era natural da ilha de Chipre, da Grécia, judeu e chamado José. Barnabé encontra-se entre as pessoas mais influentes da primeira comunidade cristã nascente, tanto que, embora não fizesse parte dos 12, era chamado apóstolo. Barnabé, considerado um homem virtuoso, repleto do Espírito Santo e de fé, foi enviado para Antioquia da Síria, de onde chegavam notícias de numerosas conversões. Uma vez constatado que muitos acreditaram nele, Barnabé se alegra e exorta todos a perseverar com um coração resoluto no Senhor. Foi o primeiro a acolher Paulo após sua conversão na estrada de Damasco, que chega a Jerusalém para encontrar os apóstolos. Enquanto muitos desconfiavam daquele Saulo que perseguia os cristãos, Barnabé o acolheu e o incentivou e o apresentou à comunidade. Assim, pediu a ajuda de Paulo no seu serviço e na nova comunidade dos fiéis. Logo mais uma vez, Barnabé intervém na vida de Paulo, encorajando-o na sua missão como apóstolo dos gentios. Os dois pertenciam em Antioquia e durante anos constituídos muitos convertidos. Precisamente ali, pela primeira vez, os discípulos foram chamados cristãos. Depois da pregação em Antioquia, Barnabé e Paulo partem para uma nova missão em Chipre. Com eles estavam também João, chamado Marcos, o evangelista, primo de Barnabé. A etapa sucessiva era a Panfilia, de onde João decide voltar para Jerusalém. Ao invés, Barnabé e Paulo prosseguiram para Pisídia, Licanóia, Listra, Derbe, mas depois voltaram para Antioquia da Síria, detendo-se também em Perge e Atália. No entanto, a conversão dos pagãos, cada vez mais numerosa, começa a suscitar divergências sobre a necessidade ou não da circuncisão. Para isso, por volta dos ano 49, Barnabé e Paulo voltam a Jerusalém para resolver esse problema com os apóstolos. Logo depois, ambos se preparam para uma nova missão. Mas Barnabé quis envolver novamente o jovem João, embora Paulo fosse contra.

0: Rios, no ano 61. A sepultura de Barnabé existe ainda hoje. Dizem que teria sido o próprio Barnabé a indicar em sonho a sua sepultura ao bispo de Salamina, Altémios, em fins do século V. Este, portanto, teria mandado transladar os restos mortais do apóstolo Barnabé para a basílica que ele quis dedicar. Então, que são Barnabé, apóstolo, possa interceder por nós no dia de hoje, sempre, para que a santidade, a identidade missionária que é própria de todo batizado, ide pelo mundo e anunciai o evangelho a todas as criaturas, batizando-os em nome do Pai, do Filho e do Espírito Santo, seja a grande inspiração para todos nós. O primeiro mandato de Jesus é o quê? Ir anunciar o reino, ir anunciar o evangelho, falar de Jesus. Por consequência, os sacramentos virão. E hoje a gente continua nossa catequese sobre o sacramento do batismo. Olha, eu vou fazer um pequeno intervalo, viu? Porque a gente acabou tendo o programa um pouco encolhido pela consagração à Nossa Senhora, mas na volta a gente coloca tudo em ordem. É rapidinho e eu já volto.
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0: Muito bem, te falei que era rapidinho, a gente já tá de volta, graças a Deus, podendo partilhar um pouquinho do nosso conhecimento de fé, partilhar a nossa catequese nessa hora da tarde. Que bom contar com o Geraldo. Ô Geraldo, boa tarde, a esposa, estão lá dançando um forrozinho nesse tempo favorável. Geraldina, boa tarde, um abraço para todos aí. Espero que você tenha comido muito bolo com o nosso pároco aí, celebrado o dom da vida. Valtariz hoje rezou a Santa Missa com muita piedade, ajudando de fato a vontade de Deus acontecer nessa terra. E nós estamos aqui nesse encontro também de celebrativo, fraterno, que alimenta a nossa amizade, constrói a nossa fé no momento da nossa catequese. A gente tem falado sobre o sacramento da Eucaristia. Hoje, como a gente já vai chegando ao final de um quadro, de uma parte desta catequese, eu queria partilhar conosco alguns sinais que podem vir em auxílio à nossa fé. Eles não estão aqui, os sinais que eu vou partilhar com você, que são milagres eucarísticos que a igreja reconhece. Queria partilhar, você já conhece todos, mas vamos só recordá-los e deixá-los ser reavivados no seu coração, não no intuito de transformar a nossa experiência na Eucaristia em algo assim simplesmente já dado. É só para poder provocar na gente uma certeza de que há um mistério no pão e no vinho que se transformam pelas palavras do sacerdote no corpo e no sangue de nosso Senhor Jesus Cristo. Dentre as centenas de milagres eucarísticos que nós temos notícias, há três milagres que são mais evidenciados pela igreja e que de fato

0: em uma expressão mais extensiva dessa presença de Jesus no Santíssimo Sacramento do altar. O primeiro milagre acontece na Itália, os dois na Itália, e nos remete ao ano de 700 depois de Cristo, bem no início do cristianismo. É o que a gente aprendeu a chamar de milagre de Lanciano. Durante uma missa, um sacerdote que duvidava da transubstanciação viu a hóstia transformar-se em carne viva e o vinho em sangue humano. Estudos científicos posteriores revelaram que a carne pertence ao tecido do miocárdio, ou seja, músculo cardíaco, e o sangue é do tipo AB, ou seja, é sangue humano. Então esse sinal vem em socorro da falta de fé de um sacerdote no começo, no momento da igreja, onde ela precisava deixar bem seguro para nós que o sinal do corpo e sangue de nosso Senhor Jesus Cristo não era só uma memória de um fato passado, mas é Jesus vivo e presente realmente no Santíssimo Sacramento do altar. Olha, eu quero abrir um parênteses aqui, porque acabou de entrar na nossa live a Nair. E eu quero convidar-nos para a gente poder bem dizer adeus pelo dom da vida da Nair. Hoje a Nair está celebrando mais um ano de vida. Parabéns, Nair, que Deus te abençoe e guarde. Ela mora em Juiz de Fora, amiga do coração. Nós batalhamos durante 4 anos, eu fui pároco na paróquia de Nossa Senhora do Perpétuo Socorro, e a Nair era um dos meus braços na missão de conduzir aquela paróquia. Que Deus abençoe dando a vida da Nair e todos que estão participando do nosso programa e nos abraçando e nos confraternizando. Parabéns, Nair, que Deus te abençoe. Então, outro milagre que aconteceu também na Itália no ano de 1263 foi o milagre de Bolciano Orvieto. Um sacerdote danado, esse sacerdote tão danado, hein? Que enfrentava dúvidas sobre a presença real de Jesus, viu sangue pingar da hóstia consagrada durante a celebração da missa, manchando o corporal. Este evento motivou a instituição da solenidade de Corpus Christi. Recentemente nós celebramos esta memória festiva, essa data, para poder reavivar nos nossos corações a presença real de Jesus no Santíssimo Sacramento do altar. Por último dos três milagres que eu quero partilhar conosco, eu quero convidar a gente a lembrar do milagre de Santarém. Esse já é em Portugal, já é um pouquinho mais próximo de nós, no ano de 1247. Uma mulher roubou uma hóstia consagrada e a escondeu em um pano que começou a sangrar. A relíquia permanece preservada até hoje. Então são três milagres que a igreja reconhece, há estudos científicos que comprovam a presença de sinais de humanos na hóstia. Isso tudo é para quê? Para poder encerrar a fé na hóstia. Então se é fato, não pede fé, né? Não tem que ter fé. Se há elementos reais que confirmam, mas não. De fato, diante do mistério da presença real de Jesus na Eucaristia, se pede de nós a fé. Uma fé que só o Espírito Santo pode nos explicar. Ontem nós nos desdobramos, do jeito que o padre deu conta, de falar sobre como acontece a transubstanciação. E eu espero que tenha ficado claro para você, mais do que a explicação do padre, é que as palavras, os conceitos que nós temos ao nosso alcance para poder explicar a presença de Jesus na Eucaristia não o esgota. Ou seja, por mais que a gente se esforce, não há ciência que possa explicar esse mistério. A gente aprendeu que o acidente, ou seja, os elementos visíveis do pão e do vinho continuam presentes, mas a essência, aquilo que ele é de fato, aquilo que o caracteriza no mais profundo da sua realidade, já não é mais pão, é corpo, já não é mais vinho, é sangue de Cristo. E como isso acontece? Conforme Jesus o instituiu. Através das palavras do Cristo, o pão se torna corpo e o vinho se torna sangue de nosso Senhor Jesus Cristo. Esses milagres, então, são só para poder fortalecer a nossa fé. Olha, eu quero deixar um abraço aqui para Fatinha, lá de Campo. Abraço, Fatinha, que bom tê-la aqui, viu? Outro dia eu vi você postando uma foto do seu esposo, do Flávio, saudade, né? Coraci, boa tarde, Coraci, Deus te abençoe. Jovelina, que bom tê-la aqui. A Nair agradecendo os abraços e os cumprimentos no dia de hoje, que Deus te abençoe. Humberto, eu vi quando você chegou, obrigado aí pela força. Tá aqui também a Betânia, boa tarde Betânia, que Deus te abençoe e guarde. Obrigado aí por ajudar a gente a construir esse programa nessa tarde de quinta-feira. Espero que seja um dia eucarístico, ou seja, um dia de reavivar o amor de Deus no nosso coração. Agora eu queria trazer para nós, ainda dá tempo sim. Quero trazer para vocês algo que eu acho que todo mundo também já o sabe. Assim como os milagres, eu queria partilhar com vocês uma história que está muito perto das minhas origens, mesmo que eu não tenha podido estar presente no fato. Se eu contei para nós dois milagres eucarísticos da Itália e lhes contei um milagre de Portugal, são milagres que a igreja traz para poder reavivar a fé na presença real de Jesus na Eucaristia, eu queria lembrá-los de um milagre mais perto de nós, mais próximo do nosso tempo, inclusive nós todos que estamos aqui, se não somos crianças, nós somos do mesmo tempo, nós estamos comungando o mesmo tempo desse milagre, que é o milagre da Lola. Você já ouviu falar desse nome? A serva de Deus Lola. Ela é natural da minha cidade, ela é natural de Rio Pomba, Minas Gerais, fica alguns quilômetros aqui de Coronel Fabriciano, e ela viveu 60 anos da sua vida só do Santíssimo Sacramento do altar. O único alimento que essa mulher tinha para sustentar a sua vida era o Santíssimo. Ela comungava todos os dias. Havia padres que, autorizados pela igreja, iam à casa dela para celebrar a missa, para lhe dar a comunhão. E ela foi também autorizada pela igreja a ter um sacrário no quarto dela. Então ela tinha o Santíssimo no quarto, era devota do Sagrado Coração de Jesus, mas ela já partiu para a casa do Pai. Ela já não tem mais que viver essa provação na vida dela. Então, ela é serva de Deus. O que é serva de Deus? Serva de Deus é quando a igreja acolhe um processo de análise para que uma pessoa possa, no futuro, ser considerada santa da igreja. Para uma pessoa chegar a ser santa, ela tem que passar por três etapas que antecedem o título de santa. A primeira etapa é serva de Deus. É quando a Sé reconhece. É mais dentro da própria diocese de Mariana que se pede esse título para alguém que tem fama de santidade, mas que a igreja ainda não deu esse nome. Então ela já é serva de Deus, ou seja, a diocese de Mariana, que abrange a cidade de Rio Pomba, reconhece sinais de santidade na vida da Lola, reconhece que ela pode ser santa. Se assim for seguindo, o Papa, então, analisando a história dessa pessoa, ela vai lhe dar o título de venerável. Posteriormente, ela vai ser convidada a receber o título de beata. É o reconhecimento de um milagre. Se ela realizar um milagre, se alguém alcançar um milagre pela intercessão da Lola, aí ela passa a ser beata. Se ela realizar dois milagres, aí ela pode ser canonizada santa. Então, isso tudo pressupõe, primeiro, ela é serva de Deus. Ou seja, o povo de Rio Pomba, o povo da diocese de Mariana, no caso em particular desta, reconhece que há sinais de santidade nessa pessoa. Então, a igreja local vê santidade na Lola, pelos sinais que ela mostrou. Depois, o Papa aceita esse pedido da igreja. Então, ela é venerável. Posteriormente, ela pode ser beata, se houver um milagre associado ao seu nome. E se ela tiver dois milagres, a igreja a tem como santa. O que aconteceu com a Lola? Ela, aos 19 anos de idade, sofreu um acidente, caiu de um pé de jabuticaba. Quem é o mineiro que não gosta de jabuticaba, né? Até a Lola gostava de jabuticaba. Mas com 19 anos, ela caiu do pé do jabuticaba, sofreu um acidente e ela feriu o estômago, e com isso ela passou por um tempo muito doloroso na sua vida. Ela não conseguia se alimentar, ela não conseguia ser medicada, e alguns médicos falavam que até injeção que eles aplicavam nela, o corpo dela expulsava os remédios. Ela não conseguia, então, ter alívio de nenhum tipo de sofrimento da enfermidade que ela se encontrava. Ficou acamada, não conseguia comer mais, foi definhando na cama. A única coisa que ela conseguia consumir era a Eucaristia. A hóstia ela comungava, a hóstia sustentou, e ela viveu, depois do acidente, 60 anos sem comer nem beber, só vivendo do corpo eucarístico de nosso Senhor Jesus Cristo. desse mistério todo, acho que o que vale para nós é entender que Jesus quis, na pessoa da Lola, mostrar que ele pode ser sustento da nossa vida. Ele não vai substituir o feijão com arroz de todo dia. Mas a gente tem que entender que antes da gente preocupar com a nossa necessidade fisiológica, nós temos que nos preocupar com as nossas necessidades espirituais. Então, hoje, falando de Eucaristia, falando de Lola, que a gente procure nos alimentar da Eucaristia. A Eucaristia é para quê? É para ser comida. A gente adora, a gente reverencia o sacrário, onde as reservas estão guardadas para servir aos enfermos, mas isso tudo veio depois. O primeiro propósito de Jesus na Eucaristia é o quê? É ser alimento na nossa caminhada. Então, ele está ali para o quê? Para a gente comungar e nos sustentar no caminho da fé. E a Lola, então, foi alguém que soube se sustentar e se alimentar do pão de Jesus eucarístico. Que a gente, então, procure viver a Eucaristia, não como um objeto mágico, mas como, de fato, a presença real de nosso Senhor Jesus Cristo, que pede nós comunhão, ou seja, tornar-se um com Jesus. A Eucaristia não é só para a gente comungar e continuar com o mesmo coração. É comungar para entrar em comunhão com nosso Senhor Jesus Cristo. É para nos sustentar nas batalhas espirituais. A luta nossa não é fácil. Sem Jesus, quem é que consegue vencer? Na volta, a gente conclui esse tema da Eucaristia, dos milagres eucarísticos, e a gente vai rezar o terceiro e último dia do tríduo em preparação para a festa do Sagrado Coração de Jesus. É um minutinho e eu já volto.
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0: estamos de volta aqui nas ondas da Rádio Educadora, Clube dos Amigos. Um momento de bênção no meio da sua tarde. 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Tem rosinha, tem azulzinho, tem o tercinho da garrafa. O Rony falou que vai soltar o tercinho da garrafa. Deus o ouça, Rony. Então, tem o tercinho preso na garrafa, precisando ser liberto. Então, o Rony vai libertar o tercinho da garrafa. Enquanto você não vem aqui na rádio para adquirir o seu tercinho, nós vamos rezando no dia de hoje, então, ao Sagrado Coração de Jesus. Então, vá se achegando a esse coração amoroso de Jesus. Vá pedindo, então, que ele possa ir aquecendo a sua tarde de hoje, lhe trazendo as bênçãos e as graças do céu. Então vamos nos aconchegar no coração de Jesus. E agora o Rony vai cantar para nós aqui no coral do Padre Hélio Ataíde junto com o Pedro. Vai lá, Rony.
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Maria é a Santa Cruz. Então vamos, nesse coração amoroso de Jesus, fazer esse terceiro dia do Trida em preparação para a festa de amanhã. A nossa proteção está no nome do Senhor, que fez o céu e a terra. O Senhor esteja convosco, Ele está no meio de nós. Oremos. Sagrado Coração de Jesus, fonte de amor verdadeiro, sinal vivo de ternura de Deus, que se faz carne, que se aproxima e que se dá sem reserva. Em ti, descobrimos a verdade mais profunda de nossa existência, que fomos criados por amor e para o amor, e que a nossa vida é um chamado constante a acolher esse amor e entregá-lo aos demais. Ó Sagrado Coração, ajuda-nos a permanecer em ti, que ao escutar teu pulsar, possamos experimentar a doçura do teu amor. Que o teu fogo nos transforme e nos envie. Que o sangue e a água que brotam do teu lado aberto sejam fontes de vida e alimento para a nossa alma. Amém. Do Evangelho de João, depois que tomou o vinagre, ele disse: está consumado. Inclinando a cabeça, entregou o seu espírito. A chaga do lado de onde brota a água viva permanece aberta no ressuscitado. Esta grande ferida causada pela lança e as chagas da coroa de espinhos que aparecem com frequência nas representações do Sagrado Coração são inseparáveis dessa devoção. Nela, contemplamos o amor de Jesus Cristo, que foi capaz de se entregar até o fim. Da ferida do lado de Cristo, continua a correr aquele rio que nunca se esgota, que não passa, que se oferece sempre de novo a quem quer amar. Só o seu amor torna possível uma nova humanidade. Rezemos nesse momento de bênção, de paz e de graça de Deus sobre cada um de nós. Senhor Jesus, tu és o chamado por excelência, o Cordeiro de Deus, aquele que tira o pecado do mundo. Ajuda-nos a entender que só em ti está o caminho concreto da nossa realização. E ensina-nos a beber da fonte transformadora do seu coração. Sede o qual se derrame o amor ao mundo. Sagrado Coração de Jesus, fazei o meu coração semelhante ao vosso. Agora é você. Sagrado Coração de Jesus, fazei o meu coração semelhante ao vosso. Amém. Isso mesmo, Nair. Que bom que a gente pôde mais uma vez conversar um pouquinho sobre o sacramento da Eucaristia. Hoje falando um pouquinho sobre os milagres. Pude contar um pedacinho da história de uma conterrânea minha de Rio Pomba. Coitada de mim, né? Nós temos em comum só mesmo a origem. E olha que ela nem é natural de Rio Pomba, viu? Ela nasceu em Mercês, mas viveu sua vida toda na cidade de Rio Pomba. Hoje, ela está sepultada no cemitério municipal de Rio Pomba, que é o único que tem na cidade. E todos os dias, na primeira sexta-feira do mês, se celebra uma missa na casa onde ela morou, que foi doada para a igreja, né? Ela doou a sua casa para a igreja. Então, hoje, lá é um espaço de oração constante, de cultivo, a devoção ao Sagrado Coração de Jesus. E todo dia 9 de abril, é quase uma festa na cidade de Rio Pomba, que é o dia que a gente acredita que ela, Felipe Dornella, que era o nome de batismo dela, ela partiu para a casa do Pai. Que Deus então permita que nós também possamos ressignificar os nossos sofrimentos com fé e que a gente possa contar sempre com o coração de Jesus como força libertadora que nos sustenta na jornada da vida. Eu vou ficando por aqui, já vai acabando nosso dia. Amanhã nós vamos fazer um programa todo voltado para o Sagrado Coração de Jesus. Espero que seja uma experiência boa para vocês e que seja para mim também. E a gente então vai deixando cada um de vocês com aquele gostinho de quero mais para amanhã. Mas enquanto isso, a gente acolhe o nosso querido Marcos Pereira e ele vai conduzir a nossa tarde Toca Educadora. Espero que você curta a nossa programação. Fiquem com Deus e até amanhã. Fui, tchau, tchau, abraço!

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0: Na primeira do Vale, 4:03, confira aí 4:03. Boa tarde com alegria, Marcos Pereira te fazendo companhia. Boa tarde, meu amigo, boa tarde, minha amiga, boa tarde, senhora, boa tarde, senhor. Boa tarde, meninos e meninas, boa tarde.
11: Boa tarde.
0: Tudo tranquilo, tudo bem? Como é que você tá? Me conta, quero saber. O que mais me deixa contente é saber que você do outro lado do radinho tá feliz, tá de bem com a vida, que as coisas estão dando certo pra você. Aí eu fico alegre demais. Vem comigo, já estou liberando os nossos canais de interação. Telefone fixo 38410730. Vai falar com a nossa atendente Raíssa. Tem o zap zap também pra você. 99771-4902. Esse é o momento de você mandar beijinhos na bochecha de quem você gosta. Hoje é quinta-feira, quinta, dia 11 de junho de 2026. No clima da alegria, da paz, do amor, da felicidade, a gente começa mais um programa pedindo a Deus para abençoar todos os ouvintes que estão antenados curtindo a nossa programação. Daqui a pouquinho eu vou passar no zap, já quero ver o seu recadinho pintando por aqui. Pega o telefone aí e já vai mandando mensagem. Vamos começar o programa hoje com Wesley Safadão.
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Ana Castela, bonde das boiadeiras. Horas 10 minutos, confira aí 4:10. Já tem mensagem pintando aqui na nossa telinha. Valtarez Alves, sócio do Clube dos Amigos, morador do centro de Fabriciano, escreveu: boa tarde, Marcos Pereira. Estou ligadinho no seu ótimo programa. Quero parabenizar você e toda a excelente equipe da nossa querida educadora. E mando um abraço para minha esposa, Terezinha Dedeca. Muito obrigado, Valtarez. É o primeiro a mandar mensagem todos os dias. Ele fica com o telefone na mão, só esperando o programa começar. Assim que eu falo as primeiras palavras, ele já corre e manda o seu recado interagindo com a gente. Eita, coisa boa! Annelise Brasil, do centro de Fabriciano, e Eni Cândida, do Recanto Verde em Fabriciano, curtindo a gente. Rafaela Santos e Ludmila,

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8: 4:20, confira aí, 4:20. Turminha, escureceu aqui no centro de Fabriciano nesse horário. Eu tô falando sério. Você olha pro céu, tá fechado. Inclusive começou até a serenar, cair aquele serenozinho. Algumas pessoas até falaram assim: ah, eu acho que vai chover, eu acho que vai chover. Mas não chegou a ser chuva, não. Sereno, caiu, tempo fechado. Meu Deus do céu, eu adoro esse clima, é gostoso demais. O sol simplesmente sumiu no mapa. Tá bom demais para você preparar um caldinho delicioso, quentinho. Pode ser, quem prefere, né? Um macarrãozinho. Faz aquele macarrão ensopado com batatas cozidas, gostoso demais. Agora, tem os caldos tradicionais do mês de junho: vaca atolada, canjiquinha com costelinha, feijãozinho amigo, tem também angu baiano. Qual mais? Olha, eu adoro o caldo de mocotó, é o meu favorito, caldinho de mocotó com torradas. Mas tem que ter aquele ovinho de codorna que você quebra lá no fundo da tigela antes de colocar o caldo bem quentinho. Ei, meu Deus do céu, só de falar minha boca enche d'água. E você, já tá pensando em fazer uma dessas delícias que eu falei nesse tempo frio? Rodrigo Santos, o eterno contrabaixista da banda.

0: mexer. É impossível ficar parado ouvindo a programação da educadora. Minha amiga Elza Maria do Gávea em Fabriciano está ouvindo o programa. E Maria das Graças do Santa Terezinha 2 em Fabriciano. Essa galera é demais. Alô, você das lojas, do comércio em geral, obrigado pela audiência, todo mundo que está trabalhando. Eu gosto de caminhar às vezes, eu saio do estúdio no intervalo, passo em frente às lojas para sondar se o pessoal está ouvindo a educadora. E na maioria das vezes que eu faço essa experiência, esse experimento, o rádio da turma está sintonizado com a gente. Obrigado em todo mundo aí do comércio em geral.
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4: 4:33, confira aí, 4:33, está no estúdio a jornalista Mônica Soares e ela já tem informações para você. Boa tarde, Mônica.
5: Boa tarde, Marcos Pereira, e a você, ouvinte da Rede Educadora de Comunicação. Cerca de 150 alunos da Rede Municipal de Ensino de Ipatinga participaram da pintura temática do Hall do Ipatingão, em uma ação que integra a programação do evento Ipatinga na Copa, voltada à transmissão dos jogos da seleção brasileira durante o Mundial de 2026. A atividade contou com a presença de estudantes da educação integral e teve como objetivo transformar o espaço em um ambiente de cores e criatividade, além de estimular o sentimento de pertencimento e participação dos alunos. O projeto integra uma programação que inclui transmissões dos jogos, apresentações musicais, praça de alimentação, espaço kids e área para troca de figurinhas. Segundo a organização, a estrutura do evento foi viabilizada por meio de parcerias, sem uso de recursos públicos municipais.

0: Os estudantes que participaram da ação concorrerão ao sorteio de uma bola oficial da Copa do Mundo FIFA 2026. A programação prevê a transmissão dos jogos do Brasil nos dias 13, 19 e 24 de junho no Ipatingão. E se em Ipatinga, a preparação para a Copa envolveu alunos da rede municipal, em Coronel Fabriciano, a mobilização ficou por conta dos próprios moradores, que voltaram a colorir as ruas da cidade. A ação ganhou destaque nas redes sociais por meio de imagens aéreas registradas com drone. Os vídeos mostram ruas decoradas e a mobilização de moradores em diferentes regiões da cidade para celebrar o maior evento do futebol mundial. Mais do que enfeitar as vias públicas, a iniciativa tem reunido famílias, amigos e vizinhos em um trabalho coletivo que resgata costumes passados de geração em geração. As imagens revelam bandeiras, desenhos e mensagens espalhadas pelo asfalto, transformando os bairros em cenários de festa e expectativa pela competição. Os registros também mostram como a tradição vai além do esporte. Com o início da Copa do Mundo, a expectativa é que outras ruas também continuem com essa decoração especial, mantendo viva uma das manifestações populares mais marcantes ligadas ao futebol brasileiro. Para a Rede Educadora de Comunicação, repórter Mônica Soares.
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2: 4:36, confira aí, 4:36. Abraços agora para ela que acorda bem cedinho e fica curtindo a programação. Luciana Soares do Meloviana em Fabriciano. A Luciana acorda 6 da manhã. Gente, eu fico impressionado. Perceba o amor dos nossos ouvintes pela educadora. 6 da manhã, vai lá e ó, liga o radinho, aperta o botão e fica curtindo a gente durante o dia inteiro. Alô para André Antunes do centro de Fabriciano e o José Menino do bairro Quitandinha em Timóteo, todos os dias acompanhando, curtindo a gente. Muito obrigado pelo carinho. Serginho.

0: seu Jorge e Marisa Monte.
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0: Jordana. Antecedentes emocionais.
1: Desenvolver meu coração.
0: 4:46.

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2: 4:49, confira aí 4:49. Chegou uma mensagem aqui no nosso Zap Zap da minha amiguinha Geralda Ferreira, da Zona Rural de Vargem Alegre. A Geralda, ela fez uma grande sacanagem. Ela mandou uma foto de uma broa em cima da bancada de mármore. A broa ainda está na forma. E ela mandou um áudio aqui brincando comigo. Não é possível. Ei, minha amiga Geralda Ferreira, faz isso não. Como é que você tá, querida?
3: Ô, Marcos Pereira, dá pra ser uma broa com café com leite?
2: Ah.
3: E ela bem quentinha?
2: Pois é, broa, café com leite e a broa saindo aquela fumacinha, né? Canela, tem canela também. Ah, não, aí é brincadeira.
3: É, passa a música aí pra nós, Jota Quest, qualquer um que você tiver dele, hein?
2: Ah, eu vou passar a música pra você, mas eu vou puxar sua orelha, tá, Geralda? Porque isso é provocação, minha amiguinha. Nesse horário, começa bater aquela fome braba. Aí, vendo a foto de uma broa tão maravilhosa igual essa que você mandou, sinceramente, sei não, viu? Um abraço, minha amiga. Um alô pra todo mundo aí da Zona Rural de Vargem Alegre. Obrigado a todos pelo carinho.

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0: 4:57, confira aí, 4:57. Pessoal, é o seguinte, vem aí a hora do Rush com Felipe Machado. Eu volto depois da hora do Ângelos com o padre José Wilke. 6:02, 6:03, 6:04, 6:05, por aí. Fica ligadinho.
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0: tarde, minha Fabriciano. Boa tarde, Vale do Aço. Eu sou o Felipe Machado e está começando mais uma edição da sua revista eletrônica do fim de tarde, A Hora do Rush. 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Até às 6 horas, você confere tudo o que acontece no trânsito aqui na região metropolitana do Vale do Aço, com informações em tempo real para facilitar a sua volta para casa. E não para por aí, tem também reportagens, destaques e os fatos que marcaram um dia em Minas, no Brasil e no mundo, senhoras e senhores. Hoje é quinta-feira, 11 de junho de 2026, e hoje começa a Copa do Mundo. Já começou a Copa do Mundo, irmão. México tá vencendo a África do Sul por 1-0. A gente já teve hoje a abertura oficial, né? Shakira dançou, J Balvin dançou. Negócio foi uma loucura. Eu tava vendo, assisti uns pedacinhos, né? Tava numa loucura aqui. Assisti uns pedacinhos, mas foi assim, foi bem legal. Tava colorido, o estádio é muito bonito, né? O estádio Azteca lá no México é muito bonito, e a gente tá aqui acompanhando o jogo. Eu tô com a televisão ligada aqui, tá um olho no peixe, o outro no gato. Mas eu vou continuar falando do trânsito aqui no Vale do Aço, e volta e meia eu falo sobre esse jogo, jogo que abre a Copa do Mundo 2026. E você está na companhia da Rede Educadora de Comunicação, conectando o Vale do Aço com o mundo. Coordenação artística de Matheus Cabral, coordenação de jornalismo de Janaína Oliveira, coordenação administrativa de Joana Velino e direção de Padre José Wilker. Somos a Rede Educadora de Comunicação, a primeira do Vale. E você pode acompanhar o nosso programa pelo rádio, pelo site radioeducadoramg.com.br, o site que mais cresce no Vale do Aço. E também tem, você pode acompanhar também no nosso aplicativo. Afinal de contas, agora nós temos um aplicativo para chamar de nosso, Rádio Educadora, a Rede Educadora, agora multiplataforma. 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Como, Felipe Machado? 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Nos destaques do dia, nós vamos falar do trânsito nesse momento aqui na região metropolitana do Vale do Aço e chamar o nosso departamento de jornalismo da Rádio Educadora com as notícias do dia. Você sabe a origem do dia? Sabia que a origem do Dia dos Namorados está ligada a uma campanha publicitária? A gente pesquisou, Tati Souza fez essa pesquisa, e você vai saber desse assunto hoje aqui na Hora do Rush. Afinal de contas, amanhã, sexta-feira, é dia 12 de junho, Dia dos Namorados. Você vai entender por que que é essa data especificamente. Eu achei uma jogada, uma sacada sensacional. E lembrando para você que tá no comércio, você que ainda não comprou o seu presente, está saindo do serviço agora, não comprou o presente do mozão ainda, o comércio do Vale do Aço está funcionando até às 8 da noite. Funcionou ontem, né, até às 8 da noite, e hoje também está funcionando até às 8 da noite. Então, se você ainda não comprou o seu presente pro Dia dos Namorados, o comércio está aberto até às 8 da noite. Não esqueça de comprar o presente do seu mozão, beleza? Redução da maioridade penal avança na Câmara entre divergências sobre efeito na criminalidade e sobrecarga prisional. Janaína Oliveira ouviu um especialista sobre esse assunto, fazendo uma análise aí. A gente sabe que ainda tem, eu até publiquei hoje no portal Educadora, existe um processo ainda para poder se chegar até a votação, mas o passo que foi dado ontem foi um passo muito importante. E você aí do outro lado, é contra ou a favor aí a redução da maioridade penal? Quer mandar pra gente? Quer conversar comigo? 31997714902 é o nosso WhatsApp. E a gente fala também, Ipatinga, em Ipatinga, programação especial vai celebrar o Dia dos Namorados. Você que tá assim, sei lá, desprovido de um capilé pra levar um presente, tem um livro que fala sobre as cinco linguagens do amor e tem uma que são atitudes, eu esqueci o nome, depois eu pesquiso aqui. Que são atos, é uma coisa que você for fazer para outra pessoa, que você pode fazer por ela. Por exemplo, é essa ideia que a Mônica traz, que é você fazer um rolê no Centro de Memória Uzi Minas, com direito a piquenique. Não vai ser um rolezaço, tá? Você vai entender isso daqui a pouco. Também tem Matheus Cabral com o noticiário esportivo. Nós estamos no intervalo do jogo, do primeiro jogo da Copa do Mundo lá nos Estados Unidos, México e Canadá. Jogo entre México e África do Sul, jogo que abre a Copa do Mundo 2026. México tá vencendo por 1-0, gol no primeiro tempo. O programa, como sempre, tá imperdível, senhoras e senhores. Siga comigo até às 6 da tarde, aqui na Hora do Rush.
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0: 5:07. Menino, chove neste momento, não é uma chuva significativa, mas chove nesse momento aqui no centro de Coronel Fabriciano, desde 4 alguma coisa, não, desde 3 horas, na verdade. Desde 7 horas, mais ou menos, ó, desde 7 horas, desde 3 horas, mais ou menos, que a gente tem acompanhado aqui umas pancadinhas de chuva no centro de Fabriciano. E você sabe que quando começa a chover, o povo parece que desaprende a dirigir, né? Eles esquecem tudo, eles esquecem. Então vamos fazer o seguinte, vamos falar do trânsito nesse momento aqui na área central. E destacar aqui, começar pelo, né, como sempre, destacar o centro de Coronel Fabriciano, destacar duas ruas. A Rubens Siqueira Maia e a Pedro Nolasco nesse momento, principalmente a Pedro Nolasco, desde a esquina da Doutor Querubino ali. Nossa, na verdade tá o L completo, né, seguindo direto ali na Pedro Nolasco, a subida da José Cornélio e também a Maria Matos até o final da Maria Matos aqui, o início da Magalhães Pinto. Eu vim num motorista de aplicativo hoje, um baiano, gente boa, que dirige um Kia Picanto, branco, acho que é isso mesmo. Eu sei que é um carro da Kia, daqueles pequenininho, branco. E ele reclamando do quão complexo está rodar no centro de Coronel Fabriciano. Eu falei com ele, né, de véspera do Dia dos Namorados, começa até tarde, a galera... Tá movimentado mesmo o centro de Fabriciano. A gente sabe, o centro de Fabriciano tá uma ruazinha apertadinha, é uma indo e outra voltando, e um monte de rua em volta, né? Tem a São Sebastião pra quem quer escapar desse trânsito na Maria Matos. Por exemplo, eu tava vindo de casa aqui pra rádio e sempre eu falo com o motorista, sobe aquela ruazinha ali que eu nunca lembro o nome dela e entra na Magalhães Pinto. Na Marechal Floriano, você chega aqui à rádio mais rápido. É muito mais fácil chegar aqui à rádio pela Marechal Floriano do que pela Duque de Caxias. E aí a Duque de Caxias tá cheia. Quando você chega na prefeitura, por exemplo, acabou o trânsito. Não tem fluxo, some, desaparece. Mágica. É desse jeito que rola. É igual, né, a gente vai falar no segundo bloco aqui de Pedro Linhares Gomes. Se não tem acidente, se não aconteceu nada, o trânsito segue intenso até a estação ferroviária. Passou a estação ferroviária... Passou a estação ferroviária, o negócio continua tenso do mesmo jeito. O trânsito flui. O fluxo parece que desaparece. Deixa eu fazer um negócio aqui. Abre a porta. Não viu não. Então deixa rolar. Falar no trânsito nesse momento. Ah, deu certo. Aleluia. Um negócio aqui que não tava dando certo e agora tá dando certo. Gente, deixa eu voltar aqui pra falar do trânsito lá no trevo de Coronel Fabriciano, parte de cima do trevo, com o trânsito carregado da esquina ali, no sentido Caladinho, sentido Ipatinga, né? Na esquininha ali próxima à Copacabana, até em frente ali o atacado, aquele atacado que tem ali, que você sabe qual que é, que eu não posso falar o nome, que não anunciei na rádio, com o trânsito carregado. E o destaque da alça é a alça que liga a Magalhães Pinto a Tancredo Neves, sentido Ipatinga, neste momento sem notificação de acidente aqui em Fabricite. Oi, participe conosco, tá no trânsito, viu alguma coisa interessante, quer compartilhar com a gente? Mande mensagem no nosso WhatsApp, 31997714902, meu querido Jorge Luiz, acabou de chegar aqui aos estúdios da Rádio Educador, depois de uma loucura, o seu dia hoje foi louco, né, Zé? Seu dia hoje foi, você trabalha igual a gente grande hoje, e é isso aí, assim que a gente gosta. Deixa eu falar de previsão do tempo, pra falar o seguinte... Tempo fechado, tempo nublado nesse momento aqui, Fabriciano. Tava chovendo, Jorge, na hora que você chegou? Um pouquinho, né? Uma chuvazinha. É, tava a previsão de 1 milímetro aqui, mas parece que, deixa eu ver se aumentou. Não, tá aqui 1 milímetro ainda. Mas para essa sexta-feira, a previsão é de chuva no Vale do Aço. A precipitação pode chegar aí aos 6 milímetros. Ontem tava marcando 11 e hoje diminuiu para 6. A mínima aí de 18 graus e tempo parcialmente nublado em toda a região do Vale do Aço aí nessa virada aí, né, de quinta para sexta-feira. Horas e 12 minutos, tô aqui acompanhando o primeiro jogo da Copa do Mundo, México contra África do Sul. Os times estão posicionados agora, neste momento, lá no Estádio Azteca, para voltar pro segundo tempo. Segundo tempo. O México tá vencendo o jogo por 1-0. Deixa eu gastar meu espanhol aqui. O cara que fez o gol é Julian Andrés Quiñones. Tomara que seja isso. Se não for, ele não tá ouvindo, graças a Deus. Meu espanhol é ruim, gente. É muito ruim. Mas aí é o seguinte, ó, o México tá vencendo o jogo, começou agora. 12 segundos, 13 segundos de jogo, México 1, África do Sul 0. Então duas partidas pelo Grupo A inauguram a Copa do Mundo 2026 nessa quinta-feira. A primeira será disputada, tá sendo disputada, né? O quê? A chuva? Ah, o nosso querido Jorge, que tem espanhol melhor do que o meu, falou que o nome do jogador é Julian. Nossa, nós teve um chutão agora ali. Na Gutierrez, fez um chutão ali, mas não entrou não. O goleiro, deixa eu ver se o goleiro vai. O goleiro tentou, nada. Ó, então dois jogos abre a Copa do Mundo nesta quinta-feira. México e África tá rolando agora, que o jogo começou às 16h lá no Estádio Azteca, na Cidade do México. E a outra partida será às 23h entre Coreia do Sul e República Tcheca. O jogo será no Estádio Akron, em Guadalajara, também no México. Das quatro seleções que integram o Grupo A, apontada como favorita é justamente o México, que, né, dono da casa e que tá vencendo nesse momento aí o jogo por 1-0. Deixa eu ver uma outra notícia aqui, 5h14, dá tempo. Uma pesquisa Quest divulgada nesta quinta-feira mostra que a maioria dos brasileiros não acredita no hexa da seleção da Copa do Mundo de 2026. Segundo o levantamento, apenas 35% dos brasileiros acima de 16 anos acreditam que o Brasil vai levar a taça, enquanto 56% das pessoas que responderam à pesquisa não confiam no título. A confiança, porém, deu uma leve recuperada. Depois de cair 50% em abril de 2023 para apenas 25% em abril deste ano, o índice de quem acredita no hexa subiu pela primeira vez, né, às vésperas do Mundial, lembrando que o Mundial começou hoje. Em relação ao técnico Carlo Ancelotti, os números são mais animadores. A aprovação do treinador italiano cresceu 17 pontos em 2 meses, passando de 41% em abril para 58% agora em junho, enquanto a desaprovação caiu de 29% para 14%. Sobre Neymar, a pesquisa registrou divisão de opiniões. A aprovação à convocação do camisa 10 chegou a 53%, o maior índice registrado nas últimas 3 amostragens, enquanto a desaprovação recuou para 39%, o menor nível desde outubro de 2023. A pesquisa ouviu 2.004 entrevistados entre os dias 5 e 8 de junho, com margem de erro de 2 pontos percentuais e confiabilidade de 95%. E aí? Se a gente for olhar números, olhar dados, olhar histórico, você acha que o Brasil consegue com esse time que vai entrar em campo sábado, que a gente ainda não sabe? A gente sabe mais ou menos que time que é, né? Será que rola? Mas o que eu tenho pra falar pra você é o seguinte: chegou a hora do meu intervalo, eu vou ali e volto já. Não saia daí, e o México tá vencendo por 1-0.

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0: sim, Salabim, senhoras e senhores, 5:20, virou o relógio agora 5:20 em ponto, aqui na sua Rádio Educadora. Essa é a sua hora do Rush, monitorando o trânsito louco e caótico do Vale do Aço e também a Copa do Mundo. Exatamente, está rolando o jogo entre México e África do Sul, lá no estádio Azteca, no México. O México tá vencendo o África do Sul por 1-0, o jogo, o gol foi no primeiro tempo. Aí tá rolando a cobrança de escanteio agora, mas o pessoal da zaga sul-africana conseguiu espantar a bola da área. 5:20, falar do seguinte, vamos pra Pedro Linhares Gomes, vamos lá dar uma olhada no trânsito, como é que tá? Porque ontem vocês lembram que tava assim, bem carregado, né? E hoje não está diferente, irmão, não está diferente. Da altura da Caixa Econômica Federal ali no Horto, a gente tá falando sentido centro de Ipatinga, até a estação ferroviária, esquece. Trânsito bastante carregado nesse momento lá na estação da altura da Caixa Econômica ali no Horto até a estação ferroviária, sentido centro. Atrás do shopping Vale do Aço tem um pontinho de lentidão, também não tem nenhuma novidade. E esse trânsito carregado na Pedro Linhares Gomes dá reflexo ali na Fernandes Noronha, no Bom Retiro, principalmente na Pero Vaz de Caminha, para quem tá saindo ali da usina, mais ou menos nesse horário, né? Vai entrar ali na Pedro Linhares Gomes, trânsito carregado até a estação ferroviária. Seguindo aqui a Pedro Linhares Gomes, saída para Governador Valadares, na 381, trânsito tranquilo. Na 458, deixa eu dar uma olhada aqui, na 458, desde segunda-feira, tem um trânsito carregado ali para cima da estação de tratamento de esgoto, até lá em cima, na rotatória da Praça Caratinga, que tá atrapalhando a galera, tá? Trânsito tá lento. E tem também um trânsito carregado, não sei se é por causa da chuva, na saída ali do Cariru, para quem tá indo sentido centro, né? É o final da Avenida Itália com a Rua Singapura. A Rua Singapura é aquela que sai ali do Cariru e vai até a rotatória ali para quem vai entrar à direita e vai pro centro de Ipatinga. Tirando isso, não tem notificação de acidente neste momento lá em Ipatinga. Ah, 5:22. A Comissão de Constituição e Justiça da Câmara dos Deputados aprovou nesta quarta-feira, ontem, a PEC 32 de 2015, que reduz a maioridade penal de 18 para 16 anos. Foram 44 votos a favor e 18 contra. Janaína Oliveira tem outras informações sobre esse assunto. Janaína, boa tarde.
1: Boa tarde, Felipe Machado. Boa tarde a você, ouvinte sintonizado aqui na Hora do Rush. Esta proposta, de autoria do ex-deputado Gonzaga Patriota e compensada às PECs 8/2026 e 9/2026, permitirá que jovens de 16 a 18 anos respondam criminalmente por seus atos e cumpram pena no sistema prisional comum, em vez de medidas socioeducativas, como acontece atualmente. A inclusão de adolescentes no sistema penal adulto pode agravar e muito a questão da superlotação prisional e comprometer a reinserção social. E o Ministério dos Direitos Humanos considera que essa proposta seja totalmente ineficaz para o enfrentamento da violência e também incompatível com compromissos internacionais de direitos humanos. Esta é uma decisão que ainda vai demorar um tempo para ser concluída, mas já está gerando muita discussão. E para conversar conosco sobre este tema, convidei o advogado criminalista Tiago Xavier, que nos explica como a alteração da lei mudaria a diferença entre medida socioeducativa e pena prisional comum para os adolescentes de 16 a 18 anos.
2: Caso ocorra essa alteração, será incluído o jovem de 16 a 18 anos no sistema prisional comum. O impacto jurídico e prático geraria uma ruptura com o modelo atual, porque o modelo atual hoje do Estatuto da Criança e Adolescente é um e do sistema prisional nós sabemos que é outro. Então, temos vertentes para ambas as partes, pessoas que defendem, pessoas que são contrárias. Hoje o sistema socioeducativo, a internação ela é limitada a 3 anos. E aí entenda internação e não prisão. A liberação desse menor infrator, ela é obrigatória, ou seja, compulsória aos 21 anos. E no sistema penal comum, nós temos uma pena que vai de acordo com a gravidade do crime prevista no Código Penal, a possibilidade de uma condenação muito superior à do que a internação de 3 anos, né? Temos penas que pode chegar aí até 40 anos e principalmente ele estará sujeito à lei de execução penal, que tem outras características que não é as que estão previstas no Estatuto da Criança e Adolescente. Portanto, tem essa medida, vai afetar sim de forma brutal o tratamento que vai ser aplicado, tanto nos direitos e garantias, para eventualmente esses menores infratores que serão equiparados aos maiores dentro do sistema prisional. A título de exemplo, um adolescente hoje de 17 anos que pratica um homicídio qualificado, ele está sujeito a uma internação por até 3 anos. Em um cenário de redução da maioridade penal, ele pode ser submetido ao tribunal do júri, onde eventualmente ele vai ter uma pena ali, vamos imaginar um homicídio qualificado, de 12 a 30. Então, essa seria, a título de exemplo, a primeira mudança que ocorreria nesse cenário proposto.
1: Doutor Tiago, caso seja aprovado no Senado, você acredita que há um risco de um aumento significativo da população prisional e uma sobrecarga no sistema penitenciário com a inclusão desses menores de 18 anos?
2: Sim. Nós sabemos que o sistema prisional está falido, inclusive já foi declarado pelo próprio Supremo Tribunal Federal, uma vez que o Estado ele não tem condições de manter nem quem está lá. Então hoje se tem uma cela que tem uma previsão para 8, tem 20, 25 na cela. E aí você incluindo os menores neste ambiente, você poderá automaticamente expor ele às facções criminosas, aumentando as taxas de reincidência em comparação com o sistema socioeducativo, que apesar das suas falhas, possui uma maior capilaridade educativa. O sistema educativo ele tem um critério diferente na internação ou outras medidas do que propriamente o sistema de execução penal nosso vigente em relação aos maiores de idade.
1: Doutor Tiago, na sua visão jurídica, a redução da maioridade penal realmente diminuiria a criminalidade juvenil ou seria uma medida punitiva sem efeito preventivo?
2: Eu entendo que existe argumentos para ambos os lados. Os defensores da redução argumentam que a inserção dos jovens de 16 a 18 anos no Código Penal geraria um impacto preventivo real, por meio, vamos dar exemplo aqui, de dois mecanismos. O mecanismo de prevenção geral, que baseia-se na ideia de que o temor, o medo de receber uma pena de prisão rigorosa em um presídio comum, iria desestimular o jovem a cometer crime. O segundo argumento poderia ser a neutralização do infrator. Ao retirar um jovem de alta periculosidade de circulação por prazos mais longos do que os 3 anos previstos no ECA, a sociedade ficaria protegida daquele indivíduo durante o tempo de aprisionamento. Em curto prazo, por exemplo, podemos pensar e ter a sensação de justiça pela severidade da pena imposta, em razão daquele período que ele está em acautelado, mas a médio e longo prazo, o provável colapso do jovem dentro do sistema prisional comum tende a retroalimentar os índices de violência e criminalidade urbana, quando esses indivíduos retornam à liberdade.
1: Ouvimos o advogado criminalista Tiago Xavier. A proposta agora depende da comissão especial criada pelo presidente Hugo Mota, seguida de votação em 2 turnos no plenário, onde serão necessários 308 votos a favor para ser aprovada. Para a Rede Educadora de Comunicação, Janaína Oliveira.
0: Valeu, Jana, 5 horas e 28 minutos. Rapidinho, falar do seguinte: o governo de Minas Gerais está ampliando o alcance do Moradas Gerais, um programa que promove melhorias habitacionais em casas de famílias em situação de vulnerabilidade social. A iniciativa vai ir para o interior agora com aproximadamente 500 famílias que vão voltar a ter segurança e tranquilidade após os danos provocados pelas chuvas dos últimos anos. Quem comenta esse projeto é o secretário de Estado Adjunto de Desenvolvimento Social, Ricardo Alves.
3: A gente tem um programa Moradas Gerais em Belo Horizonte, só que é um programa destinado à população de uma forma geral, com um pré-requisito do Cade Único, um quarto meio salário mínimo per capita, preferência para mães solo, criança, idoso, pessoas com deficiência. Mas a gente não tinha nenhum programa específico para estado de calamidade. Então implantou aqui e foi um sucesso. Então por isso agora a gente vai levar também para a zona da mata, que houve também esses desastres lá e que a gente vai conseguir se implantar em razão do modelo que foi construído aqui junto com vocês. Esse é um programa que a gente tem muito carinho. Eu faço questão de ir nas casas, eu fui lá em Belo Horizonte, o próprio governador foi em Belo Horizonte também. A controladoria geral do estado foi em Belo Horizonte, que é um filho que assim, quando a gente fala que o filho é bonito, a gente quer mostrar para todo mundo, né? Então, realmente, esse é um programa muito querido por todo mundo na secretaria. Hoje eu tive a honra de conhecer a casa da Patrícia, conhecer a honra da casa do Bira, e eu vi as fotos de antes e depois. Realmente, dá gosto de para ver que é um programa que a gente dá mais visibilidade para as pessoas. Acho que é importante. E para aquelas pessoas que com seu esforço, com o suor do seu trabalho, começou a construir algo. Uma coisa é, ah, eu não tenho casa, vou ali e pego um financiamento ou um benefício do governo e compro uma casa nova. Essas pessoas não. Essas pessoas

1-0 pro México contra a África do Sul. Teve uma substituição agora e a gente segue aqui acompanhando o primeiro jogo da Copa do Mundo 2026. Eu vou ali, volto já e você não sai daí.

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1: Virou 5:31, 5:31.
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De volta com a sua hora do Rush, 5 horas e 34 minutos aqui na hora do Rush. México faz 2-0 aos 67 minutos aqui de jogo, né? Juntando 45 aí mais o tempo do segundo tempo. Deixa eu ver ali quem fez o gol. Foi, deu certo. É, o rapazinho ali de verde fez o gol. Eu não tô conseguindo achar o nome dele ali não. Mas aí o jogo, sei que tá 2-0 pro México. México, menino, melhor seleção do grupo A, como a gente viu aqui na análise. O gol foi pela direita, cruzamento, cabeçada, tchau goleiro, esquece, não deu pra ver o nome do cara, mas o Raul, camisa 9 do México, gol de cabeça lá no estádio Azteca. Inclusive tá chovendo lá, inclusive tá chovendo no estádio Azteca lá no México. 2 pro México, 0 para África do Sul, primeiro jogo da Copa do Mundo. Preciso falar do trânsito lá em Timóteo, deixa eu dar uma olhada lá no meu mapinha colorido, né, minha situação lá no, na Pedro Linhares Gomes, não

0: garota, e preciso ir pra Patinga, tem um rolê lá hoje, um rolê bastante aleatório. Falar em rolê aleatório, preciso mandar um abraço. Gente, falar em rolê aleatório, Matheus Cabral e eu estivemos ontem num estabelecimento comercial que foi, o primeiro sentimento foi nostalgia. Nós estivemos ontem no Baroa Bar e Lanchonete. O Baroa, pra quem não sabe, pra quem não estudou no Neleste, e se você estudou no Neleste e não frequentou o Baroa, você viveu no Neleste errado, sua vida está completamente equivocada. O Baroa é um bar que tá indo lado ali do Neleste, naquela ruazinha lateral ali do Neleste, e assim, sempre foi muito bem frequentado, principalmente pelo pessoal da comunicação. Todo mundo que estuda jornalismo, publicidade, propaganda, pelo menos na minha época, desde 2009, a minha turma de jornalismo é a primeira turma do turno noturno no Neleste, porque o jornalismo e publicidade eram só de manhã. A gente frequenta o Baroa desde essa época, desde 2009. E eu tirei uma foto da fachada, da placa do Baroa, e coloquei nas minhas redes sociais. Gente, meu Instagram travou, foi uma chuva de nostalgia, porque todo mundo que estudou no Neleste depois de 2009, depois que eu entrei, né, que é meu calouro de faculdade, tem gente em tudo quanto é lugar do mundo. Tem gente aqui no Brasil, tem gente fora do Brasil, tem um amigo que estudou comigo, que tá nos Estados Unidos, e a galera começou a comentar: nossa, que legal, a gente viveu muita coisa. E realmente, a gente fez muita bagunça no Baroa, tá? Até 2011, né, quando eu saí do Neleste. Gente, que bagunça, eu já fiz prova no Baroa, gente. Então, e o Baroa sentou na nossa mesa, Matheus Cabral e eu comemos um feijão tropeiro, e o Baroa começou a recitar nomes de, né, na época, estudantes, e hoje profissionais, muitos de alto gabarito, outros nem tanto. O Baroa começou a citar os nomes da galera. Aí fulano, eu falei: ah, fulano tá não sei aonde. Ah, é Bertano tá não sei aonde. Ah, é Beltrano tá não sei aonde. Inclusive eu liguei pra um grande amigo, Alan Souza, que inclusive eu já até mandei um abraço pra ele aqui na hora do Rush. O Alan tinha acabado de sair, o Alan apresenta o Inter 2, né, na Inter TV. Só que aí o Alan não me atendeu. Fiz a chamada de vídeo e o Alan não me atendeu. Quando eu cheguei em casa, eu falei assim: não, mas agora quem queria te mandar um abraço já foi. Mas aí um abraço então pro Baroa e pra todo mundo que frequenta o Baroa. Se você é estudante do Neleste e frequenta o Baroa, você tá vivendo certo. E a gente saiu por volta de 8h35, né? Um intervalo no Neleste à noite é 8h30. A galera tava começando a aglomerar. Falei assim: não, Matheus, vambora, senão a gente vai começar a encontrar a gente aqui. A gente vai sair daqui e a gente precisa trabalhar hoje, né? Todo mundo sabe trabalhar hoje. Então tá todo mundo aqui, um abraço pro nosso parceiro Baroa. Trânsito em Timóteo. Cabeceira da Ponte Nova com trânsito intenso para quem vai acessar ali a Avenida Emalto, principalmente a 128. 128 nesse horário, gente, antiga 128 ali em frente ao cemitério municipal de Timóteo, esquece. E falar aqui também da Belo Horizonte, Avenida Belo Horizonte, trânsito intenso com retenção ali a partir da portaria 3 da Peran até o semáforo da Sinterização. A saída da Senador Milton Campos, para quem está saindo do Centro-Norte, também com o trânsito carregado, tanto nela quanto lá no JK, para quem está indo ali sentido Timirim, lá em Timóteo, saída do Centro-Norte. A gente está acompanhando aqui, você viu aí, desde segunda-feira, a greve dos servidores aqui de Coronel Fabriciano. E teve uma reunião hoje, mediada pelo Ministério Público do Trabalho, entre a Prefeitura, né? A gente entrevistou aqui com exclusividade o prefeito de Coronel Fabriciano, falando que não tinha outra proposta a apresentar para os servidores, e os servidores reclamando de falta de diálogo. Você ouviu aqui a Sirlene Vaz, presidente do Sindicelf, falando sobre esse assunto. E teve essa reunião hoje entre o Ministério Público e o Ministério Público Mediano, entre sindicato e prefeitura. A gente vai ouvir agora um áudio do José Márcio Gomes Pereira, que é o secretário de Governança e Transparência aqui de Coronel Fabriciano, falando aí sobre essa reunião aí, tentando dar aí pra gente um possível rumo aí pra essa greve. E deixa eu dar um recado aqui: às 6 horas vai ter uma assembleia dos servidores aqui em frente à Prefeitura de Coronel Fabriciano. Vamos ouvir o áudio do Zé Márcio.
1: Nós, enquanto representantes da administração, dos representantes do sindicato e do comando de greve. Nesse momento foi possível mais uma vez nós explanarmos qual que é o cenário financeiro e orçamentário do município. Foi muito produtivo porque houve, de fato, a compreensão de toda a categoria ali presente, de os representantes da categoria ali presentes, compreenderam que realmente o cenário é um cenário desafiador para as finanças públicas, mas trouxemos avanço, não só apenas da compreensão, e nós dividimos as reivindicações hora postas, né, com as concessões, em duas partes. Uma parte nós responderemos hoje, o que não reflete necessariamente ampliação do aspecto financeiro, e uma outra análise que tem a ver com alguma ampliação financeira, nós avaliaremos de maneira mais detida e pormenorizada na próxima semana.
2: E quais são as expectativas, né, da administração pública de Coronel Fabriciano? Vocês esperam que a greve se encerre logo, que as negociações sejam aceitas ainda hoje?
1: Olha, a expectativa nossa, sobretudo para não penalizar ainda mais a sociedade, o cidadão, é que o quanto antes essa greve ela se encerre, porque ao fim e ao cabo, quem é penalizado não é o prefeito, não são os secretários, mas é a população, as nossas crianças, os usuários do serviço de saúde, esses sim são penalizados. Então eu faço um apelo a toda a categoria, ao sindicato, que reveja, compreenda que o município chegou no seu limite. Reveja suas ponderações, seus pontos, e vamos acabar com essa greve, porque quem está sendo penalizado é a população, são as nossas crianças.
0: Só aí, 5 horas e 42 minutos, a gente ouviu o secretário de Governança e Transparência aqui de Coronel Fabriciano, Zé Márcio, falando sobre a reunião que teve hoje mais cedo entre a prefeitura e o Ministério e o sindicato, mediada pelo Ministério Público do Trabalho. Vai ter uma assembleia agora em frente à prefeitura aqui de Coronel Fabriciano a partir das 18 horas para apresentar aí essa nova velha proposta aí pros servidores. Nem lembrando que é os servidores que votam, né? O que os servidores votarem, votam ou pela aprovação ou não da proposta, pela continuidade ou não da greve, e você vai continuar acompanhando esse caso aqui na nossa rádio educadora. Não vai dar tempo de eu rodar, não vai dar, mas deixa eu fazer o seguinte, deixa eu falar de correr lá no nosso site, lembrando que a gente tá aqui acompanhando também um jogo, o primeiro jogo da Copa do Mundo entre Brasil e África do Sul, jogo que tá rolando lá no estádio Azteca, no México. Deixa eu dar uma olhada aqui lá no nosso portal educadora, chamar a atenção para duas reportagens que estão lá em destaque. A primeira, pó branco assusta moradores e reacende debate sobre poluição em Timóteo. Hoje de manhã um vídeo viralizou nas redes sociais mostrando uma nuvem branca, né, saindo da Aperam, em direção ao, quem filmou, né, tá perto ali, tá no bairro Vila dos Técnicos. Nosso querido Jorge Luiz esteve lá nesse estabelecimento comercial, conversou com esse comerciante que fez várias reclamações em relação, ele tem uma empresa de um lava-jato, e assim, no vídeo ele mostra, esse vídeo tá publicado nas nossas redes sociais, o vídeo mostra assim, ele tinha acabado de lavar, tem quatro carros enfileirados, e ele passa a mão assim no carro e sai um pó branco, ele chama de cal, aí ele passa o dedo assim e mostra o pó branco em cima dos carros, esse vídeo tá postado lá nas nossas redes sociais. A gente entrou em contato com a Aperam, a Aperam mandou uma nota pro portal Educadora e essa nota tá lá publicada no nosso portal educadoramg.com.br. E também tem outro destaque aqui legal, que é o seguinte: Movicon em Patinga terá sessão inclusiva de Toy Story 5 no projeto Movicon Todos. O projeto Movicon Todos é um projeto muito bacana. A gente sabe que crianças neurodivergentes são muito sensíveis à luz, muito sensíveis a barulho. Então, assim, essa sessão é uma sessão especial num dia de domingo, que é um dia mais tranquilo aí para os pais conseguirem levar as crianças ao cinema. Então é uma sessão que a luz fica acesa durante todo o tempo do filme, o áudio do filme, o som do filme é um áudio mais baixo, e assim, as crianças adoram. Eu já tive a experiência de assistir filmes lá com as crianças, e assim, as crianças ficam vidradas. E é Toy Story 5, né? Muita criança não tem referência de Toy Story, mas nós, 30 mais, temos muita. A gente assistiu aí os últimos quatro filmes, tem um quinto agora pra lançar semana que vem, né? Dia 18. É dia 18? É, né, Jorge? Dia 18 estreia Toy Story 5. Inclusive, talvez eu veja He-Man hoje. Talvez. Tá rolando uma possibilidade aí. 5h45, hora do intervalo, eu vou ali e volto já. E você não, sai daí.

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0: 5:49, de volta aqui com a sua Hora do Rush. A gente segue acompanhando aqui o jogo entre México e África do Sul, jogo que abre a Copa do Mundo 2026. México tá vencendo por 2-0. O juizão tá dando uma olhada no VAR aqui para dar uma olhada numa falta na entrada da área, falta cometida pelo jogador africano em cima de um jogador mexicano. Lembrando, 2-0 pro México. E a gente vai acionar nosso comentarista esportivo, Matheus Cabral. Afinal de contas, começou, senhoras e senhores. Finalmente chegou a tal da Copa do Mundo, bola rolando. Fala comigo, Matheus Cabral.
1: Alô, Felipe Machado, grande abraço pra você, muito boa tarde aos amigos ligados aqui no programa Hora do Rush. Felipe Machado, hoje eu vim trazer polêmica. Copa do Mundo começou no México, a bola tá rolando pra México e África do Sul. Você vai atualizar aí daqui a pouquinho pra finalizar a partida no Estádio Azteca, Copa do Mundo com a festa que deveria ser do futebol, deveria ser do esporte, deveria ser de todas as nações. Mas só tem uma coisa: eu tô vendo muito mimimi nas redes sociais, na internet, o pessoal reclamando da postura dos Estados Unidos, que o ato da Somália foi barrado, que o jogador do Iraque foi interrogado por 7 horas, que os jogadores do Irã vão sofrer represálias, enfim, vão ter que jogar no México, que os jornalistas, alguns países tiveram dificuldades para entrar, mesmo credenciados. Ô, gente, vocês esperavam outra coisa dos Estados Unidos com o presidente Donald Trump? Alguém aqui esperava uma benevolência, uma cordialidade, uma diplomacia britânica? Alguém esperava isso? Porque o que está acontecendo quando ele barra o árbitro melhor do mundo da Somália é simplesmente uma demonstração de força, de autoridade. Quem manda na Copa do Mundo são os Estados Unidos. E isso tá muito claro para todo mundo, e o mundo que eu me refiro às 205 nações. É isso que o Donald Trump tá aproveitando para mostrar que a Copa do Mundo não é da FIFA, a Copa do Mundo é dos Estados Unidos. E quando o presidente da FIFA, Gio Infantino, foi interrogado sobre o árbitro, melhor árbitro do mundo, barrado, ele simplesmente desconversou. E por quê? Porque a FIFA não tem autonomia sobre os Estados Unidos, como a FIFA teve aqui no Brasil. Como a FIFA chegou no Brasil, mudou a Constituição brasileira para liberar um monte de coisa, leis, enfim, para fazer, e exigências. Lá não. Os Estados Unidos mandam os Estados Unidos. Soberania acima de tudo, soberania do Estado. A Constituição norte-americana prevalece. Se o Donald Trump entender que não vai entrar o Iraque, que não vai entrar a Somália, que não vai entrar o Irã, que não vai entrar quem quer que seja, não vai entrar. Porque nos Estados Unidos entra quem os Estados Unidos permitirem. Simples assim. Então é dessa forma. Se for taxado na lista de supostos terroristas, de envolvimentos com qualquer outra facção criminosa, não vai entrar nos Estados Unidos. A FIFA não tem autoridade sobre a soberania norte-americana. Então, assim, eu tô vendo muita gente questionando, mas imaginávamos que fosse assim mesmo. Já sabíamos que fosse assim. Que vai ser uma Copa com onde os Estados Unidos vão ditar, e já estão ditando, todas as regras para a Copa acontecer lá. Agora, se a FIFA quis com que a Copa acontecesse nos Estados Unidos, no México e Canadá, sofre as consequências, porque ela não terá autoridade alguma para fazer com que leis sejam mudadas. Então, é uma Copa do constrangimento, e outros constrangimentos vão acontecer ainda em solo norte-americano. Felipe Machado, eu estou ansioso para a estreia do Brasil. Sábado, às 7 da noite, estaremos nessa. Grande abraço, Felipe.
0: 5:53, valeu, Matheus Cabral. Lembrando que nós estaremos na P12 Bar e Restaurante, acompanhando o primeiro jogo do Brasil. Na verdade, nós vamos acompanhar lá os 3 jogos do Brasil, né? Mas estaremos ansiosos, assim como o Matheus Cabral, também estou, para o primeiro jogo do Brasil neste sábado, a partir das 7 da noite, lá nos Estados Unidos, no United States. Nós estaremos na P12, eu comendo aquele hambúrguer maravilhoso, gente. O hambúrguer da P12 é um negócio sensacional, escabroso, escandaloso. O hambúrguer de lá. Estarei comendo hambúrguer. 5:54, vamos encerrar com o seguinte: essa história é maravilhosa, uma pesquisa da nossa querida Tati Souza. O professor e historiador Sávio Tarso fala pra gente sobre a história do Dia dos Namorados no Brasil, uma data criada por João Dória. Mas não é esse que você tá pensando, não. É o pai dele. O Dia dos Namorados no Brasil nasceu em 1948 por iniciativa do publicitário João Dória, pai do ex-governador de São Paulo, João Dória Júnior, né? Famoso empresário aqui do Brasil. Ele foi contratado por uma loja para alavancar as vendas no mês de junho, que era o pior período do ano para o comércio brasileiro. Deixa o Sávio explicar essa história. Vamos ouvir.
2: O Brasil escolheu o dia 12 de junho para comemorar o Dia dos Namorados, diferentemente dos Estados Unidos e da Europa, que comemorou a data no dia 14 de fevereiro, o Valentine's Day. Por que que isso ocorre? Vamos à história. O Valentine's Day é homenagem a um padre católico chamado Padre Valentim, que desobedeceu uma ordem do imperador de Roma, da época, o Cláudio II. O imperador tinha estabelecido uma lei que proibia os casamentos naquele momento. Por quê? Porque ele acreditava que o casamento enfraquecia, deixava os soldados vulneráveis, com saudade da esposa e da família. Isso era um problema para um império que era altamente expansionista e dependia dos seus batalhões, das suas grandes contingências de soldados para expandir o seu território. Então o padre acabou morrendo, foi condenado à morte no ano de 270 depois de Cristo, em função dessa desobediência de fazer casamentos, mesmo quando essa cerimônia estava proibida pelo imperador romano da época. Já no Brasil, todo mundo pode falar assim, não, tem a ver evidentemente com 12 de junho, porque o 12 de junho é o dia do santo casamenteiro. Mas a história tem mais a ver com capitalismo, com comércio, do que com religião. Ocorre que o João Dória, um publicitário da época, o mesmo que é pai do João Dória Júnior, ex-governador de São Paulo, foi contratado por uma grande empresa para aquecer, para melhorar as vendas. E aí ele estrategicamente utilizou 12 de junho para dizer o seguinte: olha, não basta beijo e abraço, amor com amor se paga, mas precisa de presente também. E aí, dito e feito, a campanha foi um sucesso e a partir de 1948 nós comemoramos o dia dos namorados como um dia especial para o comércio, oportunidade de vendas para lojistas em todo o Brasil. E o santo, como é que ficou? Eu acho que atualmente as pessoas estão ligando muito pouco para o santo. Tem muito pouca promessa para o santo casamenteiro, Santo Antônio. Acho que nos dias de hoje as pessoas acreditam mais no Tinder do que no velho santo católico.
0: Horas e 57 minutos. Essa história é muito legal. Acho que uma sacada genial. Que dia que vai ser o Dia dos Namorados? Na véspera do Dia do Santo Antônio, que é o santo casamenteiro. Olha que ideia genial. Eu adorei isso. E eu não sabia dessa história. Agradecer a Tati Souza, que pesquisou aí. E agradecer também ao nosso grande Sávio Tasso, que é comentarista aqui do jornal Em Pauta. E fez essa pesquisa pra gente também, pra contar essa história. 5 horas e 58 minutos, caminhando pro fim aqui na sua hora do Rush. Quero agradecer demais a sua audiência qualificada, mas antes, deixa eu conferir como é que tá o jogo. México 2, África do Sul 0. O primeiro jogo da Copa do Mundo. O juizão deu 7 minutos de acréscimo. Nossa, juiz, 7 minutos de acréscimo. O jogo já terminou aí os 90 minutos regulamentares. Estamos nos acréscimos, no primeiro minuto dos acréscimos aí entre México e África do Sul. Confesso para vocês que, pelo que eu vi, que os lances que eu vi aqui do jogo, só porque eu falei, a África do Sul tá atacando agora, mas basicamente só o México atacou. Isso reflete lá no placar, 2-0 nesse momento. 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A gente encerra a Hora do Rush desta quinta-feira, agradecendo a sua audiência qualificada aí do outro lado e prometendo voltar amanhã a partir das 5 da tarde aqui na sua 91,7. Amanhã tem sexto. Fui!
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Senhor anunciou a Maria, e ela concebeu do Espírito Santo. Ave Maria, cheia de graça, o Senhor é convosco. Bendita sois vós entre as mulheres, e bendito é o fruto do vosso ventre, Jesus. Santa Maria, Mãe de Deus, rogai por nós, pecadores, agora e na hora da nossa morte. Amém. Eis aqui a serva do Senhor, faça-se em mim segundo a vossa palavra. Ave Maria, cheia de graça, o Senhor é convosco. Bendita sois vós entre as mulheres, e bendito é o fruto do vosso ventre, Jesus. Santa Maria, Mãe de Deus, rogai por nós, pecadores, agora e na hora de nossa morte. Amém. E o Verbo se fez carne e habitou entre nós. Ave Maria, cheia de graça, o Senhor é convosco. Bendita sois vós entre as mulheres, bendito é o fruto do vosso ventre, Jesus. Santa Maria, Mãe de Deus, rogai por nós, pecadores, agora e na hora de nossa morte. Amém. Rogai por nós, Santa Mãe de Deus, para que sejamos dignos das promessas de Cristo. Oremos. Derramai, ó Deus, a vossa graça em nossos corações, para que, conhecendo pela mensagem do anjo a encarnação do vosso Filho, cheguemos por sua paixão e cruz à glória da ressurreição. Por Cristo nosso Senhor. Amém. Glória ao Pai, ao Filho e ao Espírito Santo, como era no princípio, agora e sempre.

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13: Na primeira do Vale, 6:05, confira aí, 6:05. Boa noite com alegria. Marcos Pereira te fazendo companhia. Tô tranquilinho, como é que você tá? Como é que foi sua manhã? Como é que foi sua tarde? A noite eu garanto que vai ser especial. Se você deixar o radinho ligado na educadora, não tem como dar ruim, não tem jeito, meu amigo. Aqui é maravilhoso e a gente segue com muita alegria, com muito amor no coração e Deus em primeiro lugar acima de tudo.
14: Boa noite!
13: Ótima noite pra você. Vamos começar bem a segunda parte do programa Educadora Toca. A gente começa com muita música no seu radinho. Ferrugem e Belo.
15: Vocês conhecem muito bem, o nome dessa música é Me Bloqueia.
16: Mas vai cantar?

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0: 6:12, confira aí, 6:12. A Copa do Mundo da FIFA 2026 já começou. A bola rolou, primeiro jogo, México e África do Sul. México vencendo a partida 2-0. É assim que a Copa tem o seu pontapé inicial, com o México vencendo a África do Sul por 2-0. Ainda hoje, no Grupo A, tem mais um jogão. Às 11 da noite, a bola rola de novo. Coreia do Sul e República Tcheca. Às 11 da noite. É você deixando o seu coração vibrar junto com a Copa do Mundo. E no sabadão, o Brasil estreia contra Marrocos, sábado, dia 13, às 7 da noite, todos juntos torcendo pela nossa seleção.
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5: E hoje eu tô aqui para falar para casais que empreendem junto. Assim como eu e a Dani, minha esposa, nós somos sócios nas nossas empresas. É fundamental para que casais que empreendam juntos tenham atribuições bem definidas dentro das empresas. Como assim? Na nossa empresa, por exemplo, a Dani cuida do financeiro e eu cuido da estratégia. A Dani cuida do administrativo e eu fico mais por conta de atender os clientes. Por que que é importante ter atribuições bem definidas? Para evitar mal entendido dentro da sua empresa, para que um não fique metendo a mão nas gavetas dos outros e atrapalhando. Uma dica que eu vim aqui trazer para vocês é: se você empreende com o casal, com o seu cônjuge, é importante que você deixe os papéis de cada um bem definidos para evitar problemas posteriores. E, obviamente, tentar evitar ficar levando problemas da empresa para dentro de casa, porque senão o trabalho vai durar 24 horas na sua vida. Beleza? Dada a dica, obrigado e um abraço.
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0: 6:16, confira aí, 6:16. Tô com a minha lista aberta aqui para mandar mais abraços. É sempre uma honra falar o nome dos nossos ouvintes. Jandira Arruda do Surinã em Fabriciano, Ana Maria do Centro de Fabriciano e minha amiguinha Irene Lopes do Caladinho em Fabriciano. Essa galera tá antenada. Obrigado a todos vocês pela companhia. Uma linda noite de quinta-feira. Luiz Fonse e Deri Yankee.

Tantas Coisas é um dos maiores clássicos da música sertaneja, lançado por Roberta Miranda em seu álbum de estreia em 1986. A canção, composta pela própria artista, é um hino sobre as complexidades e dores de um amor intenso. 6:24, confira aí, 6:24. Tô olhando pro zap aqui, esperando novas mensagens. Até agora não chegou o seu recado. Manda aí, 99771-4902. É só mandar beijos e abraços e me ajudar a fazer a programação. Ter você do outro lado do radinho interagindo, participando, me deixa muito mais feliz, muito mais motivado. Guilherme e Gabi.

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7: 6:33, confira aí 6:33. Está chegando a jornalista Mônica Soares e ela traz informações para você.
8: A Comissão de Constituição e Justiça e de Cidadania da Câmara dos Deputados aprovou a proposta de emenda à Constituição que reduz a maioridade penal de 18 para 16 anos. A votação registrou 44 votos favoráveis e 18 contrários. Com a aprovação na CCJ, o texto segue agora para a criação de uma comissão especial que vai analisar o mérito da proposta e poderá realizar audiências públicas e sugerir mudanças. Se avançar nessa etapa, a PEC será enviada ao plenário da Câmara, onde precisa de pelo menos 308 votos em dois turnos para ser aprovada. Depois, ainda segue para o Senado Federal, também em duas votações. A proposta apresentada em 2015 já passou por diferentes relatores e chegou a ser arquivada em 2019, antes de ser retomada. O texto atual mantém a maioridade civil aos 18 anos e não altera regras como o voto facultativo aos 16 anos. O tema ainda divide opiniões entre parlamentares favoráveis e contrários à mudança. E a busca por soluções sustentáveis tem ganhado cada vez mais espaço no setor produtivo mineiro. Empresas de diferentes áreas estão investindo em projetos voltados à redução das emissões de carbono, geração de energia limpa e uso mais eficiente dos recursos naturais. O tema esteve em destaque durante um encontro que reuniu especialistas e representantes do setor empresarial para discutir os desafios e oportunidades da chamada economia verde. Entre as iniciativas apresentadas estão projetos de produção de energia a partir da biomassa, práticas sustentáveis no agronegócio, reaproveitamento de recursos hídricos e ações voltadas à compensação de carbono. Especialistas destacam que a sustentabilidade deixou de ser apenas uma preocupação ambiental e passou a ser um diferencial competitivo para as empresas. Além de contribuir para a preservação do meio ambiente, os investimentos em descarbonização ajudam a reduzir custos, aumentar a eficiência e abrir novas oportunidades de mercado. A expectativa é que a economia

0: economia verde continue avançando em Minas Gerais, impulsionando a inovação, a geração de empregos e o desenvolvimento sustentável em diversos setores da economia. Para a Rede Educadora de Comunicação, repórter Mônica Soares.
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3: 6:36, confira aí, 6:36. É bom demais mandar abraços, agradecendo a Maria das Graças do Bom Jardim, minha amiga Graça, tá ouvindo o programa em Ipatinga, coladinha com a gente. Ela escreveu assim no zap: boa noite, meu amigo Marcos, tudo bem com você? Tô ligadinho no seu programa. Toca uma música bem bonita aí do cantor Leonardo. Deixa eu ver aqui se tem essa que eu adoro. Tem. Já coloquei aqui na sequência. Alucinação.

Hora H. Casa comigo, 6:43, confira aí, 6:43, vamos que vamos, mandando um abraço ao Zira Assis do Cachoeira do Vale em Timóteo, tá ouvindo o programa, e a Ana Lúcia do Limoeiro em Timóteo, obrigado pelo carinho, pela audiência, essa galera sempre antenada, ouvindo o nosso som, mais música pintando no seu radinho, Guilherme Silva.

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7: Uruguai, que não faz uma grande Copa há muito tempo. A última melhor Copa do Uruguai foi em 2010. A competição aconteceu na África do Sul, quando naquele momento foi eliminada pela Holanda numa semifinal. Era aquele Uruguai de Diego Furlan, Uruguai de Luiz Soares. E o Uruguai, que ganhou lá a Copa de 30 e 34, foi bicampeã e depois não conseguiu mais se reerguer, mas, porém, foi protagonista de um dos maiores vexames da nossa história. Foi ter vencido a Copa de 1950, no famoso Maracanazo, o gol de Didia. Aquele gol onde o Barbosa foi punido pelaquela falha, o Didia fez, e o Uruguai foi campeão naquela oportunidade no Maracanã, na Copa de 1950, primeira Copa sediada no Brasil. E depois o Uruguai não conseguiu manter a sua força, a Celeste Olímpica. Embora 70 houve um confronto com o Brasil, um confronto equilibrado, mas depois o Uruguai ficou pelo meio do caminho. Hoje tem De La Cruz e Arrascaeta, jogadores que jogam no Brasil, convocados para a seleção uruguaia.
0: Você acompanhou o boletim da Copa do Mundo. Vai Brasil, rumo ao Hexa.
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10: 6:50, confira aí, 6:50. Muita gente trabalhando no período noturno, ouvindo o nosso programa. Alô você, motorista de ônibus, caminhoneiro, taxista, motoboy, frentista, quem mais? Farmacêuticos que estão de plantão, médicos, enfermeiros, auxiliar de serviços gerais que trabalham nas UPAs, nos hospitais, no pronto-socorro. Obrigado pela audiência, Polícia Militar, Corpo de Bombeiros, toda essa galera, os profissionais da noite antenados. O pessoal tá ouvindo a gente. Lauana

Preciso Saber Viver é um dos maiores sucessos gravados pela banda de rock brasileira Titãs, lançado em 1998 no álbum Volume 2. A canção, no entanto, é uma regravação de um clássico composto originalmente pela dupla Roberto Carlos e Erasmo Carlos em 1968. E aí, gostou de saber essa curiosidade? Pois é, meu amigo. Aqui na programação da Educadora é assim. Você ouve a canção e a gente sempre tem também uma curiosidade bacana pra você. Grego.

0: Zé Felipe. Solteira que é fiel. Essa você pode confiar.
1: É, daquele tipo.
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1: Na primeira do Vale, 7:04. Confira aí, 7:04. O programa segue a todo vapor com muita música, muita alegria. Abraço pra Alice Pereira do Surinã e Fabriciano e minha amiga Maria Aparecida do Centro de Timóteo. Zé Ricardo e Tiago e Kleber e Cauã. Pode aumentar o volume aí.
2: 1, 2, 3, 4. Essa aqui tinha muita gente esperando. Zé Ricardo e Tiago, Kleber e Cauã.
3: Esse feat maravilhoso.
2: Ah, mulher! Feat do ano, hein? Vai, Tiaguinho.
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Yasmin Santos, Saudade Trocando de Lado. 7:09, confira aí. 7:09. Mais alô, José Fernandes, do bairro São Domingos, em Fabriciano, ouvindo a gente. E Graziana Pereira, do Mangueiras, em Fabriciano. Obrigado pelo carinho, pela audiência. Turma boa, sempre curtindo a nossa programação. Amanhã é o Dia dos Namorados, todo mundo sabe disso. Amanhã estarei no ar a partir do 12:30. Excepcionalmente amanhã estarei apresentando nesse horário o programa. Aí o que acontece? Eu vou fazer um programa especial do Dia dos Namorados, com muita música romântica. Já estou selecionando as canções, preparando o programa de amanhã. Você que está namorando, você que está noivo, você que é casado, ó, seu coração vai bater mais forte amanhã, a partir do 12:30, no programa Tarde Educadora, onde estarei apresentando de forma excepcional um programa recheado com músicas para você e a pessoa que você gosta ficarem bem grudadinhos, acompanhando, curtindo e se emocionando, é claro. O som de Vitor Clay pintando no seu radinho.

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Agroboy e César Menotti e Fabiano. A roça te quer de volta. O te quer demais. 7:15, confira aí 7:15.

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7: 7:19, confira aí, 7:19. Um artista maravilhoso vai cantar agora. Ele é um ex-Barão Vermelho. Durante muitos anos foi contrabaixista dessa banda incrível. Ficou por 26 anos, do ano de 1991 até 2017. E ele também já participou de parcerias incríveis ao longo da carreira. Tocou com bandas incríveis, maravilhosas, nomes como Kid de Abelha, Lobão, Léo Jaime, Blitz, João Penca e seus miquinhos amestrados. Eu tô falando do Rodrigo Santos.

0: Paulo e Natan e Jorge Matheus. Não, coração, não, não.
1: Sempre

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3: 7:33, confira aí 7:33. Nessa edição do Educadora Notícia, eu passo no nosso portal e trago alguns destaques para você. 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Primeiro destaque: Copa do Mundo 2026. Começou nesta quinta-feira de 11 com formato inédito e 48 seleções. A Copa do Mundo de 2026 começou nesta quinta-feira de 11, prometendo ser a maior da história do futebol. Pela primeira vez, o torneio será realizado em três países: Estados Unidos, México e Canadá, e contará com 48 seleções participantes, número recorde na competição. Mais um destaque: pó branco assusta moradores e reacende debate sobre poluição em Timóteo. Moradores e comerciantes do bairro Vila dos Técnicos em Timóteo voltaram a denunciar problemas relacionados à poluição que, segundo eles, seria provocada pelas atividades da usina da Peran. Os relatos foram feitos à rede educadora e apontam impactos na saúde, na qualidade de vida e até no valor dos imóveis da região. Último destaque: Hospital Márcio Cunha alerta para estoque crítico de sangue e convida a população a doar. Hospital Márcio Cunha faz um alerta urgente à população sobre a necessidade de doações de sangue. Com a chegada das temperaturas mais baixas e o aumento dos casos de doenças respiratórias, o número de doadores tem diminuído significativamente, impactando diretamente o estoque do banco de sangue, que atualmente está em situação crítica para todos os tipos sanguíneos. Muito bem, tá aí, portanto, para você três destaques. Eu só li as primeiras linhas do texto. Para ler a matéria completa, para ler os outros destaques, para ler todas as notícias, que são muitas, que estão no nosso portal, o nosso time de jornalistas trabalhando sem parar, é só você acessar educadoramg.com.br. 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
3: 7:36, confira aí, 7:36. Chegou a mensagem aqui no nosso zap zap do Sebastião Fonseca, do bairro Vila Militar em Ipatinga. Ele escreveu assim: boa noite, Marcos, estou ligadinho nas ondas da educadora, toca um

grande sucesso do cantor Rúlio Iglesias. Eita, meu Deus do céu, vamos tocar essa aqui que é maravilhosa. Obrigado, Sebastião. Um abraço pro pessoal do Vila Militar.

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0: 7:44, confira aí 7:44. Alô, você que tá no trânsito, atenção, vai devagar. Esses dias prometem, né? Por quê? Como a Copa do Mundo começou, quem gosta de assistir um bom jogo de futebol, uma boa partida, quer acompanhar as seleções, aí vai querer andar rápido demais com o seu veículo para chegar em casa e ligar a TV. É aí que você tem que ter cuidado. Calma, não tenha pressa. Se você perder uma parte da partida, depois no intervalo tem os melhores lances. Você pode ver na internet também. Então, não precisa colocar a sua vida em risco por causa de nada nesse mundo. Nessa Copa do Mundo, seja prudente no trânsito, vá devagar, use o cinto de segurança, dê seta, sinalize as intenções e dê preferência para o pedestre na faixa, é claro.
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0: 7:48, confira aí, 7:48. José Carneiro, do Centro de Timóteo, tá ouvindo o programa. E meu amigão Carlito Diogo, do Caladinho, em Fabriciano. Valeu pela companhia. William e Juan.

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2: Na primeira do Vale, 8:01, confira aí, 8:01. O programa continua, segue a todo vapor. Abraço pra Helena Rosa, do Esperança em Ipatinga. João Eustáquio, do bairro São Geraldo, em Fabriciano, curtindo o programa. E um abraço pra Luísa Lopes, do Betânia, em Ipatinga. Alô, galerinha do Betânia, obrigado a todos vocês aí pela companhia. A galera de Ipatinga ama de paixão a educadora. Não tem jeito com esse pessoal. Zé Lucas. Ela...

0: Taylor Swift, The Fate of Ophelia. Oito horas, 8 minutos, confira aí, 8:08.
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0: Deixa eu mandar um abraço pra Mariana Reis, do Novo Horizonte, em Timóteo.

veia, lembrança boa. 8:11, confira aí, 8:11. Pessoal, é o seguinte, momento final do programa. Eu vou ficando por aqui. Volto amanhã, amanhã sexta-feira, excepcionalmente a partir do 12:30. Eu entro no ar amanhã com o programa especial do Dia dos Namorados. O romantismo puro no ar. Eu conto com a sua audiência. Um abraço pra você. Beijinhos na bochecha. Vem aí a Voz do Brasil.

0: noite.
1: Boa noite para você que nos acompanha em todo o país.
0: Quinta-feira, 11 de junho de 2026.
1: Vamos ao destaque do dia: habitação.
0: Mais de 100 mil famílias terão posse de imóveis em periferias de 31 cidades.
1: Novo PAC vai investir 138 milhões de reais para que as prefeituras transfiram a titularidade dos imóveis.
0: Presidente Lula destaca que imóveis públicos ociosos também serão destinados a moradias e outras políticas.
2: A minha ideia era fazer uma prateleira de terra disponível para que a gente não precisasse ter invasão.
1: E ainda, queda no desmatamento.
0: Na Amazônia, a redução foi de 61% em maio desse ano, comparado a maio do ano passado.
1: E no Cerrado, a queda foi de 12%. O presidente disse que apresentará os dados aos Estados Unidos para reverter tarifas contra o Brasil.
0: E nós vamos falar também do Exame Nacional do Ensino Médio.
1: Inscrições terminam amanhã e o presidente do INEP, Manuel Palacios, conversa conosco sobre o que você precisa fazer para não perder a chance de fazer a prova.
0: Na apresentação da Voz do Brasil, Mariana Jungmann e Luciano Seixas.
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0: Mais de 100 mil famílias de 31 municípios serão beneficiadas por contratos de regularização fundiária.
1: Os documentos foram assinados hoje em cerimônia no Palácio do Planalto com a presença do presidente Lula.
0: Uma parceria com o programa Imóvel da Gente, que destina imóveis sem uso ou ociosos para atender necessidades da população, como saúde, educação e moradia.
3: Com a assinatura dos novos contratos nesta quinta-feira, mais de 100 mil famílias em 31 municípios serão beneficiadas com a posse definitiva do imóvel onde vivem. A iniciativa faz parte do programa Periferia Viva e prevê investimentos de 138 milhões de reais do novo PAC para que as prefeituras transfiram as titularidades dos imóveis. De acordo com o ministro das Cidades, Vladimir Lima, é o primeiro passo para dar dignidade a esses brasileiros.
4: Além da gente levar a regularização fundiária, a gente leva a urbanização de assentamentos precários, a gente leva água, drenagem, esgoto, melhoria habitacional, de forma a impactar positivamente vidas.
3: Os novos contratos somam-se a outros 14 em execução. O programa Periferia Viva é uma das ferramentas de democratização e destinação social do patrimônio da União e funciona em parceria com o programa Imóvel da Gente. A ideia é direcionar imóveis sem uso ou ociosos para políticas públicas, como afirmou o presidente Lula.
2: Não é preciso a gente ficar esperando que o movimento ocupe uma terra para a gente distribuir essa terra. A minha ideia era fazer uma prateleira de terras disponíveis, de terras ociosas, para que a gente não precisasse ter invasão, que a gente invadisse o movimento e entregasse para eles.
3: Desde 2023, o Imóvel da Gente destinou mais de 1.900 áreas e imóveis federais para atender necessidades da população, superando em quase 20% a meta estabelecida até o fim de 2026. A estimativa, segundo a ministra Esther Dueck, da Gestão e da Inovação em Serviços Públicos, é que as ações de moradia, titulação fundiária e instalação de equipamentos públicos beneficiem cerca de 400 mil famílias.
5: O patrimônio da União deixou de ser um conjunto de imóveis para se tornar mais uma vez um instrumento de justiça social, de desenvolvimento territorial e de fortalecimento de políticas públicas. A gente já está chegando hoje, com as entregas de hoje, a quase 1.900 imóveis, com a possibilidade de beneficiar 400 mil famílias.
3: Ao todo, as áreas destinadas somam mais de 18.500 quilômetros quadrados, cerca de 3 vezes o tamanho do Distrito Federal. Reportagem Gabriela Noronha.
1: O desmatamento na Amazônia Legal teve redução de 61,4% em maio deste ano em relação ao mesmo mês de 2025.
0: É a maior queda percentual já registrada na região.
1: O mês também registrou queda de 12% no desmatamento no Cerrado.
0: Durante a apresentação dos dados hoje, o presidente Lula destacou que eles serão usados para reverter as sobretaxas impostas pelos Estados Unidos ao Brasil.
6: Os dados são do Sistema de Detecção de Desmatamentos em Tempo Real, DETER, feito pelo Instituto Nacional de Pesquisas Espaciais, o INPE, e mostram que foi registrada uma queda expressiva no desmatamento na Amazônia e no Cerrado brasileiro. Na Amazônia, em maio deste ano, a redução foi de 61% na comparação com o mesmo mês do ano passado. Em relação a maio de 2024, a queda foi de 26%. O ministro do Meio Ambiente, João Paulo Capobianco, destacou essa redução significativa.
7: Monitoramos isso dia a dia, o IBAMA indo a campo, fazendo os embargos remotos, o ICMBio indo a campo, impedindo o desmatamento em unidades de conservação federais e também agindo em terras indígenas e assentamentos, conseguimos esse feito fundamental.
6: Também foi registrada queda dos números de desmatamento no Cerrado em maio. A redução foi de 12% em relação ao mesmo mês do ano passado. Já na comparação com 2024, a queda foi de 25%. A ministra da Ciência, Tecnologia e Inovação, Luciana Santos, apontou que os dados são históricos e demonstram um compromisso do país com a ciência.
8: Essa divulgação dos dados é importante. Unidade de pesquisa do nosso ministério, que é o Instituto Nacional de Pesquisas Espaciais, é reconhecido internacionalmente, faz valer aqui a sua diretriz, que é exatamente colocar a ciência a serviço dos grandes desafios nacionais, como combate ao desmatamento e a proteção dos nossos biomas.
6: O presidente Lula, que acompanhou a divulgação dos dados, voltou a afirmar que o combate ao desmatamento é uma prioridade do governo brasileiro e que os avanços precisam ser reconhecidos pelos Estados Unidos, que alegam questões ambientais entre as justificativas para impor maiores tarifas comerciais.
9: Isso é importante porque nós vamos ter que pegar esses dados, mandar para o cidadão do comércio dos Estados Unidos, que coloca a questão do desmatamento como justificativa para punir o Brasil com uma taxação maior, e vamos comparar o que acontece no Brasil com o que acontece nos Estados Unidos. Eles não sabem o trabalho que nós fazemos para fazer com que o desmatamento chegue a desmatamento zero até 2030.
6: Para o Ministério do Meio Ambiente e Mudança do Clima, a queda no desmatamento é resultado de um trabalho amplo que passa pela intensificação de ações de fiscalização, aumento de investimentos no setor ambiental e pelo trabalho do governo federal na fiscalização das normas de acesso ao crédito rural. Reportagem, Márcia Fernandes.
1: O Enem, Exame Nacional do Ensino Médio, é a última etapa do ensino básico no Brasil.
0: É ele que abre a porta de entrada para o ensino superior e seleciona os estudantes para as vagas nas universidades públicas e privadas e nos institutos federais.
1: No caso dos estudantes do Pé de Meia, a participação no Enem garante também uma bolsa adicional de R$200.
0: As inscrições acabam amanhã e hoje nós conversamos com Manuel Palacios, presidente do INEP, o instituto responsável pela execução do exame. Boa noite, presidente, bem-vindo.
10: Boa noite. É um prazer estar aqui com vocês. Boa noite para todos que nos acompanham.
0: Presidente, as inscrições foram prorrogadas até amanhã. Até que horas os estudantes podem fazer a inscrição e há previsão de nova prorrogação no prazo?
10: Não, essa já foi a prorrogação possível. Às 23h59, ou seja, até a meia-noite de amanhã, todos podem fazer as suas inscrições na plataforma do INEP, enem.inep.gov.br/participante.
1: Agora, esse ano a gente teve a inscrição pré-preenchida para os estudantes de escolas públicas, né, presidente? E eu tenho aqui uma pergunta da Raquel Santos, de Alagoas. Ela tem uma dúvida exatamente sobre isso. Vamos ouvir.
11: Meu nome é Raquel Ueta dos Santos, sou aluna da Escola Pública Maria Eliel de Albuquerque Tavares, na cidade de Junqueiro, no estado de Alagoas. E minha inscrição para o Enem já está pré-preenchida. Mesmo assim, eu devo fazer a inscrição? E como eu faço isso?
10: Olha, esse ano nós tivemos a inscrição automática de todos aqueles que estão concluindo o terceiro ano do ensino médio na rede pública em todos os estados brasileiros. Essa inscrição automática, ela significa que estão todos devidamente registrados para fazer o Enem lá em novembro. Mas é preciso entrar na plataforma do INEP, entrar na página do participante para, primeiro, dizer qual é a língua estrangeira que vai fazer prova no final do ano, escolher entre inglês e espanhol. Também dizer se tem necessidade de algum tipo de atendimento especializado. É também na página do participante, na hora do preenchimento dos formulários, que essa solicitação é feita. E há um questionário do candidato, do participante, que deve ser respondido. Nos casos daqueles estudantes que querem fazer prova em outro município que não aquele em que estudam, também podem solicitar nesse momento a sua transferência para um outro município. Enfim, mesmo já inscrito automaticamente, é fundamental entrar na página do participante para realizar essas ações. Escolher a língua, dizer se precisa de algum atendimento especializado em especial. Isso é para todo mundo, e responder o questionário de estudante.
1: Sem isso não está inscrito, né?
10: Sem isso, a inscrição fica ainda pendente de seleção da língua e não estará concluída, efetivamente não estará concluída.
0: O mesmo vale para os estudantes do pé de meia, né? Eles precisam concluir a inscrição, né?
10: O pé de meia está na mesma situação. Eles estão todos inscritos automaticamente, mas precisam entrar na plataforma para realizar essas ações.
1: Agora, presidente, e o pagamento da inscrição para esses estudantes de escolas públicas, do pé de meia, principalmente, eles ficam automaticamente isentos? Não, né? O prazo para pedir isenção de pagamento já foi concluído, também foi prorrogado. Como é que fica nesses casos?
10: Todos os concluintes de rede pública estão isentos. E como a inscrição foi feita automaticamente, eles não vão precisar pagar a taxa, mesmo que não tenham pedido a isenção no tempo certo. A decisão de fazer a inscrição automaticamente isentou os concluintes. Os estados brasileiros informam quais são os estudantes que estão concluindo o ensino médio, e com base nesses dados nós fizemos a inscrição automática e isentamos a todos eles, especialmente os que estão inscritos no pé de meia também estão isentos.
0: E aí o pagamento para quem precisa fazer vai até que dia?
10: Até dia 17 de junho, aqueles que precisam pagar, ou porque não foram isentos, ou porque não estão previstos mesmo nas categorias de isenção, eles precisam até dia 17 pagar o boleto. O sistema emite o boleto, vai no banco e paga a taxa de inscrição de R$85.
1: Bom, então vamos lá. Precisa, mesmo quem já está com inscrição pré-preenchida, precisa entrar na página do participante, concluir a sua inscrição, fazer essas seleções que o senhor mencionou. Essas pessoas que são de escolas públicas e pé de meia estão isentas, e quem não está isento precisa pagar a taxa de inscrição até a semana que vem.
10: Perfeitamente, é exatamente isso que precisa fazer para assegurar a sua participação no Enem dia 8 e dia 15 de novembro, como está previsto.
1: Então, antes de concluir, presidente, a gente tem também uma pergunta, mas agora não é temática inscrição, já é temática prova. Vamos ouvir.
12: Olá, meu nome é Manu Azevedo, tenho 17 anos e eu estudo em escola pública, mais precisamente no Instituto Federal Goiano, Campus Cristalino, em Cristalina, Goiás. E minha dúvida é sobre a redação do Enem. Quais são os erros mais comuns que fazem os estudantes perderem pontos e o que podemos fazer para evitá-los durante a prova?
10: Olha, eu recomendo muito que você entre lá no site do INEP, na página do participante, para consultar o manual da redação. Todo ano, o INEP publica um manual com orientações para aquele que vai participar do exame, para justamente informar como é que é avaliada a redação, para que tenha uma noção clara do que é esperado. Mas eu posso dizer para você que uma das principais preocupações que tem crescido nos últimos tempos é a de que a redação não seja feita com base em argumentos pré-elaborados que servem para qualquer situação, porque eles acabam fazendo com que o argumento desenvolvido pelo estudante, pelo participante no Enem, fique frágil, fique sem relação com o tema proposto. Então, aquelas frases feitas, aquilo que muitas vezes o estudante mais desavisado prepara para colocar na prova, não funciona. Então, pense no tema e escreva de forma bem vinculada ao assunto que está sendo solicitado na prova.
0: Muito bem, nós conversamos com Manuel Palacios, presidente do INEP, o Instituto Nacional de Estudos e Pesquisas Educacionais, Anísio Teixeira. Muito obrigado por sua entrevista à Voz do Brasil.
10: Eu que agradeço, estou sempre à disposição.
1: Todos os anos, mais de 80 mil pessoas desaparecem no Brasil e 40% delas não retornam para casa.
0: Por isso, o governo do Brasil está fortalecendo a Política Nacional de Busca de Pessoas Desaparecidas.
1: Três novas ações foram elaboradas para aumentar a resposta aos casos de desaparecimentos.
13: Num piscar de olhos, em qualquer lugar, alguém simplesmente pode desaparecer, deixando para trás um grande vazio. O país registrou 84.760 casos de desaparecimento de pessoas em 2025, um aumento de 4% em relação a 2024. Ivanise Esperidião perdeu a filha aos 13 anos e há 3 décadas a dor ainda persiste.
14: São 30 anos de busca por respostas, de busca por melhorias no sistema de identificação e localização de pessoas desaparecidas.
13: E o que antes era uma jornada solitária ganhou força com a política nacional de busca de pessoas desaparecidas. O governo federal, sociedade civil e organismos internacionais discutem a melhoria da integração, da atuação em rede, de cooperação entre as instituições para busca dos desaparecidos. 3 publicações vão contribuir para o fortalecimento de ações conjuntas entre as instituições. Os materiais são para orientar, capacitar e servir de referência para a localização de pessoas desaparecidas em todo o país, como explica o diretor do Sistema Único de Segurança Pública, João Nogueira Júnior.
15: A cartilha, atuação da Polícia Militar e Guarda Municipal da busca de pessoas desaparecidas, o guia de orientações às autoridades centrais e estaduais e o diagnóstico da gestão de pessoas falecidas com identidade desconhecida. Nosso objetivo é fortalecer a capacidade institucional dos entes federativos e estimular a atuação articulada entre todos os atores envolvidos.
13: Dados da Secretaria Nacional de Segurança Pública apontam que no Brasil, 60% dos desaparecidos são encontrados. Reportagem Cleide Lopes.
0: Violência contra a mulher pode se esconder atrás de uma tela de computador ou celular.
1: Ofensas virtuais, ataques de ódio, perseguição e exposição da nudez são casos vividos por muitas mulheres no ambiente digital.
0: O governo federal editou medidas voltadas às plataformas para que elas tenham mais agilidade e rigidez nesses casos.
16: Uma em cada 10 brasileiras com 16 anos ou mais sofreu violência digital no último ano, segundo dados levantados pelo Data Senado, Instituto de Pesquisa do Senado Federal. São quase 9 milhões de vítimas de crimes como perseguição, o chamado stalking, ataques de ódio online e exposição não consentida de imagens íntimas. Em muitos casos, o agressor é parceiro, ex-parceiro ou alguém do convívio da vítima. Rose Leonel faz parte dessas estatísticas. Ela teve fotos íntimas divulgadas na internet, sofreu linchamento moral e chegou a perder o emprego. Hoje é uma ativista.
17: Eu falei, assim que eu puder sair a condenação do meu ex, eu vou criar uma ONG para ajudar essas mulheres. E foi o que eu fiz. Nós criamos a ONG, Marias da Internet, e de lá para cá nós temos trabalhado atendendo vítimas em todo o Brasil e fora do Brasil também.
16: No mês passado, foi assinado um decreto com normas para as plataformas digitais. Segundo o texto, as empresas devem atuar rapidamente nesses casos, principalmente de exposição não consentida de imagens íntimas, com prazo de até 2 horas para a retirada do material. E também terão que reforçar o combate aos ataques de ódio. Outra mudança é que as plataformas precisam ter um canal específico e de fácil acesso para denúncias e informar os usuários sobre o Ligue 180, Central de Atendimento à Mulher. Janara Kalini, chefe da Assessoria Especial de Comunicação do Ministério das Mulheres, fala sobre a importância de atuar junto às plataformas.
18: Fazer com que as plataformas sejam mais rápidas e proativas em retirar esse conteúdo, em banir perfis ofensivos, isso é muito mais eficiente para manter um ambiente de paz para as mulheres.
16: No caso das plataformas que vendem anúncios na internet, elas terão que guardar informações sobre quem pagou por aquela publicidade. O objetivo objetivo é identificar os responsáveis caso aquele conteúdo cause prejuízos ou seja usado para cometer crimes. A fiscalização das plataformas digitais vai ficar a cargo da Agência Nacional de Proteção de Dados. Reportagem Luciana Colares de Holanda.
1: Amanhã, os cidadãos de Belém, no Pará, terão uma

0: negociação. Entre os mais procurados está o novo Desenrola Brasil para renegociação de dívidas. A coordenadora de participação social e diversidade do Ministério da Fazenda, Ana Sobral, explica que a medida é importante, principalmente para ajudar as famílias que precisam de orientação para acessar o programa.
1: Muitas pessoas ainda têm dúvidas sobre como acessar o programa, verificar as condições de renegociação ou entender quanto realmente podem pagar para quitar suas dívidas. Nós orientamos sobre como acessar o Desenrola pelos aplicativos dos bancos, fazemos simulação utilizando a calculadora do programa e ajudamos as pessoas a compreenderem melhor as opções disponíveis para a negociação.
0: Estandes da Caixa Econômica Federal e do Banco do Brasil estarão no local para auxiliar a população na adesão ao programa. Segundo Ana Sobral, isso é importante para que as pessoas tomem conhecimento do valor da dívida e consigam as melhores condições possíveis.
1: E quando a dívida é com o Banco do Brasil ou com a Caixa, nós fazemos o encaminhamento para os estandes desses bancos, onde a negociação pode ser realizada na hora. Uma dúvida muito comum é quando a pessoa não sabe exatamente o valor atualizado da dívida. Nesses casos, nós utilizamos a calculadora do Desenrola para fazer uma estimativa do valor que poderá ser pago após a negociação.
0: A programação será no portão 9 do Parque da Cidade, das 9 horas da manhã às 5 horas da tarde desta sexta-feira. O acesso é pela Avenida Senador Lemos. Além do Desenrola Brasil, outros serviços serão ofertados, como perícias do INSS sem agendamento prévio, pé de meia e reforma Casa Brasil. Reportagem Juxan Natividade.
2: Mais 300 pessoas aprovadas no último Concurso Público Nacional Unificado, CPNU2, foram nomeadas.
3: A portaria do Ministério da Gestão e da Inovação em Serviços Públicos prevê a nomeação dos analistas técnicos executivos e a formação de cadastro de reserva do Ministério.
4: Foi autorizada a nomeação de 300 aprovados na segunda edição do Concurso Público Nacional Unificado, o CPNU2, e também a formação de cadastro de reserva do quadro de pessoal do Ministério da Gestão e da Inovação. As 300 vagas, todas de nível superior, são para o cargo de analista técnico executivo, que permite a atuação dos servidores em diferentes áreas e órgãos da administração pública federal. As nomeações individuais e os procedimentos relativos à posse serão publicados posteriormente pelos canais oficiais do Ministério da Gestão e da Inovação em Serviços Públicos. Informações sobre documentação, prazos e entrada em exercício podem ser acessadas no portal do servidor e na página oficial do Concurso Público Nacional Unificado, que é gov.br/gestão/concurso-nacional. Daniele Popov para a Voz do Brasil.
2: A agricultura brasileira deve registrar mais uma safra recorde.
3: A Companhia Nacional de Abastecimento prevê que serão colhidas 358 milhões e 600 mil toneladas de grãos, aumento de 1,8% em relação ao ciclo anterior.
2: O levantamento indica crescimento nas culturas de soja, milho e café na safra 2025-2026.
3: Já o Instituto Brasileiro de Geografia e Estatística trabalha com uma estimativa de 358 milhões e 400 mil toneladas, em crescimento de 1,2%.
2: O IBGE mede a safra de janeiro a dezembro e a Conab adota ano safra, que geralmente vai de setembro de um ano a agosto do ano seguinte.
3: E essas foram as notícias do Governo do Brasil.
2: Uma realização da Secretaria de Comunicação Social da Presidência da República.
3: Com produção da empresa Brasil de Comunicação.
2: Fique agora com as notícias do Poder Judiciário e do Congresso Nacional. Boa noite.
3: Boa noite para você e até amanhã.
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7: STF julga recursos sobre responsabilidade de redes sociais.
8: STJ mantém indenização à família que pagou por tratamento após descumprimento de ordem judicial pelo Estado.
7: Senado Federal inspeciona códigos-fonte dos sistemas eleitorais.
8: Boa noite, eu sou Marcela Luiza.
7: E eu sou Walter Lima.
8: O plenário do Supremo Tribunal Federal votou na sessão plenária desta quinta-feira pelo aprimoramento da decisão que definiu parâmetros para a responsabilização das plataformas.

0: plataformas digitais por conteúdos publicados por terceiros.
1: Os ministros analisaram recursos contra a decisão que alterou a aplicação do artigo 19 do Marco Civil da Internet. A questão envolve a tese fixada pelo STF, que alterou o regime de responsabilização das empresas provedoras de aplicações de internet.
0: Pela regra anterior, as plataformas só respondiam civilmente por danos gerados por terceiros se descumprissem ordem judicial específica de retirada. Pelos novos critérios, as plataformas podem ser responsabilizadas se não atuarem imediatamente para retirar publicações que envolvam crimes graves, como terrorismo, racismo, homofobia, tentativa de golpe de Estado, instigação ao suicídio ou mutilação, além de crimes contra mulheres e crianças.
1: Na sessão de hoje, o relator de parte dos recursos apresentados ao Supremo Ministro Dias Toffoli propôs que esse entendimento tenha efeitos apenas para o futuro, a partir da publicação da ata do julgamento em 27 de junho de 2025. Com isso, a nova interpretação não alcançaria fatos antigos que ainda não haviam sido levados ao judiciário.
0: Quando o poder público não cumpre ordem judicial para garantir tratamento de saúde, a obrigação de custear o atendimento pode ser convertida em indenização.
1: O entendimento é do STJ. Fátima Uchoa.
2: Uma mulher entrou na justiça para garantir a internação compulsória do filho com vários problemas de saúde. Segundo ela, não havia vaga adequada para o tratamento no estado onde a família morava, então pagou a internação na capital paulista. Como o estado não cumpriu a ordem judicial para custeá-la, a mulher pediu que a obrigação fosse convertida em indenização pelos gastos. O ente público foi condenado a pagar pouco mais de R$20 mil e a segunda turma do STJ manteve a determinação. Para a relatora ministra Maria Tereza de Assis Moura, não houve decisão fora do pedido da ação e, como a ordem judicial não foi cumprida, a indenização foi uma adaptação à realidade do caso, o que é permitido por lei.
0: Semana da Conciliação Trabalhista 2026 atendeu mais de 500 milhões de pessoas.
1: Os valores movimentados superam os 2 bilhões de reais. Marla Lacerda.
3: Os números são recordes. Na 10ª edição do mutirão, que aconteceu de 25 a 29 de maio, foram realizadas mais de 97 mil audiências de conciliação em todo o país. Foram fechados mais de 30 mil acordos. No TST, mais de R$100 mil foram arrecadados em processos encerrados. A ideia da campanha é incentivar os acordos e reduzir o volume de ações e o tempo de espera dos trabalhadores para resolver pendências na justiça. Um ganho que vai além de resultados financeiros. O fim de uma disputa é um alívio tanto para a empresa quanto para o trabalhador.
0: Senado Federal inspeciona códigos-fonte dos sistemas eleitorais.
1: Os códigos foram abertos para inspeção em outubro do ano passado. Fábio Ruas.
4: O representante do Senado foi recebido pela equipe da Secretaria de Tecnologia da Informação do TSE. Ele viu uma urna desmontada e analisou a programação dos códigos-fonte. O Senado é a segunda instituição a fazer a inspeção. A primeira foi o Partido União Brasil, que foi ao TSE em maio. Os códigos-fonte são o conjunto de instruções que orientam o funcionamento da urna e dos sistemas eleitorais. A inspeção pode ser feita até setembro, quando será realizada a cerimônia de assinatura digital e lacração dos sistemas eleitorais. A Confederação Nacional do Comércio tem inspeção agendada para a próxima segunda-feira, dia 15 de junho.
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0: Uma boa noite.
1: E até amanhã.
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6: Está no ar o Jornal do Senado.
7: Eu sou Paula Groba.
8: E
6: eu sou Ricardo Nakaoka.
2: E estes são os destaques de hoje do Jornal do Senado, que começa agora.
6: Renegociação de dívidas rurais. Linha de crédito vai atender produtores com perdas de safra entre 2019 e 2025.
2: Brasileira que inventou caneta detectora de câncer defende tecnologia no SUS.
6: Ensino domiciliar recebe apoio em debate no Senado.
2: Boa noite.
6: Boa noite.
2: Em uma tentativa de dar fôlego a produtores rurais afetados por crises climáticas e oscilações do mercado internacional, o Senado aprovou um projeto que cria mecanismos para a renegociação de dívidas no campo. A proposta autoriza o uso de recursos do fundo do pré-sal e de outras fontes para financiar novas linhas de crédito destinadas a agricultores que acumularam prejuízos nos últimos anos.
6: O texto, aprovado com alterações, segue agora para nova análise da Câmara dos Deputados. Repórter Alexandre Campos.
7: Pelo texto, poderão ser beneficiários da linha de crédito especial os produtores rurais, associações e consórcios que no período entre 2019 e 2025 tenham registrado em duas ou mais safras perdas de no mínimo 30% da renda bruta agropecuária comprovadas por laudo técnico. Ex-ministra da Agricultura, a senadora Tereza Cristina, do PP de Mato Grosso do Sul, afirmou que a renegociação é essencial para o setor agrícola, que enfrenta um cenário de dificuldade motivado por diversos fatores.
8: Nós temos as commodities em baixa, nós temos os juros em alta, nós plantamos uma safra com o dólar a 6 e estamos colhendo com o dólar a 5. Isso é mortal para os preços dos agricultores, fora o problema que o Rio Grande do Sul teve climático e outros estados brasileiros.
7: O texto ainda permite a concessão de desconto para liquidação até o final de 2027 de dívidas de mini, pequenos e médios produtores rurais referentes à operação de crédito contratadas até 31 de dezembro de 2018 e a renegociação de dívidas de produtores de municípios nas áreas de atuação da SUDENE e da SUDAM.
2: E a regularização de áreas rurais embargadas por questões ambientais poderá se tornar mais ágil no país.
6: A Comissão de Agricultura aprovou por unanimidade um projeto que altera o Código Florestal e permite a celebração de acordos entre produtores rurais e órgãos de fiscalização para facilitar a recuperação e a regularização dessas propriedades. Repórter Marcela Cunha.
9: O projeto do senador Sérgio Petecão, do PSD do Acre, prevê que o produtor poderá buscar a regularização da área rural junto ao órgão ambiental. Esse processo será feito por meio de um termo de compromisso, com obrigações para interromper a irregularidade, reparar o dano e regularizar a área. E não vale para atividades como garimpo ilegal, grilagem e infrações em terras indígenas ou unidades de conservação. O relator, senador Zequinha Marinho, do Podemos do Pará, defende que o embargo, criado para interromper danos ambientais, não vire uma punição sem prazo definido.
10: Lá no meu estado, o estado do Pará, o que tem de gente que já cumpriu tudo, mas continua embargado, alguma coisa assustadora. A gente precisa regularizar isso para que a economia rural não venha quebrar, como está acontecendo em função desses embargos.
9: Entre as mudanças feitas pelo relator está um cronograma para análise de embargos que já estão em vigor, priorizando os mais antigos. Durante a discussão, senadores defenderam que o embargo fique limitado à área onde ocorreu a infração, sem comprometer toda a propriedade ou outras áreas vinculadas ao produtor.
2: A possibilidade de pais assumirem integralmente a educação dos filhos dentro de casa voltou ao centro do debate no Senado.
6: Defensores do chamado ensino domiciliar ou homeschooling afirmam que a modalidade amplia a liberdade das famílias e pode oferecer uma formação mais personalizada para crianças e adolescentes. Os detalhes com Márcio Maturana.
11: O presidente da Associação Nacional de Educação Domiciliar, Carlos Vinícius Reis, defendeu o chamado homeschooling com argumentos religiosos.
12: Quando Deus estabeleceu de maneira ainda mais clara que os pais deveriam educar os seus filhos, transmitir para eles a sua fé, seus valores, a sua moral, a sua concepção, e isso nenenhum Estado, nenhum regime, nenhuma Constituição poderia atentar contra.
11: O senador Eduardo Girão, do Novo do Ceará, foi o requerente da audiência e presidiu a reunião. ele revelou que já foi feito um pedido de urgência para o projeto ser votado no plenário do Senado e disse que no Brasil o ensino domiciliar vem sendo prejudicado pela justiça.
13: Nós temos a presença de pais aqui que foram ameaçados, né? Inclusive com determinação de um juiz, com todo respeito a quem pensa diferente, para mim um militante.
11: A família citada por Girão participou da reunião e a experiência da condenação dos pais foi relatada pela filha Alicia Denardi, de 11 anos.
14: Meus pais foram condenados a 50 dias de detenção em regime semiaberto e esse é o único modo da gente conseguir continuar junto sem eles terem de dormir durante 50 dias com bandidos.
11: A presidente da Comissão de Direitos Humanos, Damaris Alves, do Republicanos do Distrito Federal, disse que o ensino domiciliar é uma tendência mundial.
15: O Brasil quer sentar no mundo inteiro com as nações ricas. As nações ricas têm o ensino domiciliar. Por que que a gente ainda, com relação a esse tema, quer ficar na idade das trevas, na idade primitiva?
11: A Comissão de Educação, onde o projeto está sendo analisado, já fez 3 audiências públicas sobre homeschooling. A maior parte dos debatedores considerou a medida equivocada por fazer uma contraposição entre família e escola, quando as duas são necessárias. O ensino domiciliar foi associado à falta de socialização, ao risco de violência no ambiente doméstico, à desvalorização dos professores e à desconsideração das crianças com deficiência.
16: E uma tecnologia brasileira capaz de identificar células cancerígenas em tempo real durante cirurgias foi destaque em audiência pública na Comissão de Assuntos Sociais.
17: A chamada caneta que detecta o câncer, desenvolvida por uma cientista brasileira, foi apresentada como uma inovação com potencial e parlamentares defenderam a incorporação da tecnologia ao Sistema Único de Saúde. Repórter Marcela Diniz.
18: A Maspec Pen é uma caneta que identifica em mais ou menos 10 segundos células cancerígenas. Testada em cerca de 450 cirurgias para a retirada de 12 tipos de tumores, a tecnologia permitiu uma operação precisa, sem retirada de mais tecido do que o necessário, o que reduziu o tempo de recuperação dos pacientes, a necessidade de novas operações e também de quimio e radioterapias complementares. A invenção é da cientista brasileira Lívia Schiavinato Eberlin, formada pela Unicamp e que atua hoje na Baylor College of Medicine, em Houston, no estado americano do Texas. No Brasil, o Hospital Albert Einstein é o primeiro fora dos Estados Unidos a conduzir testes clínicos em pacientes com cânceres de pulmão e tireoide. Em audiência no Senado, Lívia Eberlin defendeu a incorporação da tecnologia ao Sistema Único de Saúde.
19: Todos os dias a gente recebe uma mensagem perguntando: Lívia, quando que estará disponível no SUS? E essa é a realidade que a gente precisa mudar, né? O acesso à tecnologia de ponta tem que ser para todos.
18: A senadora doutora Eudócia, do PSDB de Alagoas, que presidiu o debate, defendeu rapidez nas análises da Anvisa e da Comissão Nacional de Incorporação de Tecnologias no SUS, a Conitec, para que a caneta detectora de câncer possa ser oferecida nos tratamentos oncológicos da rede pública de saúde.
16: Enquanto o mundo volta as atenções para o futebol com a abertura da Copa do Mundo masculina nesta quinta-feira, o Brasil segue avançando nos preparativos para receber a Copa do Mundo feminina de 2027.
17: O Senado aprovou um projeto que estabelece regras para a isenção do ISS sobre serviços ligados à organização e à realização da competição. A medida busca garantir o cumprimento dos compromissos assumidos pelo país junto à FIFA para sediar o torneio. Repórter Pedro Pincer.
20: A medida não cria automaticamente o benefício, mas estabelece uma base legal para que os municípios decidam, por meio de legislação própria, se vão ou não adotar a desoneração. A adoção de incentivos fiscais costuma fazer parte desse tipo de acordo internacional, com o objetivo de garantir a estrutura necessária para a realização da competição. Para o relator, senador Romário, do PL do Rio de Janeiro, a realização da Copa no Brasil transcende a questão econômica.
21: Agora na Copa Feminina, sem projetos e obras faraônicas, estamos falando do mais importante, da essência do esporte, o legado social que ela deixará. Estamos falando de jovens e crianças que certamente irão se inspirar com as atletas e com a festa nos estádios.
20: O evento será disputado em Brasília, Belo Horizonte, Rio de Janeiro, São Paulo, Recife, Salvador, Fortaleza e Porto Alegre. O texto segue agora para a sanção presidencial.
17: Música. edição de Paula Groba e trabalhos técnicos de João Lira, o Jornal do Senado fica por aqui. Acompanhe agora as notícias da Câmara dos Deputados. Boa noite.
16: Boa noite e até amanhã.

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1: Relator apresenta nova versão à proposta que criminaliza a misoginia.
2: Projeto prevê redução de desigualdades regionais no tratamento do câncer.
1: Câmara pode votar adesão do Brasil a medidas contra a violência no trabalho.
3: Boa noite. A Câmara pode votar a adesão do Brasil à Convenção Internacional que prevê punições e reparações para assédio e violência no trabalho. O repórter Antônio Vital tem os detalhes da proposta.
4: Ganhou o regime de urgência e pode ser votado pelo plenário da Câmara a proposta que aprova a adesão do Brasil à Convenção da Organização Internacional do Trabalho, a OIT, com medidas contra violência e assédio no trabalho. O regime de urgência permite que o texto seja votado diretamente no plenário sem passar pela análise das comissões permanentes da Casa, mas a votação provocou discussão com críticas da oposição. A Convenção 190 da OIT é o primeiro tratado internacional a reconhecer o direito de todas as pessoas a um mundo de trabalho livre de violência e assédio. Os países que ratificarem o texto ficam obrigados a adotar medidas, como proibir violência e assédio contra trabalhadores e garantir reparação às vítimas e sanções aos autores. A Convenção considera violência e assédio baseados no gênero como práticas inaceitáveis e inclui o assédio sexual como violência praticada contra as pessoas em razão do seu sexo e gênero. Outro trecho estabelece que as medidas previstas na Convenção se aplicam à violência e assédio que ocorre no trabalho, inclusive durante os deslocamentos do empregado. Deputados da oposição criticaram a adesão do Brasil à Convenção. Para o deputado Cabo Gilberto Silva, do PL da Paraíba, o texto pode acarretar punições aos empregadores, mesmo que a violência ocorra fora do ambiente de trabalho. Já o deputado Márcio Marinho, do Republicanos da Bahia, sugeriu alteração para que a expressão gênero seja interpretada como uma referência ao sexo da pessoa. O deputado Kim Kataguiri, do Missão de São Paulo, disse que os termos do tratado são vagos.
5: Obviamente, sempre se coloca palavras bonitas para tentar justificar enfrentamento a assédio, coisas que todos são favoráveis, mas quando você vai ver nas definições, você coloca aqui a violência e o assédio, a definição. Um conjunto de comportamentos e práticas inaceitáveis ou ameaças de tais comportamentos que sejam suscetíveis de causar dano econômico. O que que é uma ameaça de um comportamento inaceitável capaz de causar um dano econômico?
4: A convenção entrou em vigor em 2021 e até 2023 já tinha sido ratificada por 27 países, entre os quais a Inglaterra, Espanha, Itália, Uruguai, Peru e Argentina. Na Câmara, parecer pela aprovação do texto apresentado pela deputada Fernanda Melchiona, do PSOL do Rio Grande do Sul, não chegou a ser votado pela Comissão de Relações Exteriores. Ela citou estudos que indicam que uma em cada três mulheres afirma ter sofrido algum tipo de assédio sexual no ambiente de trabalho. Ao defender o regime de urgência para a proposta, a deputada Jaque Rocha, do PT do Espírito Santo, disse que a convenção amplia o combate à violência.
6: Essa ratificação, ela cria uma base internacional para fortalecer e ampliar os instrumentos de combate à violência e principalmente fortalecendo leis como nós aprovamos aqui, que cria o programa Emprega Mais Mulheres, para dar mais suporte às medidas administrativas e de proteção no serviço público e privado.
4: Ainda não há data para votação no plenário da Câmara da proposta que aprova a adesão do Brasil à Convenção da OIT sobre combate à violência e assédio no trabalho. Da Rádio Câmara de Brasília, Antônio Vital.
0: Trabalho.
1: Alexandre Lindemaier, do PT do Rio Grande do Sul, celebra a aprovação na Câmara de proposta que acaba com a escala 6x1. O parlamentar afirma que a redução da jornada para 40 horas semanais representa um avanço para a qualidade de vida dos trabalhadores.
2: Alexandre Lindemaier critica projeto apresentado no Senado que permite regime flexível de trabalho com pagamento baseado nas horas cumpridas. Ele avalia que a medida ameaça direitos trabalhistas ao reduzir a previsibilidade de jornada, salário e descanso.
1: Enfermeira Rejane, do PCdoB do Rio de Janeiro, critica o que classifica como terceirização da saúde pública por meio das organizações sociais. Ela avalia que o modelo das chamadas OSs impõe metas e cobranças que precarizam o trabalho de profissionais responsáveis pelo cuidado dos pacientes.
2: Enfermeira Rejane defende a criação de uma CPI na Assembleia Legislativa do Rio de Janeiro para investigar a atuação das organizações sociais. Ela afirma que essas entidades adotam contratos marcados por pejotização, com relatos de salários atrasados e perda de direitos trabalhistas.
0: Desenvolvimento Regional.
1: pedido de vista adiou a votação de uma proposta que aumenta os repasses federais para municípios e cria fundos para as regiões Sul e Sudeste. A repórter Noelle Nobre tem mais detalhes da votação.
7: Um pedido de vista coletivo adiou para o próximo dia 17 de junho a votação da proposta de emenda à Constituição que aumenta em 1 ponto percentual os repasses da União para o Fundo de Participação dos Municípios, o FPM. A proposta, em análise em comissão especial da Câmara, também cria fundos constitucionais de financiamento para as regiões Sul e Sudeste. O adiamento foi solicitado pelo deputado Reginaldo Lopes, do PT de Minas Gerais, um dos autores da PEC original, para que os parlamentares tenham mais tempo de dialogar sobre o texto elaborado pelo relator, deputado Arnaldo Jardim, do Cidadania de São Paulo. Lopes explicou.
8: E a ideia é que pudesse, então, construir uma transição para a aprovação desta emenda constitucional. Se for possível, eu preferia então que a gente pudesse, sei lá, suspender ou deixar para a gente apreciar na semana que vem.
7: O parecer de Arnaldo Jardim prevê que a União entregue a estados e municípios 53% da arrecadação do imposto de renda, do IPI e do novo imposto seletivo. Atualmente, esse índice é de 50%. Com a mudança, o FPM passará a receber uma parcela adicional de 1% em março de cada ano, somando-se aos repasses já existentes de julho, setembro e dezembro. O relator argumentou que o reforço no FPM é vital para prefeituras que lidam com custos operacionais crescentes. Além disso, o texto institui fundos para o Sul e Sudeste, destinando 1% da arrecadação federal para cada região financiar o setor produtivo local por meio de bancos regionais. O objetivo, segundo Arnaldo Jardim, é dar tratamento igualitário às regiões do país.
9: A região Nordeste já tem um fundo de desenvolvimento, a região Centro-Oeste também o tem, a região Norte tem um fundo de desenvolvimento e exatamente as duas outras regiões. As regiões Sul-Sudeste não tem.
7: O texto atual incorpora sugestões de outras propostas que tratam do assunto e estão sendo analisadas na Câmara. Da Rádio Câmara de Brasília, Noelle Nobre.
10: Economia.
2: Beto Preto, do PSD do Paraná, apresentou o projeto de lei que prevê a extinção do Conselho Administrativo de Recursos Fiscais, o CARF. Ele argumenta que o modelo atual contribui para a demora no julgamento de processos envolvendo grandes débitos tributários.
1: O deputado apoia um novo sistema de contestação fiscal, no qual os contribuintes tenham acesso mais célere à análise judicial de seus casos. Para Beto Preto, a ideia é modernizar os procedimentos e tornar a relação entre cidadãos e administração tributária mais simples e eficiente.
10: Agricultura.
2: Rafael Simões, do União de Minas Gerais, cobra do governo federal medidas contra a concorrência desleal no comércio de leite importado da Argentina e do Uruguai. O legislador afirma que produtores brasileiros estão decepcionados com a falta de ação por parte do executivo.
1: Rafael Simões destaca a força da pecuária leiteira do Brasil para a economia nacional. Ele também defende a aprovação de propostas que criam uma linha especial de renegociação de dívidas de produtores rurais afetados por eventos climáticos com o uso de recursos do Fundo Social do Pré-Sal.
10: Transportes.
2: Eduardo Bismarck, do PV do Ceará, pede ao DENIT medidas para aumentar a segurança na BR-304, no trecho que corta o município de Aracati. Entre as reivindicações estão a retirada de lombadas das pontes sobre o rio Jaguaribe e a adoção de alternativas que reduzam os acidentes.
1: O parlamentar também defende a implantação de uma rotatória e o reforço da sinalização no acesso às praias de Canoa Quebrada, Marjolândia e Quixaba. Segundo ele, as intervenções são necessárias para melhorar a mobilidade e acompanhar o crescimento do turismo na região.
10: Segurança Pública.
2: A relatora da proposta que criminaliza a misoginia apresentou ajustes ao texto principal que está em debate na Câmara. A expectativa é que o projeto seja votado ainda este mês no plenário, como informa o repórter José Carlos Oliveira.
11: A coordenadora do Grupo de Trabalho de Criminalização da Misoginia, deputada Tabata Amaral, do PSB de São Paulo, anunciou ajustes no projeto de lei sobre o tema, já aprovado no Senado e com possível votação no plenário da Câmara dos Deputados ainda neste mês, com relatoria da própria deputada. O texto original equipara a misoginia ao crime de racismo, o que a torna inafiançável e imprescritível. Tabata